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1: As negociações entre os governos do Brasil e dos Estados Unidos continuam em andamento a respeito da aplicação das novas tarifas comerciais.
0: Os dois países também avançaram nas discussões sobre cooperação no combate ao crime transnacional.
2: Brasil e Estados Unidos realizaram mais uma rodada de negociações a respeito da aplicação de novas tarifas sobre produtos brasileiros. Trata-se de uma sobretaxa de 25% sobre diferentes produtos exportados pelo Brasil. Em alguns casos, a taxação pode chegar até 37,5%. O ministro do Desenvolvimento, Indústria, Comércio e Serviços, Márcio Elias, afirmou que as negociações seguem em andamento e que estão concentradas na defesa dos interesses comerciais do país.
3: Não sairemos da mesa de negociação em momento algum e não permitiremos jamais que um tema que não diga respeito à relação comercial, à relação econômica, à boa relação política que o Brasil sempre teve com os Estados Unidos, ela deixe de presidir ou orientar as conversas. Né? Não há espaço para discussão de outra natureza que não seja a defesa da soberania e a defesa dos reais interesses do Brasil.
2: Segundo o ministro Márcio Elias, a reunião foi uma continuidade às conversas iniciadas na semana passada. Os temas foram divididos por áreas e uma das frentes tratou também da cooperação no combate ao crime transnacional.
3: Há um reconhecimento de que é possível avançarmos nesse ponto. O Ministério da Justiça aqui no Brasil fez um trabalho, nós já tínhamos apresentado na visita do presidente Lula ao presidente Trump e hoje nós detalhamos um pouco mais esse plano bilateral.
2: O prazo final para o governo dos Estados Unidos definir a aplicação de novas tarifas sobre produtos brasileiros é 15 de julho. Outra reunião entre os dois governos deve acontecer esta semana. Reportagem Luana Karen.
1: Isso em jogos de azar é prejudicial à saúde mental e financeira dos apostadores.
0: O aplicativo Meu SUS Digital oferece acompanhamento e tratamento.
1: Um teste identifica os sinais e por meio do aplicativo é feito o encaminhamento com consultas online com especialistas.
4: Seduzida pela promessa de dinheiro fácil, a educadora Zélia Fernandes apostou online pela primeira vez em 2024. Com o passar do tempo, os ganhos deram lugar à dívida e à mudança de comportamento. Ela só parou de jogar no início deste ano.
5: Quando eu perdi um dinheiro no qual que eu precisava muito dele, a conta estava toda zerada, eu tinha perdido tudo e eu falei assim, eu não posso ficar assim.
4: O quadro de saúde enfrentado pela Zélia tem nome, ludopatia, distúrbio psiquiátrico de quem tem compulsão por jogos de azar. Uma pesquisa da Universidade Federal de São Paulo aponta que quase 1,5 milhão de brasileiros acima de 14 anos apresenta algum sinal deste transtorno. Com a expectativa de atender até 600 pessoas por mês, o aplicativo Meu SUS Digital começou a oferecer teleatendimento gratuito para quem enfrenta esta enfermidade, como explica Marcelo Quimatti, diretor do Departamento de Saúde Mental, Álcool e Outras Drogas do Ministério da Saúde.
6: A pessoa ela vai saber se ela tem problemas ou não com jogos e apostas. Ela vai primeiro ser acolhida, vai fazer uma marcação de atendimento, vai passar por um acolhimento e depois vai entrar num programa de cuidado.
4: Para utilizar o serviço é preciso acessar o aplicativo e realizar um autoteste com perguntas que ajudam a identificar sinais de risco. Nos casos mais graves, o ciclo de cuidados inclui até 13 consultas por vídeo com duração média de 45 minutos. O atendimento é gratuito e confidencial e realizado por psicólogos ou terapeutas ocupacionais com o apoio de médico psiquiatra quando necessário. Marcelo Quimatti aponta sinais de quando procurar ajuda.
6: Ela deixa de ter algumas outras atividades, ela começa a comprometer a renda pessoal ou familiar ao longo de um mês, quando ela começa a perder e ela continua jogando para recuperar o que ela perdeu. Quando uma pessoa ela começa a fazer isso, ela já está com um problema bem instalado.
4: O Meu SUS Digital pode ser baixado gratuitamente nas lojas Android ou iOS, ou acessado na versão web em meususdigital.saude.gov.br. Reportagem Graziele Bezerra.
0: e a Polícia Federal realiza operação para investigar operações ilegais em empresas de aposta online, as chamadas bets.
1: A Operação Véu de Maia investiga um suposto esquema de lavagem de dinheiro e evasão de divisas envolvendo 87 empresas.
0: Foram cumpridos 9 mandados de busca em municípios de Goiás, São Paulo e Rio Grande do Sul.
1: Os investigados podem responder por crimes como lavagem de dinheiro, evasão de divisas e organização criminosa.
0: A Receita Federal abriu consulta à restituição automática do imposto de renda.
1: A partir de amanhã, os contribuintes podem checar se têm direito ao lote especial de restituição automática.
0: Ele é destinado a contribuintes que não apresentaram declaração e possuem um cronograma próprio.
7: O lote automático beneficia contribuintes que não eram obrigados a declarar o imposto de renda em 2025, não entregaram a declaração, tiveram o imposto retido na fonte em 2024 e têm até R$1.000 a receber. Para receber, é necessário que o CPF esteja regular e vinculado a uma chave Pix. Para saber se tem direito, a consulta poderá ser feita pelo site ou pelo aplicativo da Receita Federal a partir desta quarta-feira. Também será possível conferir a declaração simplificada feita pela Receita e incluir informações, se necessário, além de fazer ajustes antes da conclusão do processamento. O órgão orienta que a consulta seja realizada apenas pelos canais oficiais para garantir a segurança das informações. O pagamento vai ser feito no dia 15 de julho, diretamente na conta vinculada à chave Pix do tipo CPF. Graziela Mendonça para a Voz do Brasil.
1: A Receita Federal ressalta que este lote especial de restituição automática não faz parte do calendário regular de restituições.
0: Os lotes regulares continuam sendo pagos normalmente aos contribuintes que entregaram a declaração dentro do prazo legal. O próximo lote regular está previsto para o dia 31 de julho.
1: Começaram hoje os pagamentos do seguro defeso referentes a períodos de proibição da pesca anteriores a 2026.
0: No valor de um salário mínimo por mês, o seguro é destinado a quem precisa interromper a atividade durante o defeso para proteger a reprodução dos peixes.
8: Márcio Luiz Nascimento é pescador em Santa Catarina e ele conta como se prepara para o período de defeso em que a pesca fica proibida.
9: É, a gente que é pescador, a gente sempre pensa no inverno, né? Que é para nós esse período agora, então a gente tem que se programar, guardar uma moedinha trocada, né? Para se manter sustentável com a família.
8: Nos períodos de defeso, ou seja, a pausa devido à reprodução das espécies, os pescadores artesanais têm direito ao seguro defeso, no valor de um salário mínimo mensal. Nesta terça-feira, começaram os pagamentos referentes aos períodos de defeso anteriores a 2026. Os valores estão sendo depositados em parcela única para pescadores artesanais que tiveram o direito ao benefício reconhecido e aguardavam a emissão do pagamento. Tem direito os trabalhadores que já solicitaram auxílio dentro do prazo, cumpriram todos os requisitos e tiveram o pedido aprovado pelo Instituto Nacional do Seguro Social e INSS. Os pescadores artesanais podem consultar a situação do pagamento pelo aplicativo Carteira de Trabalho Digital ou pelo portal Emprega Brasil no endereço empregamaisbrasil.trabalho.gov.br/trabalhador. Quem ainda possui pedidos em análise pode acompanhar o andamento do processo pelos canais oficiais Meu INSS, site e aplicativo e Central 135. Reportagem Gabriel Noronha.
1: E também sobre o assunto, eu e Mariana Jungmann conversamos mais cedo com a presidente do INSS, Ana Cristina Silveira. Vamos ouvir.
10: Presidente Ana Cristina Silveira, um prazer ter a senhora com a gente aqui na Voz do Brasil mais uma vez. Vamos falar então de seguro defeso? Ele começou a ser pago aí para os pescadores. E aí a minha primeira pergunta é, ele vai ser pago agora para pescadores de todo o país ou isso varia de acordo com cada região, com cada tipo de pesca, por exemplo, se de rio ou de mar?
11: O seguro defeso pescador artesanal, ele vai ser pago para todo o país, para quem fez o requerimento até outubro de 2025 junto ao INSS. Já foi feita a análise e a gente está pagando entre 7 e 11 de julho de 2026 a 121 mil pessoas no valor de R$ 721 milhões.
1: E quem está apto a receber?
11: todos que fizeram a solicitação dentro do prazo até outubro de 2025, que levaram as documentações necessárias, porque a partir de novembro de 2025 a competência passou a ser do Ministério do Trabalho e Emprego. Então, a partir daí foi pago, será pago pelo Ministério do Trabalho.
12: Agora, presidente, se o pescador tiver um emprego com carteira assinada, por exemplo, ele pode receber o seguro mesmo assim?
11: Não. O seguro defeso pescador artesanal, ele é direcionado a profissionais, a pescadores profissionais, que exercem a pesca como única fonte de renda. Ele não pode receber nem benefício assistencial, nem outro benefício previdenciário, exceto auxílio acidente e pensão por morte de um salário mínimo.
12: É, eu faço essa pergunta porque a gente lembra que alguns pescadores, às vezes, também trabalham em outras atividades rurais. Mas, então, nesse caso, seguro defeso só para quem tem a pesca como atividade exclusiva.
11: Isso, quem exerce a pesca de forma profissional, sozinho ou com sua família, em regime de economia familiar.
1: Presidente, quais são os documentos que o pescador deve apresentar ao INSS para solicitar o seguro e por onde ele começa a fazer esse pedido?
11: Então, a partir de novembro de 2025, ele vai fazer esse requerimento no portal Emprega Brasil ou na carteira de trabalho digital, uma vez que a gestão do seguro defeso pescador artesanal passou a ser do Ministério do Trabalho e Emprego. A documentação permanece a mesma. São os documentos pessoais, o registro geral de pesca a partir de um ano e também o comprovante de contribuição referente ao produto que ele comercializa.
12: E, aliás, aqui é muito importante a gente lembrar que os pescadores precisam manter os seus registros atualizados. Isso é feito com o Ministério do Trabalho, não é feito com a Previdência Social, mas é sempre bom a gente reiterar aqui a importância de que eles tenham um registro regularizado para que eles possam ter direito ao seguro defeso, né, presidente?
11: Isso, ele faz a partir de um aplicativo do Ministério da Pesca e Agricultura, e ele tem que ter esse registro há mais de um ano para poder ter direito ao seguro defeso pescador artesanal.
12: Perfeito.
1: E os pescadores que já fizeram pedido e não receberem, podem recorrer? Como é que procede nesse caso?
11: Então, essa pergunta ela é muito importante, porque nesse período de 7 a 11 de julho de 2026, serão pagos os pedidos já analisados, mas ainda não analisamos todos. Nós vamos analisar o restante nos próximos 60 dias. Então, só cabe recurso quando o requerimento for negado. Então, enquanto tiver em análise, não cabe recurso.
12: Muito bem, nós conversamos com Ana Cristina Silveira, presidente do INSS. Presidente, muito obrigada pela sua entrevista aqui à Voz do Brasil.
11: Eu agradeço, é um prazer estar aqui com vocês na EBC e na Voz do Brasil.
0: Câncer de mama é a principal causa de morte por câncer entre mulheres no Brasil e no mundo.
1: E para tratar os casos mais agressivos da doença, foi aprovado esta semana um novo tratamento que consiste na aplicação, na ampliação do uso de um medicamento já disponível no país.
13: Pacientes com câncer de mama poderão usar uma nova medicação para o tratamento da doença. A Agência Nacional de Vigilância Sanitária aprovou uma nova indicação terapêutica para o medicamento Enhertu, Trastuzumab Deruxtecana, que já é registrado no Brasil para câncer de mama. A indicação é para o tratamento auxiliar de pacientes adultos com câncer de mama HER2 positivo, que apresentam doença invasiva residual mesmo após quimioterapia e cirurgia. O câncer de mama é o tipo de câncer mais diagnosticado no mundo e a principal causa de morte por câncer entre mulheres. Aqui no Brasil, entre 10% a 19% dos casos há a presença do HER2, o subtipo associado à maior agressividade e pior prognóstico. A nova indicação da Anvisa se baseou em estudo que demonstrou melhora clinicamente relevante na sobrevida livre de progressão. Os resultados mostraram redução de 53% no risco de recorrência invasiva ou morte com o uso do Enhertu. Daniele Popov para a Voz do Brasil.
0: E a Anvisa alerta que as canetas emagrecedoras de tisepatida, contrabandeadas do Paraguai e comercializadas ilegalmente no Brasil, não têm a mesma eficácia e segurança dos medicamentos registrados no país.
1: Segundo a agência, não há evidências de que esses produtos sejam equivalentes aos aprovados para uso no Brasil.
14: A Agência Nacional de Vigilância Sanitária informou que não há comprovação de que as canetas de tisepatida contrabandeadas sejam equivalentes aos medicamentos registrados no Brasil. Uma análise realizada pelo Centro de Informação e Assistência Toxicológica da Unicamp testou marcas vendidas ilegalmente em redes sociais no país. Segundo a Anvisa, os testes realizados identificaram apenas a presença do princípio ativo, além da concentração e da estrutura molecular da substância. A agência explica que, para comprovar que dois medicamentos são equivalentes, é preciso fazer estudos específicos em centros credenciados. Esses testes avaliam, por exemplo, como o medicamento é absorvido pelo organismo, quanto da substância chega à corrente sanguínea e quanto tempo ela leva para ser eliminada. A agência também informou que as análises feitas pela Unicamp não verificaram aspectos como a absorção do medicamento, a presença de impurezas ou contaminantes, a esterilidade do produto e o cumprimento das boas práticas de fabricação. Por isso, segundo a Anvisa, não é possível concluir que as canetas tenham a mesma eficácia, segurança e qualidade dos medicamentos aprovados para uso no Brasil. Thaís de Araújo, para a Voz do Brasil.
0: O Ministério da Saúde e o IBGE realizam a terceira edição da Pesquisa Nacional de Saúde.
1: A coleta de dados vai até 30 de novembro.
0: A pesquisa reúne informações sobre as condições de saúde da população, fatores de risco, acesso aos serviços de saúde e determinantes sociais.
1: Nesta edição, aproximadamente 140 mil domicílios serão visitados. O questionário individual será aplicado a um morador com 15 anos ou mais.
0: Desta vez, a Pesquisa Nacional de Saúde vai contar com coleta de sangue e urina em uma amostra da população de 15 mil a 20 mil participantes com 35 anos ou mais.
1: Entre os exames previstos estão hemograma, hemoglobina glicada, creatinina, ácido úrico, sódio e potássio, além de sorologia para chikungunya e dosagem de chumbo e mercúrio.
0: Proprietários de imóveis rurais podem acessar por meio do aplicativo Meu Imóvel Rural documentos e informações sobre seus imóveis em um único ambiente digital.
1: A plataforma permite também o compartilhamento de dados com bancos e cooperativas, além de informar sobre condições climáticas.
15: Proprietários de imóveis rurais podem reunir em um único aplicativo documentos e informações que antes precisavam ser consultados em diferentes sistemas públicos. Disponível gratuitamente para celulares Android e iPhone, o acesso é feito com a conta GovBR. O coordenador-geral da Secretaria de Transformação do Estado do Ministério da Gestão e Inovação em Serviços Públicos, Carlos Guedes de Guedes, destaca as vantagens do serviço.
16: O agricultor hoje tem na palma da mão os seus documentos, os documentos da propriedade.
15: Além de consultar dados do Cadastro Ambiental Rural, do Sistema Nacional de Cadastro Rural, do Sistema de Gestão Fundiária e do Cadastro Nacional da Agricultura Familiar, o aplicativo permite emitir o certificado de cadastro de imóvel rural e compartilhar informações com cooperativas, instituições financeiras e assistência técnica, sem informar a senha da conta GovBR. Duas novas funcionalidades ampliam os serviços oferecidos pelo aplicativo. O Tô em Dia verifica possíveis pendências que podem dificultar o acesso ao crédito rural e orienta como regularizar a situação. Já o Produção Certa reúne informações que ajudam o produtor no planejamento da produção, como detalha o coordenador Carlos Guedes de Guedes.
16: Se ele planta milho, o zoneamento climático vai dizer para o agricultor qual é a melhor época de plantar milho e que ali ele vai poder pegar o crédito rural oficial, ali ele vai poder pegar o seguro rural, porque ele está plantando na hora certa. Da mesma maneira, se ele planta, né, milho, ele quer saber o custo de produção do milho, ele vai ter a informação a partir dessa parceria com a Conab, aonde está o custo de produção e o preço do milho nos principais centros produtores e consumidores do país. E se ele quiser saber a previsão do tempo, ele consegue também ver essa informação a partir do Zoom no município da localização da propriedade.
15: O aplicativo Meu Imóvel Rural atende tanto os agricultores familiares quanto médios e grandes produtores rurais. Reportagem Caroline Blaut.
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0: e festivais de cinema nacionais podem se inscrever para receber apoio do Banco Nacional de Desenvolvimento Econômico e Social, o BNDES.
1: Serão destinados recursos a 5 filmes de longas metragens e a 3 festivais de cinema nacionais.
0: Saiba como participar na reportagem de André de Barros Lima.
2: O banco vai patrocinar 15 filmes de longas metragens divididos em 5 categorias: ficção grande público, ficção destaque de crítica, documentário, animação e selecionado em festival internacional. O edital também vai apoiar 3 festivais de cinema nacionais e vai contar com reserva de vagas pelo critério de indução regional para participantes da cadeia produtiva do audiovisual das regiões Norte, Nordeste e Centro-Oeste. As inscrições para o edital de cinema do BNDES estão abertas até o dia 13 de agosto. Você pode obter mais informações sobre o edital no site BNDES.

0: que reúne filmes, documentários e animações brasileiras, agora está disponível na loja de aplicativos do sistema Android.
1: O catálogo reúne 555 obras, incluindo longas, curtas e produções premiadas internacionalmente.
2: Já está disponível para Android e iOS o aplicativo do Telebrasil. Agora é possível assistir a produções nacionais de filmes na palma da mão. O Telebrasil é a primeira plataforma pública de streaming do audiovisual nacional. No aplicativo estão reunidas de forma gratuita mais de 500 obras brasileiras entre 1910 e 2025. O acesso é feito apenas com login na plataforma gov.br. O aplicativo oferece praticamente os mesmos recursos da versão para navegador, como busca por títulos, navegação por categorias, criação de listas, histórico de exibição e reprodução automática. A plataforma também possui recursos de acessibilidade na maior parte do catálogo dos filmes, como legendas descritivas, audiodescrição e tradução em libras. O acervo reúne obras audiovisuais brasileiras, abrangendo diferentes gêneros, como ficção, documentário, animação e experimental. São produções em longa, média e curta metragem. Há ainda uma seleção especial com produções e coproduções brasileiras que marcaram presença no Oscar desde 1960. Para assistir, basta acessar o site telebrasil.cultura.gov.br ou buscar o Telebrasil na loja de aplicativos do seu celular. Reportagem Edinaldo Júnior.
0: O Ministério da Cultura, em parceria com o CNPq e o Ministério do Trabalho e Emprego, lançou uma chamada pública para implantação de incubadoras da economia criativa.
1: A medida atende a quem trabalha com expressões artísticas e entidades culturais.
0: Pesquisadores e instituições de todo o país já podem enviar projetos científicos e tecnológicos que ofereçam suporte técnico e de formação a trabalhadores, coletivos e empreendimentos culturais.
1: As propostas devem ser enviadas até o dia 10 de agosto. O resultado será divulgado no dia 30 de outubro.
0: O edital completo com as regras de participação já está disponível na página do Ministério da Cultura, em gov.br/cultura.
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0: Fique agora com as notícias do Poder Judiciário e do Congresso Nacional. Uma boa noite.
1: Boa noite para você e até amanhã.
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4: Você vai ouvir agora notícias do Poder Judiciário.
5: STF valida lei da Bahia contra desinformação sobre epidemias e pandemias.
6: Justiça Eleitoral inicia convocação de mesários nesta terça-feira.
5: STJ afasta possibilidade de reconhecimento de papiloscopistas da Polícia Federal como peritos oficiais.
6: Boa noite, eu sou Marcela Luiza.
5: Eu sou Walter Lima.
6: O Supremo Tribunal Federal decidiu que é constitucional a lei da Bahia que estabelece multa para a divulgação de informações falsas sobre epidemias e pandemias.
5: A decisão foi tomada por maioria de votos em sessão do plenário virtual. Judite Aragão.
7: A lei baiana prevê multa de 5 mil a 20 mil reais para quem divulgar informações falsas por meios impressos, televisão, rádio ou plataformas eletrônicas, sem citar a fonte primária. A norma também alcança quem produz ou dissemina esse conteúdo de forma dolosa e quem utiliza mecanismos automáticos para ampliar a circulação das informações falsas. A ação foi proposta pelo Partido Liberal, que alegava invasão da competência da União para legislar sobre telecomunicações e radiodifusão, além de violação à liberdade de manifestação do pensamento e à liberdade de imprensa. Mas prevaleceu o voto do ministro Alexandre de Moraes. Para a maioria, a lei trata principalmente da proteção da saúde pública. Temem que estados também podem legislar. Segundo o ministro, a referência aos meios de comunicação é apenas acessória e não transforma a norma em legislação sobre telecomunicações.
6: Justiça Eleitoral. Eleitoral inicia a convocação de mesários.
5: Eles vão atuar nas eleições deste ano. Fábio Ruas.
8: As juízas e os juízes eleitorais têm até 28 de agosto para publicar edital com a nomeação das mesárias e mesários que vão atuar no primeiro e em um eventual segundo turno das eleições 2026. A carta de

0: convocação, vai informar a função a ser desempenhada, além de data e local da eleição e do treinamento. Em caso de impedimento legal, a pessoa tem até 5 dias para recusar. As mesárias e mesários têm direito a 2 dias de folga para cada dia trabalhado. Auxílio alimentação de R$ 65 por turno. Tem preferência em caso de empate em concursos públicos que tem essa previsão no edital e pode contar como atividade extracurricular em universidades conveniadas.
1: STJ afasta possibilidade de reconhecimento dos papiloscopistas da Polícia Federal como peritos oficiais.
2: Esse reconhecimento poderia levar a um movimento de equiparação salarial. Fátima Uchoa.
3: O papiloscopista tem a função de identificar pessoas, por exemplo, por meio das impressões digitais. A decisão da segunda turma do STJ reformou o acórdão do TRF1 que havia mantido a sentença favorável à ação civil pública do Ministério Público Federal para invalidar atos administrativos da Corregedoria Geral da Polícia Federal que proibiam o reconhecimento dos papiloscopistas como peritos. Para o ministro relator Teodoro Silva Santos, os papiloscopistas policiais federais não estão incluídos no rol de peritos oficiais de natureza criminal previsto em lei, que menciona apenas peritos criminais, médicos legistas e odontolegistas.
1: Brasil bate recorde histórico na contratação de jovens aprendizes, segundo o Ministério do Trabalho e Emprego.
2: E o Judiciário Trabalhista contribui com essa conquista, fortalecendo o acesso ao mercado de trabalho. Rossini Gomes.
4: O Brasil registrou 726 mil jovens aprendizes contratados entre janeiro e abril deste ano. Para a Justiça, esse balanço é reflexo das iniciativas de combate ao trabalho infantil. Por isso, atualmente, mais de 10 tribunais regionais do trabalho desenvolvem ações para incluir quem tem entre 14 e 24 anos no mercado formal, por meio do programa Jovem Aprendiz. Dentre os direitos trabalhistas e previdenciários estão carteira de trabalho assinada, 13º salário, vale transporte e férias no mesmo período da escola ou da faculdade. A Justiça do Trabalho quer garantir acesso seguro ao emprego com formação educacional.
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1: Uma boa noite.
2: E até amanhã.
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1: Eu sou Paula Groba.
2: Eu sou Humberto Pinheiro.
1: E estes são os destaques de hoje do Jornal do Senado, que começa agora.
2: Senado aprova e segue para sanção aumento de penas para crimes sexuais contra crianças em ambiente virtual.
1: Partidos podem ser incluídos em fiscalização contra lavagem de dinheiro.
2: Inclusive quando a tecnologia é usada para produzir ou manipular imagens e outros conteúdos de exploração sexual infantil. O texto segue agora para sanção presidencial. Repórter Pedro Pincer.
3: Nos casos de produção, reprodução, direção, fotografia, filmagem ou registro de conteúdo de violência sexual contra criança ou adolescente, assim como a sua venda ou exposição, a pena atual é de 4 a 8 anos de reclusão e multa. O projeto eleva essa punição para 4 a 10 anos de reclusão e multa. O texto ainda aumenta a pena em 1/3 se a venda ou a exposição ocorrer por meio da internet, das redes sociais ou de outras tecnologias da informação e comunicação. O relator, senador Fabiano Contarato, do PT do Espírito Santo, informou que entre janeiro e julho de 2025 foram registradas 49.336 denúncias anônimas de abuso e exploração sexual infantil.
4: Nesse cenário, temos que o incremento de penas, sua inserção no rol de crimes hediondos e a ampliação de condutas delitivas promovidas pelo projeto são medidas adequadas e necessárias.
3: O texto também aumenta a punição para quem oferece, troca, disponibiliza, transmite, distribui, publica ou divulga material de violência sexual contra criança ou adolescente. Hoje, a pena prevista para esses atos é de 3 a 6 anos de reclusão e multa. O texto proposto permite aumentar a pena

0: Pena para 4 a 10 anos de reclusão e multa.
1: O senador Plínio Valério, do PSDB do Amazonas, cobrou a votação que amplia a autonomia do Banco Central e inclui o PIX na Constituição. A proposta foi aprovada pela Comissão de Constituição e Justiça em junho e o senador, que foi relator, lembrou que já expirou o prazo solicitado pelo governo para analisar o texto antes da votação em plenário.
2: Para Plínio Valério, além de fortalecer a autonomia financeira e orçamentária do Banco Central, a PEC garantirá que o PIX permaneça sob responsabilidade exclusiva da instituição, vedando sua terceirização e garantindo a gratuidade para pessoas físicas.
3: Está no nosso relatório. O PIX é do Banco Central. O Banco Central não pode terceirizar e não pode cobrar jamais, taxar jamais pessoas físicas. Garantia maior do que essa não há.
1: E segue para a Câmara dos Deputados um projeto de lei que facilita a importação de bens destinados à pesquisa científica e tecnológica. A proposta busca desburocratizar o processo de importação de insumos por pesquisadores e instituições credenciadas, além de ampliar os mecanismos de isenção tributária.
2: O texto também determina que o CNPq envie periodicamente dados sobre as importações à Receita Federal e à Secretaria de Comércio Exterior para fins de fiscalização e estatística. Além disso, permite que pesquisadores entrem no país com bens científicos como bagagem acompanhada, desde que credenciados. Para o relator, senador Isalci Lucas, do PL do Distrito Federal, o objetivo é dar mais transparência e agilidade ao processo de importação, sem criar exigências desnecessárias ou contrariar outras leis.
1: A Comissão de Segurança Pública aprovou o projeto de lei que inclui os partidos políticos e suas fundações no rol de entidades sujeitas aos mecanismos de controle e fiscalização de lavagem de dinheiro.
2: A proposta quer aumentar a transparência e evitar que recursos de origem criminosa financiem a atividade política no país. Repórter Bruno Lourenço.
4: Os partidos políticos e suas fundações podem passar a ser fiscalizados pelas regras de combate à lavagem de dinheiro. A Comissão de Segurança Pública aprovou a proposta que obriga as legendas registradas no Tribunal Superior Eleitoral a prestar informações sobre movimentações financeiras aos órgãos de controle. A relatora, senadora Ivete da Silveira, do MDB de Santa Catarina, defendeu o endurecimento das regras para garantir a integridade do processo democrático.
5: A experiência recente de investigações de grande repercussão nacional evidenciou que estruturas partidárias podem se tornar canais de circulação e ocultação de valores de origem criminosa, com reflexos diretos sobre a lisura das campanhas e a igualdade de condições entre competidores.
4: O texto dá aos partidos políticos as mesmas obrigações de rastreabilidade financeira já aplicadas a bancos, corretoras e joalherias, entre outras. O projeto baseou-se em propostas da campanha Unidos contra a Corrupção.
1: Muito mais potente que o gás carbônico na retenção de calor na atmosfera, o gás metano é um dos principais responsáveis pelo aquecimento global. Grande parte dessas emissões vem da decomposição de resíduos orgânicos em lixões e aterros, além da agropecuária e de atividades industriais.
2: Para reduzir esse impacto ambiental e transformar parte desses resíduos em energia renovável, a Comissão de Assuntos Econômicos do Senado aprovou a criação do Programa Nacional de Metano Zero. A proposta também incentiva a coleta seletiva e o reaproveitamento de materiais recicláveis e orgânicos. Repórter Márcio Maturana.
6: Para reduzir as emissões de metano, incentivar a coleta seletiva e estimular o reaproveitamento de resíduos recicláveis e orgânicos, a Comissão de Assuntos Econômicos aprovou a criação do Programa Nacional do Metano Zero. O gás é um dos principais responsáveis pelo aquecimento global. A proposta do Metano Zero pretende também estimular tecnologias capazes de transformar resíduos agropecuários, industriais e urbanos em energia renovável. O autor do projeto é o senador Fernando Dueire, do PSD de Pernambuco.
7: Esse projeto, senhor presidente, cria um ambiente de segurança jurídica, de previsibilidade para investimentos, estimula tecnologias como a biodigestão, anaeróbica e a recuperação energética de resíduos. municípios. Fortalece a participação das cooperativas, mecanismos transparentes de certificação, governança e comercialização de créditos ambientais.
6: O texto segue para a Comissão de Meio Ambiente com emendas do relator, o senador Eduardo Braga, do MDB do Amazonas. Uma delas dá caráter voluntário à certificação de origem metano zero para empreendimentos que comprovarem redução de emissões de gases do efeito estufa.
1: E o Brasil vai ganhar uma Universidade Federal do Esporte. Após a aprovação do Senado, foi sancionada a lei que cria a universidade. A instituição terá sede em Brasília.
2: A universidade vai atuar no ensino, na pesquisa, na extensão e na inovação em ciência do esporte. Repórter Henrique Nascimento.
8: A proposta também prevê a formação de profissionais para áreas como treinamento de atletas, gestão esportiva, políticas públicas, saúde, educação e para desporto. Para o atleta paralímpico Leomon Moreno, a criação da universidade pode abrir novas oportunidades para quem vê no esporte um caminho de formação e transformação social.
9: Eu fico muito feliz de ter saído de Ceilândia aqui em Brasília, ter ganhado a vida através do esporte, que eu e todos os outros atletas teremos a oportunidade de poder nos capacitar, nos graduar e contribuir também para que o nosso país seja o país do esporte. Quando a gente alinha o esporte, a educação, transformando em cultura dentro do país, a gente constrói ótimos cidadãos, olhando principalmente para a pessoa em si e não para um detalhe.
8: A proposta foi aprovada pelo Senado em junho, com voto favorável da senadora Leila Barros, do PDT do Distrito Federal. Ela defendeu a formação esportiva como instrumento de cidadania.
10: O esporte, ele é mais do que formar atletas. Nós temos aqui uma nata de grandes atletas e para-atletas que representam com muito amor a nossa pátria. Mas para além disso, a promoção da cidadania. Nós sabemos o que o esporte fez nas nossas vidas. O quanto o esporte é um braço na saúde, na segurança pública, na educação. Um dos maiores legados que eu trago para a política é o seguinte: na política, infelizmente, a gente não ama todos, como na vida a gente não ama todos. Mas eu aprendi no esporte que o meu era o coletivo. A gente tem que se respeitar.
8: Segundo o Ministério da Educação, a previsão é que a universidade comece as aulas em 2027.
2: Edição de Paula Groba e trabalhos técnicos de Eliseu Caires. O Jornal do Senado fica por aqui. Acompanhe agora as notícias da Câmara dos Deputados. Boa noite.
1: Boa noite e até amanhã.
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12: Câmara aprova a criação de Programa Nacional de Combate ao Câncer.
13: Comissão rejeita substituição do dinheiro em espécie por moeda digital.
14: Deputados garantem ressarcimento de violência doméstica pelo agressor.
15: Boa noite. Já está no Senado o projeto aprovado pelas comissões da Câmara que determina o ressarcimento pelo agressor de despesas provocadas por violência doméstica. A repórter Maria Neves tem os detalhes sobre a questão.
16: A Comissão de Constituição e Justiça da Câmara dos Deputados aprovou o projeto que obriga companheiro agressor a ressarcir sozinho os danos causados à mulher vítima de violência doméstica, com a sua parte da divisão dos bens. O objetivo da medida é preservar o patrimônio da mulher. De acordo com o autor da proposta, deputado Jonas Donizete, do PSB de São Paulo, há casos em que agressores condenados pela justiça propõem pagar o ressarcimento dos danos causados à mulher com o patrimônio comum do casal.
17: A aprovação desse projeto é muito importante porque a mulher vítima de violência já é um sofrimento muito grande, sofrimento físico, sofrimento psicológico, e teve uma causa na justiça que a pessoa entrou porque estava tirando o próprio patrimônio dela para fazer aí a reparação da violência. Então esse nosso projeto, ele deixa claro que toda reparação que tiver financeira vem do patrimônio do agressor, da pessoa que praticou o ato de agressão, porque é um absurdo a vítima pagar para ela mesma.
16: Atualmente, o Código Civil já determina que nos casamentos com regime de comunhão parcial de bens, as obrigações provenientes de atos ilícitos não podem entrar na reparação. Isso significa que o agressor deve pagar sozinho pelos prejuízos causados. A Lei Maria da Penha também já estabelece que o ressarcimento de mulher vítima de violência não poderá trazer prejuízo ao seu patrimônio ou de seus dependentes. Ainda assim, especialistas afirmam ser necessário deixar mais explícito que a vítima não pode contribuir para reparar os prejuízos causados por parceiros violentos. De acordo com Jonas Donizete, a ideia do projeto foi proposta pelo Centro de Estudos Judiciários do Conselho da Justiça Federal. Da Rádio Câmara de Brasília, Maria Neves.
18: Ayrton Faleiro, do PT do Pará, cobra a aprovação urgente do projeto de lei que combate a misoginia. Ele argumenta que o Congresso precisa se sintonizar com o sentimento das ruas e com as demandas urgentes da sociedade antes do encerramento do semestre legislativo.
15: Para ilustrar a necessidade inadiável da aprovação da lei, Ayrton Faleiro cita o caso de uma mulher estrangulada pelo marido, encontrada morta com o filho de um ano mamando em seu peito. O congressista pede à Câmara que supere visões conservadoras e aprove a lei contra a misoginia.
11: Justiça.
18: Adriana Ventura, do Novo de São Paulo, denuncia a suposta parcialidade de órgãos de controle que estariam paralisando investigações criminais envolvendo familiares de autoridades do Poder Executivo para evitar impactos no processo eleitoral.
15: Segundo Adriana Ventura, existe um aparelhamento generalizado envolvendo a Procuradoria da República e as cúpulas dos três poderes, resultando no arquivamento de denúncias. Ela cobra a instalação de comissões parlamentares para investigar a situação e colocar um fim à impunidade.
18: Márcio Gerri, do PC do B, contesta a contratação de uma operação de crédito de R$1,3 bilhão entre o governo do Maranhão e o Banco do Brasil. Ele aponta que a liberação dos recursos em ano eleitoral exige transparência sobre a finalidade e o impacto da nova dívida.
15: Márcio Gerri cita a decisão judicial que chegou a suspender o empréstimo, depois liberado pelo Tribunal de Justiça do Maranhão, sem análise de mérito da ação. O parlamentar pede que o Banco do Brasil não compactue com a transação, a fim de preservar o equilíbrio do jogo democrático no estado.
18: Otone de Paula, do PSD, critica a atuação de uma promotora do Ministério Público do Rio de Janeiro durante um evento da Associação dos Conselheiros Tutelares do Estado. Ele acredita que a representante do MP desrespeitou a organização ao contestar uma apresentação musical que fazia referência a Deus.
15: Otone de Paula argumenta que houve intolerância contra as manifestações religiosas. O parlamentar também presta apoio à direção da entidade organizadora e critica a relação entre o Ministério Público e os conselhos tutelares.
11: Segurança Pública.
18: Coronel Crisóstomo, do PR de Rondônia, comemora a criação de uma comissão especial para analisar a proposta que reduz a maioridade penal para 16 anos em casos de crimes graves e hediondos. Na avaliação do legislador, a proposta atende o anseio de 80% da população brasileira.
15: Coronel Crisóstomo defende a redução da maioridade penal por acreditar que a medida vai interromper o aliciamento de menores por facções criminosas. O deputado lembra que, para infrações mais leves, continua valendo o Estatuto da Criança e do Adolescente.
11: Saúde.
18: Os deputados aprovaram a criação de um programa para combate ao câncer. A repórter Paula Bittar acompanhou a votação.
19: A Comissão de Constituição e Justiça da Câmara aprovou uma proposta que prevê a criação do Programa Nacional de Combate ao Câncer e de Assistência a Portadores. A medida busca ampliar a prevenção, o diagnóstico e o tratamento da doença no país. O programa será executado pelo Ministério da Saúde. Entre as prioridades estão realizar campanhas educativas, fazer exames para detecção precoce da doença e ampliar a oferta de tratamento de alta complexidade em todas as regiões do país, com o objetivo de reduzir as desigualdades no acesso aos serviços de saúde. O texto também prevê apoio do poder público à pesquisa científica e à inovação tecnológica voltadas à prevenção, ao controle e ao tratamento do câncer. O relator do projeto, o deputado Átila Lira, do PP do Piauí, considerou a medida conveniente e oportuna.
20: Recursos nós temos leis orçamentárias pela obrigatoriedade com gasto de saúde e com um programa como esse, eu não tenho dúvida que nós vamos ter mais recursos tendo destinado para a gente combater o tratamento e também a prevenção e dar mais estrutura aos nossos hospitais e também às nossas pesquisas para que a gente possa ter mais vacinas, mais drogas e mais estruturas, máquinas e inovações na área do combate ao câncer.
19: A proposta que cria o Programa Nacional de Combate ao Câncer e de Assistência a Portadores já pode seguir direto para o Senado, a menos que haja recurso para votação antes pelo plenário da Câmara. Na Rádio Câmara de Brasília, Paula Bittar.
0: Comissões.
21: Ismael, do PL de Santa Catarina, pede a criação de uma comissão especial para debater projetos em defesa das comunidades terapêuticas. Ele argumenta que o tema merece mais atenção por envolver entidades que acolhem milhares de jovens em tratamento contra a dependência química.
22: Ismael sustenta que a comissão deve aprimorar a legislação, regulamentar o funcionamento e garantir padrões de qualidade, fiscalização e financiamento das comunidades terapêuticas. Ele também defende a expansão das parcerias com sistemas públicos de saúde e de assistência social.
21: Osmar Terra, do PL do Rio Grande do Sul, condena a autorização de plantio e uso de maconha para fins medicinais no Brasil. Segundo o parlamentar, as autoridades responsáveis pela decisão usurparam a competência do Congresso para legislar em nome do povo sobre o tema.
22: Segundo Osmar Terra, a substância agrava surtos e está associada, em sua avaliação, à maioria das interdições de jovens no país, além de contribuir para o aumento de acidentes fatais no trânsito gaúcho. Ele pede ao Congresso que anule as decisões da Justiça e de órgãos reguladores sobre o tema.
0: Direitos Humanos.
21: Luiz Lima, do Novo do Rio de Janeiro, alerta para o crescimento de mais de 90% no número de moradores de rua no Brasil desde 2022, segundo dados do Cadastro Único. O deputado responsabiliza o governo federal, afirmando que a situação reflete a queda no poder de compra da população.
22: Luiz Lima questiona as explicações apresentadas pelo Ministério do Desenvolvimento e Assistência Social, Família e Combate à Fome, que aponta o desemprego entre as causas do problema, enquanto o próprio Executivo Federal afirma que a taxa de desocupação caiu.
21: Ranieri Paulino, do Republicanos da Paraíba, pede a sanção do projeto que cria a Semana Nacional da Ética e da Cidadania. Segundo o deputado, que é autor da proposta, a iniciativa busca estimular a reflexão sobre respeito e tolerância em contraposição aos discursos de ódio.
22: Ranieri Paulino afirma que o projeto aprovado pelo Congresso incentiva o diálogo em escolas, universidades e órgãos públicos na primeira semana de todo mês de maio. Ele acredita que as pautas humanitárias estão acima das diferenças partidárias e devem unir o país em torno de propostas positivas.
21: Patrus Ananias, do PT de Minas Gerais, anuncia o relançamento da Frente Parlamentar em defesa da soberania nacional, orientada pelo fortalecimento do Estado democrático, pela participação social e pela implementação de políticas públicas de inclusão.
22: Coordenador do grupo parlamentar, Patrus Ananias defende que um país forte precisa de investimentos na educação e no SUS, com tributação justa e resistência a pressões políticas externas. O legislador defende ainda a união nacional para proteger as riquezas nacionais e a dignidade dos brasileiros.
21: A comissão rejeita a possibilidade de extinção de dinheiro em espécie. A repórter Silvia Munhato explica a questão.
23: A Comissão de Desenvolvimento Econômico da Câmara dos Deputados aprovou o projeto de lei que proíbe a extinção do papel moeda e a substituição dele por moeda digital. Foi rejeitada a proposta que buscava a extinção gradual. A relatora, deputada Bia Kicis, do PL do Distrito Federal, diz que é importante manter o papel moeda.
24: O papel moeda ainda desempenha função relevante para milhões de brasileiros, especialmente para populações vulneráveis, para cidadãos com limitado acesso a serviços financeiros digitais e para aqueles que habitam em localidades com insuficiente estrutura tecnológica. Ademais, o dinheiro em espécie constitui importante instrumento de liberdade econômica, inclusão financeira e segurança operacional, funcionando como alternativa em situações de falhas tecnológicas, indisponibilidade de sistemas eletrônicos ou interrupções de serviços.
23: A relatora, no entanto, suprimiu o trecho que limitava o acesso do Banco Central aos dados de transações e contas particulares. Outra emenda excluiu a exigência de aprovação do Congresso Nacional, por maioria absoluta, de proposta para extinguir o papel moeda. A proposta que não permite a extinção do dinheiro em espécie ainda será analisada pelas comissões de Finanças e Tributação e de Constituição e Justiça e de Cidadania. Da Rádio Câmara de Brasília, Silvia Munhato.
0: Meio Ambiente.
3: Milton Tato, do PT de São Paulo, coordenador da Frente Ambientalista, critica o esvaziamento do mês do meio ambiente e repudia o retrocesso na pauta ecológica e a aprovação de projetos que enfraquecem a fiscalização, a preservação e o combate ao desmatamento.
4: Milton Tato condena a Câmara por ignorar as 35 propostas de conservação sugeridas pela Frente e pela sociedade civil e por esvaziar o debate sobre o desenvolvimento sustentável, ameaçando a biodiversidade e distanciando o Brasil das metas globais de enfrentamento da crise climática.
5: Relações Exteriores.
3: Tadeu Venere, do PT do Paraná, critica a atuação de parlamentares brasileiros nos Estados Unidos, acusando integrantes da oposição de agir contra os interesses nacionais ao discutir tarifas comerciais. Para o deputado, a postura favorece interesses estrangeiros e prejudica o Brasil.
4: Tadeu Venere acrescenta ainda que integrantes da oposição colocam interesses políticos acima dos interesses nacionais. Na visão do deputado, esse tipo de conduta enfraquece a direita e pode ter consequências políticas e jurídicas.
5: Trabalho.
3: Átila Lins, do PSD do Amazonas, apresentou projeto que cria regras para o auxílio fardamento de policiais militares, bombeiros militares e guardas municipais. O congressista esclarece que a proposta uniformiza e critérios de concessão anual do benefício para evitar disputas judiciais nas corporações.
4: Átila Lins pontua que o texto preserva a autonomia de estados, do Distrito Federal e de municípios na regulamentação das despesas. Ele acrescenta que a proposta prevê pagamento em caso de promoção quando a mudança de função exige novos padrões, insígnias ou peças do uniforme.
5: Transportes.
3: Pompeu de Matos, do PDT do Rio Grande do Sul, defende dois projetos voltados à proteção dos ciclistas. As propostas, segundo ele, preveem a criação de espaços seguros para bicicletas nas rodovias e o planejamento de vias que garantam mais segurança para quem pedala.
4: Pompeu de Matos também propõe aumentar as penas para motoristas que atropelarem ciclistas após dirigir embriagados, participar de rachas, trafegar em alta velocidade ou fugir sem prestar socorro. Ele explica que as medidas buscam reduzir acidentes e preservar vidas.
3: Merlong Solano, do PT, comemora o início das operações de exportação em grande escala pelo porto de Luiz Correia, no litoral do Piauí. Segundo o deputado, o funcionamento do terminal encerra uma longa espera e amplia a capacidade logística do estado para o escoamento da produção.
4: Merlong Solano acredita que o porto deve reduzir os custos de exportação, além de impulsionar a geração de empregos no Piauí. O parlamentar também destaca a participação do governo estadual e da iniciativa privada na viabilização do empreendimento.
5: Economia.
3: Comissão da Câmara aprova a inclusão da Confederação Nacional do Transporte no Conselho Deliberativo do SEBRAE Nacional. Mais informações com Sofia Peçanha.
6: A Comissão de Indústria, Comércio e Serviços aprovou o projeto que inclui a Confederação Nacional do Transporte no Conselho Deliberativo do SEBRAE Nacional. Atualmente, o Conselho conta com representantes da Confederação Nacional da Agricultura, da Confederação Nacional do Comércio e da Confederação Nacional da Indústria. A medida busca incluir o setor de transportes, que, segundo o deputado Gilmar Tato, do PT de São Paulo, autor do projeto, é um elo vital entre as diversas atividades econômicas, facilitando o escoamento da produção agrícola e industrial, além de viabilizar o comércio e serviços. Apenas em março de 2025, o setor de transporte rodoviário de carga atingiu mais de 20 mil novos CNPJs cadastrados como microempreendedores individuais, sendo o setor com o maior número de pequenos negócios criados de acordo com o levantamento realizado pelo SEBRAE, como ressalta o deputado Guilherme Uchoa, relator na comissão.
7: Além disso, a expressiva participação das microempresas nesse setor reforça a necessidade de inclusão da sua representação no Conselho.
6: O projeto busca reconhecer a importância estratégica do setor de transportes, ampliar a pluralidade de vozes no colegiado e permitir que as demandas específicas do setor sejam devidamente debatidas no âmbito da entidade. O Serviço Brasileiro de Apoio às Micro e Pequenas Empresas, mais conhecido como SEBRAE, é uma entidade privada que promove a competitividade e o desenvolvimento sustentável dos empreendimentos de micro e pequenas empresas. Agora, o projeto que inclui e a Confederação Nacional do Transporte no Conselho Deliberativo do SEBRAE Nacional será analisado pela Comissão de Constituição e Justiça. Da Rádio Câmara de Brasília, Sofia Peçanha.
5: Desenvolvimento Regional.
4: Juliana.
21: Juliana Cardoso, do PT de São Paulo, condena a prestação dos serviços da Sabesp e denuncia que moradores enfrentam falta de água, ausência de coleta de esgoto e cobranças indevidas. Segundo ela, há comunidades que recebem tarifas de esgoto, mesmo sem contar com rede de coleta.
22: Juliana Cardoso cobra explicações da Sabesp, a revisão das cobranças e mais fiscalização dos serviços. A deputada também pede a ampliação do acesso ao saneamento básico, afirmando que vai continuar acompanhando a situação no estado de São Paulo.
21: Ao prestar contas de seu mandato, Ricardo Maia, do MDB da Bahia, declara que viabilizou a inauguração de uma unidade de pronto atendimento em Ribeira de Pombal e a entrega de veículos para o município de Tucano.
22: Ricardo Maia também ressalta que participou de obras de pavimentação, reformas de escolas e unidades básicas de saúde nos municípios de Heliópolis e Fátima. Ele afirma que os investimentos vão ampliar a infraestrutura e melhorar o atendimento público na região.
21: Ao fazer um balanço das entregas do governo federal em Salvador, Lídice da Mata, do PSB da Bahia, destaca avanços nas áreas de mobilidade e cultura. Entre as ações, a deputada cita o início da operação assistida do VLT e a reinauguração do Teatro Castro Alves.
22: De acordo com Lídice da Mata, os investimentos em infraestrutura e transporte público contribuem para a revitalização urbana da capital baiana. A parlamentar menciona ainda a implantação de uma pista de skate de padrão internacional no subúrbio ferroviário de Salvador.
5: Agricultura.
21: Daniel Almeida, do PCdoB, registra o primeiro festival gastronômico do Aipim em Entre Rios, na Bahia. Ele acredita que o evento fortalece a agricultura familiar, valoriza as comunidades quilombolas e incentiva a produção derivada da mandioca.
22: Daniel Almeida também celebra a edição de número 73 da Festa dos Vaqueiros do município de Curaçá. Na opinião do deputado, a tradição, além de movimentar a economia local, contribui para preservar a cultura nordestina.
21: Daniel Trzeciak, do PSDB, comemora a reabertura, depois de 16 anos de espera, do Teatro 7 de Abril, em Pelotas, no Rio Grande do Sul. O congressista lembra que o espaço, de 192 anos, é o quarto mais antigo do Brasil e foi tombado pelo Instituto do Patrimônio Histórico e Artístico Nacional.
22: Daniel Trzeciak critica a demora na entrega do Teatro 7 de Abril à população, mas afirma que a casa será fundamental para fomentar a cultura local, valorizar o passado e impulsionar novos investimentos em Pelotas, sua terra natal, que completa 214 anos neste 7 de julho e em todo o estado.
21: Termina agora o Jornal Câmara dos Deputados, produzido pela Rádio Câmara, com trabalhos técnicos de Everson Urani e apresentação de José Carlos Andrade e Márcio Aquilissardi. Uma boa noite para você.
22: Uma ótima noite para você. A Voz do Brasil volta amanhã.
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0: love you. Deus te abençoe muito. Essa alma gêmea que eu tenho.
1: Obrigado, mano. Você também.
0: Valeu, gente!
1: Obrigado. Beijo pra todo mundo.

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1: Bom dia, amigos todos da Rádio Central. É uma coisa interessante pensar que quando uma pessoa é viciada em si mesmo, quando ela se torna incapaz de ouvir a voz do bom senso, quando se torna obstinada em sua vontade, ela é capaz de fazer coisas terríveis, coisas grandes, coisas maravilhosas. Contudo, o pior é quando ele fecha seu coração para Deus. Esse é o pior de todos os vícios e de todas as dependências. Você sabe muito bem disso. Porque enquanto a obstinação for pelo álcool, pelo cigarro ou pela mentira, há sempre a chance de alguém notar, chamar a atenção para reencaminhá-la, para mudar um pouco, corrigir a nossa trajetória. Mas quando eu deixo de ouvir a voz de Deus para ouvir a voz do mal dentro de mim, quando eu dou espaço para a tentação, ela vai pouco a pouco tomando conta de minha vida, vai me derrotando e fazendo de mim um verdadeiro fracassado. Você sabe muito bem, meu irmão, a dureza do coração do ser humano tira de Deus a oportunidade de fazê-lo vencer. Veja que triste, veja a situação do ser humano quando não permite que a voz de Deus fale em seu coração. Ele é derrotado antes de tentar. Não podemos enfrentar esse povo porque é mais forte do que nós. Isso nós vemos como os judeus também assim refletiram na caminhada do deserto e puseram-se a fazer comentários negativos. Então, diante das dificuldades, é preciso tomar providência, parar e refletir um pouco. Um homem que não alimenta sua amizade com Deus pode ser um chefe, pode ser habilidoso e ter força física e espiritual, mas não tem poder algum. Pode dominar os outros, mas no fundo é um fraco, porque não tem controle sobre si mesmo. Acha que é rico, mas é tão pobre que a única coisa que tem é dinheiro e mais nada. Que o Senhor vos abençoe e vos dê muita coragem para viver e enfrentar as dificuldades de cada dia. Em nome do Pai, do Filho e do Espírito.

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0: seu companheiro de viagem, o seu parceiro de cabine. Tem um pedacinho pra mim aí do banco? É? Porque é o Fernando Riquetti, eu vou junto com você.
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2: Olha, turma, para o caminhoneiro atravessar uma linha férrea exige alguns cuidados básicos que podem evitar acidentes graves, viu? E o Código de Trânsito Brasileiro, ó, considera infração gravíssima você deixar de parar antes de transpor uma linha férrea. Ah, isso vale para todo mundo, viu, gente? É, para todos os motoristas. E o Francisco Garonce, nosso repórter especial, vai falar mais sobre esse tema. É contigo, Garonce.
3: Você sempre passa aqui nesse cruzamento aí, rodo ferroviário?
4: Às vezes, sim.
3: E qual que é o maior risco que você enxerga aí?
4: O trânsito é muito complicado aí, viu? Muito, muito.
3: E qual que é o cuidado que você toma, especialmente quando o trem vai passar?
4: Parar bem longe dele aí.
3: Dá pra arriscar e tentar passar antes dele?
4: Não, não, não. A minha vida tem mais valor.
3: E os riscos associados aos cruzamentos rodoferroviários não estão ligados somente ao comportamento do condutor. Muitas das vezes existem falhas, por exemplo, na sinalização. Muitas das vezes o ponto de travessia não é bem localizado e dificulta a visualização por quem vem. Agora, essa solução da situação envolve planejamento, engenharia, educação. Mas para a gente poder entender bem isso, nada melhor do que conversar com os especialistas. E nós estamos aqui, ó, o Dr. Maurício, ele que é um especialista em segurança no trânsito. Explica pra gente, quais são realmente, assim, os grandes riscos desses cruzamentos rodoferroviários?
5: O que a gente precisa ter com muita atenção é que em cruzamentos assim, o pedestre, o condutor, ele precisa estar com o sentido dele toda à disposição da tomada de decisão que ele tem que fazer para atravessar esse trajeto. Então,
3: nunca... É uma tomada de decisão mesmo, né?
5: Mesmo.
3: Mesmo que ela seja feita muitas vezes no dia, mas ela pode ter consequências muito graves, né?
5: Porque cada uma é diferente da outra, do momento que você está passando ali. Você pode ter um ponto cego, por exemplo, no cruzamento, um veículo maior que fechou a tua visão. Então, os sentidos têm que estar alerta e a atenção tem que ser redobrada.
3: Muita gente acha que sabe como atravessar uma linha férrea, mas acaba cometendo erros muito perigosos. E no caso dos caminhões, o risco é ainda maior nessa interação entre os trens e os veículos. Até porque os caminhões também têm um tempo maior para frear e maior ainda para acelerar novamente. Sem contar que às vezes está transportando certas cargas de grandes dimensões. E nesses momentos, quando nós temos um trem passando na linha e um caminhão precisando cruzar essa linha férrea, é que muita coisa pode acontecer. Mas existe também uma questão que precisa ser de atenção dos estradeiros. É porque a turma do trecho, que está acostumada a toda hora cruzar uma linha férrea como essa daqui, acaba tendo aquela sensação de que, ah, eu já passei aqui tantas vezes, eu não preciso prestar tanta atenção assim. Só que essa excessiva confiança é que acaba levando para situações extremas de risco. Quando a gente encontra uma placa como essa daqui, ó, em que tem pare, olhe e escute, isso não está colocado aqui para enfeitar, não. É porque é realmente importante e seguro que o veículo pare, olhe nas duas direções e escute, porque o trem, sempre que for passar por aqui, ele vai acionar a sua buzina. Agora, a gente sabe que quando isso não é feito, acaba resultando em muitas colisões de trens com veículos. E os resultados são sempre devastadores. E essa conversa não termina aqui. A gente continua junto nas redes sociais.
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7: É, gente, tanto a automação como a eletrificação seguem avançando no transporte pesado. E a China acaba de apresentar uma novidade que pode mudar a forma de movimentar grandes volumes de carga na mineração. Esse caminhão basculante elétrico totalmente autônomo foi desenvolvido para operar em minas a céu aberto. O modelo impressiona pelos números. São 248 toneladas de peso bruto total e capacidade para transportar até 158 toneladas de carga. E tudo isso sem a necessidade de um motorista a bordo. O cargueiro vem equipado com inteligência artificial e sistema de condução autônoma de nível 4. Ele usa sensores, câmeras e mapeamento inteligente do terreno para realizar as suas operações com segurança. Está equipado com direção eletrônica e motores independentes em cada roda.
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7: E vamos de música!

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1: Mas uma pergunta pra vocês aí. Qual caminhoneiro que foi fazer uma descarga aí e ficou por horas, horas e horas esperando? E o pior, sem um lugar adequado para estacionar. Pois é, eu conversei sobre esse assunto com o caminhoneiro Alexandre Neto. Ele é de São Bernardo do Campo, cidade do ABC Paulista. Vamos ouvir?
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1: Alexandre é outro que passa apuro toda vez que vai fazer a entrega do produto. No caso dele, tá levando a água mineral. É. Mesmo você transportando a carga, você não pode pegar nenhuma garrafinha d'água aí também, né?
2: Não, porque contado, vem da firma já na contagem certa para fazer a entrega, então não pode faltar pro cliente, né?
1: Tá certo.
2: E a gente carrega o nosso barrilzinho ali dentro. Ali, ou às vezes a gente compra na rua.
1: E tá complicado, né, rapaz? Você fazer entrega em São Paulo, na região metropolitana, tá osso duro, né, rapaz?
2: Tá, porque que acontece? Nós não temos carga e descarga. E quando tem carga e descarga, os carros pequenos invadem. Aí eles ficam no lugar da gente e a gente fica rodando com o caminhão até achar uma vaga. Quando acha uma vaga, as condições dos amarelinhos vêm e multa.
1: Isso.
2: Aí a gente fica sem opção. Sem opção nenhuma pra fazer a entrega. Aí fica ruim.
1: Pois é, aqui, ó, tá vendo? A gente tá numa avenida estreita, o pessoal já viu o caminhão do Alexandre e já buzinou. Às vezes os próprios parceiros da rodagem não tem paciência com a turma que tá esperando pra poder fazer uma carga aí, né, rapaz?
2: É, não tem, porque cada um vê seu lado, né? Aí o seu lado, como é que acontece? Você vai fazer a entrega, você tá vendo o seu lado, você não tá vendo o lado do outro. Aí o que acontece? Às vezes a gente fica numa espera muito grande, porque o cara fica esperando uma nota quando ele poderia sair e dar um lugar pra outro.
1: Pois é.
2: Mas não tem respeito.
1: Pois é. O pessoal do carro de passeio acaba ficando mais complicado ainda, né? Porque não entende que você tá lá pra levar o produto, pra ele poder levar pra casa, e não entende que você não tem um lugar pra poder parar. É difícil a situação, hein, moço?
2: Então, é muito difícil porque no fim sobra pra gente. A gente fica meio enrolado com multa, aí no fim do pagamento, quando você vai ver, o pagamento já é curto, aí fica mais curto ainda, porque a gente tem que pagar a multa, e aí tem que parcelar, porque se você pagar de uma vez, complica seu dia a dia, comprar seu pão dia a dia, né?
1: E tem a questão da pontuação também, né, Ale? Porque numa dessas você acaba até perdendo a tua carteira de trabalho por conta disso aí também, né?
2: É, isso daí a gente tem que fazer um jeito de, às vezes, pagar até a multa dobrado para não ir os pontos. Porque não tem como passar para outra pessoa. Porque a pessoa tem que ter a categoria D para dirigir o caminhão, tem que saber aonde se meter também para não fazer coisa errada, né? Porque senão sobra pra gente.
1: E muitas vezes você tem que desembolsar, que tudo bem, você tá trabalhando com dois chapas, né? Para poder fazer a descarga da água. É. Mas se o camarada vem sozinho, ainda tem que pagar ali a taxa, né? 16 para um pallet comum, 23 para um misturado.
2: É.
1: E às vezes se a empresa não deu dinheiro para você, tem que tirar do teu bolso ainda.
2: É, justamente. Mas aí no caso hoje, né? Nós viemos com dois ajudantes, mas normal eu trabalho com um, porque aqui a exigência passou de certos limites de peça, vamos dizer, se tem 180 para cima, você tem que trazer dois ajudantes para fazer o descarregamento, porque senão eles não aprovam.
1: É. Uma dessa, nesse atraso todo, você tem mais duas entregas ainda para fazer?
2: Não, eu tenho oito.
1: Oito?
2: É, porque eu tenho mais dois mercados e fora as entregas que é de internet. Então, eu faço, às vezes a gente sai com 20, 15, mas sai com muita entrega.
1: Mas dá tempo de fazer tudo ou muitas vezes volta com carga para trás?
2: Muitas vezes volta. Muitas vezes volta duas, três, e aí não é ter jeito de... Aí o patrão também tem que compreender, porque não dá tempo, que nem hoje eu tô no rodízio. Vim para cá porque eu não pego o rodízio nessa área. Agora eu tenho que esperar até 10 horas. para depois sair fazendo as entregas. Aí ele complica.
3: Alexandre, para a gente encerrar, o que você acha que pode ser feito para melhorar a situação do caminhoneiro que roda fazendo a entrega e descarga aí dentro do centro de distribuição?
2: Eu acho que tem que ter carga e descarga, e eles pensar bem que a gente, quando vai fazer as entregas, nós não tem lugar para parar, principalmente no centro de São Paulo. Aí eles multam a gente do nada. Eu acho que ele deveria de ter uma visão melhor para os caminhoneiros, porque senão, toda vez que nós vamos levar a multa, vai chegar uma hora que não vai ter condição de fazer a entrega. Porque você vai em certo local, você vai fazer o quê? Você vai voltar para trás. E aí você vai entregar como? Eu acho que ele deveria de ver mais o lado do caminhoneiro e colocar mais carga e descarga, que a gente está precisando disso daí. Para não atrapalhar. Não atrapalha nem nós, nem eles. Tá bom?
3: Tá bom, com isso o pessoal toma atento, depende dessa tua sugestão, que essa pessoa consegue melhorar um pouquinho o dia a dia da turma, tá bom, Alexandre?
2: Tá bom, muito obrigado, e tomara que vocês façam mais reportagem dessa aí, que a gente tá precisando de gente igual vocês, que se interessa por nós.
3: Tá joia então, meu irmão. Tá, vai com Deus, obrigado pela gentileza, Deus te abençoe, vamos que vamos.
4: Amém.
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1: Do volante ao painel digital, a tecnologia está mudando o jeito de rodar pelas estradas do Brasil. A telemetria embarcada já faz parte da rotina de muitos caminhoneiros e empresas de transporte, trazendo informações precisas sobre consumo de combustível, comportamento ao volante e até a manutenção do veículo. Eu conversei com o estradeiro Antônio Lima. O Antônio fala da importância da tecnologia para ajudar os caminhoneiros.
3: Melhorou bastante o nosso ponto de vista na estrada, referente à tecnologia em termos de segurança da velocidade, o nosso comportamento na estrada melhorou bastante, porque o nosso ponto de vista em termos de geral de motorista, eles pilotam caminhão com muita velocidade, correndo bastante nas estradas. Com esse sistema, tem controle de velocidade, então isso educou nós na estrada, entendeu? É muito bom, porque isso ajuda o nosso dia a dia, né? Até o nosso bem-estar, tudinho, você entendeu? Ajuda muito isso daí. Muitas vezes aí, nós pegando a estrada aí, a pista parando de uma vez, nós reduzindo a velocidade com esse sistema aí, você prevê, né? Para não ocasionar acidente mais à frente, não, você já mantém uma certa distância dos outros veículos, por causa da velocidade que nós andamos, entendeu?
1: É, turma, tecnologia no caminhão, ó, pode trazer grandes benefícios na sua vida, viu? É agilidade, traz conforto, traz segurança, vantagens que facilitam muito, mas muito a vida de quem faz um trabalho tão árduo e importante pro nosso país.
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1: Vamos ouvir mais modão? Zé Neto e Cristiano.

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0: Fazendo rastro aqui em Trecho Mineiro. Quem vai na tocada hoje com a gente é o meu xará, o Fernando. Tudo bem, xará?
4: Beleza.
0: O Fernandão, rapaz, olha, tava contando pra gente que já acabou abandonando a profissão de estradeiro. Sente uma tristeza, uma amargura, tá no transporte ainda. Mas bater alavanca em caminhão, não mais, né, Fernando? Por quê?
4: Não, agora no momento não, né? A idade já tá meio avançada já.
0: Tá com quantos anos, desculpa a pergunta?
4: 50. 50.
0: Tá novo ainda, rapaz?
4: Tá novo, mas tá descansado.
0: É, né? Já trabalhou muito tempo com caminhão, né?
4: Já, trabalhei um tempinho, bom, fazendo Betinho em Curitiba.
0: Eita, rapaz. Começou com que idade, Fernandão?
4: Eu comecei a trabalhar no volante com 20 anos.
0: É, né?
4: É.
0: Você fazia sempre essa rota aí?
4: É, eu sempre faço, é rodando mesmo o Brasil mesmo.
0: É, né?
4: É.
0: Agora você tá com um carro pequeno fazendo entrega urbana só, né?
4: É isso, entrega urbana. Faço BH, Carmópolis.
0: Agora, assim como você que largou o volante, né? Tá fazendo entrega urbana. Você tá vendo que a tendência da turma é justamente essa daí? Às vezes pegar um serviço aí de entrega mais rápida, tá passando todo dia em casa. A tendência da turma é essa aí?
4: Todo mundo, a maioria dos colegas meus que largou o caminhão tá mexendo com esse serviço de carro pequeno aí. É muita gente que deixou o caminhão e tá trabalhando no carro pequeno.
0: Agora, na hora que você divide estrada com um caminhão aí, não dá saudade de rodar pro esse Brasil todo aí?
4: Saudade dá demais. O caminhão, pra mim, eu falava que eu tava no céu com os pés de fora. Eu gosto demais do caminhão.
0: Tá bom, então. Boa tocada pra você, Fernando. Obrigado pela gentileza, tá bom?
4: Falou, obrigado.
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0: E por hoje é só, hora de puxar o maneco. Brasil Caminhoneiro é uma realização da Cobran, Companhia Brasileira de Máquinas. Muito obrigado, viu, gente, pela companhia. Fiquem todos com Deus e até amanhã.

0: A fé valoriza as nossas ações. Tudo que é feito com fé tem um mérito grande na vida da gente. Deus não olha o que fazer. Quantia para Deus não interessa, ele é infinito. O bastante para Deus não interessa, ele é infinito. Tudo que vem de fora não acrescenta e nem tira nada de Deus. Então, o que valoriza as nossas ações não são as grandes horas que fizemos, as grandes obras, mas como fizemos com fé.
1: Ave Maria, cheia de graça, o Senhor é convosco, bendita sois vós entre as mulheres, bendito é o fruto do vosso ventre, Jesus. Santa Maria, Mãe de Deus, rogai por nós, pecadores, agora e na hora da nossa morte. Amém. Ó Mãe querida, abençoe a nós e a nossa pátria. Em nome do Pai, do Filho e do Espírito Santo. Amém. Continue com o Zedão.

0: Em terceiro tem a Inter de Limeira, 22. Em quarto tem a equipe do Santa Cruz com 21 pontos. E em quinto, Paysandu, 20 pontos. Próximo adversário do Bugre, domingo, 16 horas, lá em Belém do Pará, tem Paysandu e Guarani. Para este jogo, o técnico Hélio Cizenando não vai contar com o João Paulo. Camisa 10 do Bugre, sofreu lesão muscular, está fora deste jogo contra o Paysandu. Aliás, ele já não atuou contra o Floresta. Para o seu lugar, Cauã Jesus deverá ser o titular, que já jogou contra o time do Floresta. E o Cauã Jesus fala aqui na Rádio Central, ele projeta o jogo contra o Paysandu, faz uma projeção do que ele espera do jogo lá em Belém.
1: Ah, projeção muito boa, né? É, um time do Paysandu é bem qualificado, nós vamos lá em Belém buscar os três pontos. Espero fazer um grande jogo.
0: Tá aí o Cauã Jesus falando aqui na programação esportiva da Rádio Central. O Guarani que também deverá ter a volta de Rafael Rodrigues, zagueiro que cumpriu a suspensão automática, fica à disposição do técnico Cizenando. O departamento médico vai avaliar Jonathan Costa e Mirandinha para saber se eles terão condições de jogo contra o Paysandu. Informações do Guarani aqui na Central, a rádio do futebol de Campinas. A Macaca entra em campo nesta quarta-feira contra o Criciúma. É o jogo no estádio Moisés Lucarelli, 8 da noite. A Ponte em busca da reabilitação no Campeonato Brasileiro da Série B. Macaca na zona do rebaixamento com apenas 8 pontos, não vence a 10 rodadas, com 9 derrotas e 1 empate. Já o Criciúma não perde a 11 rodadas e está na parte de cima da tabela da Série B. Para esta partida, o técnico Márcio Zanardi deverá contar com a volta do volante André Lima, que cumpriu a automática no último jogo contra o Fortaleza. Enquanto isso, a diretoria da Ponte Preta trabalha bastante nos bastidores para contratar reforços para a sequência desta Série B. O presidente Luiz Antônio Alves Torrano anunciou de forma oficial a contratação do zagueiro Diogo Silva, de 20 anos, que estava no futebol da Hungria. Também o zagueiro Iago Ribeiro, que estava no Água Santa, e o meia Cezinha, que também disputou a Série A2 pelo time do Água Santa. Outros nomes que a Ponte Preta já está contratando: o jogador Douglas Marques, goleiro do Tombense; David Brau, meia, que estava também no Tombense; Alex Nascimento, zagueiro do Santos; Enzo Boer, 21 anos, também pertence ao Santos, estava no Santo André; o lateral esquerdo Jota, que estava na Portuguesa Santista; o volante Steve Jimenez, que estava no futebol dos Estados Unidos. São alguns nomes que a Ponte Preta está contratando, mas também perdendo jogadores. Diego Tavares está negociando a sua saída para ir para o Botafogo da Paraíba. A Macaca, que já perdeu o Tarek, William Potker, Diogo Silva, goleiro, jogadores que saíram devido à situação salarial da Macaca, que ainda está em atraso. Falei da Ponte Preta aqui na Rádio Central, a rádio do futebol de Campinas.
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Guarani perdeu a liderança da Série C do Campeonato Brasileiro para o Brusque. O time catarinense venceu o Figueirense por 3-1 na última rodada e agora ocupa a liderança com 24 pontos. O Bugre é o segundo colocado com 23.

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0: Muito bom dia, minha gente. Agora são 6:01. Está no ar o seu programa Amanhecer na Fazenda, comigo, Padre Rodrigo Oliveira. Bom dia para você de Campinas, bom dia para você de toda a região metropolitana. Bom dia, minha gente. Quarta-feira, dia 8 de julho, e nós vamos juntos, minha gente, ao vivo e a cores aqui pela Central, até pertinho das 7 da manhã, recebendo muita energia positiva, recebendo muitas bênçãos do bom Jesus. E ó, eu desejo para você que esta quarta-feira seja uma quarta-feira muito abençoada, cheia de paz, de alegria. E olha, tenha fé, bons pensamentos, porque hoje as portas vão se abrir para você. Por isso, bom dia! São 6:03, 6:03, e aqui na fazenda não tem lugar para tristeza, aqui não tem lugar para solidão. Aqui é só alegria, meu povo. Meu senhor, minha senhora, meu amigo, minha amiga, você que quer começar essa quarta-feira de bem com a vida, vem comigo. Eu vou abrir a porteira da fazenda para você entrar. Pode entrar, fica à vontade. Sabe por quê? A fazenda é sua.
1: Beleza? Vamos cair pra dentro.
0: Olha a hora, gente, 6:03, 6:03. E tá pronto o cafezinho aí na sua casa? Oh, meu Deus do céu, aqui ó, a avó tá fazendo um cafezinho pra gente. Ó que beleza. Escuta o cheiro do cafezinho passando, sendo feito, ó. Tá passando o café, ó. Ó, vó, põe açúcar aí pra gente, tá bom? 2 colherzinhas pequenininhas já tá bom, viu, vó?
2: Que delícia!
0: 6:04, gente, 6:04. E ó, no finalzinho do nosso programa, ó o cafezinho, ó, ó. Ah, que maravilha! Gente, no finalzinho do nosso programa, nós vamos formar a grande corrente de preces do rádio. Eu vou rezar por você, você vai rezar por mim e Jesus vai abençoar todo mundo. Então prepara o seu copo com água aí pertinho do rádio, tá bom? E eu vou preparar meu copo com água aqui também, ó.
1: Beleza?
0: Isso. Enche o copo aí, enche o copo. É água abençoada, é água bendita, gente. 6:05, meu povo. E tá na hora, hein? Tá na hora, gente. Aumenta o som do seu rádio aí. E avisa todo mundo que o Amanhecer na Fazenda, aqui na Central, começou!

0: maravilha, gente. São 6:08. É, o seu dia começa assim, ó. Aqui na Rádio Central, comigo, Padre Rodrigo Oliveira. E ó, minha senhora, vamos levantar, minha senhora. Tá na hora, hein? Meu senhor, vamos lá, hein, gente, ó. São 6:09. E ó, gente, hoje é dia 8 de julho. Daqui a pouquinho, ó, estamos só no comecinho do mês, hein? Daqui a pouquinho vai chegando as contas, a conta de água. A Sanasa não esqueceu de você, não, viu? A conta da luz, a CPFL. Ah, meu Deus do céu. Vai chegando, carnezão no olho. Ó, tem que pagar mais um boletão hoje do carnezão, hein? Sabe o que mais que vai chegar? Vai chegar o dia de pagar a fatura do cartão de crédito. Ô, oh, coisa boa! Então vamos levantar que tem que correr atrás, hein? Vamos lá. Ó, oh, vamos dar bom dia pros animais da fazenda. Vamos lá. Ô, oh, Chicão, bom dia! Canta, galão! Duque, bom dia, Duque! Já tá tomando as vitaminas dele de novo. Ele falou que vai ficar, ó, serelepe agora. Ei, meu Deus do céu.
1: É brincadeira, meu.
0: Sempre não tá fácil não, viu, Duque? 6:10, gente. Ô, Faísca, bom dia. Ó o Faísca passando aqui, ó. Ó o Faísca. Bom dia pro Tufão. Tufão, bom dia. Tufão, cumprimenta o povo aí, Tufão. E ó, gente, tá na hora do leite, viu? Mimosinha, bom dia, Mimosinha. Ó, bebezinho aí, ó, de férias. Ô, bebê, são 6:10, quase 6:11. Por que você acordou tão cedo aí, bebê? Vai dormir. Ah, mas acordou alegre, feliz, de bem com a vida. Ó, hoje, ó, o bebê vai brincar de peão, vai soltar pipa, pular amarelinha, pega, esconde. Ó, essas brincadeiras estão acabando, hein? Puxa vida! Fazer o quê, né? Chora não, bebê, chora não. Ó, vamos fazer o seguinte, o seu Juca, corre lá, vamos tirar leitinho da mimosa, seu Juca, vamos lá. Aí, ó. Agora vai fazer a mamadeira.
2: Que delícia.
0: É, e hoje ela vai fazer a mamadeira com Neston, pra ter bastante sustância. 6:11. Ô, Totó, bom dia. Pipoquinha, bom dia, Pipoquinha. E lá vem ele, o Juvencio. Ô, Juvencio, bom dia. E não pode faltar ele, o papagaio. Todo mundo gosta do papagaio. Ô, papagaio, bom dia.
3: Bom dia.
0: Bom dia.
3: Bom dia.
0: Vem cá, dá o pé, louro. Bom dia!
3: Bom dia!
0: Bom dia, mas bom dia mesmo!
4: Bom dia! 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
0: Olha a hora, gente! 6:12, começou aqui, ó! O nosso arrastapé aqui na fazenda, gente! Ó, cada um com seu chapéuzinho de paia! A sua roupa quadriculada! Parece que pegou o cobertor, né? Pra fazer a roupa. Ê, beleza. E eu quero dar bom dia pra ele, o comandante aqui da Rádio Central.
5: Beleza.
0: Ele, meu amigão André Pereira. André Pereira, bom dia.
6: Bom dia.
0: Deus te abençoe, amigão. Bom trabalho pra você.
7: Obrigado.
0: Gente, 6:13. 6:13, vamos lá, ó. 6:13. E a partir de agora, o zap da Central tá liberado pra você participar. O que foi, vó?
8: Não mande, ah, né? Não mande escrevendo, não, pra não ler, não.
0: Ah,
8: mande
0: tá.
8: Áudio.
5: Aldo. Aprendeu. Bom dia, Aldo.
0: Ó, o zap da Central, você sabe, né? É o zap mais legal e mais abençoado do Brasil.
7: Brasil.
0: Anota o zap da Central aí, ó.
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0: Ó, hoje quarta-feira, gente, hoje é dia de missa. E nós vamos ter as missas na fé de Santa Edviges, a santa protetora, padroeira dos desempregados, dos endividados, de todas as pessoas, né? Que passam por problemas financeiros. E olha, você pode deixar o seu nome, o nome da sua família na prece de hoje. Você acredita no poder da oração? Eu sempre falo aqui nos nossos programas, eu acredito muito, mas acredito muito no poder da oração. Então você que precisa receber uma prece, você que tem alguém na família que precisa receber uma oração, deixa o seu nome, deixa o nome da sua família e o padre vai colocar você e toda a sua família na prece poderosa de hoje, viu? Você pode contar com a oração do padre. E gente, hoje é quarta-feira e hoje a panela tá no fogo. São 6:14. O que tem na panela do padre hoje é uma coisa deliciosa, viu? E ó, é capaz de eu ganhar hoje de novo. Imagina, nunca ganhei 3 vezes seguida aqui. Vai ser hoje. Hoje eu vou fazer igual o Messi lá, que fez 3 gols num jogo só. Hoje é minha vez, viu? Eu quero saber o que é que tem na panela do padre. Eu vou falar os ingredientes desse negócio aqui, ó. Isso aqui é bom demais. Isso aqui é bom até mandar parar, gente. É bom demais. Ó, pra fazer esse negócio aqui, ó, presta atenção nos ingredientes. Atenção, ó. Precisa de 4 batatas médias, 1 tablete de caldo de galinha, 1 colher de sopa de óleo, 1 colher de sopa rasa de sal ou a gosto, né? 5 xícaras de chá de água, 1 xícara de chá de couve manteiga cortada em tiras e 1 linguiça calabresa defumada cortada em rodelas. O que é que tem na panela do padre hoje?
3: Que delícia!
0: O zap da Central é o 19 971 483 497. Anotou aí, ó? 19 971 483 497. Esse é o zap da Central e você vai participando e sendo abençoado nesta manhã de quarta-feira, gente. 6:16 agora, 6:16. E ó, vem chegando pra cantar pra gente eles, o trio Parada Dura. Vamos ouvir música bonita aqui na Central. Astro Rei com trio Parada Dura. Bom dia, meu povo. Mas bom dia mesmo. É só aqui na Central. No seu programa Amanhecer na Fazenda. Vem comigo, minha gente. 6:17 agora.

6:19, 6:19. Bom dia, viu, meu amigo, minha amiga? Vem comigo nesta manhã de quarta-feira, aqui na Central.

0: gente, são 6h20. E tá na hora da gente acordar o Soneca. É, vamos entrar no quarto do Soneca. André, abre a porta aí, abre a porta. É, ó. Olha que legal, ó. Ele tá dormindo com a camisa amarelinha da seleção? Será que é isso?
1: Brasil!
0: Ele tá parecendo um jogador do Brasil, viu? Meu Deus do céu! É, não tá fácil não, viu? Tá de uma coisa? Vamos mandar embora essa preguiça, meu povo! Tá na hora, gente!

0: brincadeira, meu.
1: Sai, preguiça.
2: Sai, preguiça.
3: Aqui não tem lugar.
2: Sai.
3: Comigo não tem vez.
2: Sai, preguiça.
4: Vai pegar ou tu freguês?

0: Soneca, olha o relógio despertando, Soneca, olha o relógio, homem. Vamos levantar, vamos!
1: Ai, meu Deus!
0: O trem tá passando, hein? Olha o trem!
1: A danada da
0: preguiça. Ei, preguicinha, viu? Vamos lá, preguicinha. Acorda, preguicinha, vamos!
2: É brincadeira, meu.
0: André, pega o balde, André. Pega o balde, André. Joga água nele. Levanta.
3: Ah, para, ô.
0: Vamos lá.
1: Tu freguês. Tique, tique.
0: Joga água no povão aí, André!
1: Sai, preguiça, eu preciso trabalhar! Sai, preguiça!
0: Sai, preguiça, vai embora! São 6h22 agora, 6h22. Gente, ó, em Campinas, os termômetros marcando 15 graus, viu? 15 graus nessa manhã de quarta-feira e nós vamos à previsão do tempo para hoje, ó. Segundo o site Climatempo, a mínima durante a madrugada foi de 13 e a máxima prevista para hoje de 23 graus. Será que vai fazer só 23 graus, hein?
4: Será?
0: Mínima de 13 e máxima de 23 graus. Sol com muitas nuvens durante o dia e períodos de céu nublado. Noite de céu limpo. E nós estamos na fase da lua minguante. E olha, meu amigo, minha amiga, que o seu dia seja um dia assim, ó, muito feliz, muito abençoado, na presença de Deus, tá bom? E ó, você pode participar deixando o seu nome, o nome da sua família na prece de hoje. E eu quero saber o que é que tem na panela do padre hoje, hein? Ó, isso aqui é uma delícia, ó. Para fazer esse negócio aqui, precisa de 4 batatas médias, 1 tablete de caldo de galinha, 1 colher de sopa de óleo, 1 colher de sopa rasa de sal ou sal a gosto, 5 xícaras de chá de água, 1 xícara de chá de couve-manteiga cortada em tiras e 1 linguiça calabresa defumada cortada em rodelas. Que é que tem na panela do padre, hein?
1: Que delícia!
0: Ah, é bom demais. E o zap da central é o 19 97148 3497. 97148 3497 é o zap da central. E, gente, ó, eu quero aproveitar para convidar você e a sua família para as missas que nós vamos ter hoje na Paróquia Bom Jesus, aqui no centro de Campinas. Olha, meus amigos, minhas amigas, hoje nós vamos dedicar as missas à Santa Edviges, a Santa Protetora dos Desempregados, dos Endividados. E hoje o padre vai fazer uma bênção muito especial por todas as pessoas que estão sofrendo por conta de dívidas. Se você está passando por isso, se você tem alguém na sua família passando por isso, olha, existe uma saída, existe uma solução. Venha participar das missas. Hoje, às 9 da manhã, também às 3 horas da tarde e também às 7h30 da noite. Escolha um desses horários e esteja conosco na casa de Deus. 9 da manhã, 3 horas da tarde e 7h30 da noite. E eu quero lembrar, gente, que a Paróquia Bom Jesus fica no centro aqui de Campinas, na Rua Francisco Teodoro, 278. Rua Francisco Teodoro, 278. É bem pertinho ali do Viaduto Cury, uns 50 metros, né? Do Viaduto Cury e próximo do Terminal Central. E olha, a Paróquia Bom Jesus é o local das maravilhas de Deus, é o lugar que Deus preparou para te abençoar e para abençoar toda a sua família, viu? Então, olha, participe das missas de hoje, Jesus espera por você. São 6h27 agora. Vamos às participações, é o povão mandando mensagem pra cá. Obrigado, viu, minha gente?
3: Obrigado!
0: Pelo carinho da audiência, obrigado. Alô, bom dia!
5: Bom dia, padre Rodrigo Oliveira.
0: Bom dia!
5: André e a todos aí do estúdio.
4: Aqui quem fala é Gildásio Batista.
0: Oi, Gildásio.
4: É, eu peço que o senhor coloque o nome de todos da família Batista na oração. Todos vocês, da família de vocês e a todos os ouvintes também. E de novo, né, Padre, a respeito da seleção lá, né?
0: É.
4: Argentina vai até o fim mesmo.
0: Você viu, menino?
4: De novo, tava perdendo.
0: Nossa!
4: E virou o jogo de novo, né, também. E também o outro lá, foi um joguinho meio feio, né? Mas a Suíça eliminou a Colômbia e eu não sei não, hein, se a Argentina não vai ser campeã de novo.
0: Vamos ver,
4: mas,
0: né?
4: Mas assim, ainda tem um jogo meio difícil, né, Padre? Mas é isso aí. Um bom dia a todos e vamos, com fé em Deus, vamos seguir em frente, né?
0: Ô Gildásio, vamos ver o que vai dar isso aí, mas olha, eu vou falar a verdade, eu tô torcendo pra Argentina ser campeã depois de ontem? Ah, não. Merece, merece. Ô Gildásio, que Deus abençoe, viu? Deus abençoe a sua família. Ó, eu quero colocar na oração de hoje o Osmar Aparecido Alexandre, toda a sua família na prece, também a Luzia e toda a sua família na oração de hoje, também eu quero colocar o Maicon e toda a sua família, ele tá ouvindo a gente lá na Vila Palmeiras e aqui, ó, ele tá vestindo a camiseta do São Paulo, ê, beleza. Ô Maicon, que Deus abençoe, viu? Saudações São Paulinas, aquele abraço pra você.

0: Santa veio pra gente, né?
1: É isso aí.
0: E pra vocês aí da Rádio Central.
1: Obrigado.
0: A sua bênção.
1: Deus abençoe.
0: Queria pedir oração pra família Rodrigues. Primeiramente pra minha mãe, Dona Antônia, que está fazendo esse cafezinho delicioso.
1: Oh, que beleza.
0: E o pai deve estar sentindo um cheirinho aí,
1: Dona,
0: né?
1: Dona Antônia, eu quero, viu, Dona Antônia?
0: Pro meu irmão Lauro. Pra minha irmã Lindinalva. Pro meus dois sobrinhos, Guilherme e Leonardo. Pra minha cunhada Vânia, pra filhinha dela Lícia, e pra mim, né? Marquinhos São Paulino.
1: É isso aí, Marquinhos.
0: Meu primo, né? Luciano, caminhoneiro. Onde ele esteja com Nossa Senhora Aparecida, né?
1: É isso aí, isso aí.
0: A sua bênção, uma ótima quarta-feira. E pra todos os ouvintes que estão ouvindo aí, tá bom?
1: Tá bom.
0: Um abração aí pro companheiro nosso aí da Rádio Central, que tá sempre culpado aí, todos os dias.
1: André Pereira.
0: Fica com Deus.
1: Tá bom, meu amigão. Amém. Que Deus te abençoe, Deus abençoe toda a sua família, viu? Ó, e para todos os caminhoneiros ligados aqui na Central, ó, que Deus abençoe, que Deus guarde, que Deus proteja. Cuidado aí nas estradas, viu? Cuidado! Que Deus abençoe e aquele abraço para vocês. Olha que beleza, gente. 6:31. Alô, bom dia.
2: Bom dia, Rodrigo. Bom dia, André. Bom dia,
1: seu amigo de
2: família. Bom dia, Lolita. Padre Rodrigo.
1: Oi.
2: Hoje tem um pedido muito especial pro senhor.
1: Pois não.
2: Porque a família tá toda preocupada. Meu irmão Carlos Roberto de Oliveira foi no médico ontem. De cabeça e pescoço.
1: É.
2: Que tá com dor de fome na garganta, né? E deu maligno.
1: Puxa vida.
2: Então a gente está pedindo muita oração por ele.
1: Claro, vamos rezar.
2: Agradeço ao senhor por tudo que o senhor faz por nós.
1: Oh, minha amiga.
2: Trazendo alegria nas manhãs. Então eu peço oração por ele, em especial por ele hoje, Padre Rodrigo.
1: Carlos Roberto.
2: Ele está precisando de muita oração, muita força, muita fé para poder enfrentar essa batalha que vai ter que operar.
1: Sim.
2: Mas o bom Jesus está com ele, tudo vai dar certo, né?
1: Claro.
2: Maria vai passar na frente, vai correr tudo bem.
1: Em nome de Jesus.
2: Então, hoje a oração que eu tô pedindo é por ele.
1: Tá bom.
2: Um abraço, Padre Rodrigo, a sua bênção, ótima quarta-feira, que seja muito abençoada para todos nós.
1: Amém, Jesus.
2: Com Deus.
1: Maria Gonçalves, olha, não desanima. Não desanima, confie em Deus. Você está indo lá na paróquia das Santas Missões em Indaiatuba, né, compadre Sidney? Olha, participa da missa, pega o óleo bento lá na igreja, leva para ungir o Carlos, se unja também. Eu tenho certeza que o Senhor Jesus vai transformar essa preocupação que a senhora, toda a família, né, e ele, especialmente eles, estão tendo agora. Ele vai transformar isso numa grande vitória, num grande milagre em nome de Jesus. Como diz essa música, segura na mão de Deus, Maria Gonçalves. E olha, todo mundo que está passando por um momento assim, segura na mão de Deus. E Deus vai te ajudar, Deus não vai te desamparar. Nessa tribulação, nessa luta, confia nele e segura nas mãos do Senhor, ele vai te abençoar. Como diz essa música, segura na mão de Deus.

isso, Maria Gonçalves. Segura na mão de Deus. Mesmo se a jornada for pesada, viu? Você que cai do outro lado do rádio, talvez até chorando, né? Faça isso, segura na mão de Deus. E Ele não vai te desamparar. Com todo

0: Que Deus abençoe toda a família nesta manhã, viu? Também a Iraci Oliveira Silva e toda a sua família, o padre está incluindo na prece de hoje. Alô, bom dia!
1: Bom dia, padre Rodrigo.
0: Bom dia.
1: Lima, bom dia pro senhor, pra todos, pro Galinho, o Galizé. É brincadeira, hein, padre? Esse negócio de ficar enchendo o saco do galo aí, o senhor aí, com o negócio do galo. Ô, padre, eu quero parabenizar a Argentina.
0: Você viu, menino?
1: Porque eu nunca vi uma raça, um empenho tão grande.
0: Foi mesmo.
1: Uma vontade de ganhar igual esses camaradas aí. Parabéns pro time da Argentina. E que esses jogadores nossos tomem vergonha na cara. Não façam um papelão desse aí, um bando de exibido. E parabéns pro Neto lá, o ex-jogador, que não tem medo de meter a boca no trombone.
0: Ele falou a verdade, cara, mesmo.
1: O cara fala pouco, mas fala a verdade. O Neto manda o recado direto para esses caras aí que não tem vergonha na cara. Bom dia pro senhor e pra todos.
0: E a Argentina dançou um tango ontem, ó. Fez o pessoal do Egito dançar também, né? Não, mas foi a virada de 3 a 2 foi uma coisa espetacular, viu? Ó, são 6h36. Ó, eu quero colocar na oração de hoje também o meu amigo Reginaldo. Ele tá pedindo uma oração muito especial pro papai dele, o Expedito. Está passando, né, por dias turbulentos com a saúde do papai. Estamos rezando, viu, Reginaldo? Conta com a oração do padre. Deus está abençoando. Vamos confiar? E ele tá dizendo que o prato de hoje é caldo verde. Será que é caldo verde? Não sei não, hein?
1: Será?
0: Alô, bom dia.
2: Bom dia, bom dia, bom dia, bom dia, padre Rodrigo Oliveira.
0: Oi.
2: Aí vem do Parque Oziel.
0: Bom dia.
2: Padre, eu quero que você bota meu nome na oração, padre, de toda a minha família e de todos os ouvintes que estão ouvindo a Rádio Central, viu, padre? Que
0: tá.
2: Deus abençoe nós todos, padre.
0: Tá bom.
2: Essa quarta-feira com muita paz, muita luz e saúde para todos nós.
0: É,
2: padre.
0: Isso aí, gente.
2: Sua bênção, padre.
0: Que Deus abençoe, são 6h36 e eu quero saber, ó, o que é que tem na panela do padre? A panela tá no fogo, ó. O que será que tem na panela do padre, hein? Você deixa o seu nome para oração, nome da família na prece de hoje e tenta acertar. Ó, os ingredientes são 4 batatas médias, 1 tablete de caldo de galinha, 1 colher de sopa de óleo, 1 colher rasa de sal ou sal a gosto, 5 xícaras de chá de água, 1 xícara de chá de couve manteiga cortada em tiras e 1 linguiça calabresa defumada cortada em rodelas. O que é que tem na panela do padre, hein? Você vai participando, deixa o seu nome para oração, nome da família e tenta acertar. 19 97148 3497 é o zap da Central. Ó, 6h37, aumenta o som do rádio. Vem chegando o Gian Giovanni cantando pra gente, Caçador de Corações. É música boa aqui na Central, meu povo. Olha o coração batendo aí, ó. É música bonita, hein? É pra você, meu amigo, minha amiga. Que Deus te abençoe nesta manhã de quarta-feira.

6h34, é isso que a gente tem que fazer, né? 6h34, já deu tudo certo, Maria Gonçalves. Conta com a oração do padre, tá bom? Gente, ó, eu quero colocar na oração de hoje o Carlos e a Gina, meus amigos lá do Jardim Rosé.

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1: Agora são 6:42, 6:42. Gente, nós vamos ouvir, como fazemos todos os nossos programas, nós vamos ouvir testemunhos de pessoas que alcançaram a graça divina na paróquia Bom Jesus. Pessoas que, fazendo as novenas, rezando com o padre lá nas missas, buscando a graça divina, alcançaram a resposta do céu. E eu quero dizer a você que está me ouvindo agora, eu sei que tem muita gente que está com o radinho ligado aqui na central. Olha, diante das tribulações da vida, diante das suas lutas, não desanime. Se você quiser ver as coisas ficarem piores, aí você desanima, você reclama, você xinga, você fica bravo, brava. Olha, não faça isso. Não faça isso, não desanime não. Não deixe o temor, não deixe a tristeza e nem assim os pensamentos ruins de outras pessoas afetarem você. Confie em Deus, porque é na tribulação que a gente tem que confiar em Deus. É na tribulação, se em todo momento a gente tem que confiar, ainda mais na tribulação, ainda mais na luta. E olha, hoje nós teremos as missas com a novena de Nossa Senhora Desatadora dos Nós. E hoje a bênção para os endividados, para os desempregados. Vamos rezar na fé de Santa Edivirges. Olha, esteja presente nas missas e o sobrenatural Deus vai fazer. O impossível Deus vai fazer por você. Vamos ouvir o testemunho dessas pessoas. Preste bastante atenção.
2: Qual a graça que a senhora recebeu?
3: Contar uma graça, uma benção que eu recebi. O meu menino tem um comércio, né? Aí estava muito dando movimento. Os vizinhos estavam tudo com inveja. Aí denunciaram ele. Aí ele chegou lá em casa desesperado. Falou, mãe, e agora? É o que eu tenho para eu comer. Fecharam o meu comércio. Aí eu falei assim, tem fé em Deus, tu vai resolver tudo, meu filho. Aí eu falei assim, leva esse óleo bento, passa lá no... Padre, eu vinha na igreja, padre, não foi nem dois domingos que eu fiz a novena. Aí numa semana ele falou assim, mãe, eu resolvi, mãe.
2: A senhora veio na igreja, rezou por ele, começou uma novena e o problema foi resolvido. Até na igreja ele está vindo. Amém. E qual o nome da senhora?
3: Francisca.
2: Amém. Vamos aplaudir o Bom Jesus mais uma vez?
1: É o Bom Jesus abençoando, né? Quer dizer, ele deu a solução para aquele problema. A vitória aconteceu. Meu amigo, minha amiga, esse é o Deus que eu estou anunciando aqui. O padre não está falando de religião, nada disso. Eu estou falando de Deus, do amor de Jesus, daquilo que Jesus pode fazer por você. Vamos ouvir mais uma pessoa.
4: Você, conte a graça que recebeu.
5: A graça é que eu trabalho por conta e os orçamentos que eu tava fazendo, os clientes desistindo. Aí eu resolvi fazer uma novena nessa intenção. No outro dia eu peguei o cordão na quarta-feira, na quinta-feira, dois clientes já ligou, já retornando os orçamentos e eu já tô executando os trabalhos.
4: Você trabalha por conta. Isso. E os orçamentos que as pessoas pediam para você, nada tava certo, era só pedir orçamento e...
5: Eles estavam ligando, desistindo, já tava certo para fazer o serviço e os clientes estavam desistindo.
4: Aí você entregou na mão de Jesus, através da novena, veio na igreja, desatou os nós e os orçamentos começaram novamente e os clientes aceitaram e você pôde trabalhar para eles em nome de Jesus.
5: Graças a Deus.
4: Está feliz?
5: Muito feliz.
4: Qual o seu nome?
5: Carlos Eduardo.
4: Vamos aplaudir o Bom Jesus com alegria.
1: Esses testemunhos são de pessoas que colocaram a fé em ação e procuraram ajuda espiritual na paróquia Bom Jesus. Faça você o mesmo. Hoje quarta-feira, as missas com a bênção para os endividados na fé de Santa Edivirges. Participe às 9 da manhã, eu vou celebrar a primeira missa, 3 da tarde a segunda missa e 7:30 da noite a terceira missa de hoje. 9 da manhã, 3 da tarde e 7:30 da noite. E eu quero lembrar que a paróquia Bom Jesus fica no centro aqui de Campinas, na Rua Francisco Teodoro, 278. Rua Francisco Teodoro, 278, próximo ao Viaduto Cury, próximo também ao terminal central. Meu amigo, minha amiga, a paróquia Bom Jesus é o local das maravilhas de Deus. Anote aí os horários: 9 da manhã, 3 da tarde e 7:30 da noite. Paróquia Bom Jesus, na rua Francisco Teodoro, 278, próximo ao viaduto Cury e ao terminal central. Venha hoje mesmo, porque Jesus espera por você. Gente, 6:47 e nós vamos ouvir música boa. E eu quero oferecer essa música para todos os nossos ouvintes. É Zezé de Camargo e Luciano cantando. E Deus por nós. Deus está por você, por mim, por todos nós. É música linda aqui na Central.

0: gente boa, faltam 10 para 7 e nós vamos às participações. É o povão mandando mensagem para cá. Obrigado, gente, obrigado. Ó, eu quero colocar na oração de hoje a irmã Rosângela e a Gabriele, pedindo oração para toda a família. Estão ouvindo a gente lá no Cosmos. Tá dizendo, padre, o que tem na panela hoje, eu acho que é caldo verde, hein? Será? Não sei não, hein? Também eu quero colocar na oração de hoje a Rose Avelino, a mamãe dela, dona Conceição de Araújo, ouvindo a gente lá na cidade de Paulínia. Deus abençoe. Também a Tereza e toda a família. Ela está dizendo que o que tem na panela é caldo de batata. Caldo de batata? Será? Tirou até a foto aqui, ó. Mas isso aqui parece que é bom demais, viu? Mas acho que não é não, viu? Que Deus abençoe, dona Tereza. Alô, bom dia.
1: Bom dia, padre Rodrigo.
0: Bom dia.
1: Aqui é o Adilson Pereira da Silva, de Florença 2.
0: Oi, Adilson.
1: Eu gostaria que o senhor quisesse colocasse na oração para o livramento de todo espírito maligno.
0: Aham.
1: Que me curasse dessa história do inflamação dos tendões dos ombros. Essa dor do lado esquerdo da minha costela. É, pode ser espiritual, pode ser física, mas só Deus sabe, né?
0: Uhum.
1: E me livrasse de todo espírito dos males, né? Tirasse todo espírito do ruim da minha casa, do meu trabalho. Elevasse também e tocasse na saúde da minha esposa. Curasse ela dessa dor do lado esquerdo do ombro. Inflamações, não sei, pode ser por sítio, pode ser, ninguém sabe, né? Só Deus sabe também. E através de alguns exames que ela vai fazer, né? Mas Deus pode curar tudo e qualquer doença.
0: Claro,
1: né?
0: Claro.
1: Ele tem poder, ele é o poder.
0: Com então certeza. Ele pensa,
1: leva nosso nome. Iraneide Pedro da Silva, Adilson Pereira da Silva.
0: Tá.
1: E também leva o nome da menteada e todos os filhos dela para a proteção. Espírito dos males e de todas as doenças.
0: Uhum.
1: E também abençoe a vida do senhor.
0: Amém.
1: A vida dos seus familiares. E abençoe e proteja toda a equipe da Rádio Central.
0: Amém, Jesus.
1: E que o senhor tenha uma maravilhosa quarta-feira e muito obrigado.
0: E você também, meu amigo.
1: De todos vocês.
0: Olha, venha para a igreja, amém. Venha participar das missas. As missas são com a prece do exorcismo, missas de libertação. E Deus vai te abençoar, tá bom? São 6h53. Alô, bom dia.
2: Bom dia, Padre Rodrigo.
0: Bom dia.
2: Uma ótima quarta-feira abençoada por Deus. Padre Rodrigo, sua bênção.
0: Deus abençoe.
2: Que frio, Padre Rodrigo. Frio que tá. Que Deus abençoe o senhor e proteja sempre o dia do senhor.
0: Amém.
2: Coloco minha primeira oração, tá? Abraço, fique com Deus.
0: Que Deus abençoe, minha amiga. Que Deus abençoe a família. Também eu quero colocar na prece de hoje a Inês Ramos e toda a sua família. O Inês, conta com a oração do padre. Que Deus te abençoe, viu? Alô, bom dia.
3: Bom dia, padre Rodrigo.
0: Bom dia.
3: O que tem na panela hoje aí é caldo verde.
0: Será? Tá bom, que Deus abençoe, nós vamos saber daqui a pouquinho, viu? Ó, eu quero colocar na oração de hoje a Rita da Cruz, que tá ouvindo a gente lá na cidade de Indaiatuba, que Deus abençoe. Ela tá pedindo para colocar na oração de hoje também o filho dela, o Heitor, que tá fazendo aniversário hoje. Ela disse, padre, ontem queimei meu braço direito com água fervendo, tá doendo muito. Minha amiga, olha, prepara o copo com água, a senhora passa a água benta com todo cuidado e vai na igreja em Indaiatuba, o bom Jesus vai te abençoar, tá bom? Vamos cantar parabéns pro Heitor, o filho da Rita, vamos lá!

0: parabéns, viu? Que Deus te abençoe, te dê saúde, paz, alegria, felicidade, tudo de bom. E se tiver bolo e churrasco, chama o padre André que a gente vai.
1: Nós vamos.
0: Ó, eu quero colocar na oração de hoje também a minha amiga Anacélia Matos e também o esposo Marcos, que estão ouvindo a gente lá em Feira de Santana, na Bahia. Que Deus abençoe. Alô, bom dia.
2: Oi,
0: Donizete,
2: Deus abençoe. Toda a família e todos vocês, assim,
0: tá?
2: Tá. Sobre a seleção, é melhor torcer pro Palmeiras. Semana que vem, mês que vem, já joga.
0: É melhor ficar na seleção do rádio aqui na central, viu, Donizete? Deus abençoe.
2: A seleção Copa aí. Esse vai ser da França ou do Marrocos? Marrocos vai levar a taça.
0: Vamos ver o que vai dar isso aí, né? 6h55, alô, bom dia.
3: Bom dia, padre, a sua bênção, que é o diretor da chamada. Padre, eu gostaria que o senhor colocasse o nome de todos os meus familiares em orações, todos vocês da rádio, nosso amigo do som, todo ouvinte que estão com o radinho ligado. E que Deus abençoe nessa quarta-feira. E hoje tem macaquinha, né, padre? Ver o que vai acontecer, né?
0: Vamos
3: ver. Três pontos vem. Se vier também chove, né? Aquele jeito que tá lá, mas vamos ter fé, né?
0: É isso aí.
3: E que Deus abençoe. O seu programa é um sucesso.
0: Obrigado.
3: E a comida tá na sua panela, eu vou deixar pros meus amigos inteligentes acertar.
0: Nós vamos saber agora.
3: Deus, padre. Deus abençoe.
0: Deus abençoe. Macaquinha, dá bom dia pra ele, é macaquinha. 6h56, vamos à última participação. Alô, bom dia.
4: Bom dia, padre Rodrigo
0: bom
4: Oliveira,
0: dia.
4: Que é a Neuza do Japiranga.
0: Oi, amiga. Alô.
4: Gravalinhos, coloca meu nome na oração de toda a minha família, meus filhos, meus netos, meu esposo.
0: Tá.
4: Que Deus abençoe você, o André.
0: Amém, Jesus.
4: E que Deus abençoe o Carlos, né, padre?
0: Sim.
4: Que eu tô vendo ela falar do Carlos, mas Deus tá no controle de tudo, né, padre?
0: Com certeza, o milagre já aconteceu, vamos confiar, que Deus abençoe. Gente, ó, são 6h57, não dá mais tempo pra nada, viu? Tá na hora da gente saber o que é que tem na panela do...

0: gente que acertou, viu? Hoje não deu pra ganhar, não. Ah, meu Deus do céu. O que tem na panela do padre, gente, é um deliciciosíssimo. É um caldo verde o que tem na panela do padre hoje. É um caldo verde, gente.
1: Que delícia.
0: Palmas pra todo mundo. Caldo verde. E com esse friozinho que anda fazendo, isso aí é uma delícia, minha gente. 6h58, nós vamos agora rezar, nós vamos falar com Deus. E mais uma vez eu quero convidar você e a sua família para as missas de hoje, com a bênção na fé de Santa Edviges, a bênção para os endividados, uma bênção muito importante e muito especial. É hoje, quarta-feira, gente. Venha você de Campinas, você de toda a região, às 9 da manhã, às 3 horas da tarde ou às 7h30 da noite. Escolha um desses horários, 9 da manhã, 3 da tarde ou às 7h30 da noite. E eu quero lembrar que a paróquia Bom Jesus, Padre Rodrigo Oliveira, fica no centro de Campinas, na rua Francisco Teodoro, 278. Rua Francisco Teodoro, 278, bem pertinho ali do viaduto Cury e pertinho do terminal central. E olha, a paróquia Bom Jesus é o local das maravilhas de Deus. Vamos rezar? Vamos falar com Deus.
2: Ave Maria.
0: Meu bom Jesus, neste momento de oração, eu peço, abençoe os nossos ouvintes, desde a criancinha mais nova ao senhor, a senhora de mais idade. Senhor, que todos recebam o poderoso toque das tuas mãos. Dá força para esta pessoa lutar e vencer. Conduza, Senhor, esta multidão às missas de hoje. E eu peço, santifica o copo com água, fazendo desta água o remédio para o corpo, para a alma e para o espírito. Nos abençoa, Senhor, em nome do Pai, do Filho e do Espírito Santo. Amém.
3: Obrigado, Senhor.
0: Gente boa, gente querida, eu vou ficando por aqui, mas olha, você continua ligado aqui na Central, hein? Porque daqui a pouquinho você vai ouvir o programa de maior audiência do rádio. Tem pra ninguém, hein? É o show da manhã com ele, meu amigão Decimar Leite, ao vivo e a cores aqui na Rádio Central. Fiquem ligados, fiquem com Deus, até daqui a pouquinho nas missas e amanhã aqui no Amanhecer na Fazenda. Até lá, gente!
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0: 7 da manhã, mais 3 minutos. Muito, muito bom dia. Padre Rodrigo Oliveira apresentou o programa líder absoluto de audiência, acordou a cidade, tirou o sono da concorrência. E ele volta, se Deus quiser, amanhã, e ele adquirir a partir das 6 horas da manhã, logo após o Brasil Caminhoneiro do Sérgio Reis, logo após também a bênção do Padre Magalhães. E você faz o programa comigo a partir de agora. Vamos juntos até às 11 horas da manhã, ao encontro de Soninha Amaro. Você já pode mandar sua mensagem através do WhatsApp 971-483-497. Na mesa de som dos melhores sonoplastas do Brasil, meu querido amigo e irmão André Pereira. Oi, André, bom dia, meu irmão.
1: Bom dia.
0: Café Moraes pra você, André, tá aqui, ó. Vamos até às 11 da manhã, viu? Até o programa da Soninha.
1: Eita, trimbão.
0: Café Moraes maravilhoso, e você já pode fazer o programa junto comigo, junto com o André Pereira, sendo meu repórter, a minha repórter. Buraco na rua, árvore que caiu, problema envolvendo o ônibus quebrado, ônibus atrasado, manda mensagem para mim. Meu número é esse aqui, ó, 971483497. Me conta qual o problema que você está enfrentando. Seja ele qual for, queremos resolver, queremos te ajudar. Inclusive, nesse exato momento, eu estou colocando aqui, ó, o meu celular no computador para poder receber a sua mensagem. Ó. Nesse momento, eu estou plugando o meu celular no computador para poder receber a sua mensagem. 971483497. Você manda a mensagem para mim e me diga onde é que tem lixo, onde é que tem problema na Santa Casa, no hospital público, onde é que tem problema no centro de saúde, na UPA, onde é que tem problema, né, envolvendo acidente. Manda mensagem para mim, manda. É, eu quero mandar para as autoridades e pedir para elas resolverem. Se as autoridades resolverem, a gente vem aqui, bate palma, agradece. Se as autoridades não fizerem, não resolverem, a gente continua metendo a boca no trombone.
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0: Manda mensagem pra cá. Eu quero também cumprimentar os aniversariantes da data de hoje. Hoje é dia 8 do mês de julho, do ano da graça de 2026. Quem é que tá fazendo aniversário? Seu filho, sua filha, seu papai, sua mamãe, seu vovô, sua vovó. Quem é que tá fazendo? Seu netinho, sua neta linda. Hoje, dia 8 de julho, é o dia de número 189 do ano, restando 176 dias para o ano novo. Fase da lua minguante desde ontem à tarde, não é? Estação inverno. A Igreja Católica comemora hoje Santo Edgar da Inglaterra. Hoje é dia de São Floribert, São João Esquiavo. Hoje também é dia de São Pancrácio. Hoje é dia de Santa Priscila e do marido dela, Santo Áquila. Hoje é dia de São Procópio e São Teobaldo. Hoje também dia dos papas, Papa Adriano III e do Papa Eugênio III. Que os santos do dia possam nos abençoar. Hoje é dia do padeiro, hoje é dia do panificador, hoje é dia internacional do sacolé, é dia do sacolé, hoje é dia nacional da ciência, hoje é dia nacional do pesquisador científico e hoje é dia mundial da alergia, de combate à alergia. Olha a hora, 7:06, quem é que tá fazendo aniversário hoje?
1: Parabéns.
0: Manda mensagem aqui para mim. Eu quero cumprimentar o aniversariante dessa data. Manda pra cá. Meu WhatsApp tá liberado a partir de agora. 971483497. Vamos repetir? Meu WhatsApp é esse aqui, ó. 971483497. Enquete do dia. O André.
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0: Hoje é dia do padeiro, né? Hoje é dia do panificador, André. Hein? Gosta de um pãozinho?
3: Uhum.
0: André, qual pão que você gosta? Qual pão que você mais gosta? Pão francês? É? Aquele pão de sal? Pão francês? Como é que você chama? Chama pão francês, né? É isso. Você gosta dele ali, o pão francês? Como é, com manteiga? Bem sequinho. Você gosta dele mais moreninho ou mais branquinho? Mais moreninho. E você? Hein? Me conta, qual tipo de pão que você gosta? Desse mar eu gosto de pão, eu gosto de um pão de leite. Eu gosto de pão mais maciozinho. Desse mar, Eu gosto de pão doce. Eu gosto de pão doce, pão de mel, gosto de pão doce. Decimar, eu gosto de rosca, né? Eu gosto de comer uma rosca, né? Que você gosta, hein? Ah, eu gosto de... Que tipo de pão você gosta, hein? Manda mensagem pra mim, que tipo... Conta pra mim, que tipo de pão você gosta. Hoje é dia do padeiro. A todos os padeiros, bom dia. Hoje é dia do panificador, a todos os panificadores, bom dia. Como é que você gosta de pão? Pão com manteiga? Mas tem que ter acompanhamento, né? Café Moraes, ó. Bom demais, né? Ó, hoje é dia do sacolé. Ô André, lá na sua terra é sacolé ou é chup-chup? É chup-chup? Você gosta de chup-chup? Que tipo de chup-chup você gosta? De que sabor que você gosta? Limão, coco. Você gosta de chup-chup de coco? É? É, tem amendoim. É, tem uns mais sofisticados. Tem agora uns gourmets aí, o chup-chup, né? Hoje é dia do sacolé, dia do chup-chup, né? Que tipo de chup-chup você gosta? Limão, né? Manga. Tem de quê? Tem de limão, tem de laranja, tem de manga, tem de coco, coco queimado. Que mais? Vai me lembrando aí, André. Né? Chocolate, né? Tem de morango. Que tipo de chup-chup você gosta? Gosta de sacolé? E você chama de sacolé ou você chama de chup-chup, né? Manda mensagem pra cá. Enquete do dia, hoje tá perguntando.
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0: Que tipo de pão você gosta e como é que você gosta do pão, né? Ó, Decimar, eu gosto do pão esquentadinho no forno. Tem gente que gosta, André, de deixar o pão dormido e depois colocar no forno de manhã para deixar ele meio crocantinho, hein? Tostadinho, hein? Tem gente que gosta do pão já no forno mesmo para valer, pra, que eles fazem a, né, como é que chama? Torrada. Tem gente que gosta de pão torrada. Como é que você gosta do pão? Hoje é dia do pão, hoje é dia do padeiro, dia do panificador. Manda mensagem no WhatsApp 971-483-497. E claro, o momento da oração. Daqui a pouquinho, às 10 horas da manhã, estaremos juntos. São mais de 40 mil pessoas reunidas no maior grupo de orações do Brasil. E você já pode mandar o seu nome para cá, para oração. Teremos a oração do primeiro santo brasileiro, São Frei Galvão. Oração da desatadora dos nós, consagração a Nossa Senhora Aparecida, na voz do Padre Vitor Coelho de Almeida, o Padre Vitor de Aparecida do Norte. Teremos na Rádio Central também o mais milagroso padre do Brasil, o Padre Donizete de Tambaú. Teremos também aqui na Rádio Central a Ave Maria com o Monsenhor Geraldo Azevedo, fundador da Rádio Central. Teremos direto de Curitiba o Padre Reginaldo Manzotti. Na voz de Cid Moreira, oração de São Francisco de Assis. E direto da paróquia Bom Jesus, o Padre Rodrigo Oliveira. Padre Rodrigo, um abraço, hein? Boas missas hoje. Hoje, né? Quarta-feira, daqui a pouquinho, 9 da manhã, a primeira missa. Depois teremos às 3 da tarde, a segunda missa. E 7:30 da noite, a terceira missa, hoje na quarta-feira. As missas acontecem ali na paróquia Bom Jesus do Centro, na rua Francisco Teodoro 278. Repito, rua Francisco Teodoro 278, no centro da cidade. As missas com o Padre Rodrigo Oliveira. Você é meu convidado, você é nosso convidado, você é o convidado do Padre Rodrigo para as missas. Daqui a pouco, 9 da manhã, a primeira missa, depois 3 da tarde, depois 7:30 da noite, ali pertinho do viaduto Cury, na Francisco Teodoro 278. E você também já pode mandar mensagem para o momento da oração. Meu número 971-483-497. Meu número 971-483-497. 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Bom esse café Moraes, né? Bom demais. 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O repórter Robson Ramos está tomando conta da cidade. Alô, Robson?
3: 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Um bom dia para você aqui na Rádio Central, a mais querida de Campinas. Alô, Decimar Leite, bom dia para você também.
4: Bom dia.
3: Os detalhes do trânsito nós trazemos agora por aqui. E o motorista que vai ao centro de Campinas, vindo ali da Prestes Maia, encontra trânsito pesado já na João Jorge, a partir da Faria Lima até a chegada ao Terminal Central. Quem vai no sentido da Anhanguera faz um caminho tranquilo agora. 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
0: E agora vamos à previsão do tempo. Olha a hora, 7:13.
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0: Direto da sede da Defesa Civil do Estado de São Paulo.
2: A Defesa Civil informa.
5: Nesta quarta-feira, dia 8, uma massa de ar seco volta a predominar em grande parte do estado de São Paulo. Durante a manhã, as temperaturas permanecem amenas, com condições para formação de nevoeiros e neblinas, principalmente no leste paulista. No decorrer do dia, o sol predomina entre poucas nuvens na maioria das áreas. A temperatura sobe e a umidade fica baixa, especialmente no interior, com índices de umidade do ar novamente ficando em torno dos 30%. No litoral, ainda ocorre maior variação de nebulosidade e não se descarta a ocorrência de chuviscos de forma isolada e rápida. Na capital, as temperaturas ficarão na casa dos 13 e 21 graus. Já em Araraquara, mínima de 13 e máxima de 25 graus. Em dias secos, consulte a previsão do tempo e beba bastante água para se proteger da secura.
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0: Hora certa, agora 7:14, ônibus da Cometa sai de Praia Grande rumo a Campinas, bate e deixa 23 feridos.
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0: Pelo rádio, bom e velho rádio, AM 870. Pelo nosso canal do YouTube é Decimar Leite. Basta escrever, vai lá no YouTube, abre a busca do YouTube, escreve meu nome, Decimar Leite, para acompanhar ao vivo o programa. Um acidente envolvendo um ônibus de viagem que saiu de Praia Grande, no litoral de São Paulo, e uma carreta deixou 23 pessoas feridas no quilômetro 32 do Rodonel Mário Covas, na altura de Embu das Artes. Isso aconteceu numa viagem que saía de lá para a cidade de Campinas. O motorista ficou preso às ferragens, foi resgatado pelo Corpo de Bombeiros e encaminhado ao Hospital Geral de Itapecerica da Serra. Segundo informações da Agência Reguladora dos Serviços Públicos Delegados do Transporte do Estado de São Paulo, Ardesp, uma carreta bitrem estava parada na via por conta do tráfego lento, quando o ônibus colidiu na traseira desse caminhão. Em seguida, após a batida, o ônibus deu marcha ré e se chocou na barreira de concreto do canteiro central. Portanto, várias vítimas, vários feridos, pessoas que vinham aqui para a cidade de Campinas, saindo de Praia Grande. Houve vários feridos, portanto, nós tivemos nesse acidente 23 pessoas feridas, entre elas o motorista. Esse ônibus, repito, tinha como destino a cidade de Campinas. A Aviação Cometa informou que o veículo da linha Praia Grande Campinas bateu, lamenta o ocorrido e ela está prestando assistência às vítimas e colaborando com as autoridades. Disse em nota a Aviação Cometa, dona desse ônibus. A perícia foi feita no local e em breve nós teremos aí mais informações. A perícia registrou o caso como lesão corporal culposa na direção de veículo automotor na Delegacia de Polícia de Embu das Artes. Ônibus que saiu de Praia Grande, rumo a Campinas, bateu no rodoanel, deixando 23 pessoas feridas. Olha a hora, 7:17. A notícia, a informação, atenção, atropelamento na Santos Dumont, 7:17.
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0: No rádio, no bom e velho rádio. AM870, no nosso canal do YouTube. Canal do YouTube é Decimar Leite. Olha aí, ó. Um pedestre de 52 anos ficou gravemente ferido após ser atropelado na Santos Dumont. De acordo com informações preliminares, ele tentava atravessar o canteiro central quando entrou na pista e foi atingido por uma caminhonete. Devido ao impacto, ele foi arremessado e sofreu lesões gravíssimas. Precisou de atendimento urgente. Foi socorrido em estado crítico e está nesse momento no Hospital das Clínicas da Unicamp. A Polícia Rodoviária registrou o caso e as causas do acidente serão investigadas. Portanto, está em estado crítico o homem que foi atropelado na rodovia Santos Dumont, aqui na cidade de Campinas, por uma caminhonete. Ele foi atropelado por uma caminhonete na rodovia Santos Dumont e depois encaminhado à Unicamp. Vamos rezar para que ele possa, né? Para que ele possa se salvar. Vamos rezar, né? Para que ele possa estar bem, se Deus quiser. 7:18, gente. 7 da manhã, mais 18 minutos. E segue uma grande quantidade de animais sendo encontrados.
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0: Animais silvestres. Dessa vez, gente, foi uma onça que foi encontrada às margens de uma rodovia aqui na região metropolitana de Campinas. Uma força-tarefa mobilizou equipes para localizar uma onça. Ela foi atropelada e depois fugiu na SP-373, ali perto de Piracicaba, aqui na região de Campinas. Aqui perto de Campinas. Inclusive, nós temos aqui mais informações com a própria polícia. Nós temos aqui mais informações com a própria polícia. Vamos ouvir o cabo Nobesi. Ele é da polícia militar e o cabo PM, é Nobesi o nome dele, o cabo PM Nobesi vai trazer informações de como foi.
4: Chegou ao conhecimento da Polícia Militar Ambiental que um felino de médio porte encontrava-se machucado pela rodovia Cornélio Pires, no município de Piracicaba. Deslocando-se ao local, porém, o felino não encontrava-se mais na rodovia, não havia vítimas nem veículos envolvidos. Levando em consideração o valor ecológico do animal, delimitamos uma área em ambos os lados da rodovia e iniciamos uma busca. Juntamente com as equipes técnicas de veterinários da Faculdade Americana e de biólogos da ESAL. Realizamos buscas tanto na área de mata ciliar como na área de cultivo de cana-de-açúcar, com possíveis locais de refúgios para o animal. Porém, mesmo com todo o empenho das equipes empregadas, não obtivemos êxito em localizar o animal. A Polícia Militar Ambiental permanece de prontidão para, caso o animal seja avistado novamente, proceder ao resgate do animal.
0: Muito bem, está aí, portanto, o cabo PM Nobesi, que trouxe a informação de como foi, né? O animal estava na pista, caído. Aí as pessoas foram tentar tirar esse animal, essa onça parda, da pista, da rodovia. E ela fugiu. E agora a polícia está atrás, a Polícia Militar Ambiental está atrás para descobrir onde está esse animal. Onde está esse animal? Olha a hora, 7:21. 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Enquete do dia. Pra quem tá no rádio, bom e velho radinho de pilha, né? AM870. Você que tá no AM870, obrigado, viu? É, você que tá também no canal do YouTube é Decimar Leite, muito, muito obrigado, viu? Você que tá mandando mensagem aqui pra gente, no 971483497, hoje é dia do padeiro, dia do panificador, e aí me conta, como é que você gosta do pãozinho? Você gosta do pão, o pão francês, pão de sal? Você gosta dele com manteiga, com requeijão, com queijinho? Tem que ter café Moraes, né? Isso aí tem que ter o café Moraes, né? Você gosta de pão doce? Como é que você gosta? O pão de leite, aquele pão mais maciozinho, né? Você gosta de baguete? É, você gosta de baguete? Como é que você gosta, né? Manda mensagem pra mim, 971-483-497.
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0: Deixa eu dar bom dia aqui pros nossos ouvintes, né? Vamos lá para Valinhos, a Nádia, lá do São Marcos, em Valinhos. Oi, Nádia, bom dia. Ó, hoje tem missa, ontem, né? Teve ontem a missa do Padre Rodrigo, né? Hoje a missa do Padre Rodrigo é no centro, né? A Nádia tá dizendo aqui, bom dia, Decimar. Eu gosto de pão francês. Nádia, de Valinhos do São Marcos. Obrigado, Nádia. Bom dia para você. José Luiz, ele tá dizendo aqui, ó, Decimar, eu gosto muito de comer o pão depois de colocar no forno. Então ele coloca no forno, tá? Pro pão ficar crocante, né? Pão não perde, né, André? Você já perdeu pão na sua vida? Não. Porque o pão é o seguinte, você compra ele hoje, come ele fresco. Sobrou, no outro dia, você pode fazer uma torradinha ou você pode colocar ele no forno, certo? Sobrou, você pode colocar, sabe o quê? Ovo, um pouquinho de ovo, um pouquinho de, né, você coloca ele, banha ele no ovo, na gema do ovo, pouquinho de açúcar e um pouquinho de canela, né?
6: Eita, tem bom!
0: E depois frita aquilo, é? Bom! É um prato português isso aí, ô! Oh, bom! O que mais? Então pão é isso aí. Ou então você pode fazer farinha de pão. Você pode fazer farinha de pão. Hoje é dia do padeiro, dia do panificador, né? E eu tô perguntando, você gosta de que tipo de pão? Ah, Decimar, eu gosto de comer rosca. Ah, é. Ô, Decimar, eu gosto de pão francês, ou eu gosto de baguete, sei lá, né? Alô, bom dia.
7: Bom dia, Decimar Leite.
0: Opa.
7: André e todo do estúdio.
0: Como é que você tá,
7: Judas Batista? Ofereço o programa a todos da família Batista, a
0: isso,
7: todos os ouvintes e a todos vocês aí do estúdio.
0: Obrigado, irmão.
7: E peço que você coloque o nome de toda a família Batista,
0: uhum,
7: todos vocês e todo o povo em geral, os ouvintes em geral, né desse Marley.
0: Tá.
7: Na oração e que Deus abençoe a todos. Então, a respeito do negócio da seleção de novo, né?
0: Ah.

0: perdão da palavra, né? Assim, parece que é um ETzinho mesmo. Nossa, meu Deus. E, sinceramente, eu vou torcer pra Argentina ser campeão, porque tá louco desse jeito, né?
1: Não.
0: Tem outros aí que pode complicar, mas olha, os caras não desistem. Você vê, o jogador brasileiro vai chutar uma bola um pouquinho mais forte, pede, já põe a mão na perna lá atrás, na coxa lá, já, tipo sentindo. E os caras, se fosse pra prorrogação, o Messi ia jogar os minutos tudo. Não sei como que aguenta, né?
1: Tá.
0: O brasileiro já entra tudo detonado. Entendeu? Já até falei pro meu filho tem 18 anos, ele não liga muito normal. Eu falei, ih, filho, acho que você não vai ver a seleção brasileira ganhar mais Copa do Mundo, não, porque tá louco, né?
1: Nossa Senhora!
0: Desculpa aí, desse marido, mas é assim mesmo, né? Com fé em Deus, vamos seguir em frente, né? E vamos à luta que não pode parar, né?
1: Não pode parar de jeito nenhum.
0: Vamos à luta.
1: É isso aí, um abraço pra você, Gildásio. Obrigado pela audiência, querido amigo Gildásio. Toda a felicidade do mundo pra você. Esse é gente boa, nosso repórter, né? É isso. Maria José mandou mensagem aqui dizendo: Decimar, não gosto de pão francês. Eu prefiro o pão de forma. Olha só, ela disse que não gosta do pão francês. Ela prefere o pão de forma. Hoje é dia do padeiro, hoje é dia do panificador, né? Dia do padeiro, dia do panificador.
2: Bom dia!
1: Como é que tipo de pão que você gosta? Como é? Hein? Pão com manteiga, pão com café Moraes tem que ter junto, né? Requeijão, você gosta, André? Gosta? E pão couvo? Pão couvo é bom? Aquele pão couvo, o ovo mais molinho ou ovo mais... Hein? Mais durinho. Pancovo. Hein? Com aquela gema amarelinha, hein? Uma pitadinha de sal, vai, né? Tem que ter uma pitadinha de sal, né? Pancovo. É? Hein? Uma mussarela também? Uma fatiazinha de mussarela? Pancovo, uma fatiazinha de mussarela? Ai, meu Deus do céu, que maravilha. Hoje é dia do padeiro, dia do panificador.
3: Bom dia, Desmarte. Uma ótima quarta-feira, abençoada por Deus. Que Deus abençoe, que você está melhorando.
1: Isso.
3: E peço oração para todos nós.
1: Amém, né?
3: Para você, para tua família, para teu pai, para tua mãe.
1: Obrigado, querido.
3: Para mim, para meus filhos.
1: Amém, viu?
3: Peço para colocar uma Marcelo no bom lugar, memorar uma dele. Decimar Leite, cadê meu café?
1: Ah, eu vou levar um café Moraes para você, viu? Olha só, agora 7h33, a enquete do dia pergunta...
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1: Hoje é dia do pão, do padeiro, né? Dia do panificador, dia do padeiro, dia do panificador. Você gosta de que jeito o pão? Você gosta do pão fresquinho? Aquele pão fresquinho que acabou de sair da padaria? Você gosta de pão feito em casa? Você gosta de pão, como é que a Ana Maria José falou agora há pouco que ela gosta? Ela gosta do pão, né? De forma. Você gosta de pão de forma, hein? Que tipo de pão você gosta? Como é que você gosta do pão? Pão na manteiga? Pão com ovo? Pão couvo? Pão com requeijão? Hein? Como é que você gosta? Pão sem nada? Manda a mensagem pra cá. 971-483-497. 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
1: Da cidade, Robson Ramos.
6: 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A condição agora do trânsito pela Anhanguera no sentido do interior é ruim. A partir do quilômetro 95 até o 98, tem obras por ali, deixando o caminho bem chato. Depois a condição melhora. Para quem vem a Campinas a partir de Sumaré e Hortolândia, tem lentidão entre o quilômetro 108 e o 105, depois dali a condição melhora bem. 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
1: 7h34, olha a hora, 7h34. Agora vamos falar com a melhor equipe esportiva do Brasil. A equipe comandada por Beto Quinalha, falando de

0: 17:35. Com virada épica, Argentina elimina o Egito e está nas quartas de final da Copa do Mundo, num show de Lionel Messi. Você vê, ele errou o pênalti, mas não ficou de cabeça baixa, não. Foi lá, fez o gol e comandou a equipe numa virada histórica. Repórter André Luiz Mendes.
1: Uma virada épica, histórica, foi o que fez a Argentina hoje em cima do Egito. Perdi o jogo por 2-0 e no segundo tempo fez 3 gols em 12 minutos. Virou para 3-2, eliminou o Egito e está garantida nas quartas de final da Copa do Mundo, que ontem teve a Espanha eliminando Portugal por 1-0 e a Bélgica que goleou os Estados Unidos por 4-1. Portanto, com esse resultado, a Argentina aguarda o resultado da partida entre Suíça e Colômbia, que jogam neste momento pela Copa do Mundo. Já temos 3 confrontos definidos para as quartas de final. Quinta-feira, 5 da tarde, em Boston, a França enfrenta o Marrocos. Em Los Angeles, na sexta-feira, às 4 da tarde, a Espanha recebe a Bélgica. Já no sábado, às 18 horas, em Miami, é a vez da Noruega encarar a Inglaterra. E em Kansas City, sábado, 10 da noite, a Argentina aguarda o resultado de Suíça e Colômbia para saber quem vai chegar lá. Para quem sonhava numa final entre França e Espanha, no chaveamento já podia desistir, né? Até porque os dois estão na mesma chave, do mesmo lado, só podem chegar até a semifinal. Isso, inclusive, pode acontecer. Basta a França passar pelo Marrocos e a Espanha passar pela Bélgica e os dois estarão frente a frente nas semifinais da Copa. Da equipe de esportes da Rádio Nacional, André Luiz Mendes.
0: E a Suíça se classificou, viu, André? É, a Suíça despachou a Colômbia nos pênaltis. Quem tem as informações é o repórter Rafael Guimarães.
2: A Colômbia lutou, mas caiu diante da Suíça e está eliminada da Copa do Mundo de 2026. Em partida pouco inspirada, a equipe europeia superou os colombianos nos pênaltis por 4-3, nesta terça-feira, em Vancouver, no Canadá, e está classificada para a próxima fase da competição. Assim, as quartas de final da Copa do Mundo estão definidas. A Suíça enfrentará a Argentina, que passou pelo Egito com uma virada histórica também nesta terça. As equipes se encontram no próximo sábado, dia 11, às 10 da noite, no horário de Brasília. França e Marrocos jogam na quinta-feira, dia 9, às 5 da tarde. Espanha e Bélgica disputam uma vaga na semifinal do Mundial na sexta-feira, dia 10, às 16 horas. Já a Noruega, algoz do Brasil, e a Inglaterra entram em campo também no sábado, às 6 horas da tarde, sempre no horário de Brasília. Com a queda da Colômbia, apenas a Argentina segue representando a América do Sul na Copa do Mundo deste ano. Das outras 7 seleções classificadas para as quartas de final, 6 são europeias e 1 africana, Marrocos. As semifinais do Mundial acontecem nos dias 14 e 15 de julho, terça e quarta da semana que vem, às 4 da tarde. A disputa pelo terceiro lugar será no sábado, dia 18, às 6 horas da tarde. E a grande final da Copa do Mundo de 2026 será disputada no domingo, dia 19, às 16 horas no horário de Brasília, em Nova York, nos Estados Unidos. O mundo então saberá quem vai ocupar o topo do futebol mundial pelos próximos 4 anos. Da Rádio Agência Nacional em Brasília, Rafael Guimarães.
0: Muito obrigado, Rafael Guimarães. Agora o repórter Fernando César, da equipe Liberto Quinária, trazendo as informações do Guarani. Alô, Fernando.
3: Alô, Decimar Leite, bom dia, informações do Guarani aqui na Rádio Central. O Guarani perdeu a liderança da Série C do Campeonato Brasileiro para o Brusque. O time catarinense venceu o Figueirense por 3-1 na última rodada e agora ocupa a liderança com 24 pontos. O Bugre é o segundo colocado com 23. Em terceiro tem a Inter de Limeira, 22. Em quarto tem a equipe do Santa Cruz com 21 pontos. E em quinto, o Paysandu, 20 pontos. Próximo adversário do Bugre, domingo, 16 horas, lá em Belém do Pará, tem Paysandu e Guarani. Para este jogo, o técnico Hélio Cizenando não vai contar com o João Paulo. Camisa 10 do Bugre, sofreu lesão muscular, está fora deste jogo contra o Paysandu. Aliás, ele já não atuou contra o Floresta. Para o seu lugar, Cauã Jesus deverá ser o titular, que já jogou contra o time do Floresta. E o Cauã Jesus fala aqui na Rádio Central, ele projeta o jogo contra o Paysandu, faz uma projeção do que ele espera do jogo lá em Belém.
4: Ah, projeção muito boa, né? É, um time do Paysandu é bem qualificado, nós vamos lá em Belém buscar os 3 pontos, espero fazer um grande jogo.
3: Tá aí o Cauã Jesus falando aqui na programação esportiva da Rádio Central. O Guarani que também deverá ter a volta de Rafael Rodrigues, zagueiro que cumpriu a suspensão automática, fica à disposição do técnico Cizenando. O departamento médico vai avaliar Jonathan Costa e Mirandinha para saber se eles terão condições de jogo contra o Paysandu. Informações do Guarani aqui na Central, a rádio do futebol de Campinas.
5: Esse é o Fernando César, que agora traz pra gente as informações da Ponte Preta. Fala, Fernando.
3: A Macaca entra em campo nesta quarta-feira contra o Criciúma. É o jogo no estádio Moisés Lucarelli, 8 da noite. A Ponte em busca da reabilitação no Campeonato Brasileiro da Série B. Macaca na zona do rebaixamento com apenas 8 pontos, não vence a 10 rodadas, com 9 derrotas e 1 empate. Já o Criciúma não perde a 11 rodadas e está na parte de cima da tabela da Série B. Para esta partida, o técnico Márcio Zanardi deverá contar com a volta do volante André Lima, que cumpriu a automática no último jogo contra o Fortaleza. Enquanto isso, a diretoria da Ponte Preta trabalha bastante nos bastidores para contratar reforços para a sequência desta Série B. O presidente Luiz Antônio Alves Torrano anunciou de forma oficial a contratação do zagueiro Diogo Silva, de 20 anos, que estava no futebol da Hungria. Também o zagueiro Iago Ribeiro, que estava no Água Santa, e o meia Cezinha, que também disputou a Série A2 pelo time do Água Santa. Outros nomes que a Ponte Preta já está contratando: o jogador Douglas Marques, goleiro do Tombense; David Brau, meia, que estava também no Tombense; Alex Nascimento, zagueiro do Santos; Enzo Boer, 21 anos, também pertence ao Santos, estava no Santo André; o lateral esquerdo Jota, que estava na Portuguesa Santista; o volante Steve Jimenez, que estava no futebol dos Estados Unidos. São alguns nomes que a Ponte Preta está contratando, mas também perdendo jogadores. Diego Tavares está negociando a sua saída para ir para o Botafogo da Paraíba. A Macaca, que já perdeu o Tarek, William Potker, Diogo Silva, goleiro, jogadores que saíram devido à situação salarial da Macaca, que ainda está em atraso. Falei da Ponte Preta aqui na Rádio Central, a rádio do futebol de Campinas.
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2: Gente, 7h44, olha a hora aí, 7h44, prestação de serviços. E a Rádio Central ajudando a população de Campinas, né? Hoje é dia do padeiro, né? É. E aí, hein? Que, como é que você gosta de pão? Conta pra mim. Nossa enquete do dia pergunta: como é que você gosta de pão? Conta pra mim, viu? É pão fresquinho? É pão torrado? É pão francês? Ou você gosta do pão de leite? Ou você gosta de pão de forma? Pão com manteiga? Pão com requeijão? Como é que você gosta de pão? Nossa enquete do dia. Dia do padeiro. Dia do panificador hoje. A todos os padeiros desse Brasil, bom dia. A todos os panificadores, bom dia. Como é que você gosta de pão? Hein? Pão com manteiga? Pão com requeijão, pão sem nada, pancovo, gosta? Aquele pancovo, eu sei quem gosta de pão com ovo, hein?
3: Que delícia!
2: Já vi ele na padaria comendo aquele pão com ovo gostoso com café Moraes junto, sabe quem é? O meu amigo Marcos Grossi, diretor da drogaria Nova Farmex.
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2: Ô Marcão, bom dia, nossa homenagem a todos os padeiros e todos os panificadores desse Brasil, né Marcão? Bom dia!
4: Bom dia, Decimar. Com certeza, Decimar. Bom dia. Bom dia a todos os ouvintes da nossa querida Central. É isso aí. Grande homenagem, Decimar.
2: É verdade. Gente boa, os padeiros. Eu sei que o Marcão gosta de uma padaria. 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
2: 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E pra fechar, Marcão, hoje é dia do padeiro, dia do purificador. Como é que você gosta daquele pãozinho, Marcão?
4: Sou o tradicional desse mar, sem chapa, pãozinho com manteiga, um pãozinho normal, maravilhoso. Só o Brasil tem, viu? A gente que viaja muito pro exterior, olha, quando chega lá, a gente tem uma saudade desse pãozinho, porque o Brasil é incomparável no pãozinho desse mar.
2: É, o Marcão tem filho que...
5: Brasil!
2: Tem filho que mora fora, então ele vai visitar filho que mora fora e tal, mora. Não acha não, né? No, até em Portugal, Portugal não tem pão, tem cacete. É, em Portugal é o cacetim, né? Então não tem pão lá, tem cacete lá. É, até na França, né, Marcão? Não acha desse pão gostoso que não... nós chamamos de pão francês, mas lá não tem esse pão tão gostoso que nem tem aqui, rapaz.
4: De jeito nenhum, pão com manteiga, só aqui no Brasil, é uma das nossas maravilhas desse mar.
2: Você põe na chapa ou põe na frigideira em casa, meu Deus do céu. Marcão, um abraço, irmão, até amanhã.
4: Um abraço, bom dia a todos. 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
2: Opa!
4: Até amanhã, bom dia.
2: 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Olha a hora. 7h55, faltando 5 para as 8. 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
2: Tomando conta na cidade, o repórter é... Robson Ramos.
6: 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E você que ontem sofreu na Zeferino Vaz fazendo o caminho de Paulina para Campinas, hoje vai fazer um caminho mais tranquilo. As obras já diminuíram ali na região do Betel. Quem passa por ali não precisa mais passar devagarzinho, com congestionamento como foi ontem. O caminho é livre. A saída do Trevo do Laranjão também. Bem, passagem por Barão Geraldo, a mesma coisa, só vai ter lentidão quando o motorista já estiver chegando próximo da região central de Campinas, e no caminho para Paulínia a condição é boa. 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
2: Muito obrigado, Robson Ramos. Você que está me ouvindo agora, se você viu um acidente aí, se você viu um ônibus quebrado, manda mensagem para mim, viu? Manda mensagem para cá. Olha, hoje, expectativa de que tenhamos aí milhares e milhares de carros nas estradas, viu? É? Hoje. A expectativa de que tenhamos milhares e milhares de carros nas rodovias aqui da região metropolitana de São Paulo. 7h57, a reportagem especial da Rádio Central.
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2: Saída pro feriadão.
7: O feriado paulista deste dia 9 deve movimentar as estradas do estado. A expectativa é de que 32 milhões de veículos circulem pelas rodovias no feriado da Revolução Constitucionalista de 1932. O DR orienta sobre algumas medidas que podem render uma viagem mais tranquila. Antes de pegar a estrada, é importante a atenção às condições dos pneus, freios, faróis, limpador de para-brisa e nível de combustível. Além de conferir a documentação estacionamento do veículo, utilizar o cinto de segurança e não usar celular ao volante. Em caso de chuva ou neblina com baixa visibilidade, a orientação é reduzir a velocidade, manter distância segura do veículo à frente e redobrar os cuidados antes da ultrapassagem. Nas rodovias administradas pelo DR, o atendimento é gratuito e funciona 24 horas pelo telefone 0800-055-5510. Vou repetir, 0800-055-5510. Andréia Ramos Bueno, para a agência SP.
2: Muito obrigado, Andréia Ramos Bueno, pela informação aqui na Rádio Central. Abandono de animais. Cresce a cada dia o número de animais abandonados. E o pior é que esses animais abandonados, eles são deixados ali nas ruas. E geralmente são deixados na porta de residências. O que tem atrapalhado a vida de milhares de pessoas, né? Principalmente em alguns bairros aqui da cidade, o abandono de animais. O abandono de animais. Tá sabendo disso, André? Muitos ouvintes aqui da Rádio Central, muitos, têm reclamado e reclamado demais a respeito disso. A respeito do abandono de animais. Inclusive, eu vou pedir para os nossos ouvintes, se você viu aí gente abandonando animal, manda uma mensagem pra gente. Meu número é 971-483-497. Esse é meu número. Você pode mandar pra cá sua mensagem. Se você tem visto aí, não é? Tem acompanhado, né? O abandono de animais, né? Se você tem visto aí, se você tem acompanhado, principalmente aí no seu bairro, o abandono de animais. Tem ouvintes que mandam mensagens para cá falando justamente sobre isso, viu? Sobre abandono de animais. Vamos acompanhar o que os ouvintes falam a esse respeito.
5: Oi, boa tarde. Eu, como moradora aqui do Jardim Garcia, posso afirmar que é muito frequente o abandono de animais aqui no, nessa região da pedreira do Jardim Garcia, né? No total. É, embora seja uma área monitorada pelos moradores do bairro, mesmo assim não tem inibido essa prática de abandono aqui, na, fora outras coisas também, né? Lixo, usuários de droga, enfim. Mas isso é uma prática muito frequente. Eu acho muito importante a visibilidade da imprensa para estar divulgando, para ver se as autoridades locais tomam alguma providência a respeito. Porque essa pedreira, ela está totalmente abandonada e oferecendo perigo ao bairro no geral.
2: Muito obrigado, muito obrigado. Ela pediu para não revelar o nome, não revelaremos o nome dela, mas tá aí, ó, abandono de animais ali próximo à pedreira do Jardim Garcia. Se você tiver uma informação nesse sentido, pode mandar pra gente. E pode também meter a boca no trombone.
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2: Homem furta desodorante e vai preso.
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2: Um homem foi preso após furtar desodorante numa drogaria de Cosmópolis. Segundo os funcionários da farmácia, ele entrou no estabelecimento e furtou 4 frascos de desodorante aerosol. Fugiu logo em sequência. Com as características do autor, os guardas iniciaram patrulhamento pela região e localizaram o homem no bairro Cidade Alta. Durante a abordagem, nada de ilícito foi encontrado com ele. No entanto, ao ser questionado, ele confessou o furto do desodorante, indicou onde havia escondido. A equipe foi até o local, recuperou os 4 frascos de desodorante no meio de um monte de entulho e devolveu à farmácia. O homem foi preso, permanece à disposição da justiça. O caso aconteceu numa farmácia de Cosmópolis. Um homem que roubou 4 frascos, né? Furtou, na verdade, 4 frascos de desodorante. Tá preso desde ontem. Vai passar hoje por audiência de custódia, não é? Vai passar hoje por audiência de custódia. corpo em estado de decomposição é encontrado na região metropolitana.
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2: Um corpo foi encontrado boiando no Ribeirão Quilombo, em Nova Odessa, região metropolitana de Campinas. É um homem. Ele já estava em estado avançado de decomposição. Moradores da região perceberam o corpo e acionaram as equipes de emergência. O encontro aconteceu no bairro São Jorge. Mobilizou equipes do Corpo de Bombeiros, da Defesa Civil, Polícia Militar e Polícia Civil. A perícia foi acionada para apurar as causas da morte e também trabalhar na identificação oficial dessa vítima. Um corpo foi encontrado boiando no Ribeirão Quilombo, em Nova Odessa. Olha a hora, gente. Olha a hora. 8:04. Não perca a hora. 8:04. 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
2: Olha a hora aí, gente. Agora 8:04. Não perca a hora, não. Não perca o compromisso, não, gente. Olha a hora. 8:04 na Central.

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0: Olha a hora, não perca a hora, não perca o compromisso. 8:06 agora, gente. 8 da manhã, mais 6 minutos, 8:06. Nesse momento temos 14 graus a temperatura, 90% umidade relativa do ar, né? Chegaremos ao máximo hoje, 22 graus. 22 graus é o máximo hoje, viu, gente? 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Olha a hora, 8:11. 8:11, hoje é dia do panificador, dia do padeiro. A todos os panificadores, a todos os padeiros, nosso bom dia. Nossa enquete do dia pergunta: como é que você gosta do pãozinho, hein?
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0: Muito bem, muito bem. Sabe uma coisa que eu gosto muito? Muito. Vai fazer um churrasco. Pra mim, churrasco sem pão não é churrasco. Três coisas que precisam ter no churrasco de qualquer jeito para mim, tá? Três coisas, tá? Carvão, carne e pão. Uma dessas três coisas não pode faltar porque não é churrasco. E aquele pão com alho? Na churrasqueira. Pãozinho com alho na churrasqueira. Imaginou? Maria do Carmo, bom dia. Ela está dizendo aqui, ó, Decimar, eu faço pão aqui em casa. Eu vou levar para você. O Maria do Carmo está dizendo, eu faço pão aqui em casa. Eu vou levar para você. Ai, que maravilha! Pode trazer pãozinho feito em casa, pode trazer, né? É, pode trazer. Alô, bom dia.
3: Bom dia, Decimar, bom dia. Uma boa quarta-feira aí para vocês, para nós todos. Decimar, eu gostaria, aqui é a Cida Pinheiro que está falando, gostaria que você levasse nosso nome no sala das atadoras dos novos, nome de minha família, do meu esposo, do Arnobe, meu nome, Maria Aparecida, e também as três filhas, meus 5 netos, meus 6 bisnetos. Leva nossos nomes lá no Nossa Senhora das Atadoras dos Novos,
0: levo,
3: por
0: sim.
3: favor.
0: Levo sim.
3: A gente está precisando muito de oração, viu? Deus te abençoe, obrigado, bom dia, tudo de bom por aí.
0: Beijo pra você, querida, obrigado. Vou pedir pra minha esposa, a Ari, tá indo pra São Paulo agora, não esquecer na volta de passar ali no naquele restaurante famoso, naquele posto famoso, trazer aquele pão, né, André? É, aquele pão, como é que chama aquele pão? É, pão de... pão de semolina. Aquele pão deste tamanho aqui que passa lá naquele... Custa caro, hein? Mas é bom, hein? Minha esposa, a Ariane, tá lá em São Paulo. Na volta, não esquece aquele pão de semolina, hein? Naquele... Ah, pode falar aqui, não tem problema nenhum. No frango assado, né? Fala a verdade.
4: Que delícia!
0: Tá bom? Então tá bom, boa viagem, viu? Quem mais aqui? Quem mais aqui? Nossa, tem muita mensagem. Que coisa boa, tem muita mensagem.
5: Pausa.
6: Bom dia, Decimar.
0: Bom dia.
6: Hoje tá linda quarta-feira. A Naminha oferece um pão de bem quentinho francês, derretendo a manteiga.
0: Ai.
6: Tomando com um cafezinho Moraes.
0: Ah.
6: Oferecendo para você, pro André e toda a família sentar.
0: Que delícia.
6: E também aquele pão de torresmo que a mamãe fazia, hein? Que delícia.
0: Pão de torresmo.
6: Que vocês tenham o dia abençoado por Deus. Jesus ama vocês. A família de vocês, da Rádio Central. Eu amo vocês. Beijinho.
0: Beijinho. Pão de torresmo.
5: Eia.
0: Meu
4: que delícia.
0: Deus do céu, pão de torresmo. Ave Maria, cheia de graça. Pão de torresmo. Norminha de Deus, menina, que é isso? Nossa Senhora, que maravilha aquele pãozinho de torresmo, hein? Ave Maria, hein? Bom dia, bom dia.
7: Oi, Decimar, bom dia, meu amigo.
0: Bom
7: Tudo
0: dia.
7: Bem com você, Decimar?
0: Tudo bem.
7: Decimar, você poderia me fazer um favor?
0: Opa!
7: Por gentileza.
0: Diga.
7: Será que teria como você me passar o número do telefone daquele médico que estava aí ontem dando entrevista.
0: Ah, sim, claro.
7: Sobre problema de coluna.
0: Claro.
7: Nervo ciático. Será que você poderia fazer o favor de me mandar o telefone dele, o endereço, Decimar?
0: Claro.
7: Eu estava conversando com a minha irmã. A minha irmã, Decimar, ela sofre muito da coluna, sabe?
0: Nossa.
7: Tem dia que ela não consegue nem levantar. E se senta, não consegue levantar.
0: Oh, meu Deus.
7: Não consegue nem sair da cama.
0: Afema.
7: E hoje ela tá tão ruim, Decimar, que eu vou até com ela na farmácia pra ela tomar uma injeção. Sei. Você vê no rosto dela o sofrimento, a dor. E eu comentando com ela sobre o médico que tava aí ontem, ela falou pra mim ver se eu conseguia o telefone dele.
0: Tá.
7: E se ela marca uma consulta com ele, Decimar, você pode fazer a gentileza, por favor?
0: Claro.
7: Obrigada, meu amigo. Fica com Deus.
0: Fica com
7: Deus
0: também.
7: Bom dia pra você, pra todos da rádio e todos os ouvintes.
0: É Clínica E.ON, né? É isso, é Clínica E.ON. Lá você manda um zap lá, marca lá direitinho o horário, né? Fala que escutou o Decimar da Rádio Central, viu? Fala que escutou aqui. Ó, eu escutei o Decimar da Rádio Central, Clínicas E.ON, tá? Lá, é só falar aqui que escutou o Decimar da Rádio Central e beleza, viu? Repito, só falar que escutou aqui o Decimar da Rádio Central, que você marca lá o horário direitinho, vai lá, viu? É, muito bom, né? Doutor Rogério esteve aqui com a gente ontem, né? Pode marcar, viu? Vai lá, fala que foi o Decimar da Rádio Central que indicou. E eu já mandei aí pra você o número. E aí você marca lá direitinho pra sua irmã. Né? Coisa boa, vai dar certo, viu? Tratamento é bom. Tratamento é muito bom, né? Bom dia!
2: Bom dia, Decimar, que é o Carlão Paraná.
0: Ô, Carlão.
2: Tá tendo muito esse negócio de animal sujo mesmo.
0: Tá tendo?
2: Só que ninguém sabe quem que é, né?
0: Ah.
2: Se não tem condições de criar, não pega, né?
0: Uhum.
2: O começo é maravilha, bonitinho, coisa lindinha, depois...
0: É.
2: Tipo, não aguento cuidar mais, só já pra rua.
0: Como é que vai fazer, né?
2: Fica uma cachorrada que não sabe nem quem que é o dono.
0: Aí, ó.
2: Os cachorros magos.
0: Aí, ó.
2: Judiado, dá até dó, cara.
0: Cachorro de rua, né?
2: Pô, não tem condições, não pega, cara.
0: Não pega, né?
2: Pega, depois quer soltar na rua, na beira das casas, pensou?
0: É, ué.
2: Tudo errado.
0: Valeu, Carlão. Obrigado pela participação. Mais cedo nós estávamos falando da quantidade de animais soltos, de animais abandonados. Pessoa pega o animal, pega, por exemplo, um cachorro, né? Aí a belezinha, ele filhotinho, né? Aí quem cuida? Quem que vai cuidar? É o filho? É a filha? É o pai? A mãe? Quem que vai cuidar? De repente, abandona o cachorro, larga o cachorro, né? Ah, pelo amor de Deus, né? Isso aí, tem muito disso. Manda uma mensagem pra mim, pra me dizer, eu quero saber, ó. Pão, hoje é dia do padeiro, dia do panificador. Como é que você gosta do pão? Pão feito em casa, pão de forma, pão francês, pão doce, pão de ló. Gosta de comer uma rosca? Você gosta? Que tipo de pão, né? Manda mensagem aqui no WhatsApp da Rádio Central, 971-483-497. Gosta do pão torrado? Gosta do pão vencido? Por exemplo, o pão, você comprou ontem o pão. Aí hoje você põe ele no forno pra ele ficar crocante. Ai, meu Deus do céu, né? Hein?
4: Que delícia!
0: Pão de alho, pão de torresmo, como é que você gosta? É pão com gergelim, né? Como é que você gosta de pão? Manda mensagem pra cá, 971-483-497, a nossa enquete do dia.
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0: Olha a hora aí, ó. 8:19, olha a hora aí, ó. 8:19.

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0: Olha a hora aí, gente, olha a hora aí, não perca o compromisso não, gente, presta atenção aí no serviço. 8 da manhã, mais 20 minutos, bom dia pra quem tá em casa, bom dia pra quem tá no trabalho. E vamos agora, a notícia e a informação. 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
0: Hora e vez de eu receber o repórter Mário Quintino.
2: 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Bom dia, Decimar, para você, para todo mundo que nos acompanha, trazendo informações da rodovia Anhanguera. Tem atendimento de um acidente no quilômetro 107, na pista sentido capital paulista, em Sumaré. Atenção pela região, quem puder, dá para acessar a rodovia mais à frente, já através do Nova Veneza, ou então da região do Padre Anchieta. A rodovia dos Bandeirantes, em Campinas, por enquanto, é um bom caminho nos dois sentidos. 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
0: Casal é preso falsificando atestado médico.
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0: 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Um casal foi preso por compra e venda de atestados médicos falsificados em Campinas. A investigação, após denúncias anônimas, levou os agentes até a um bar no Jardim São José, apontado como ponto de entrega dos documentos. Durante a vigilância, uma mulher foi abordada após deixar o estabelecimento com um atestado médico falsificado e confessou a compra do documento. Na sequência, o responsável pela venda também foi preso. Ele admitiu que recebia atestados médicos em branco, já carimbados. Preenchia os documentos conforme o pedido dos clientes e vendia. Vendia por meio de mensagens ou até pessoalmente. Os policiais apreenderam atestados médicos preenchidos e em branco, receituários, aparelhos celulares, dinheiro em espécie, e o casal está preso. Permanece à disposição da justiça. Hoje vai passar por audiência de custódia, mas o casal está preso. Veja só, casal foi preso, está lá devidamente na cadeia. Que vendia e falsificava atestados médicos. Olha a hora, 8h24, gente. Olha a hora, 8h24. Operação contra o tráfico de drogas na região de Campinas.
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0: Após prender traficantes na cidade de Campinas, a polícia começou a procurar quem fornecia a droga. E a investigação apontou um refino de drogas na cidade de Rio Claro. Esse refino, essa fábrica de drogas, mandava para Campinas muita droga. Durante o cumprimento de mandados de prisão e de busca domiciliar, os policiais encontraram uma bruta estrutura usada para refino e adulteração de cocaína num imóvel ali da cidade de Rio Claro. Foram apreendidas uma prensa hidráulica, balança de precisão, liquidificador, daqueles liquidificadores, né, que são utilizados para droga, o liquidificador industrial, fogareiro, peneiras especiais, pacotes de substâncias utilizadas para misturar a droga e aumentar a quantidade de droga. Foram também apreendidos 4 pés de maconha. E segundo a polícia, o investigado, o dono dessa fábrica de drogas, confessou que era responsável pelo esticamento de cocaína. O que é o esticamento de cocaína? Aumentar a quantidade, não é? processo que transformava um quilo de droga pura em até 4 quilos para comercializar. Então, o cidadão que cheira cocaína, ele não cheira cocaína. Ele cheira uma desgraçaiada e que não é cocaína. Que ali o cidadão mistura, vai. Na cocaína, né? Geralmente ele mistura ali pó royal, mistura bicarbonato, né? Vai misturando aí. Como é que chama aquele negócio que deixa a boca da gente meio, quando a gente vai no médico lá, quando aplica anestesia, mistura anestesia, mistura de tudo. Então o bocó que usa droga, na verdade ele tá cheirando um monte de coisa que não é droga nenhuma, porque esses caras, né, fazem de 1 quilo de cocaína, eles fazem mais 4. Ou seja, eles transformam 1 quilo de cocaína em 4, aumentando a quantidade, colocando tudo quanto é tipo de pó que você possa imaginar. Hã? Até cal eles misturam, até cal. E aí, esse traficante foi preso em flagrante e vai passar hoje por audiência de custódia na cidade de Rio Claro. Era uma grande quantidade de droga preparada para vir aqui para ser consumida em Campinas. Porque agora é o seguinte, os grandes traficantes estão usando as cidades da região para armazenar e para preparar essa droga, para não chamar a atenção da polícia. Mas as investigações continuam. As investigações continuam. Olha a hora, gente. Olha a hora, gente, 8h27. Homem mostra partes íntimas dentro do shopping de Hortolândia.
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0: Um homem foi preso mostrando as partes íntimas numa praça de alimentação do shopping de Hortolândia. Segundo a polícia militar, os agentes chegaram no local e deram de cara com um tumulto na praça de alimentação. Uma mulher estava visivelmente abalada e, ao ser perguntada, informou que um homem teria importunado, mostrando suas partes íntimas para ela. Ao perceber a aproximação da polícia, o cidadão tentou fugir, mas foi abordado na saída do shopping, conduzido até a unidade policial. O homem, de 46 anos, foi preso em flagrante ali no Remanso Campinas, no shopping ali no Remanso, né? E esse homem tá preso. Vai passar hoje por audiência de custódia. Mostrou ali os... Como é que eu vou dizer assim? Mostrou os balangandão pra mulher, né? Imagina isso, você tá no shopping, na praça de alimentação, o cidadão pega aí, mostra pra você ali o bingolim. Pensa, você tá ali na praça de alimentação, lugar de família, tem criança, tem mulher, tem tudo, né? Aí o cidadão pega e mostra o bingolim. Mas que é isso? Aí daqui a pouco vem advogado, né? Também é o papel do advogado, não vou criticar. Mas é verdade, daqui a pouco vem o advogado e fala: ele não tem condições psicológicas. Ele tem problema mental. Quanto você quer apostar que daqui a pouquinho vai chegar essa informação? Ele tem problema mental. É ou não é, André? Porque é capaz de aparecer agora quem fale que ele... ele tem problema mental. Vai aparecer isso aí. Eu aposto com você que daqui a pouco vão dizer: não pode, coitadinho, tem problema mental. O cidadão mostra o bigolim no meio do shopping, rapaz. No meio do shopping lá em Hortolândia. Coitada dessa mulher. Imagina, você tá ali almoçando, de repente o cidadão mostra o bingolim pra você. Imaginou, André, você, tá? Você. Você tá ali almoçando, tranquilo, cegado, aí um cidadão mostra o bingolim pra você. Eu sei que você vai fazer isso, mas e a mulher? E a mulher, como é que faz? Né? Olha que situação, rapaz. Olha que situação. Meu Deus do céu, hein? Na Central, você fica sabendo de tudo.

0: Atenção, atenção, você que ouve a Rádio Central todos os dias, você que nos acompanha, eu tenho uma notícia maravilhosa, maravilhosa, maravilhosa para você. 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

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Olha a hora aí, 8:37. Hora da notícia. No dia do padeiro, no dia do panificador. Vamos à notícia, à informação, à prestação de serviços. Vamos falar de esporte com a melhor equipe esportiva do Brasil.

0: Argentina, no jogo histórico, se classificou para a próxima fase da Copa do Mundo. Bruno Mendes.
1: Comandado por Lionel Messi, a Argentina conseguiu um resultado histórico na Copa do Mundo. Os argentinos chegaram a estar perdendo para o Egito por 2-0, mas em 12 minutos, os hermanos viraram o jogo de forma impressionante e colocaram a Argentina de volta em uma quarta de final. O adversário do atual campeão do mundo será a Suíça, que empatou por 0-0 com a Colômbia no tempo normal e na prorrogação. Nos pênaltis, melhor para os suíços, que venceram por 4-3. As quartas de final da Copa do Mundo vão acontecer todas nos Estados Unidos e começam na quinta-feira com um jogo. França e Marrocos se enfrentam no Gillette Stadium, na cidade de Foxborough, em Boston, a partir das 5 da tarde. Na sexta-feira, às 4 da tarde, Espanha e Bélgica medem forças no SoFi Stadium, em Los Angeles. No sábado, dois duelos. Às 18 horas, Noruega e Inglaterra se encaram no Hard Rock Stadium, em Miami, na Flórida. E às 10 da noite, Argentina e Suíça jogam no Kansas City Stadium, na cidade de Kansas City. Na Rádio Nacional em Brasília, Bruno Mendes.
0: Hora certa. 8h39, não perca a hora, não. 8 da manhã, mais 39, 8h39. E a Suíça, hein? A Suíça que despachou a Colômbia. Rafael Guimarães.
2: A Colômbia lutou, mas caiu diante da Suíça e está eliminada da Copa do Mundo de 2026. Em partida pouco inspirada, a equipe europeia superou os colombianos nos pênaltis por 4-3, nesta terça-feira, em Vancouver, no Canadá, e está classificada para a próxima fase da competição. Assim, as quartas de final da Copa do Mundo estão definidas. A Suíça enfrentará a Argentina, que passou pelo Egito com uma virada histórica também nesta terça. As equipes se encontram no próximo sábado, dia 11, às 10 da noite, no horário de Brasília. França e Marrocos jogam na quinta-feira, dia 9, às 5 da tarde. Espanha e Bélgica disputam uma vaga na semifinal do Mundial na sexta-feira, dia 10, às 16 horas. Já a Noruega, algoz do Brasil, e a Inglaterra entram em campo também no sábado, às 6 horas da tarde, sempre no horário de Brasília. Com a queda da Colômbia, apenas a Argentina segue representando a América do Sul na Copa do Mundo deste ano. Das outras 7 seleções classificadas para as quartas de final, 6 são europeias e uma africana, Marrocos. As semifinais do Mundial acontecem nos dias 14 e 15 de julho, terça e quarta da semana que vem, às 4 da tarde. A disputa pelo terceiro lugar será no sábado, dia 18, às 6 horas da tarde. E a grande final da Copa do Mundo de 2026 será disputada no domingo, dia 19, às 16 horas no horário de Brasília, em Nova York, nos Estados Unidos. O mundo então saberá quem vai ocupar o topo do futebol mundial pelos próximos 4 anos. Da Rádio Agência Nacional em Brasília, Rafael Guimarães.
0: Obrigado, Rafael Guimarães. Agora o repórter Fernando César. E a Ponte Preta, Fernando.
3: Alô, Decimar Leite, bom dia. Informações da Ponte Preta aqui no Show da Manhã da Rádio Central. A Macaca entra em campo nesta quarta-feira contra o Criciúma. É o jogo no estádio Moisés Lucarelli, 8 da noite. A Ponte em busca da reabilitação no Campeonato Brasileiro da Série B. Macaca na zona do rebaixamento com apenas 8 pontos. Não vence a 10 rodadas, com 9 derrotas e um empate. Já o Criciúma não perde a 11 rodadas e está na parte de cima da tabela da Série B. Para esta partida, o técnico Márcio Zanardi deverá contar com a volta do volante André Lima, que cumpriu a automática no último jogo contra o Fortaleza. Enquanto isso, a diretoria da Ponte Preta trabalha bastante nos bastidores para contratar reforços para a sequência desta Série B. O presidente Luiz Antônio Alves Torrano anunciou de forma oficial a contratação do zagueiro Diogo Silva, de 20 anos, que estava no futebol da Hungria. Também o zagueiro Iago Ribeiro, que estava no Água Santa, e o meia Cezinha, que também disputou a Série A2 pelo time do Água Santa. Outros nomes que a Ponte Preta já está contratando: o jogador Douglas Marques, goleiro do Tombense; David Brau, meia, que estava também no Tombense; Alex Nascimento, zagueiro do Santos; Enzo Boer, 21 anos, também pertence ao Santos, estava no Santo André; o lateral esquerdo Jota, que estava na Portuguesa Santista; o volante Steve Jiménez, que estava no futebol dos Estados Unidos. São alguns nomes que a Ponte Preta está contratando, mas também perdendo jogadores. Diego Tavares está negociando a sua saída para ir para o Botafogo da Paraíba. A Macaca, que já perdeu o Tarek, William Potker, Diogo Silva, o goleiro, jogadores que saíram devido à situação salarial da Macaca, que ainda está em atraso. Falei da Ponte Preta aqui na Rádio Central, a rádio do futebol de Campinas.
0: Obrigado, Fernando. 8h43. Fernando. E o Guarani, hein?
3: O Guarani perdeu a liderança da Série C do Campeonato Brasileiro para o Brusque. O time catarinense venceu o Figueirense por 3-1 na última rodada e agora ocupa a liderança com 24 pontos. O Bugre é o segundo colocado com 23. Em terceiro tem a Inter de Limeira, 22. Em quarto tem a equipe do Santa Cruz com 21 pontos. E em quinto, o Paysandu, 20 pontos. Próximo adversário do Bugre, domingo, 16 horas. Lá em Belém do Pará, tem Paysandu e Guarani. Para este jogo, o técnico Hélio Cizenando não vai contar com o João Paulo. Camisa 10 do Bugre, sofreu lesão muscular, está fora deste jogo contra o Paysandu. Aliás, ele já não atuou contra o Floresta. Pro seu lugar, Cauã Jesus deverá ser o titular, que já jogou contra o time do Floresta. E o Cauã Jesus fala aqui na Rádio Central, ele projeta o jogo contra o Paysandu, faz uma projeção do que ele espera do jogo lá em Belém.
4: Ah, projeção muito boa, né? É, um time do Paysandu é bem qualificado, nós vamos lá em Belém buscar os três pontos. Espero fazer um grande jogo.
3: Tá aí o Cauã Jesus falando aqui na programação esportiva da Rádio Central. O Guarani que também deverá ter a volta de Rafael Rodrigues, zagueiro que cumpriu a suspensão automática, fica à disposição do técnico Cizenando. O departamento médico vai avaliar Jonathan Costa e Mirandinha para saber se eles terão condições de jogo contra o Paysandu. Informações do Guarani aqui na Central, a rádio do futebol de Campinas.
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0: 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Olha, aí, gente, não perca a hora não. Agora são 8h47. Bom dia para quem tá em casa, bom dia para quem tá no trabalho, né? Onde quer que você esteja, eu desejo um dia lindo, perfeito, bom maravilhoso. Dia. No dia do padeiro, no dia do panificador. Como é que você gosta do pãozinho, hein? dia do padeiro, dia do panificador. Alô, bom dia. Bom dia.
10: Oi,
0: Itimar,
10: bom dia.
0: Bom
10: tudo
0: dia.
10: Bom com você, graças a Deus, você está se recuperando. Tô, que Deus sim. continue te abençoando.
0: Graças a Deus.
10: Acompanhado. Tudo que tem acontecido com você, graças a Deus, graças você a está Deus, bem. Né? Isso é importante.
0: Uhum.
10: O Decimar, sobre o abandono de animais, olha, não tem nem palavra.
0: Não é?
10: Ontem eu vi um caso de um motorista de aplicativo que passou em cima de uma cachorrinha, coitadinha, foi. Machucou ela de um jeito que provavelmente ela vai ficar paraplégica.
0: Vai sim.
10: Olha só. Que judiação desse marco que está acontecendo com os animais.
0: Meu Deus,
10: um dia desse, semana passada, eu e minha filha tava, porque eu sou aqui do Jardim Tamoio, né? Sou Irene, sou ouvinte de todos os dias.
0: Sim.
10: Eu e minha filha, a gente tem muito amor pelos animais, pelos bichinhos. Nós sempre tivemos cachorro. Tanto é que os nossos cachorros morrem de velho.
0: Olha só.
10: E a gente passou num ponto de ônibus, tinha um cachorrinho, coitadinho, novinho, um filhotinho. Tava perdido, sabe? Andando assim, tadinho, desesperado. O que que aconteceu? Simplesmente o dono abandonou.
0: Abandonou.
10: Aí nós pegamos ele, trouxemos pra casa, estamos cuidando dele. A gente adotou ele. E a gente não tem mais duas, então um faz companhia pro outro. Então a minha filha, nossa, ela começou a chorar quando viu o bichinho.
0: Ah, chora.
10: Falei, filha, a gente já tem dois. Ela falou, mãe, ele come dois, come três. Falei, tá. Pegou e a gente está cuidando dele. Mas é muito triste desse mar receber. Quantos cachorrinhos abandonados,
0: meu gatos, Deus, meu Deus do céu.
10: Então é muito triste isso aí, a gente que não tem coração.
0: Não tem.
10: Entendeu?
0: É.
10: Um bom dia para você e todos os seus ouvintes.
0: Para você também, minha querida, muito obrigado. É triste demais, né? A gente abandonando o cachorro. Oh, meu Deus, que coisa terrível, né? Gente que abandona cachorro. Não pode um negócio desse não, né? Bom dia.
11: Dia, amigo.
0: Oi, Dileuza.
11: Tenha um dia abençoado. Deixa eu fazer um favor pra mim.
0: Faço.
11: Manda o telefone da farmácia lá do Marcão.
0: Mando.
11: Eu acabei de ouvir, mas não consegui pegar o telefone.
0: Tá.
11: Tá?
0: Tá.
11: Obrigado. Tenha um dia abençoado.
0: 3, 2.
11: Ai, enquete do pão. Pão pra mim tem que ser quentinho. Assim que saiu da padaria.
0: Né?
11: Obrigado. Tchau, tchau.
0: Ah, a Edileuza tá dizendo que o pão pra ela tem que ser fresco. Quentinho. Acabou de sair da padaria, né? É isso, ó. Mandei o telefone pra você da padaria Nova Farmex. É o 3233-2468. 3233-2468, viu, Edileuza? Acabei de mandar pra você aí o telefone lá do Marcão da farmácia, tá?
12: Bom dia, Lucimar. O senhor é esse de Hortolândia, por favor, coloque meu nome na oração de toda a minha família.
0: Tá.
12: Por saúde, por favor.
0: Tá bom, Darcy.
12: Eu gostaria também que você pudesse me fazer um favor de estar me enviando o telefone daquele advogado da aposentadoria.
0: Ah, da Ampla? Tá.
12: Por favor, Lucimar.
0: Tá.
12: Muito obrigado, que Deus abençoe a toda a família central e tenha um ótimo dia.
0: Você também, minha linda.
12: Um abraço, um beijo no seu coração.
0: 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Olha a hora, 8h52. Áries, Touro, Gêmeos. Oi, Áries, de 21 de março a 20 de abril. Escolha bem as palavras em vez de responder de imediato e evite mal-entendidos com a família e até alguém do passado, viu, Áries? Cuidado com o que você vai falar. O dia vai trazer clareza no período da tarde para você expressar de forma mais tranquila. No amor, cheio de paixão chegando pra você. Clima quente, hein, Arias? Touro, de 21 de abril a 20 de maio. Aproveite amanhã para amadurecer ideias, checar informações, organizar planos, momentos de pausa e iluminação. Você hoje vai ter soluções para problemas, desde que você tenha esses momentos de paz, de tranquilidade, tá? No amor, mudança à vista, para quem é de Touro, tá? Gêmeos, de 21 de maio a 20 de junho. Quem é do signo de Gêmeos terá o dia pedindo paciência com amizades, paciência com as relações sociais e de trabalho, paciência se você quiser evitar discussões, tá? Principalmente as cansativas. Você poderá ser e ter um bom momento para se afastar de um grupo ou até entrar em outro grupo agora, tá? De trabalho principalmente. No amor, Mercúrio retrógrado, prejudicando aí as suas relações. Então, não é dia de se envolver hoje não, viu, Gêmeos? Na sequência tem Câncer, Leão e Virgem. Vamos às ruas, avenidas e estradas, a Rádio Central tomando conta da cidade. 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Repórter Mário Quintino.
13: 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Lentidão na rodovia Heitor Penteado, tem uma obra pouco antes da José Bonifácio. Atenção para seguir em direção da Moraes Salles, caminho também em direção do centro de Campinas. Dá para acessar o trecho mais à frente, já utilizando a José Bonifácio, para você que sai da região da Vila Brandina e também da região da Ípica. Trazendo informações da Heitor Penteado no sentido Souzas, a movimentação é maior, chegada para a rodovia Dom Pedro, Avenida Mackenzie com trânsito mais intenso, também na chegada para a rodovia Dom Pedro. 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
0: Câncer, Leão e Virgem. Oi, Câncer, de 21 de junho a 22 de julho. Quem é de Câncer terá um novo ciclo de vida que está em andamento pedindo redefinições. Mercúrio retrógrado no seu signo faz você repensar objetivos, principalmente os pessoais, e visualizar o que quer construir para o futuro, viu, Câncer? No amor, uma parceria poderá se firmar, abrir até, quem sabe, um novo caminho de amor para você, Câncer. Leão, de 23 de julho a 22 de agosto, dê uma pausa para pensar na vida, dê uma pausa para pensar no amanhã, viu, Leão? É. Vai valer a pena fazer um balanço dos últimos tempos e finalizar um longo ciclo. Período da tarde, o astral vai melhorar muito. É, vai favorecer muita coisa no trabalho. No amor, você vai brilhar, mas tenha leveza, elegância, viu? E educação, viu, Leão? Virgem, de 23 de agosto a 22 de setembro. Quem é do signo de Virgem vai reler uma mensagem, vai ver o combinado com calma. Não vai assinar papel nenhum sem ler. Vai rever os detalhes, vai organizar direitinho o que foi escrito e o que foi dito, tá? Não assuma compromisso se você não puder tocar pra frente, viu? Período da tarde vai trazer um clima carinhoso no amor. É, o período da tarde será inspirador para uma boa conversa, para aquecer seu coração no momento ao lado da pessoa amada de puro prazer, viu, Virgem? Na sequência tem Libra, Escorpião e Sagitário. Agora, 8h55, olha a hora aí, ó. 8h59.
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0: Olha a hora. hora aí, gente. 8h56, bom dia, Libra. Você que nasceu entre 23 de setembro e 22 de outubro, Libra, vai aproveitar amanhã para repensar metas, investimentos, vai pensar no futuro, inclusive de uma sociedade, esclarecer dúvidas também com uma pessoa querida, esclareça essa dúvida que está tanto te incomodando aí, né? Decisões de uma viagem ou de um curso estarão também aí na mesa para negociação. No amor, hora de somar forças com o companheiro, com a companheira, com o pessoal da família, viu? Hora de estar junto e não de estar separado, tá, ô Libra? Escorpião, minha colega de signo, você que nasceu entre 23 de outubro e 21 de novembro. Escorpiões, as questões emocionais poderão interferir no seu trabalho. Foque nos assuntos práticos, foque no trabalho pela manhã, adiante tarefas, evite atrasos. Conexões profissionais estarão abertas. Bom momento para se associar, firmar alianças, abrir caminhos para o futuro profissional. No amor, clima leve, envolvente, inclusive curando velhas mágoas, viu, Escorpião? Sagitário, de 22 de novembro a 21 de dezembro, reveja detalhes de um roteiro. Vai viajar? Cuidado. Vai fazer um curso? Faça uma mudança legal na sua vida fazendo um curso, tá? Vai, hoje, você vai olhar duas vezes antes de fazer alguma coisa, viu? Reveja tudo. Mas no período da tarde você vai ter entusiasmo e vai ter soluções para problemas. Você vai aproveitar também esse período da tarde para concretizar um plano ou se aventurar em novas experiências, tá? No amor, é um bom momento para você se declarar a alguém, falar aquilo que sente. Tá bom, minha amiga, meu amigo de Sagitário? Na sequência tem Capricórnio, Aquário e Peixes.
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0: Nesse momento nós estamos com 16 graus a temperatura, né? Começamos o programa na casa dos 13, foi subindo 13, 14, 15, agora 16 graus. Estamos com 85% de umidade relativa. Hoje a temperatura não vai passar dos 22, não, viu? E vai cair muito à noite, tá? Temperatura vai cair lá por volta de meia-noite para 12 graus. Na madrugada, a temperatura vai cair para 9 graus de hoje para amanhã. 9 graus amanhã. Amanhã não passa dos 23 graus também, viu? Na sexta-feira vai fazer calor. Na sexta-feira vai chegar até 27 graus aproximadamente, sexta e sábado, né? É isso. E agora vamos à capa dos principais jornais do Brasil. Pontualmente 9 da manhã. Capa do jornal Folha de São Paulo. Brasil e Estados Unidos têm menor comércio da série histórica um ano após tarifaço. Estado de São Paulo, campanha eleitoral contamina negociação sobre tarifaço. O Globo, pré-candidato ao Senado na chapa do PL é preso com fuzil em operação da Polícia Federal do Rio de Janeiro. Esse pré-candidato ao Senado do PL, não é? Foi preso, ele tinha um fuzil no carro. E ele é apontado como um dos homens fortes lá do Comando Vermelho, né? E a mãe do Flávio Bolsonaro, ia ser candidata junto com ele. Ele era candidato a Senado e a mãe do Flávio Bolsonaro, candidata a ser, não é? Junto com ele, candidata também lá no Senado. A mãe do Flávio Bolsonaro ia ser candidata junto com esse cidadão lá, que foi preso. Ele foi preso com um fuzil no carro, numa operação da Polícia Federal. Ele que estava sendo investigado, né, por participação em lavagem de dinheiro para o Comando Vermelho. Ele tinha muitos postos de gasolina onde ele lavava dinheiro para o Comando Vermelho. E a mãe do Flávio Bolsonaro era candidata suplente junto com ele. Lá no Rio de Janeiro, né? Ao Senado da República. Jornal Estado de Minas. no jornal Estado de Minas, na capa, destacando aqui uma foto, né, com o Lionel Messi, falando da classificação suada e histórica da Argentina à próxima fase da Copa do Mundo. Jornal O Tempo. Brasileiros saem otimistas de reunião sobre tarifaço. Jornal Zero Hora de Porto Alegre. Após veto, governador do Rio Grande do Sul tentará convencer deputados a manter taxa de licenciamento. Vamos aqui ao Jornal Correio Brasiliense. Brasil amplia diálogo para barrar tarifaço. Jornal Diário do Nordeste. Transnordestina tem potencial para elevar PIB do Pernambuco em 8 bilhões de reais. Folha do Nordeste. Pernambuco terá ganho de quase 5 bilhões com Transnordestina. Jornal do Comércio. Destravar ferrovia trará emprego e renda para o Nordeste. Jornal à Tarde da Bahia. Bahia lidera processos por estelionato contra idosos. São os golpes, né, contra idosos, e a Bahia é o país que mais tem golpes, mais tem estelionato contra idosos. Jornal O Povo do Ceará. Primeiro semestre. Homicídios caem 41% e Ceará tem a menor taxa desde 2009. Essas são as manchetes dos principais jornais do Brasil.
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0: Capricórnio, Aquário e Peixes. Até para que a gente feche por hoje, não é? As previsões para o seu signo, as previsões para o seu astral, não é? Vamos então às últimas previsões de hoje. Alô, alô, você que nasceu entre 22 de dezembro e 20 de janeiro. Olha, quem é de Capricórnio vai ter uma conversa de trabalho, um acerto financeiro. Isso vai movimentar sua manhã. Aproveite também para resolver um assunto prático de família ou de casa. Bom momento para você implantar novos hábitos, tá? No amor, mudanças serão positivas, viu, Capricórnio? Aquário, de 21 de janeiro a 19 de fevereiro. O dia será acelerado nas comunicações e contatos. Mercúrio retrógrado, ele vai pedir atenção às palavras. Cuidado, numa reunião de trabalho hoje, Aquário, cuidado com o que você fala, viu? Pode causar mal entendido, tá? A língua é terrível, cuidado, viu, Aquário? No amor, hora de você finalizar um ciclo, se ele não tá dando certo pra você, viu, Aquário? Peixes, de 20 de fevereiro a 20 de março, meu amigo de Peixes, bom dia. Minha linda, planeje orçamento, tá? Determine prioridade. Dia vai favorecer bons acordos com seus irmãos, transações comerciais. No período da tarde, o clima ficará mais leve, onde você vai aproveitar para circular, para descobrir novidades, tá? E ficar por dentro de tudo. Amor, no amor, uma dimensão cada vez maior no seu relacionamento, viu? Amanhã tem mais previsões para o seu signo, mais previsões para o seu astral. 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
0: 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Ô, gente, são 9 da manhã, mais 11 minutos.

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4: 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Olha a hora, gente, não perca a hora, não. 9:19, hein? Olha a hora, olha a hora. Olha a hora aí. Olha, dá uma olhada na hora. 9:19. Bom dia para quem tá em casa. Bom dia para quem tá no trabalho, né? Vamos a mais um giro de notícias e informações. Quem domina a notícia, domina o mundo. Não é passado para trás, não cai notícia falsa, muito menos em golpe. Voltamos às ruas, avenidas e estradas.
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4: Repórter Mário Quintino.
5: 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Lembrando que logo mais, da 1 até as 4 da tarde, começa um bloqueio na rua Barreto Leme, no centro de Campinas, para uma obra na rede de água. Atenção, trecho da Ernesto Coma até Álvares Machado. O desvio vai ser feito pela Barreto Leme, que vai ter um novo sentido de circulação enquanto a obra estiver acontecendo no trecho da José Paulino até Ernesto Coma. Atenção, esse bloqueio também vai acontecer amanhã, quinta-feira, das 8:30 da manhã até as 4 da tarde. 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
4: Olha a hora, 9:20, 9:20. Grupo é preso por esquema de fraudes de documentos e estornos bancários.
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4: Uma quadrilha com 5 homens foi presa durante a operação da Delegacia de Investigações Gerais de Americana, juntamente com policiais de Campinas. De acordo com a investigação, o grupo criminoso vendia documentos falsos e oferecia estornos ilegais de compras feitas, por exemplo, com cartões. A operação denominada Sharkback cumpriu mandados em Americana, Cosmópolis, Arthur Nogueira, Campinas. Entre os presos, um foi detido em Americana e 4 em Cosmópolis. De acordo com a Polícia Civil, o grupo ofereceu serviços pela internet. Entre os anúncios, aparecia, por exemplo, ó, nós podemos te oferecer diploma. Então você podia comprar diploma. Você podia comprar certificado de histórico escolar, você podia comprar receitas, laudos médicos. Além da emissão desses documentos falsos, os criminosos também ofertavam serviços, por exemplo, de chargeback, ou seja, um estorno ilegal de compras feitas com cartões bancários. De acordo com a Polícia Civil, o dinheiro obtido com a atividade ilegal era fracionado em contas e chaves PIX de terceiros para dificultar o rastreamento. Segundo a DIG de Americana, a investigação começou a partir da identificação de irregularidades em transações bancárias e estornos ilegais. Todas as atividades ilegais foram realizadas no Nubank. Eles estavam, portanto, a pessoa que tinha uma conta no Nubank pagava, por exemplo, pagava com cartão de crédito, comprava alguma coisa com cartão de crédito, certo? E aí essa quadrilha conseguia estornar o dinheiro para a pessoa, só que cobrava uma taxa para fazer isso. E aí essa quadrilha foi presa. 5 bandidos atrás das grades. Uma operação que era muito organizada, muito bem feita. Os 5 bandidos. Os 5 bandidos foram presos na central. A informação, a notícia. Os 5 bandidos foram presos. Meu Deus do céu. Olha o que os caras faziam, né? E tinha gente que comprava isso, sabe? Então o que que eles faziam? E agora eles vão atrás de quem comprou isso aí, viu? Eles vão atrás agora de quem comprou. Documento falso. Então eles vendiam tudo isso. O que que eles vendiam desse mar? Me explica. Eles vendiam diploma de faculdade, histórico escolar, tudo falso. Atestado médico, né? Por exemplo, eles vendiam documentos falsos para a pessoa se aposentar, laudos médicos falsos. E eles vendiam também, não é? Esse serviço. Vamos supor, você compra uma geladeira, compra alguma coisa pela internet, ou compra alguma coisa com seu cartão. Aí você pagava uma taxa para eles, eles conseguiam devolver o dinheiro que você comprou. Por exemplo, você comprava uma geladeira de R$2.000, sei lá. Você comprava, certo? E aí eles conseguiam estornar o dinheiro para você. Então você ficava com a geladeira e com o dinheiro. Só que você tinha que pagar uma taxa para isso. Sabe o que acontece? As pessoas que fizeram isso podem ir para cadeia também. As pessoas que compraram esse serviço podem ir para cadeia também, viu? É. Essas pessoas vão para cadeia também. Agora a polícia tá atrás. A polícia tá atrás. É, quem faz isso aí, ó, quem comprou laudo médico, quem comprou atestado médico, essa pessoa pode ir para cadeia, viu? E atenção, Polícia Federal nas ruas contra a exploração de crianças.
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4: Polícia na rua, operação contra a exploração sexual de crianças. Repórter Claudimário Carvalho.
7: A Polícia Federal deflagrou nesta terça-feira 7 duas operações para combater a exploração sexual de crianças e adolescentes. As ações, batizadas de Comércio do Mal 6 e Inocência Protegida 19, cumpriram 2 mandados de busca e apreensão em Fortaleza, no Ceará. Durante a operação, os agentes apreenderam celulares, um computador e mídias de armazenamento. Todo o material vai ser periciado para dar continuidade às investigações. A Operação Comércio do Mal 6 teve origem em uma investigação do Ministério Público de São Paulo, que identificou pagamentos em criptomoedas para compra de material de abuso sexual infantil na internet. Já a Operação Inocência Protegida 19 começou após análise de equipamentos apreendidos em outro inquérito, que revelou grupos de compartilhamento desse tipo de conteúdo e levou à identificação de um investigado no Ceará. De acordo com a Polícia Federal, os suspeitos podem responder por crimes como comercialização, aquisição, armazenamento e divulgação de material de abuso sexual de crianças e adolescentes, além de outros delitos que podem ser identificados ao longo das investigações. Da Agência Rádio Gov em Brasília, Claudimário Carvalho.
4: Muito obrigado ao repórter Claudimário Carvalho. E atenção, hein? Prepara o bolso, hein? Prepara o bolso, hein? Tá chegando aí a cobrança do licenciamento, hein? Viu, André Pereira? Prepara o bolso, vá para pagar o licenciamento dos seus automóveis todos, da sua frota, viu? Juliana, você também, minha querida. Prepara o bolso que tá chegando a época aí do licenciamento. Vamos saber como é que vai ficar, não é? O calendário para o pagamento do licenciamento dos veículos. Reportagem especial da Central.
8: Começou o pagamento do licenciamento de veículos em São Paulo. A forma mais rápida é pelo portal do Detran SP, onde o serviço pode ser concluído em poucos minutos. Agora em julho, devem fazer o processo os veículos com placas finais 1 e 2. Em agosto, para placas finais 3 e 4. Setembro, para finais 5 e 6. Outubro, para placas 7 e 8. Novembro, para final 9. E dezembro, para placa final 0. Pelo site detran.sp.gov.br também é possível verificar débitos, pagar multas pendentes e regularizar o licenciamento de anos anteriores. Para pagar o licenciamento é preciso quitar eventuais multas de trânsito e o IPVA, informar o número do Renavan e pagar a taxa de R$174,08. Quem preferir pode antecipar o licenciamento de 2026 para veículos com qualquer final de placa. Desse modo, o proprietário deixa a situação do veículo em dia, evitando pendências futuras e eventuais restrições. Conduzir um veículo sem o licenciamento em dia é uma infração gravíssima pelo Código de Trânsito Brasileiro. Neste ano, após a quitação dos débitos, a atualização do documento é instantânea. O documento digital do veículo pode ser baixado ou impresso em papel comum pelo portal do Detran SP, do Poupa Tempo ou da Secretaria Nacional de Trânsito. Conduzir um veículo sem o licenciamento em dia é uma infração gravíssima pelo Código de Trânsito Brasileiro. Juliana Fischer para a Agência SP.
4: Muito obrigado a repórter Juliana Fischer. É mais dinheiro que eu vou ter que pagar aí, viu? Licenciamento. Qual é o número da sua placa? Dá uma olhada aí que daqui a pouquinho vai ter que pagar, né? Ave Maria! Mas é isso aí. Mas graças a Deus, só paga licenciamento quem tem carro. Na verdade, quem não tem carro, não paga, né? Então é tão negócio. Outro dia um cidadão, não vou falar o nome dele, ele é muito famoso, reclamando demais que tinha que pagar o IPTU, né? Mas tinha uns 5, 6 IPTU para pagar. Reclamou. Falei, uai, me dá metade dos imóveis que eu pago o IPTU para você, uai. Você tem o imóvel, uai, né? Me dá metade dos seus imóveis que eu pago o IPTU rindo. É isso, né, gente? Olha a hora. Agora, 9:30 na Central.
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4: Separa o seu. Prepara papel e caneta que na sequência eu vou passar o telefone da Ampla Aposentadorias. Olha a hora, 9:30. Agora o esporte com a melhor equipe esportiva do Brasil.

0: vamos às notícias da Ponte Preta. Fernando César.
1: Alô, Decimar Leite, bom dia. Informações da Ponte Preta aqui no show da manhã da Rádio Central. A Macaca entra em campo.

0: Campeonato Brasileiro da Série B. Macaca na zona do rebaixamento com apenas 8 pontos, não vence há 10 rodadas, com 9 derrotas e um empate. Já o Criciúma não perde há 11 rodadas e está na parte de cima da tabela da Série B. Para esta partida, o técnico Márcio Zanardi deverá contar com a volta do volante André Lima, que cumpriu a automática no último jogo contra o Fortaleza. Enquanto isso, a diretoria da Ponte Preta trabalha bastante nos bastidores para contratar reforços para a sequência desta Série B. O presidente Luiz Antônio Alves Torrano anunciou de forma oficial a contratação do zagueiro Diogo Silva, de 20 anos, que estava no futebol da Hungria. Também o zagueiro Iago Ribeiro, que estava no Água Santa, e o meia Cezinha, que também disputou a Série A2 pelo time do Água Santa. Outros nomes que a Ponte Preta já está contratando: o jogador Douglas Marques, goleiro do Tombense; David Brau, meia, que estava também no Tombense; Alex Nascimento, zagueiro do Santos; Enzo Boer, 21 anos, também pertence ao Santos, estava no Santo André; o lateral esquerdo Jota, que estava na Portuguesa Santista; o volante Steve Jimenez, que estava no futebol dos Estados Unidos. São alguns nomes que a Ponte Preta está contratando, mas também perdendo jogadores. Diego Tavares está negociando a sua saída para ir para o Botafogo da Paraíba. A Macaca, que já perdeu o Tarek, William Potker, Diogo Silva, o goleiro, jogadores que saíram devido à situação salarial da Macaca, que ainda está em atraso. Falei da Ponte Preta aqui na Rádio Central, a rádio do futebol de Campinas.
1: Ô, Fernando, aproveita para falar também sobre a equipe do Guarani, por favor.
0: O Guarani perdeu a liderança da Série C do Campeonato Brasileiro para o Brusque. O time catarinense venceu o Figueirense por 3-1 na última rodada e agora ocupa a liderança com 24 pontos. O Bugre é o segundo colocado com 23. Em terceiro tem a Inter de Limeira, 22. Em quarto tem a equipe do Santa Cruz com 21 pontos. E em quinto, o Paysandu, 20 pontos. Próximo adversário do Bugre, domingo, 16 horas, lá em Belém do Pará, tem Paysandu e Guarani. Para este jogo, o técnico Hélio Cizenando não vai contar com o João Paulo. Camisa 10 do Bugre, sofreu lesão muscular, está fora deste jogo contra o Paysandu. Aliás, ele já não atuou contra o Floresta. Para o seu lugar, Cauã Jesus deverá ser o titular, que já jogou contra o time do Floresta. E o Cauã Jesus fala aqui na Rádio Central, ele projeta o jogo contra o Paysandu, faz uma projeção do que ele espera do jogo lá em Belém.
2: Ah, projeção muito boa, né? É, um time do Paysandu é bem qualificado, nós vamos lá em Belém buscar os três pontos. Espero fazer um grande jogo.
0: Tá aí o Cauã Jesus falando aqui na programação esportiva da Rádio Central. O Guarani, que também deverá ter a volta de Rafael Rodrigues, zagueiro que cumpriu a suspensão automática, fica à disposição do técnico Cizenando. O departamento médico vai avaliar Jonathan Costa e Mirandinha para saber se eles terão condições de jogo contra o Paysandu. Informações do Guarani aqui na Central, a rádio do futebol de Campinas.
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1: Estou recebendo aqui o querido Zé Gilmar. Ô, Gilmar, ele que tá sempre aqui na Rádio Central, ele que fez as férias do Jura Júnior. Senta aqui, Zé Gilmar, senta aqui do meu ladinho aqui. Como é que você tá? Você tá bem, meu irmão? Como é que estão as coisas? Como é que tá essa batalha, essa luta aí, Zé Gilmar?
5: Meu amigo Decimar Leite, muito bom dia a você, bom dia ao
1: André Pereira.
5: Ao André Pereira, que deu, tô vendo ele pela primeira vez, viu?
1: Um dos melhores sonoplastas desse país.
5: E não é, rapaz? É. Ainda bem que o, como é que é o nome dele lá? Oh, meu Deus, esqueci. Outro, que o programa.

0: O Edmo Aleixo.
1: Ontem foi outro dia que eu tive aí. Uh-huh. Mas que prazer, querido, te ver.
0: Ah, prazer meu,
1: você Gilmar. Também, que Papai do Céu possa proteger você e todos os nossos ouvintes da nossa querida Rádio Central.
0: Gilmar, gente, ele fez aqui o período em que esteve, né, de férias ou esteve afastado por algum motivo, nosso querido amigo Jura Júnior, grande comunicador, delícia poder te ouvir. É muito gostoso poder te ouvir, mas quem sabe, vamos trabalhar para em breve você estar.
1: Deus para a obra, né, desse mar.
0: Firme e forte aqui com a gente, né,
1: Gilmar?
0: Sou
1: seu fã, querido, sou seu fã, não perca um programa.
0: Me conta uma coisa, você nasceu onde, Gilmar?
1: Eu nasci em Bimirim, Pernambuco.
0: Ibimirim.
1: Pernambuco.
0: E Pernambuco. É interior mesmo? Isso, ou é litoral?
1: É interior.
0: Interior.
1: É interior.
0: É.
1: E lá, Decimal, eu vou contar uma coisinha.
0: É, conta.
1: Um minutinho, nem um minuto pra você.
0: É.
1: Eu vou receber minha aposentadoria mais cedo.
0: Ah, é? Porque você tá bom na roça.
1: Não. É que lá no Nordeste, o pessoal costuma... Ou eles adiantam. Uhum. A data de nascimento eles atrasam. O meu adiantou 5 anos.
0: Oh, é verdade?
1: É como que é as coisas,
0: que
1: né?
0: Coisa.
1: Mas até hoje, desse mal, né? Uhum. Até hoje tem muita gente lá no Norte e Nordeste que o registro está errado. Não é que está errado, talvez seja, às vezes até pela informação, né?
0: Não tinha informação, muita,
1: então,
0: né?
1: É assim, mas. É assim.
0: Você veio para cá quando?
1: Eu vim em 70, acho que foi em 71.
0: Ah, você 72. Já passou a vida toda aqui já, então.
1: Eu não, com o Rivail, não sei se você conhece o Rivail.
0: Sim,
1: foi quase
0: querido.
1: 40 anos com ele.
0: Trabalhou com o Rivail, né?
1: No estúdio móvel, quase 40 anos. Depois passei por algumas emissoras de rádio, mas graças a Deus estou finalizando aqui, né?
0: Uhum.
1: Junto com os meus amigos aqui, a casa aqui, eu quero agradecer muito a direção da Rádio Central por receber o amigo Gilmar.
0: Isso.
1: E que Deus possa abençoar cada um de vocês. Estou sempre firme e forte ouvindo aí toda a programação da Rádio Central e teu programa.
0: Boa, Gilmar. Tá? Inclusive, vamos conversar em breve aí com o nosso Charles Eduardo, né? Nosso coordenador, grande Charlão. Conversar com a turma aí, porque, gente, André, ouvir o Gilmar é uma delícia, viu? É muito
1: obrigado,
0: gostoso.
1: Querido, obrigado.
0: Você tem essa comunicação popular, essa comunicação do povão mesmo,
1: obrigado,
0: sabe?
1: Querido,
0: e é isso, o nosso programa é feito para o povo, feito para a comunidade, né? Feito para a população mesmo, né, Gilmar?
1: Quer ver o pessoal que tá te ouvindo? Certeza que não perde a programação da Rádio Central. É o prefeito lá de Fronteiras, no estado do Piauí.
0: É sério, é mesmo?
1: Isso.
0: O pessoal escuta lá pela internet.
1: Ele só não ouve se ele sai
0: do
1: Fronteiras, pra ir na cidade, na capital. Mas fora isso, ele sempre tá lá. Quando não tá vendo ali os coisas, tá sempre ali na central ali.
0: Então, Gilmar, você começou no rádio junto com o Rivail.
1: Junto com o Rivail.
0: Rádio Brasil, não?
1: Rádio Brasil, na
0: Rádio Brasil.
1: Nossa senhora, maravilhosa. Eu só tenho que agradecer a todos, todos aqueles comunicadores dos rádios aí.
0: Aliás, eu tenho vontade, eu não sei como é que tá o Rivail de saúde e tal.
1: O Rivail.
0: Eu quero trazer ele aqui pra conversar comigo, pra contar a história. Ou posso trazer o filho dele também,
1: pode
0: não?
1: Pode ser.
0: O filho dele, o Rivail Peixe, né?
1: Isso.
0: Rivail Peixe, trazer aqui pra conversar.
1: Acho que tá com 93, 94 anos.
0: Que coisa.
1: Virou criança, né? Você sabe, né, desse mar? A gente, quando nasce, é criança, não é verdade?
0: E quando morre.
1: E quando a gente fica com uma certa idade, né? A gente vira criança também, não é verdade?
0: Quero trazer o Rivail aqui, porque o Rivail filho, né? Pra contar a história dele e pra contar a história do pai, né?
1: Nossa, pessoal bacana.
0: Então você é daquela época que tinha o Rivail numa rádio e tinha o Bambuzinho na outra.
1: E aquela... Quando eu trabalhei com o Bambuzinho, você vê que a audiência foi tão grande na época quando eu entrei no Rivail, que depois de acho que 10 anos, 10, 12 anos depois que eu entrei no Rivail, a direção da emissora lá chamou para nós fazermos 2 programas ao dia, das 7 às 9, e depois nós voltávamos das 15 às 17 horas.
0: Olha que maravilha.
1: De manhã era o programa do Rivail e à tarde era o entardecer da fazenda.
0: Ah, isso.
1: Então, Decimar, querido, muito obrigado.
0: Em breve a rádio, para quem não, eu acho que todo mundo tá sabendo, né? Não vai demorar muito, a Rádio Central, ela vai estar não só no AM, vai estar também no FM.
1: No
0: então,
1: FM, ótimo.
0: Aí vai ter aquela programação sertaneja, 24, aquela
1: 24
0: programação
1: horas.
0: Maravilhosa, sertanejão de primeiríssima qualidade.
1: Um programa há 20 anos atrás chamava-se Raízes Sertanejas.
0: Raízes Sertanejas.
1: É maravilhoso. Demais.
0: Tem aqui o Raízes da Central.
1: Não
0: e
1: quero
0: tal.
1: Te atrapalhar, meu irmão. Sei que teus compromissos.
0: Gilmar, você é nosso e o boi não lambe, viu?
1: Obrigado, querido. Obrigado. Vou cortar a língua desse boi.
0: Ah, bom. Aí,
1: mas tá no pé. Rapaz.
0: Ele é
1: você
0: nosso.
1: Fica passando minha identidade aí, rapaz.
0: O boi não lambe. Gilmar, Deus te abençoe, meu irmão. E aí, obrigado pelo presente, viu?
1: Obrigado.
0: Deixa aqui trazer um presente. Eu agradeço. E a minha esposa também agradece, com certeza.
1: Obrigado,
0: viu?
1: Querido. Obrigado. Transmito um grande abraço. Apesar de não conhecer, transmito um grande abraço à sua esposa.
0: Muito obrigado, irmão.
1: Que proteger o casal.
0: Muito
1: querido,
0: obrigado.
1: Muito obrigado. Deus abençoe. Tchau, tchau.
0: Deus te abençoe. Tchau, tchau.
1: Tchau, pessoal.
0: Muito bom, viu? Esse é o Gilmar. Ô, gente, presta atenção. Você viu a memória boa dele, né? Lembrou das coisas e tal. Ó, tem gente que não tem memória, não. Tem gente que esquece. Se você tá esquecendo das coisas, se você tá esquecendo, tá com a memória ruim, né? Você não tá lembrando mais onde guardou o celular, né? Onde guardou, você tá com, esqueceu a bolsa. Tem gente esquecendo a bolsa, né, André? Tem gente que esquece porta. É, André, você esqueceu o portão aberto. Gente, você tá com esquecimento, tá? Presta atenção, você que tá com esquecimento, ó, presta atenção nessa prestação de serviços que a Rádio Central traz para você. 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
0: 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Olha a hora, olha a hora. 9:47, 9:47. 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E vamos falar de dinheiro, viu? Quer ganhar dinheiro? Quer?
3: Uhum.
0: Um dinheirão, mas uma grana daquelas, né? Quer ganhar um dinheirão? Quer? Mas ó, 700 mil reais? É. Quer ganhar dinheiro? Papel e caneta na mão, olha a hora, 9:47.

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0: gente, olha a hora aí, gente, pelo amor de Deus, hein, como o tempo passa, não? 9h49, ó. Que dia que é hoje, André? Hoje é dia do padeiro, dia do panificador. Dá uma olhada aqui no canal do YouTube, ó. Olha o que eu vou fazer aqui agora. Tá vendo esse pãozinho aqui, ó?
1: Que delícia.
0: Pãozinho com café Moraes, ó. Trouxeram aqui um pãozinho com café Moraes pra mim. Eles escutaram aqui eu falando de pão, de pão, de pão, de pão. As meninas aqui que cuidam da gente. As meninas vieram trazer um pedacinho de pão pra eu comer, ó. Servido? Servida? Ó.
2: Obrigado!
0: Meu Deus, que delícia! Maravilha, maravilha, maravilha! Olha como é que tá bom, gostoso, né? Ai, que delícia, né? 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
0: 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Gente, deve ter mudança de governo, né? 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Então, por exemplo, se o Lula ganhar, será que ele vai mexer na aposentadoria? Não sei. Pode ser que sim. Né? Se o Bolsonaro ganhar, será que ele vai mexer na aposentadoria? Pode ser que sim. Né? Toda vez que muda governo, eles vêm com essa conversa de mexer na aposentadoria. Você já notou isso? Todo governo mexe na aposentadoria. Todos eles. Ou não mexe? Todo mundo. Então, ó. Eu acho que, independente, quem ganhar essa eleição aí, vai mexer na aposentadoria. Pode ser o Lula, pode ser o tal do Flávio Bolsonaro aí, pode ser o outro lá. Como é que chama o menino lá que é candidato também, que tá em terceiro lugar? Esqueci o nome dele. Ai, meu Deus do céu, esqueci. É um menino novinho, tem 40 e poucos anos aí. Não, 30 e poucos anos, o outro candidato aí. Ai, meu Deus, esqueci o nome dele. Mas enfim, seja lá quem ganhar a eleição, vai mexer na aposentadoria. Eu tenho quase certeza disso. Tenho quase certeza disso. E a eleição já está aí, né, André? Se a gente analisar que hoje é dia 8 de julho, já estamos no segundo semestre, né? O novo presidente que ganhar vai assumir no dia 1º de janeiro. Ah, com certeza, quem ganhar a eleição, pode ser o Lula, pode ser o Bolsonaro, pode ser o outro candidato aí, quem ganhar vai mexer na aposentadoria. 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E agora, participação dos nossos ouvintes, faltando 5 minutos para as 9 da manhã. A Rita mandou mensagem aqui pra gente. Oi, Rita, bom dia.
2: Bom dia, meu amigo Decimar. Aqui é a Rita da Cruz, de Indaiatuba.
0: Tudo
2: hoje
0: bem?
2: Eu gostaria de colocar a boca no trombone, uhum, a respeito do hospital AOC, de Indaiatuba.
0: Tá.
2: Pois ontem, eu queimei meu braço com água fervendo, fui para o hospital, entrei pela emergência, cheguei a desmaiar de tanta dor. Quem me atendeu na emergência falou que não era nada, era uma coisa simples. Me mandou lá para frente, onde tem que esperar para ser chamado. O médico que me atendeu, me atendeu de costa, nem olhou para mim direito. Me tratou com um pouco caso. Meu marido estava comigo, eu chorando de dor. Aí me passou um paracetamol e uma pomadinha aí para usar em casa. Fiquei 1h40 esperando para ir para medicação, não fui chamada, fiquei nervosa, rasguei o papel e vim embora. Só que antes disso eu tirei foto do papel da medicação e da receita. Saí de lá chorando, gritando de dor e não fizeram nada. Essa é a minha indignação. Ainda fala que Indaiatuba é cidade maravilhosa, que a saúde está em primeiro lugar, aonde? Fizeram pouco caso comigo, colocaram eu na faixa amarela, que é uma parte que de pessoas que não está tão ruim, que não está tão mal. Imagine para quem acabou de queimar o braço com água fervendo. Essa é minha indignação. Por favor, coloque meu nome em oração.
0: Minha mãe de Deus.
2: Eu novamente coloco o nome do meu filho Heitor Matias da Cruz em oração, pois hoje é aniversário dele.
0: Tá.
2: Muito obrigado.
0: Eu que agradeço. Minha mãe de Deus. Eu tô aqui com a foto da minha amiga Rita da Cruz. Com as fotos que ela me mandou. Uma queimadura de terceiro grau, né? Porque aquela queimadura que vai até o músculo, né? Aquela queimadura braba mesmo. E passaram para ela um atendimento muito mal feito numa OC, um atendimento horroroso, e passaram para ela um paracetamolzinho. Um paracetamol, só isso. Meu Deus do céu.
2: Essas duas últimas fotos aí são de hoje. Olha como que tá meu braço e eles disseram que não é nada.
0: Putz grila. Olha, eu fico... Desculpa, perdão. Tem hora que eu solto até palavrão de tanto que eu fico indignado. Eu fico pé da vida mesmo. Indignado e pé da vida. É um absurdo isso. Deixa eu mandar aqui para minha amiga Sueli Matos, lá do gabinete. Eu tô mandando agora para Sueli. Viu, Rita? Vou pedir para Sueli te ligar. Eu fico pé da vida com isso. Eu tô indignado com isso, Rita. Minha mãe de Deus, o que fizeram com você no AOC? E olha que é um... E olha que é um hospital que eu sempre elogiei aqui. Eu sempre elogiei aqui, sempre falei bem desse hospital. Mas eu sempre elogiei. Eu vou pedir pra Sueli te ligar, tá? Pra gente, pra ela, pra você passar as informações mais detalhadas pra ela, tá, meu amor? Então, eu vou pedir pra ela te ligar, pra ela te passar informações mais detalhadas. A gente vai... Meu Deus do céu, que absurdo é esse? Faça como fez a Rita da Cruz, meta a boca no trombone.
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0: Olha a hora, olha a hora. Pontualmente 10 da manhã.

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4: Vem aí na Rádio Central o nosso maravilhoso momento da oração com a participação dos nossos ouvintes.
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4: Eu só quero lembrar que eu passei aqui a reclamação da Sueli, pelo amor de Deus, né? O que o AOC fez, que é o Hospital Augusto Camargo, eu sempre elogiei. Sempre elogiei. E agora vendo o que está acontecendo, né? Meu Deus do céu. Deixa eu passar aqui um recado para você sobre uma prestação de serviços mesmo que a Rádio Central tem para te ajudar.
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4: Bom, eu recebi agora, recentemente, né, o doutor Rogério. Recebi aqui recentemente, ontem, a doutora Tatiana, né? Todos os dias eu recebo um convidado para falar sobre medicina ou para falar sobre saúde, né? E todos eles dizem para não usar de jeito nenhum anti-inflamatório, porque o anti-inflamatório ele vai prejudicar seu intestino, seu fígado, vai prejudicar demais, principalmente o seu rim. Tem gente que perde o rim. E aí tem gente que pergunta, e agora, como é que eu vou fazer? Simples. Usa pomada Puri Ervas. Olha só, escuta.
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4: 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Ô Everton, ela é o nosso ouvinte de Valinhos. Que coisa sensacional ouvir isso, né? Saber que, quer dizer, o creme Puri Ervas acabou com a dor que ela sentia, meu irmão.
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4: A partir de agora, mais de 40 mil pessoas reunidas na maior corrente de orações do Brasil, pelo rádio e no canal do YouTube Decimar Leite. Estamos reunidos
5: em nome do Pai,
4: em nome do Pai,
5: em nome do Filho,
4: em nome do Filho,
5: em nome do Espírito Santo,
4: em nome do Espírito Santo, que São Frei Galvão, o primeiro santo brasileiro, rogue por nós.

0: irmão e irmã, devoto e devota do nosso primeiro santo brasileiro, Frei Galvão. Eu, Padre Armênio, capelão do Mosteiro da Luz, te desejo que nosso Senhor Jesus Cristo e Nossa Senhora, a Imaculada Conceição, e Santo Antônio de Santana Galvão estejam hoje e todos os dias de tua vida ao teu lado para te proteger, dentro de ti para te conservar, à tua frente para te guiar, ao teu lado para te guardar e acima de ti para te abençoar. Que desça sobre você, sua família e todo o nosso povo brasileiro, pela intercessão de Santo Antônio de Santana Galvão, as bênçãos de Deus Todo-Poderoso, o Pai, o Filho e o Espírito Santo. Amém.
1: Eu consagro a Nossa Senhora Aparecida, Rainha e Padroeira do Brasil, todos os ouvintes da Rádio Central, a minha família, a família do André Pereira, a sua família aí onde quer que você esteja, a família central. Que Maria abençoe todos nós.
2: Ó Maria Santíssima, que em vossa imagem milagrosa de Aparecida espalhais inúmeros benefícios sobre o Brasil. Eu, embora indigno de pertencer ao número dos vossos servos, mas desejando participar dos benefícios da vossa misericórdia, prostrado a vossos pés, consagro-vos o entendimento, para que sempre pense no amor que mereceis. Consagro-vos a língua, para que sempre vos louve e propague a vossa devoção. Consagro-vos o coração, para que depois de Deus vos ame sobre todas as coisas. Recebei-nos, ó Rainha incomparável, no ditoso número dos vossos servos. Acolhei-nos debaixo da vossa proteção. Socorrei-nos em nossas necessidades espirituais e temporais, e sobretudo na hora da nossa morte. Abençoai-nos, ó Mãe Celestial, e com vossa poderosa intercessão, fortalecei-nos em nossa fraqueza, a fim de que, servindo-vos fielmente nesta vida, possamos louvar-vos, amar-vos e render-vos graças no céu, por toda a eternidade, assim seja. Pela intercessão de Nossa Senhora Aparecida, Rainha e Padroeira do Brasil, a bênção de Deus Onipotente, Pai, Filho e Espírito Santo, desça sobre vós e permaneça sempre. Amém.
1: E agora, a oração da bênção da água. Separou seu copo com água? A bênção da água com o Padre Antônio Maria.
3: Agora nós vamos pedir a Deus que abençoe a nossa água. A água que eu tenho aqui e a água que você tem aí. Senhor Deus Todo-Poderoso, fonte e origem de toda a vida, abençoai esta água que vamos usar com confiança para implorar o perdão dos nossos pecados e alcançar a proteção da vossa graça contra toda doença e cilada do inimigo. Em nome do Pai, do Filho e do Espírito Santo. Amém. Lavai-nos, Senhor, de todo mal. Amém.
1: E agora vamos até a paróquia Bom Jesus. Terminando a missa agora das 9 da manhã, daqui a pouquinho 3 da tarde tem a segunda missa e às 7:30 da noite com o querido amigo e irmão Padre Rodrigo Oliveira, que está todos os dias na Rádio Central de segunda a sexta, às 6 horas da manhã, né, Padre Rodrigo, meu irmão? Bom dia!
4: Bom dia, Decimar, que Deus te abençoe, meu amigo, que Deus abençoe a sua família e todos os ouvintes aqui da nossa querida Rádio Central. Minha gente querida, minha gente boa, olha, hoje, quarta-feira, está sendo um dia muito abençoado, um dia muito especial. Nós já tivemos na paróquia Bom Jesus uma grande missa agora de manhã, a missa na fé de Santa Edviges, e uma bênção muito especial que foi feita pelas pessoas endividadas. E eu quero aproveitar esse momento aqui na Rádio Central, aqui no Show da Manhã, para convidar o senhor, convidar a senhora, você, meu amigo, você, minha amiga, que está sofrendo por conta de dívidas. E eu quero dizer a você, olha, não existe dívidas que não possam ser pagas, não existe. Quando nós recorremos a Deus, quando nós nos esforçamos e temos a bênção de Deus, o Senhor nos dá força e Ele nos coloca de pé. E a Bíblia diz que a porta que Ele abre, ninguém pode fechar. Então você que está sofrendo, meu amigo, minha amiga, você que está sofrendo ou tem alguém na sua família sofrendo com dívidas, esteja presente nas Santas Missas hoje com a bênção na fé de Santa Edviges, a bênção para os endividados. Hoje, quarta-feira, nós teremos a missa às 15h e também a missa às 19h. Eu peço que você anote aí. Hoje, quarta-feira, às 15h, uma grande missa, e também às 19h, a terceira missa de hoje, né? E o endereço da paróquia Bom Jesus, aqui no centro de Campinas, é Rua Francisco Teodoro, 278. Rua Francisco Teodoro, 278. Lembrando que a paróquia Bom Jesus fica ali a 50 metros do viaduto Cury, fica próximo do terminal central e é um local de fácil acesso, viu, gente? É um lugar muito fácil de você encontrar. Você que vai de ônibus, você que vai de carro, ali tem todas as facilidades. Então, eu peço que você anote as missas hoje às 15h e às 19h, na fé de Santa Edviges. A paróquia Bom Jesus fica ali, na rua Francisco Teodoro, 278, próximo ao viaduto Cury e ao terminal central. E nós vamos formar agora uma grande corrente de prece, pedindo a Deus que nos abençoe nesta manhã de quarta-feira. Vamos falar com Deus. Meu bom Jesus, nesta hora sagrada, nesta hora bendita, eu peço que o Senhor estenda as suas mãos e abençoe os nossos milhares e milhares de ouvintes. Conduza, Senhor, esta multidão às missas de hoje e que desça sobre as famílias a bênção da paz, a bênção da luz, em nome do Pai, do Filho e do Espírito Santo. Amém. Meus amigos, minhas amigas, eu espero por todos nas missas de hoje. Fiquem ligados aqui no Show da Manhã com Decimar Leite. Fiquem com Deus e até amanhã aqui na Rádio Central. Até lá.
1: Muito obrigado, Padre Rodrigo Oliveira. Até amanhã aqui na Rádio Central, 6h, hein? Logo após o Brasil Caminhoneiro do Sérgio Reis, logo após, né? A programação do melhor sertanejo do Brasil, né? Você vai ouvir o nosso Amanhecer da Fazenda com o Padre Rodrigo Oliveira aqui na Rádio Central. O Charles Eduardo tá aqui, né? O André Pereira e tal, sabe que dificuldade que é. Eu, por exemplo, eu sou muito ruim manualmente, sou muito ruim para fazer as coisas, né? Então, se eu for trocar um chuveiro, é perigoso quebrar a parede. Sério, eu sou ruim demais disso aí. Muito ruim, né? É, trocar uma lâmpada, eu tenho maior medo, tenho preocupação. Eu não sei fazer essas coisas. Eu sei, né? Outras coisas. Mas assim, essas coisas manuais eu não sei fazer. Então, a quem eu me socorro? A quem eu peço socorro? Quem me socorre? O pessoal da Casa dos Reparos. Então, por exemplo, tem uma torneira lá, ruim. Eu pego essa torneira, levo lá e eles consertam a torneira para mim, porque eles têm uma oficina. Eles são os únicos do Brasil que tem uma oficina para todo tipo de torneira. Pode ser uma torneira simples, pode ser aquele misturador de água, que aquele é caro pra caramba. E uma coisa que pouca gente esquece, pouca gente lembra. 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carregando tudo, aí a sua casa fica cheia de barro, aquela botina de pedreiro, cheia de marca na sua casa, vai pensando. Aí muito bem, aí ele quebrou, tirou aquilo, você teve que ir na loja para comprar uma válvula hidra nova que custa um absurdo de caro, aí tem que colocar lá e tem que contratar um encanador, porque geralmente o pedreiro não faz serviço de encanador, então você tem que contratar o pedreiro, diária do pedreiro, diária do encanador, tem que comprar a válvula, tem que comprar o cano, aí tal, ficou pronto, aquele cimento na parede, por quê? Porque não tem o azulejo. Que azulejo, né? Não tem o azulejo, então você vai ter que fazer o quê? Vi aqui, ó, como é que chama aqui? Tem aqui perto, aqui em cima, aqui na Saudade, cemitério do Azulejo. Aquilo é legal, né? Essa loja é legal, mas vai lá pra você ver o preço. 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Por quê? É o cemitério do Azulejo, onde é tudo mais. Vai fazendo conta. Você vai reformar, vai ter que reformar o banheiro inteiro, vai gastar 10 conto, 8, 10, 12 mil para trocar uma válvula de descarga. Não, você vai na casa dos reparos, eles te vendem as pecinhas, você vai mesmo, vai lá e troca o reparo, deixa tudo novinho. Eles vendem também, como é que chama o que vai na frente? Espelho, né? Eles vendem o espelho da válvula de descarga. E eles têm aqueles espelhos bem antigos, sabe, daquelas válvulas antigas, você troca tudo, vai lá na casa dos reparos, onde o velho vira novo. E eles têm uma loja lá só com filtro. Filtro de talha de barro, filtro de bebedouro, filtro de purificador de água. E eles vendem o purificador de água. E eles vendem também a talha de barro da marca São João. Vai lá falar com o Zé Emílio. Zé Emílio. Daniel Emílio. Ô, Daniel! Falar com o Adriano Emílio, grande Adriano. E falar com meu querido amigo Fábio Emílio. Alô, Fabinho! Onde fica? Sabe onde é ali a Orozimbo Maia? 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
1: Oração de São Francisco na voz do saudoso locutor Cid Moreira.
6: Senhor, fazei de mim um instrumento de vossa paz. Onde houver ódio, que eu leve o amor. Onde houver ofensa, que eu leve o perdão. Onde houver discórdia, que eu leve a união. Onde houver dúvida, que eu leve a fé. Onde houver erro, que eu leve a verdade. Onde houver desespero, que eu leve a esperança. Onde houver tristeza, que eu leve a alegria. onde houver trevas, que eu leve a luz. Oh, mestre, fazei com que eu procure mais consolar que ser consolado, compreender que ser compreendido, amar que ser amado, pois é dando que se recebe, é perdoando que se é.

agora, no momento da oração, a Ave Maria. Na voz do saudoso padre, fundador da Rádio Central, Padre Geraldo, ele deixou uma linda mensagem pra gente. Ele deixou uma maravilhosa mensagem, a mensagem da Ave Maria. E que Nossa Senhora possa todos os dias nos abençoar.

0: A fé valoriza as nossas ações. Tudo que é feito com fé tem um mérito grande na vida da gente. Deus não olha o que fazemos. Quantia para Deus não interessa, ele é infinito. O bastante para Deus não interessa, ele é infinito. Tudo que vem de fora não acrescenta e nem tira nada de Deus. Então, o que valoriza as nossas ações não são as grandes horas que fizemos, as grandes obras, mas como fizemos com fé.
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1: 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Vem aí a oração de Nossa Senhora Desatadora dos Nós. Vem aí direto de Curitiba, o Padre Reginaldo Manzotti. E já já, o mais milagroso padre do Brasil, o Padre Donizete de Tambaú.

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A oração do padroeiro da natureza, padroeiro dos animais, padroeiro dos mais pobres, dos mais simples. Por quê? Ele era um homem muito rico. Ele era filho de um homem muito, muito, muito rico. Só que ele teve um sonho. Jesus disse a ele: cuide da minha igreja, construa a minha igreja. E ele entendeu. Quando acordou pela manhã, decidiu ir viver em meio à natureza com aquele povo que trabalhava ali para o pai dele, mas não tinha onde morar, não tinha onde viver, vivia na floresta, vivia no meio do mato. Isso numa cidade chamada Assis, há mais de 500 anos, lá na Itália. Quando o pai dele ironizou a ida dele embora, ele pegou, tirou a túnica, entregou para o pai e falou: daqui não levo nem a túnica. E lá foi viver, ajudar essas pessoas que nada tinham. E foi ao lado delas para melhorar a vida delas. E foi viver ali ao lado delas para melhorar a vida dessas pessoas, a pedido de Jesus, no sonho. Por isso ele é o padroeiro dos que não tem casa para morar. Por isso ele é o padroeiro de quem não tem, paga aluguel. Por isso nós vamos ouvir essa mensagem que pede também paz. Viram? Vocês viram o que aconteceu?

0: não? Terminou a paz entre Estados Unidos e Irã. Terminou a paz. Agora de manhã, na reunião de líderes mundiais, o Donald Trump disse que não tem como negociar com o Irã. Ele falou, negociar com o Irã é perder tempo. E novamente, houve bombardeios. Novamente, de ambos os lados. Os americanos bombardeando e os iranianos também bombardeando. Acabou a paz. Uma paz muito, muito tênue, uma paz muito curta. Voltamos à guerra. Estamos em 2026 e ainda temos guerra. E essa mensagem, ela foi escrita há mais de 500 anos. Há 580 anos aproximadamente. E ela continua muito atual.
1: Senhor, fazei de mim um instrumento de vossa paz. Onde houver ódio, que eu leve o amor. Onde houver ofensa, que eu leve o perdão. Onde houver discórdia, que eu leve a união. Onde houver dúvida, que eu leve a fé. Onde houver erro, que eu leve a verdade. Onde houver desespero, que eu leve a esperança. Onde houver tristeza, que eu leve a alegria. Onde houver trevas, que eu leve a luz. Oh, Mestre, fazei com que eu procure mais consolar que ser consolado. Compreender que ser compreendido. Amar que ser amado. Pois é dando que se recebe. É perdoando que se é perdoado.

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0: Oração da desatadora dos nós. Virgem Maria, Mãe de Jesus, que nunca deixa de nos amparar e vir em nosso socorro, e a quem Deus encarregou de desatar os nós da vida de seus filhos aflitos. Em suas mãos não há nó que não poderá ser desfeito. A Senhora conhece nosso desespero, nossa dor. Volte seu olhar sobre nós, veja o emaranhado que há em nossas vidas, o quanto estamos amarrados por estes nós, Mãe. Por sua graça intercessora, junto a seu Filho Jesus Cristo, ninguém, nem mesmo o maligno, poderá nos tirar do seu precioso amparo. Por quê? Confiamos a Senhora os nós de nossas vidas. Receba em suas mãos os nós que nos amarram e humildemente pedimos: desata esses nós para a glória de Deus e para todo sempre. Que todas as dificuldades sejam superadas, que todas as barreiras sejam derrubadas, que todos os caminhos sejam abertos e que surjam todas as oportunidades de bem a nós reservadas por Deus. Humildemente pedimos que ninguém tenha força e poder de nos prejudicar, que nada tenha força e o poder de interferir em nossa vida, em nosso trabalho e principalmente em nossa saúde. A Senhora é nossa esperança, consolação e força. Ouça nossa súplica, nos guardando, nos guiando, nos protegendo, ó seguro refúgio. E à Senhora seremos profundamente gratos. Ao seu Filho Jesus, eternamente gratos. Divino Pai eterno, obrigado por tantas e tantas graças, verdadeiros milagres que o Senhor nos concede aqui nesse horário todos os dias, pela intercessão de Nossa Senhora, desatadora dos nós. Direto de Curitiba, Padre Reginaldo Manzotti, bom dia!
1: Bom dia, querido povo de Deus, Nossa Senhora, rogai por nós e peça a teu Filho para que livre-nos do mal. Gostaria de dizer que você pode mandar suas intenções nesta quarta-feira através do site www.padrereginaldomanzotti.com.br ou mesmo pelo Facebook Padre Reginaldo Manzotti. E os nomes serão levados na Santa Missa de hoje. Em nome do Pai, do Filho e do Espírito Santo. Amém. A cruz sagrada seja minha luz. Não seja o dragão meu guia, retira-te, Satanás. Nunca me aconselhes coisas vãs, é mal. O que tu me ofereces, bebe tu o teu veneno. Ó Deus, no início deste dia, venho pedir, por intercessão do glorioso São Bento, que sempre se mostrou compassivo com os necessitados, fazei com que nós obtenhamos o auxílio em todas as nossas aflições. Ó Deus, no início deste dia pedimos, por intercessão de São Bento, nas batalhas da nossa vida, nas batalhas diárias que travamos no trabalho, na família. Ajudai-nos, Senhor, para que reine a paz e a tranquilidade e que se afastem todas as desgraças, tanto corporais como espirituais, especialmente o pecado. Ó Deus, por intercessão de São Bento, dai-nos a graça que tanto necessitamos. Coloque diante de Deus nesta manhã uma graça que te é muito urgente, uma batalha que você está travando. Repita comigo: a cruz sagrada seja a minha luz, não seja o dragão meu guia, retira-te, Satanás. Nunca me aconselhes coisas vãs, é mal o que tu me ofereces, bebe tu mesmo o teu veneno. Ó Deus, dai-nos a graça de, ao terminarmos nossa vida neste vale de lágrimas, possamos estar contigo no paraíso. Rogai por nós, ó glorioso São Bento, para que sejamos firmes na batalha, decididos na luta e fiéis no discipulado. Ó Deus, por intercessão de São Bento, livrai-nos do mal. Ó Deus, por intercessão de São Bento, livrai-nos da inveja. Ó Deus, por intercessão de São Bento, livrai-nos do pecado. Pai nosso, que estais no céu, santificado seja o vosso nome. Venha a nós o vosso reino. Seja feita a vossa vontade, assim na terra como no céu. O pão nosso de cada dia nos dai hoje. Perdoai-nos nas nossas ofensas, assim como nós perdoamos a quem nos tem ofendido. E não nos deixeis cair em tentação, mas livrai-nos do mal. Amém. O Senhor esteja convosco. Ele está no meio de nós. Que a bênção de Deus recaia sobre todos. Sobre as crianças, os adolescentes, os jovens, os adultos e os idosos. Sobre a água que será tomada e partilhada. Em nome do Pai, do Filho e do Espírito Santo. Amém.
0: Padre Reginaldo Manzotti volta amanhã aqui na Rádio Central. 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
0: 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Ó, chegou o momento do padre mais milagroso do Brasil, o padre Donizete de Tambaú e a sua bênção. Presta atenção. Para um minutinho que você está fazendo, escute essa mensagem aqui, ó. Presta atenção.
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0: Que bom! dores nas pernas e nos braços, Everton. 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
0: 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Final do programa. Sônia Amaro já chegou aqui.
5: Oi, Soninha, tudo bem com você?
7: Tudo certinho? Oi, Decimar, tudo bem, graças a Deus, e você?
5: Tudo bem? Tá do jeito que você gosta, né?
7: Tá.
5: A temperatura?
7: Meia estação, vamos dizer, tá gostoso, né? Tem um solzinho, tá friozinho de manhã.
5: É, meu problema é isso, é a madrugada que tem feito muito, por exemplo, de hoje pra amanhã vai fazer 9 graus.
7: Então,
5: você pode ver que eu tô com a voz até um pouquinho assim, porque eu tô com alergia.
7: Ah.
5: O frio me dá, eu tenho alergia ao frio, me dá alergia.
7: Nossa, eu tenho o calor, sabe aquele calor? Que eu nem sei porque eu tô derretendo, né? O meu suor vira bênção.
5: É.
7: Água benta.
5: É mesmo, né? Cê,
7: é, Maria, um calor danado. Não gosto. Desde 8 anos, desse Maria, eu nasci pro frio.
5: Então, nesse momento agora, estamos com 19 graus.
7: Tá bom, tá gostoso, tá do jeito que todo mundo quer, né?
5: Vai ficar por aí no máximo 20, 21, aí,
7: isso,
5: né?
7: Isso é bom.
5: Depois começa a cair, vai caindo, tá?
7: Ah, aquele negócio de 38,5, 39, 37, pega, né?
5: Agora, sexta vai fazer calor. Amanhã no feriado não, mas sexta vai fazer calor à tarde.
7: Aí o corpo não aguenta também, né?
5: É, porque olha só, de quinta para sexta vai fazer 9 graus.
7: Depois?
5: 27.
7: Então,
5: ó, começa o dia tipo 5 da manhã com 6 graus.
7: 6 graus.
5: Com 9 graus, tá?
7: 9 graus.
5: Aí, à tarde, tipo 4 da tarde, 3 da tarde, 27. É uma diferença brutal,
7: ah,
5: né?
7: Ah, sim, brutal pra gente, né? Pras crianças, pro idoso, né?
5: Criança, idoso.
7: Pra tudo, nossa senhora.
5: E aí eu tenho alergia, o frio me dá alergia. Eu fico com o nariz escorrendo, fico com a garganta coçando, sabe?
7: Ah,
5: assim,
7: eu é o calor. Nossa,
5: é o calor,
7: o frio eu me sinto muito bem, viu, desse Marlete. Só aquele frio que fez aí, esse tempo atrás aí, deu uma gelada que doía, né?
5: É, né?
7: Doía.
5: Ô, Soninha, hoje é dia do padeiro.
7: Ô, padeiro.
5: Dia do panificador. Conta pra mim, como é que você gosta, como é que você gosta de pão? Que tipo de pão que você gosta e como é que você gosta?
7: Eu gosto do pão nem muito torrado, nesse que eu vou comprar na padaria.
5: O francês.
7: O francês, eu gosto de pão francês, mas ultimamente eu ando comprando o francês integral, ou se não integral, com castanha mesmo.
5: Tá, sabe? Esse que vem com...
7: É, vem no pacote.
5: Tá.
7: Isso, aí eu prefiro mais esse porque eu sinto mais leve, né?
5: Uhum.
7: Mas eu gosto de um pãozinho francês, eu gosto do pão francês, eu amo.
5: É?
7: Aí com salaminha, tudo de bom, né? É, eu gosto daquele pão também que a gente serve com sopa dentro, eu esqueci o nome agora.
5: Italiano? Pão
7: italiano. Italiano, que é redondinho, né? É com creme de palmito, é tudo de bom, né, gente?
5: E pão feito em casa, você gosta?
7: Gosto, eu gosto muito, eu fazia muito, muito, hoje eu não sei porque eu tô com uma bifurcação no forno, aquele pãozinho pequenininho, de leite. Leite condensado, mas não fica gosto de leite condensado, ele só fica macio assim, ó, você enrola ele pequenininho.
5: Tá. Sabe a Arminda da Rosa Chiarella?
7: Sei.
5: Olha aqui que ela mandou pra gente.
7: Mandou
5: a foto.
7: Pão tradicional, né, Arminda? Aí coloca uma manteiga de verdade aí, meu Deus.
5: Ela acabou de mandar uma foto aqui com, eu chamo isso aqui de perna de bebê.
7: Perna de bebê?
5: É que tem aquelas
7: dobrinhas.
5: As dobrinhas, perna de bebê.
7: Ah,
5: lá,
7: não,
5: ó.
7: Vou mais comer, porque eu vou lembrar que eu tô comendo uma perna de bebê.
5: É aquele pão feito em casa que
7: eu
5: minha mãe
7: sei,
5: faz
7: gostoso.
5: Também.
7: Quando é na...
5: Minha mãe, dona Juraci...
7: Na bananeira.
5: Você precisa de ver os pães que ela faz em casa.
7: Delícia, hein?
5: E é legal que ela põe um pouquinho assim...
7: E ele cresce.
5: De repente, ele cresce.
7: Exatamente, e no calor cresce mais. No frio tem que colocar... um pano de prato limpinho, tal, mais outro, e aí coloca um cobertor. Ou senão, dentro do forno, desligado.
5: E você gosta do pão, tá? Com manteiga, ou com requeijão, ou com margarina, ou com ovo, pão com ovo?
7: Olha, Decimar, eu não sou enjoada, então eu gosto com requeijão, com manteiga, eu gosto com omelete, mexe o ovo, coloca no pão, é uma delícia.
5: Ovo mexido, né?
7: Isso, gosto de fazer a guacamole e colocar no pão também.
5: A guacamole, você usa o pão como... Né? Boa ideia.
7: Não, mas eu pego uma parte do pão francês, por exemplo, coloco guacamole ali e como.
5: É uma delícia.
7: E se for o pão já quadradinho integral, também guacamole.
5: Eu tava
7: gente.
5: Falando com o André mais cedo, pão, né, André, não perde.
7: Não perde. O Rony não perde nada porque ele faz torrada, tempera e põe na air fry rapidinho e depois põe no saquinho. Ele adora.
5: Você põe um pouquinho de.
7: Ele que faz.
5: Você põe um pouquinho de azeite?
7: Isso. Orégano.
5: Oréganozinho.
7: Isso.
5: E air fryer.
7: Air fryer um pouquinho, ele fica amarelinho. Nossa, pra comer de manhã é uma delícia.
5: É.
7: Não perde pão, viu, Decimar?
5: O pão do dia seguinte você põe no forno e fica crocante.
7: Pode ser até de 2 dias que você deixa guardado lá, que sobra, vai sobrando, você não joga fora, não. Faz isso.
5: E se não tiver mesmo como fazer, que tiver duro mesmo, empedrado, você faz farinha de pão?
7: Faz farinha de pão ou faz um falso pudim de leite condensado.
5: Pudim de pão também. Pudim
7: de pão, isso.
5: E tem também, ô Soninha, que eu gosto, é aquele que os portugueses fazem.
7: Qual?
5: Que é aquele que o pão vence, o pão amanhecido.
7: É.
5: Eles untam, eles de ovo, açúcar, canela e frita. Como é que chama?
7: Ai, meu Deus. É de época de Natal, por exemplo? Fugiu aqui, trem. Fugiu.
5: Eu tô desde o começo do programa.
7: Gente, fala aí qual que é a peça. Ajuda os universitários, mas tem que ser rápido.
5: É.
7: O segundo é... Gente, na época de Natal a gente faz, André. Qual que é, André?
5: A Neuza Araújo mandou aqui pra gente a foto. Ela disse que acabei de fazer. Ela gosta de comer rosca.
7: Rosca. Ih, rosca é bom. Nossa, uma delícia.
5: Tem uma roscona desse tamanho.
7: Nossa, grande a rosca dela, né? Olha que tamanho.
5: E ela tá lembrando que o que eu tô tentando lembrar, né, Neuza, querida? Ela me lembrou. Nossa. Rabanada,
7: é bom.
5: Eu tô tentando lembrar o nome da rabanada.
7: E é bom no forno também, se não quiser fazer frita, né?
5: É um nome tão fácil de lembrar, né? Rabanada.
7: Isso.
5: Né?
7: E aqueles que os alemães gostam, tem na padaria alemão?
5: Strudel.
7: Não, aquela outra, é um pão e vai com tomate, queijo, mussarela, gente. Eu esqueci o nome também. Hoje. Tá, mas eles vão ajudar a gente.
5: Essa conversa.
7: É a Alemanha que faz, né? Tem uma padaria em Barão Geraldo que a padaria do alemão tem.
5: E tem em Vinhedo também tem padaria alemã.
7: É isso.
5: Posso falar uma coisa? Essa conversa me deu uma fome.
7: Nossa senhora, é bom demais.
5: Parabéns ao dia do padeiro.
7: Parabéns padeiro. Minha avó quando via um moço bonito, né? Na novela, lá nos anos, eu era muito pequena.
5: É.
7: Ela falava, esse homem é um pão.
5: Esse homem é um pão.
7: É,
5: né?
7: Um pão, hoje não se fala mais, né?
5: É, mas...
7: Minha avó, olha, falava, espertinha, né?
5: É.
7: Viúva.
5: Você acha pão bonito?
7: Pão? Tem pão que é bonito, mas tem pão que... A gente chega a falar que lindo, e eu não caio nessa, o Rony cai. Ai, que pão maravilhoso, eu vou levar. Ai, é uma porcaria.
5: É bonito,
7: é bonito por fora e é uma porcaria pra comer.
5: É bonito por fora e é ruim pra comer. Dia do padeiro, dia dos panificadores.
7: Parabéns, hein?
5: Ah, hoje é dia também do...
7: Do quê? Desse merda? Tá precisando do quê? Remédio?
5: Eu preciso ir embora. É, porque eu tô ocupando o seu horário aqui.
7: Não, imagina.
5: Hoje é dia do sacolé.
7: Que é isso?
5: O Dia Mundial do Sacolé. Você nunca chupou um sacolé na vida?
7: Não, pelo amor de Deus, gente. Esse programa não pode estar indo pro ar agora. É só meia-noite, sacolé. O que, que é sacolé?
5: Você nunca chupou um sacolé?
7: Ai, meu Deus. Olha aí, meu pai. Nunca chupei, não, um sacolé.
5: Chup-chup.
7: Ah, eu conheço por chup-chup.
5: É chup-chup,
7: só.
5: É dia mundial.
7: Sacolé.
5: Você nunca chupou um sacolé?
7: Nossa, eu faço o sacolé e gosto de fazer com abacate, gosto de fazer de groselha, gosto de fazer de suco.
5: Do qual que você mais gosta?
7: É, coco queimado.
5: Coco bom. Bom também.
7: Chutei o barco agora, hein?
5: Tem o limão também que é bom.
7: É, abacate é muito bom, né, gente?
5: Abacate, limão. Amendoim.
7: Oh, o Rony gosta de amendoim.
5: Amendoim é bom, né?
7: Eu não fiz de cocada ainda, não.
5: Não sei se dá pra fazer, dá?
7: Não sei.
5: Tem de leite?
7: Tem de leite, leite é bom. Leite ninho. Nossa, é tudo de bom, né? Tem que ser maneirado, né?
5: E sacolé tem gosto de infância.
7: Eu nunca soube desse nome, gente, sacolé.
5: Sacolé é
7: chup-chup.
5: É que tá no Brasil, tem essa coisa, né?
7: É chup-chup.
5: É no Rio de Janeiro, eles chamam de sacolé.
7: Ah!
5: E aqui nós chamamos de chup-chup. Mesma coisa, por exemplo, de abóbora, tem um nome aqui, tem um nome lá, macaxeira, para não ser...
7: Mandioca.
5: Mandioca, tem vários nomes,
7: aipim,
5: né? Aipim, macaxeira e mandioca.
7: Macaxeira e mandioca.
5: Se a pessoa fala mandioca, isso é de Minas, é de São Paulo.
7: Isso.
5: A pessoa fala aipim, você é do Rio.
7: O Christian Ralph, eles, quando eu entrevistei, adoravam falar... aipim. É. Arroz com aipim.
5: É que é lá de Goiás, né? Eles são de Goiás. Aí você fala macaxeira. Ih, esse é do Nordeste. Esse é do Norte e Nordeste.
7: Bom demais, desse meu leite.
5: Até amanhã, viu, meu amor? Ah, amanhã eu venho. Você vem?
7: É amanhã
5: é feriado.
7: Eu tô pensando ainda.
5: Tá bom.
7: Quem faz um pão gostoso também, que eu vejo postar, é a nossa amiga, a Dantas.
5: Denise Dantas.
7: Denise Dantas, Cristina Dantas, ela faz uns pães.
5: Ela é ponzeira também?
7: Ah, é, nossa senhora, ela vive colocando lá pão delicioso.
5: Denise e Cristina Dantas. O pessoal tá mandando mensagem aqui, obrigado, falou do Tepan.
7: O que é Tepan?
5: Que eu acho que esse pão que você falou que vem com os troços dentro, que vem com... Pode colocar...
7: Ah, sopa?
5: Alemão, que você falou.
7: Ah, o alemão não, é outro nome, é mais bonito, ele gente. É tepan, eu vou pegar aqui o nome e aí eu vou falar no programa.
5: Já vai, ó...
7: Vai tomar, ó, você pega uma parte
5: vai
7: do pão
5: tomar,
7: francês...
5: Não, vai tomate.
7: Você pega um pão francês, coloca tomate, coloca mussarela, orégano, tal, e leva pro forno rapidinho até derreter. Nós não lembramos.
5: Gente, eu tô com fome depois de falar tudo isso. Já continua aqui. Continua na rádio que a Soninha dá prosseguimento. Tchau.
7: Estou aqui.
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0: Agora já estamos começando, seja bem-vindo, seja bem-vinda. Como é que tá a sua quarta-feira? Tudo certinho? Eu estou aqui, você onde tá, minha amiga, meu amigo?
1: Aqui,
0: minha amiga, e junto comigo na Tuclin, aqueça a sua saúde. Uau, hein? Gostei disso. 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E olha, 11:16, André Pereira, nós estamos por aqui. Aquela é Bruschetta, que eu tava tentando lembrar, viu? Bruschetta, isso mesmo.
2: Que delícia.
0: Cuidado com o nome, mas é gostoso, né? Gostoso demais, Bruschetta. Isso mesmo, tem muito em padaria alemã, né, gente? Então tá aí, já mensagem positiva do dia, mensagem positiva do dia, mensagem linda. E hoje, depois da mensagem, a gente vai tocar uma música linda que eu ouvi do Vinícius Cantuária. Ela chama Na Canção, tá bom? Já tá por aqui, se o André não achar aí, já tá por aqui na minha mão também, viu, André? Chama Na Canção, você vai amar, minha amiga. Vinícius Cantuária, a gente só lembra de só você, mas hoje eu vou tocar uma diferente e junto com a nossa mensagem. 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Oração do Poder de Jesus, capelinha do Padre Vieira, já foi, né? 9 horas, tá mais leve? Tá mais levinha? Meu amigo, minha amiga, então, agora às 2 da tarde. Daqui a pouquinho, mais detalhe, pertinho do Mercadão. Mais detalhes para você daqui a pouquinho, na 2ª hora. Capelinha do Padre Vieira, pertinho do Mercadão, na rua Jorge Miranda, número 40. E mais, e se fosse você? Tem. E vamos junto, até o 12:30, junto com o Natuclean. Depois tem o Almanac e o André. Bom dia para você, querido.
3: Bom dia!
0: Esse cara sou eu. Esse cara é ele. Mostra os telefones, Andréa.

0: falar.
1: Seja bem-vindo, seja bem-vinda. Vamos à nossa mensagem positiva de hoje. Fala que precisamos de paciência, porque só Deus escuta um coração em silêncio, viu, minha amiga? A importância de respeitar o tempo natural. As coisas, não desista não, viu? Não desista jamais. Continue plantando. O que hoje é demora, amanhã pode ser realização. Vamos ouvir Maktub Canal.
2: A hora é agora da mensagem positiva do dia. Tenha calma. Só Deus escuta um coração que grita em silêncio. Às vezes, a vida parece andar devagar. Você olha ao redor e tem uma impressão de que todo mundo está chegando mais longe do que você. Mas a verdade é que cada pessoa tem o seu tempo. A árvore não tem pressa para dar os frutos. O sol não nasce antes da hora. E o mar não apressa suas ondas. Não desista só porque sua vitória ainda não apareceu. Continue plantando. Continue aprendendo. Continue acreditando. O que hoje parece demora, amanhã pode ser a história que vai inspirar outras pessoas. E você pode ser esta inspiração. Nunca subestime o poder de mais um passo. Porque é assim, passo a passo, que a gente chega onde um dia pensou que era impossível.
1: Sônia Amaro. Tá aí, linda, linda. Se quiser essa mensagem, é só pedir. A gente manda pra você. Amei. Tenha calma. A gente tem que ter muita calma, né? Vamos ouvir essa música aqui enquanto você vai ligando na Natuclean 1937055400. Vê se você gosta. Vinícius Cantuária. É, na canção é o título da música. Boa demais. Vê se você gosta.

0: 7h24. Bom dia, seja bem-vindo na nossa programação especial. Deixa eu ver aqui, bom dia, quem falou pra mim? Sônia Amado, não esqueça. Ah, é ela. Ela tá viajando, já chegou de viagem ou não? Vou colocar o áudio, Sônia, não esquece de colocar meu áudio, tá aqui, ó.
1: Sônia, tá ouvindo aí sua ladainha do decimar.
0: Ladainha, é verdade, peraí um pouquinho, você parou aqui, minha amiga.
1: Logo, logo eu tô aí ao vivo e a cores, tô aqui, mas sábado, se Deus quiser, já tô de volta. Tô com medo desse frio, viu?
0: Que medo?
1: Olha aí, umas lembranças, eu mandei no seu particular.
0: Tá bom, vou ver, viu? Obrigada, viu, amor? Tá viajando, tá lá com a mamãe, né? Um beijo pra você, meu amor. É, eu desse mar, a gente não para de falar, né? Falou em comida, é com a gente mesmo, né? Gente, o que você tá fazendo de almoço? Hoje é dia de feijoada. Eu fiz frango assado, né? E salada de legumes, feijãozinho, arrozinho. Não deu tempo de fazer mais nada. Tá bom? Tá tudo certinho aí? Então vamos lá, quem mais fala comigo rapidinho aqui? Deixa eu falar com a Miraci agora. Ô Mira, eu atendi você hoje. Eu falei umas 5 vezes, alô, mas você não respondeu, tá bom? Então eu atendi você, viu minha amiga? Não se preocupe que eu atendi você. Mas você não respondeu, como é que eu faço? Como é que eu faço? Bom, vamos até Valinhos. É o Renato que quer falar oi para Sônia Amaro. Fala, Renato.
2: Tudo bem? Manda um abraço para mim.
0: Oi, Renato. Abraço e beijo.
2: Pro Júlio, tô nem de canha.
0: Ô, Júlio.
2: Número 1.
0: Júlio, nosso diretor da Natuclin. O Renato de Valinhos está mandando beijo para você e abraço, viu? Seja bem-vinda, seja bem-vindo. E agora, 11h26. 11h26, eu vou até a Natuclin, porque não dá, gente. 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Então tá tudo ok. 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
0: 11:31 e aqui a gente não para. Já saímos para os comerciais e voltaremos já, hein?

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5: 11 horas e 34 minutinhos. 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

0: gente aqui para nós atender todo mundo com muito carinho. Calma aí que a gente vai colocar no ar, viu, gente? 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
0: Ontem nós preparamos uma costelinha, né? E hoje nós vamos preparar um canapé. Lembrei que podia ter jogo do Brasil, né? Pra gente comer com torradinha, mas é gostoso à tarde comer um canapé, né, gente? Gostoso mesmo. 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Uma delícia. Massa gosta muito de conserva. Então, 150 gramas de Alice. Esse dá água na boca, hein? Em conserva picado. Um maço de cheiro verde picado. Uma cebola picada. Um pacote de torradas.

0: para canapé. Se você não tiver aquilo que eu conversei com o Decimar, pega o pãozinho francês, coloca na air fry todo temperadinho, tá bom? Pica ele, rodelinhas. Então vai ocupar tomates, cerejas cortado ao meio para decorar. Repita, Sônia, que eu estou anotando aqui que as crianças estão de férias e eu vou fazer. Então, 150 gramas de alixe em conserva picado, um maço de cheiro verde picado, uma cebola picada, um pacote de torradas para canapé, e você pode fazer na sua casa, tomates, cerejas cortados ao meio para decorar. Agora como fazer? Bater todos os ingredientes no liquidificador. Vai ficar verdinho, hein? Então bater todos os ingredientes no liquidificador por 2 minutos apenas. Sem deixar que desmanche totalmente, tá bom? Não pode ser não. É rapidinho, 2 minutinhos. Não pode desmanchar tudo não. Passe nas torradas e coloque meio tomatinho cereja por cima para decorar. Meu Deus do céu, que delícia, hein? Bom demais. 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Bom, né, gente? À tarde, às vezes dá uma vontade de comer alguma coisa, né? Ah, não quero coisa pesada, não. Eu quero comer uma coisa leve com um suco de laranja ou um cafezinho. Bom demais, foi essa receita pra você. Tá bom, Sônia? Amei a receita. Vou mandar. Quem quiser pode pedir receita, escreve receita.
1: Que delícia!
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0: 11h39, Carrijo, tá por aí, Carrijo? Tudo bem aí? Você quer mensagem ou quer receita? Fala pra mim aqui, viu? Pode mandar. Aqui bonitinho. Quem mais fala comigo aqui? Deixa eu ver. Acho que ela mandou logo no comecinho.
4: Bom dia, Soninha.
0: Oi.
4: Tudo bem com você?
0: Bom dia.
4: Soninha, eu tenho uma reclamação pra fazer da Natucrim. Eu compro lá.
0: Pode
4: há
0: falar.
4: Há 9 anos já.
0: É.
4: E já faz 15 dias mais, Soninha, que eu pedi uns produtos lá. E até agora não chegou. Semana passada, na sexta-feira, eu mandei um áudio perguntando se quando que ia chegar meus produtos. Diz que na segunda ou na terça-feira. Tudo bem. Aguardei, não chegou. Hoje o correio passou, parou aqui do lado.
0: Ah, vou saber
4: também
0: agora.
4: Não tinha vindo. Aí mandei lá de novo pra Kátia. Falei, meu Deus, que demora. Já faz 15 dias. Aí mandou pra mim a postagem que vai chegar entre dia. Chegar dia 13.
0: Tem paciência.
4: Olha que demora, Soninha.
0: Não,
4: 20 dias para chegar um produto.
0: Sabe o que que é? Eu vou te explicar.
4: É muito demorado, eu não tinha prestado atenção, acabou o meu, tô precisando.
0: Oh.
4: É muita demora.
0: Léo, socorre nós aqui. Socorre nós, ó. Fica tranquila que vai chegar alguns produtos, às vezes acabaram, né? Mas fica tranquila. Eu também tô esperando alguns produtos chegar, tá? Comprei um negócio não da Natuclean. A moça falou, Sônia, mil desculpas. Olha, já 2 semanas teria que estar chegando na sua casa. Você me desculpa com a guerra, que eu não sei o que lá, não sei o que lá. Ela falou, eu falei, não, você não se preocupa. Mas agora eu vou ver o dia certo que vai chegar aí para você, tá bom? Já estou entrando em contato com a Natuclean para saber os produtos que você comprou, minha amiga. A Léo já vai mandar para mim aqui e eu já te falo, viu? Não se apavore, não. É isso mesmo, às vezes acaba e demora, a gente depende de terceiros, né? É que nem eu, a moça falou, Sônia do céu, a Sandra falou assim, não é da Natuclean. Me desculpa você, o Rony, me desculpa, nós estamos com problema na entrega. Eu falei, não, tudo bem, não tem problema não. Então, vamos ter calma que tudo chega, tá bom? A Léo já tá enviando para mim aqui, né, Léo? Você tá me ouvindo aí, Léo? Tá me ouvindo, né? Tá, porque aqui tem o zap meu e juntamente com o grupo Natuclean. Então fica tranquila que eu já entro em contato com ela e já te dou uma resposta daqui a pouquinho, meu amor.
5: Bom dia, Soninha. Tudo bem com vocês aí da família central? Que é da Hercida, Hortolândia. E eu gostaria de falar com você que ontem eu pedi para você...
0: Sônia Amaro.
5: É, falar do aniversário da minha neta Bruna, que ontem ela completou 15 anos. Acho que não deu tempo, né? Isso que você entendeu errado. Eu não pedi receita ontem, só pedi para você anunciar, falar do aniversário dela e pedir oração, né? Para mim, para sua saúde, para minha família. Oração que você faz aí, que é muito boa. Não gosto de perder. E gostaria que você continuasse colocando meu nome na oração, do poder de Jesus, meu e da minha família, família Santos, família Silva, família Vicente e família Fernandes. Por favor, Soninha. Um bom dia, uma ótima semana, ótimo final de semana para vocês, para todos nós, né? Você tem um dia muito abençoado na presença de Deus.
0: Tá certo. Ô, Darcy, tô colocando aqui, Darcy, tá bom? Darcy, família Santos, Silva, Fernandes e qual mais? Tem mais uma aqui, mas eu vou ouvir. Agora, vamos ver aqui, André, aniversário, né, que foi ontem. Vamos ouvir de novo e tocar parabéns.
5: Isso que você entendeu errado.
0: É, mandei.
5: É, falar do aniversário da minha neta Bruna, que ontem ela completou 15 anos. Acho que não deu tempo, né?
0: Bruna, 15 aninhos. Parabéns pra você nessa data, querida. Foi ontem, mas tá valendo, viu, Bruna? Viu, Darcy? Até o final do mês, porque afinal, quando a gente nasce, né? É importante o dia, mas o mês também. A gente sente muito orgulho do mês, tá? Eu vou fazer no dia 13, mas se me falar parabéns no dia 20, no dia 15, tá bom também, vale até o último dia do mês, tá bom, gente? Não pode falar depois de um mês, tá? Mas, Bruna, tudo de bom, muitas felicidades, muitos anos de vida, uma vida iluminada por Deus, com muito sucesso, saúde e sorte. 3 S de Sônia pra você, tá bom? Darcy, já coloquei aqui, tá na oração, que Deus ilumine toda a sua família. Mandei a receita pra você, mas essa receita é boa. Faz aí pra Bruna, viu? Pra comemorar final de semana, que eu mandei ontem. Darcy Fátima, beijo aí, minha amiga. Desculpa aí não ter visto ontem, viu? Vá uma loucura, cada dia é uma corrida, mas é bom, hein? Vocês podem chamar a Sônia Amaro atenção aqui, que não tem problema, não. Sônia Amaro resolve, Sônia Amaro resolve, eu gostei, hein?
1: Bom dia, Sônia, bom dia, Rony, bom dia, ouvintes. Sônia, você tá com Milton Nascimento nos Bailes da Vida? Essa música é muito bonita, eu adoro as músicas do Milton Nascimento. E não esqueci da minha receita italiana ainda, viu? Custele. Custele. Ai, ai, conhecida como cueca de virada, orelha de padre. Aí, quando você achar essa receita de custele, você me passa.
0: Que é? Cueca virada? Não entendo.
1: Fred, fez te falar, gente.
0: Ô, gente, ela tá me deixando louca aqui. Que é isso aí? Eu já ouvi falar de cueca virada, mas... Cueca virada é uma receita, não é, Regina? Explica pra mim certinho aí, seriamente. Tá bom, Rê? Beijo pra você, obrigada. Sônia Amaro, manda receita pra mim. Vou mandar, Ana Maria. Vou mandar, de Souzas, né? Quem mais fala aqui rapidinho? Mandou no começo, hein? Vai, Maria.
3: Bom dia, Soninha. Bom dia, de...
0: Tá parando aqui o nosso WhatsApp, congestionamento que nem rua.
3: Leite, tô ouvindo, assim, o papo de vocês, né? Tô ouvindo, muito legal, muito legal. Então, na minha terra, Alagoas, o nome do chup-chup, eu acho lindo, chama-se Flau.
0: Quê?
3: Flau.
0: Clau? Flau.
3: Bom programa, Soninha, um abraço, que Jesus te abençoe desse mar. Terminou o programa dele, pra ele ficar bem. E Deus abençoar com a saúde dele, a saúde de vocês todos.
0: Obrigada, minha
3: Rádio
0: linda.
3: Central e dos ouvintes também. Da Rádio Central, que é a Maria do Carmo, aqui do DIC 5, tá bom?
0: Tá
3: um abraço,
0: ótimo.
3: Excelente quarta-feira com os poderes de Deus.
0: Beijo, meu amor. Beijo, meu amor. Então vamos que vamos, 11 horas e 47 minutinhos. Daqui a pouquinho a gente toca mais uma música. 11:47. Vou até a Natuclim. Vou até a Natuclim. Daqui a pouquinho eu mando o retorno pra você, Maria Elizabeth. É, vou mandar pra você, Léo. Vou mandar pra você, Léo. Já vou mandar. Tá bom? O áudio dela pra você resolver aí e já me dá um retorno imediato. Tá bom? 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Frio tá aí, tá chegando. Você viu o Decimar falando. 19-37-05-54. 00-19-37-05-54-00.
2: 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Sônia Amaro, por favor, que horas são?
0: 11:52 e ela tá chegando, ela é de Valinhos. Ela é de Valinhos e nós falamos nela. Fez pãozinho gostoso hoje.
6: Oi, Soninha. Bom dia, tudo bem? Herminda Rosa Querela aqui do Parque Universitário, tudo bem com vocês? Ô Soninha, manda receita pra mim, fazendo favor. E coloca nosso nome também na oração do poder de Jesus também, que a gente tá precisando muito de orações, né, Sônia?
0: Tá bom, meu amor.
6: Que Deus abençoe você, toda a sua família, a família da Rádio Central, todos os ouvintes da Central. Que Deus continue abençoando. Fica com Deus, querida. Beijo.
0: Fica com Deus, meu amor. Você é muito especial pra gente aqui, viu, querida? É Erminda Rosa Chiarello. Escreve Chiarello. Chiarello, mas fala Chiarello, né? Beijo pra você, minha amiga. Já tá na oração, viu? Querida, 11:53. Vamos ouvir agora essa que você pediu, 11:53. Milton Nascimento? Linda, linda, hein?

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0: Divina, boa tarde.
1: Boa tarde, Soninha. É isso aí, estamos aqui com a Hora e Agora Nato Clean, mais meia hora juntos. E daqui a pouquinho tem o Almanac. Todo mundo colabora. A voz do povo tá no ar. A Hora é Agora.
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1: Tem também. 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
1: É o quê?
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0: É paixão.
1: Estamos na terça-feira, não, quarta-feira, já véspera de feriado. Muita gente trabalha mesmo amanhã, né? Mas é no feriado estadual, muita gente viajou também, né?
0: Viajou. Feriado quando na cai na volta, quinta, só volta no segundo, né,
1: Mori? A volta nas estradas vai estar bem complicado aí nesse fim de semana. Então, vai com cuidado. Aeroportos, Viracopos também, muitos voos, decolagens, pousos e decolagens. Então, Nordeste, muita gente indo pro Nordeste, muita gente indo pro Rio de Janeiro. Terminal rodoviário, lá o Ramos Azevedo também ali, muita gente já pegando o busão para fazer a visita à família, aproveitar a quinta-feira, né, Soninha?
0: Ô, oh, delícia, hein, Rodoviana?
1: E o 971-483-497 é o número?
0: É o número, eu gosto de cantar dingo, aquele dingo maravilhoso que me enche de vontade de dançar e manter minha amiga.
1: No estilo anos 70, então aqui o número é esse, ó, é se esse. Liga!

0: meio-dia em ponto.
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2: Todas as pessoas que necessitam, os enfermos, as pessoas que estão lutando pela saúde, que Jesus derrame muitas graças, né? Que cubra com manto sagrado. As pessoas também que estão indo para um exame, para uma cirurgia, né? Qualquer tipo de cirurgia. Que Jesus cubra na recuperação. As pessoas que estão precisando de um emprego, né? Enfim, o que você está precisando? Que você seja abençoado. Darcy, de Fátima, família dela toda, Santos, Silva, Fernandes, a Bruna, que fez aniversário ontem, a sua neta, que Jesus cuide dela. Novinha, né? 15 anos, a vida toda para viver feliz, muito sucesso no trabalho, né? No estudo. Regina Bueno e família, Jaiminho de Ubatuba e família, Maria Cecília de Indaiatuba e família, Neuza, filha, Cris e os netos, também de Valinhos, Arminda Rosa, Chiarelli, também a nossa oração. Vamos colocar Maria do Carmo na nossa oração do poder de Jesus. Todas as pessoas que estão neste momento junto com a gente, reze comigo. O Carrijo também na nossa oração, a Norminha, todas as pessoas. Reze comigo a oração do poder de Jesus. Senhor Jesus, estou diante de ti para agradecer as graças que eu tenho alcançado. Em teu santificado nome, eu peço perdão para aqueles que me ofenderam e que porventura eu tenha magoado. Peço também amparo para minha saúde, de minha família, dos meus ouvintes. Peço que interceda junto ao seu Pai Todo-Poderoso para que proteja a mim e todas as pessoas que eu mais amo, nos livrando de todo mal. Tenho certeza que vou superar a dificuldade em que me encontro, graças à fé que eu tenho em ti, Senhor. Fecho os olhos a todo espírito do mal e abro meu coração apenas para aquilo que me ensinou, para as obras de teu Pai. E nesta oração, do seu poder, eu venho pedir tua bênção. Que Deus, vosso Pai, com toda a sua força e misericórdia, me dê esperança e proteção nas horas mais difíceis de minha vida. Afaste o medo e a dúvida de minhas decisões. Fortaleça minha fé a cada dia. Em nome do seu poder, Senhor Jesus, que assim seja. Amém, Pai Celestial.

0: 5. A nossa oração do poder de Jesus foi para todos vocês que estão me acompanhando de casa, né, do trabalho. Que Jesus proteja sempre. A Eliette também, né, a mãe dela, todos. Bom, quero falar que hoje é quarta-feira e você foi na capelinha do Padre Vieira? Foi. Sônia, não deu, mas eu vou agora, eu tô adiantando tudo, te ouvindo e adiantando tudo. Vamos agora até a capelinha do Padre Vieira. Quero falar de um depoimento que chegou escrito para mim do Oriovaldo. Oriovaldo, Sônia, tudo bem, Sônia? Eu falei, tô bem, querido. Oriovaldo, ouvinte novo. Sônia, eu tive na capelinha há 2 semanas atrás, demorei para te falar. E agora vou hoje às 2 horas, troquei meu horário de trabalho, de almoço, para eu poder ir hoje. Gente, o Oriovaldo contou para mim, aqui, que a vida dele estava um tanto complicada, e no emprego ele estava sofrendo umas coisas estranhas, parecia que o tapete dele estavam querendo puxar. Aí ele falou, oh, tenho 3 filhos pequenos, tenho minha esposa que trabalha, mas não é o suficiente, né, Rony? E aí o Oriovaldo contou para mim que ele foi algumas vezes já e não vai deixar de ir jamais. Vai sempre ir que ele puder, porque o padre conversou com ele e o trabalho, gente, dele. Sabe quando muda da água para o vinho? Da água para o vinho? Ele passou por uma consulta espiritual, levou também uma roupa. Cada vez que ele ia, ele levava uma roupa e ia trabalhar com ela que o padre benzia. E isso começou a abrir caminhos para ele lá dentro. E hoje, ele está mais feliz, gente. Ele falou, Sônia, a mudança foi muito radical, da água para o vinho, Sônia. Então é isso, a gente tem que acreditar, tá? Tem que acreditar. E eu tenho aqui o padre falando, vamos ouvir, de domingo?
1: Quarta-feira, Soninha, meu abraço, você a todos os ouvintes. Eu quero chamar a atenção, Soninha, reforçando aqui, porque quarta-feira você vai, você que está me ouvindo, participar da consulta espiritual. Muita gente chega ali, debruça na mesa e diz, padre, eu não aguento mais o sofrimento. A minha vida está travada. Há muitas amarras nos negócios, meu comércio não vai, plantação não está produzindo, o pessoal do sítio, né, que chega ali. Há um olho gordo, eu sinto uma influência negativa. Eu estou ouvindo vozes. O Senhor chegou e disse, olha, eu escuto muitas vozes. Vozes do além, são espíritos, são entidades que encostam, um encosto traz para você uma sensação muito ruim. Quarta-feira, tudo será desvendado na vidência e na clara evidência. Eu já falei aqui que Deus faz nada se não revelar para o seu servo. O padre vai ver onde está sua dor, sua doença. Eu vou te exorcizar desde as plantas dos pés ao alto da cabeça. A gente vê que os espíritos atacam, as forças estranhas atacam. E até no trabalho, eu não estou conseguindo nem trabalhar. Os ataques dos encostos, dos espíritos sem luz. Quarta-feira, o padre vai expulsar, exorcizar, vai abrir seus caminhos para o amor, para a saúde, para a felicidade. Padre Vieira é diferente de todos os sacerdotes. Hoje tem sacerdote de todo jeito, né? E graças a Deus eu sou desse jeito, de abençoar você, esse jeitinho que vai trazer um milagre para dentro da sua casa. Não estamos nem falando de religião, estamos falando de milagres, porque o povão está sofrendo, e a maioria com doenças espirituais. Quantas pessoas estão sendo internadas, está lá no Mariugate e outros hospitais, Unicamp, toda a região, Casa da Saúde, devido a uma doença. Está no livro sagrado, no livro católico de Deus. Que as pessoas eram curadas, são pessoas que tinham doenças espirituais. É uma doença misteriosa, espiritual. os aparelhos, os exames, não vai mostrar espírito. 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Essa rua é paralela com a Orozimbo Maia, entre a Santa Casa, ou melhor, a maternidade e o mercado municipal. A consulta espiritual através da data do seu nascimento, amanhã, Jorge Miranda, número 40. E agora vem a Soninha com tudo. Deus te abençoe, a carismática Soninha, agora de volta. Um abraço,
0: obrigada.
1: Soninha.
0: Obrigada, padre. Eu falei domingo, né? Domingo. Eu tô perdida com o feriado aí. Mas é hoje, viu, gente? Às 9 da manhã já teve, agora às 2 da tarde, né, padre? Então, vai, gente. Você viu o que eu falei do Oriovaldo? Mesma coisa que o padre falou agora, tá? Então é importante isso. Se tem alguma coisa que tá pegando aí, tá de ponta cabeça, sua vida, você tá achando que tá difícil, não deixa acontecer nada, não. 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
2: Sônia Maru. Daqui a pouquinho, olha, se liga, imagina você. A sua avó, uma avó que você era muito chegada nessa avó, ela faleceu. E algumas semanas depois você descobre um segredo do seu avô que ficou vivo. Seu avô, é isso. A neta desesperada. A participação do ouvinte para aconselhamento, para dar uma sugestão, uma opinião, um conselho, um depoimento, se você já passou por isso, é o nosso título de hoje. Uma neta que pede ajuda. Ela descobriu. O que será? O que será? Você vai saber agora no E Se Fosse Você.
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4: Sônia Amaro pergunta. E se fosse você?
2: É o 971-483-497. É o 3741-4040 para você participar a partir de agora para ajudar no E Se Fosse Você. Sônia, como é que ela começa?
0: Ela começa assim: querida Sônia, tudo bem? Tudo bem, meu amor. Eu nunca imaginei que um dia escreveria uma mensagem como esta para o seu programa. Mas, acompanhando as histórias, descobri que também estou passando com um terrível dilema, Sônia. Minha avó partiu há poucos meses. A dor ainda mora dentro da gente. Mas o que eu descobri depois, Sônia, me fez perder o chão. De repente, eu descobri que meu avô, ao sair de uma loja de artigos de luxo, estava acompanhado de uma jovem, quase da minha idade, Sônia. Na hora eu pensei, Sônia, deve ser apenas uma conhecida. Mas, prestando atenção, ouvi ela dizendo: obrigada pelo presente, meu amor. Quando a gente vai sair de novo? Perguntou Sônia para o meu avô. Sim, ele não me viu, Sônia, mas meu coração disparou, Sônia. Meu Deus, o vovô tem uma amante jovem e está gastando a aposentadoria com ela. Na semana seguinte, ele decidiu vender a casa e morar definitivamente ao lado desta mulher, Sônia. A Agora vem a pior parte pra mim, Sônia. A pior parte, Sônia. Minha mãe, filha dele, não sabe de nada. Eu conto ou me calo? Se eu falar, posso destruir a imagem que ela tem do pai. Se eu me calar, vou carregar esse segredo todos os dias. Talvez muita gente, aí Sônia, já tenha vivido algo parecido. Descobrir um segredo da família e não saber o que fazer. Então eu pergunto, Sônia, eu devo dizer tudo o que penso ou respeitar a escolha de um homem que, mesmo idoso, diz ter encontrado um novo amor? Ah, e se fosse você, Sônia?
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2: 971-483-497 3741-4040. Ele é viúvo. Ele é viúvo.
0: É, viúvo, mas vai ficar na rua.
2: É independente. É um homem que pode tomar suas próprias decisões. Ela é uma neta, é uma neta que gosta do avô. Gosta,
0: mas
2: gostava
0: ele
2: muito
0: tem
2: da
0: uma
2: avó.
0: Amante, Rony.
2: Então, quer dizer, o que que você... ela fala, a filha não sabe, a neta descobre antes da filha que esse senhor tá gastando em dinheiro que ele tem, quer vender casa, tudo, iludido com uma jovem, uma menina mais nova que ele, poderia ser até neta dele. Você que decide, você decide. 971-483-497.
0: Vamos lá.
2: Ela fala pra mãe, não fala. Você vai deixar a sua opinião a partir de agora. Enquanto isso, vamos até a Central da Saúde.
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2: 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Repetindo, 19 37 05 54 00 é o WhatsApp. Manda mensagem.
0: E fixo também, viu, gente? Se você quiser ligar, pode. E mandar no WhatsApp. Se você não tem, adiciona aí. 19 37 05 54 00.
3: Se persistirem os sintomas, o médico deverá ser consultado.
2: Escuta, por que que ela não fala com o avô? Fala com o avô. Fala com o avô, não precisa falar com a mãe. Eu falo, avô, eu tô pensando no senhor aqui, descobri, o senhor tá namorando, vô? Mas a vovó faleceu esses dias. Uma conversa com o avô,
0: é,
2: né?
0: É uma boa, mas nós estamos dando opinião aí. Vamos ouvir a do ouvinte, mas a gente volta a falar. Vamos dar a nossa opinião hoje. Que
2: alô?
0: Coisa, hein?
5: Moço, minha Mara, oi. Esse dia do Dick.
2: Oi, sim.
5: Então, hoje eu tô de folga, dá pra eu participar de novo.
0: Sim.
5: Boa. Sônia Mara, ela não falou quantos anos o avô tem.
0: Não deve ser velho, não.
5: E esse homem tá aí iludido. Porque eu não sei quantos anos também ele tem, né? Porque as meninas novas é só isso.
0: Só, né?
5: Enquanto ele estiver tendo condição de dar dinheiro para ela, estiver com saúde, eu quero ver, Sônia, a hora que a coisa pegar para ele.
2: Uhum.
5: Eu vou falar para você. Tenha certeza, mas fala assim. Fala assim, chama ele para conversar e fala assim, olha, eu vou falar para minha mãe o que está acontecendo. Porque a minha avó, ela se foi, tá certo, o senhor tem direito de ser feliz. Mas tão rápido.
2: Uhum.
5: Obrigada, Saninha, bom feriado.
0: Tá, ele pode até ter, né, minha amiga, ele pode até ter o direito de ser feliz, mas ele não tem direito de vender a casa. Ele não tem direito de vender a casa, jamais. Hã? Uma menina nova vender a casa agora, a mulher dele com certeza ajudou. É, tem que pegar pesado em cima desse senhor aí, hein?
2: A casa não é dele?
0: Assim, é dele, mas ele não pode vender porque a menina é nova. Ela vai levar tudo que ele tem, Rony. Isso é uma história que repete.
2: Precisa orientar ele, né?
0: Orienta, mas às vezes ele não quer nem orientação.
2: Impedir ele de fazer as coisas.
0: Impedir, sim.
2: Deve ter mais de 60, mais quase 70 anos por aí. Alô?
6: Boa tarde.
2: Oi, que você acha do o velhinho tá assanhado aqui, viu?
6: Ela deve de contar pra mãe dela e as duas falar com ele.
0: É.
6: Porque essa menina é uma sirigaita que só quer o dinheiro dele.
2: O que que ela é? O quê?
6: Sirigaita.
2: Uma
0: sirigaita.
2: Sirigaita?
0: Ela é...
2: O que é isso? É uma mistura de siri com gaita?
6: Antigamente não falava o nome que fala agora, né?
0: Mas tem aquele peixinho que pula, né? Que tem bastante dentinho também, né?
6: É.
0: Né? Que tem bastante dentinho, que tem bastante
6: tá
0: no
6: bom,
0: rio.
6: Tá
0: bom, beijo. Se ligar, então. Antigamente
2: e esse peixe,
0: falava...
2: qual que é esse peixe aí?
0: Não vou falar, não sou tonta.
2: É que peixe carnívoro?
0: É, nossa, caiu lá dentro e come tudo. Pelo amor de Deus, gente, vai comer o dinheiro do senhor.
7: Paninha, boa tarde. Essa menina aí tem que falar pra mãe dela.
0: Sim.
7: E essas meninas novas hoje só quer dinheiro. Dele.
0: Perigo.
7: Pode pegar a casa dele e dar o pé na bunda dele.
0: Nossa senhora.
2: Sério?
7: Ela tem sim que contar com a mãe dela.
0: Rony, pensa, enquanto isso você vai mandando mensagem, tá bom, gente?
2: Rapaz.
0: Ó, Rony, pensa bem. Pensa bem, Rony.
2: Mas
0: ele tem uma casa.
2: Ele tem direito juridicamente de passar, de vender a casa pra dar pra menina?
0: Sim, Rony. Né? Se ele tiver, ela não falou a idade, ela, ele deve ter uns 60 anos.
2: É doido, Rony. Né? Louco, né?
0: Assim, então, mas por amor.
2: Mas também a gente não sabe a força do amor, né?
0: É a força do amor. Que amor, Rony? A menina, ela tá esperando só.
2: A música chama lá, a música. A força do amor.
0: Não, Rony, tem mais aqui, vamos falar. O Rony tem que tomar cuidado, viu? Nessa situação, tem que falar com ele. Com muita atenção, falar, porque falar, ó, depois a sarjeta pode ser sua moradia.
2: Vai sobrar.
8: Soninha,
0: Oi, amor.
8: Boa tarde.
2: Boa tarde.
8: Não quero falar meu nome.
0: Sim.
2: Não.
8: Mas na minha opinião aí, esse velho aí que é sem vergonha.
0: É.
8: Fica caindo na lata dessas meninas. Acho que alguém tem que colocar ele no lugar dele. Seria a neta e a filha.
2: Uhum.
8: Na minha opinião, não é tanto a menina que é culpada, não. É ele que é ser vergonha.
0: A
8: menina culpada.
0: Não é, não.
2: Aí, ó. Outro
8: boa tarde.
0: Boa tarde.
8: Bom programa pra vocês. Fica com Deus.
0: Obrigada pela audiência.
2: É a sirigaita.
0: Ô, Rony, o negócio é o seguinte: tem que falar, passar pra mãe. Se ela quiser até conversar com ele, fala qual é a situação aí, vô. O que você tá pensando? Né?
2: Porque é o seguinte, se que você falou de sarjeta,
0: é,
2: ele vai morar na casa da filha.
0: Então.
2: Se ele perder tudo, a filha e a mãe dessa menina que vai ter que segurar a onda.
0: Olha, 100% não pode deixar ele perder. Não pode deixar ele perder a casa, pelo amor de Deus.
2: Você acha que a filha vai deixar o pai na rua?
0: Então, mas também não pode deixar ela sem a casa, porque ela tem parte na casa, né, Rony Viana?
7: Oi, Soninha. Oi, Rony. Boa tarde, meus amores.
2: Boa
7: tarde. Ó, o negócio é o seguinte. Ele pode ser feliz. Ele tem direito de ser feliz, sim, viu, meu amigo? Mas é o seguinte, minha amiga, que tá falando do vô lá, né? Ó, o negócio é o seguinte. Fala pra ela ajudar a pagar um aluguel. Os dois moram de aluguel e deixa a casa para uma filha morar, porque casa não pode vender, use fruto, meu amor. Então é isso daí, direito de ser feliz você tem. Ela tá totalmente interessada na sua grana, tá?
2: Será?
7: Fora, meu filho.
2: Será que
7: se ela
2: é
7: falar não vou pagar aluguel para papai, ela tá interessada no seu dinheirinho, viu?
0: E na
7: cuidado,
0: casa, né?
7: Viu, meu vovô?
2: Será, Sônia?
7: É com Deus, Soninha. Deus abençoe.
2: Beijo.
7: Ótima semana aí.
2: Você também, querida.
0: Perigo.
2: Mas aí vai a menina e o avô morar na casa da mãe dela?
0: Ah, perde tudo e vai lá. Vamos ouvir mais uma.
9: Oi, Sônia e Rony, pela opinião. Essa filha tem que falar com a mãe, explicar pra mãe o que tá acontecendo,
2: que ela descobriu
9: outra, né, tá com uma amante, e ela também tem que chegar pro avô e falar que a verdade que ela viu, porque essa moça só quer dinheiro. Deixa eu ficar mais velha se ela quer ele.
2: Será?
9: Na minha opinião, ela tem que chegar e conversar com a mãe.
0: Com ele também.
9: Porque a mãe tem direito da casa também, né, Sônia?
0: Vai ficar.
9: É a minha opinião.
2: Será?
9: Conversar com a mãe dela. Tá bom? Um abraço, tá com Deus.
0: Conversar com a mãe e as duas vão lá, né? Conversar, já que a menina sabe, né?
2: Será que... Mas se a menina for morar na casa dele, sem ele precisar vender a casa?
0: Ué, a mesma coisa, Rony, vai entrar...
2: A neta descobriu, mas a mãe não sabe ainda. O dilema dela é se conta ou não pra mãe, só isso.
0: Ué, Rony, mas não pode ficar sem contar, né, Rony?
2: Ela não quer interferir na vida do avô. O avô pode ter quantas amantes ele quiser, mas ela fala pra mãe dela, né?
0: Tem
2: ela
0: que falar pra ficar de olho, Rony, pra ele não perder tudo, né, Rony? É aposentadoria também,
2: comprou,
0: né?
2: Comprou uma joia pra ela, né?
0: Então, vamos ouvir mais uma opinião.
10: Esse velho tá acreditando nas potrancas.
0: É potranca, né?
10: Ele vai dar mão, pois.
0: É potranca, né?
10: Tem lá, você é besta. Novinha, não tem amor pro velho.
0: É?
10: Só quer saber do dinheiro. E olha, essa família tem que ficar em cima desse senhor, viu? Porque as potrancas estão sortas pedindo dinheiro. Ele vai levar um coice. Olha, vai perder até a reta.
0: Tudo tem um limite também, de amor. Gente. Rony, é perigoso.
2: Eles se gostam.
0: Ô, Rony, peraí. Ô, Rony, você tá querendo o
2: Fagundes,
0: o quê?
2: O Fagundes não namorou uma menina novinha? Quando era... lembra o Francisco Coco? Quando era vivo? Namorava?
0: E por que que ele namorava? Por que que essa menina de 20 e poucos anos namorava o Francisco Coco? Por que, Rony?
2: Ué, é o amor, a música do Zezé de Camargo,
0: tá bom.
2: Luciano.
0: Tá bom.
2: É o amor.
0: É o amor.
2: Bom, é a grande maioria dizendo para que você fale com o seu avô primeiro. Fala com delicadeza, com calma, explica. Não vai ouvir, né? Ele não vai ouvir, porque ele tá aí.
0: Não, ele tá
2: apaixonado,
0: pode,
2: é paixão.
0: O importante
2: mas
0: é ele ouvir,
2: a avó faleceu recentemente, ele não esperou muito tempo não para conseguir. Será que ele já não tinha essa menina antes da vovó?
0: Então,
2: da avó morrer?
0: A gente acredita que sim. A gente
2: ela
0: acredita
2: só
0: que
2: esperou
0: sim.
2: Ela morrer para ele deixar público.
0: Isso, entendeu?
2: Nossa,
0: ele é meio
2: terrível,
0: sacana, né,
2: terrível,
0: Rony?
2: Esse.
0: Ela tá
2: bem.
0: Querendo gravar aqui, mas não tá conseguindo. Sim,
11: né, o velho da cabeça branca da lancha.
2: O velho da cabeça branca.
11: De olho. Tá bom?
0: Ela, viu, Rony? Não, Rony, a gente... Ó, não tem Antônio Fagundes aqui, não, e não tem a como que ela chama? Esqueci o nome dela, é que é a Adriana lá, esqueci o nome dela de verdade, o nome. Então, ele Era uma amizade.
2: Essa novela nova, né? O Fagundão lá que morreu, caiu no prédio. A menina era nova. A fisioterapeuta dele casou com ele pra segurar o dinheiro.
0: Então, pra ele dar o dinheiro pra ela, porque ele não queria.
2: Mas ele gostava dela. Era amor.
0: Não, ela dormia em quartos separados. Entendeu? Era amizade. Amizade, Rony. Então, né? No caso ali, é outra coisa. Nesse caso, ele pode até viver, dar uns presentinhos pra ela. Tem que cuidar da casa, pra ele não fazer besteira, né, Rony?
2: Entendi.
0: E também aposentado, se ele não tem uma poupança, né? Ela limpar ele,
2: então,
0: coitado.
2: A potranca que fala?
0: É, potranca.
2: Potranca só quer saber de dinheiro.
0: Isso, é perigoso.
2: Dá coice depois,
0: não,
2: depois dá o coice.
0: Eu não conheço ele, porque tem homem
2: potranca
0: com 60 anos que... ele faz academia, é musculoso, se cuida, tem uma vitalidade muito boa, vitalidade grande.
2: Tipo que nem eu, assim?
0: Isso, que, você vai.
2: Academia, eu faço pilates.
0: Isso, entendeu? Isso. Então, ele não parece que nem o John, lá de o amigo nosso.
2: Ah,
0: ele tem
2: John,
0: 70 anos,
2: nossa,
0: ele não parece,
2: não
0: cara.
2: Parece mesmo.
0: Careca, é inglês. Né? Da Inglaterra, nasceu lá. Não parece, uma menina de 25 anos vai gostar dele.
2: Não, mas a pessoa não é velha, ela ficou jovem por mais tempo. Esse é o grande. Tem que pensar assim. Eu não sou velho, por exemplo. Eu mantive a minha eterna juventude.
0: Isso.
2: A juventude não sai de mim.
0: O Rony, então, mas entendeu? A gente precisa sempre ter uma vitalidade boa. Né, vitalidade boa na vida, mas tem que tomar cuidado. O conselho, ela fala com a mãe, sim.
2: Muito bem, Soninha.
0: Tá, querida? E vai dar aquele conhecer na Tuclin, né, Rony?
2: Tá tomando Vigonda.
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1: Hoje é dia 8 de julho de 2026, quarta-feira.
0: Olha, a enquete do dia já de cara para acionar você, para interagir com a gente. Alguém acordou feliz hoje e batizou o dia de hoje como sendo o Dia Mundial da Alegria, Soninha?
1: É, e você é uma pessoa alegre? É uma pergunta, gente. Você é uma pessoa alegre?
0: Você quer responder a nossa enquete? A pergunta é a seguinte: qual foi a sua maior alegria, né, Soninha?
1: Qual foi a sua maior alegria na vida? Ou o seu momento de alegria? Você pode falar o seu momento de alegria ou a maior alegria da vida? Exemplo, aniversário, nascimento de um filho, neto, promoção de trabalho, comprou uma geladeira nova.
0: É isso aí.
1: Fechamento de um patrocínio, em o nosso caso, que a gente vai ficar feliz.
0: É isso aí.
1: Uma viagem, uma reunião de família ou aquele momento íntimo com Deus.
0: Envie
1: um áudio.
0: Envie áudio. 971-483-497. Hoje é quarta-feira, dia de enquete. Então, a enquete do dia é essa: qual foi a sua maior alegria na vida? Se você lembrar, né? Se você tiver de cabeça aí, né?
1: Um momento.
0: Ou qual foi o último dia mais recente que você teve um momento de felicidade? Que você sorriu, que você foi alegre, feliz? Então pode gravar no 992-971-483.
1: Tá dando o seu, Rony? Tá dando o seu particular, Rony?
0: 971-483-497. É, nós abrimos o programa já então com a enquete do dia.
1: Tô de olho aqui pra saber, viu, gente? Se você...
0: Agora, será que se ninguém mandar mensagem é que tá todo mundo triste?
1: Isso. Ô, gente, é. não brinque, hein?
0: Se ninguém mandar mensagem é que ninguém tá feliz.
1: É difícil, Rony.
0: Pode falar assim, ó, a minha maior alegria é quando eu escuto vocês na rádio.
1: Aquela menina do TikTok foi, ela, o momento mais feliz da vida dela foi quando ela fez tudo aquilo, tirou barriga, tirou tudo, mas esqueceu do bumbum.
0: Ah, é?
1: Ela fez tudo.
0: Ai, pode ser a sua maior alegria. Quando você fez aplicou o Botox, ficou com
1: isso,
0: aquele,
1: qual a sua grande alegria?
0: Aqueles lábios sensuais.
1: Ou
0: nasceu o seu netinho, né?
1: Ai, que coisa linda, mais gostosa.
0: Então,
1: Deus.
0: Tá aí. Qual é o seu momento de alegria? O seu momento de alegria é quando você tá com...
1: Nasceu seu filho, o dia do seu casamento.
0: Ou então quando você tá pescando na pescaria, assim, né? Pescando aquela tilápia de 5 quilos no Pesque Pague.
1: Qual o momento que você tem pra contar pra gente rapidinho? O momento da sua felicidade.
0: No Dia Mundial da Alegria. Muito bem. Olha, senhor, aniversário antes do dia, quem é que faz aniversário hoje enquanto a galera vai ligando, mandando mensagem? Você tem o nome dos aniversariantes do dia?
1: Tô procurando, fala aí o primeiro aniversariante do dia.
0: É 68.
1: Kevin.
0: É isso.
1: Vai lá, Kevin Bacon.
0: Bacon, você fala bacon, dá uma água na boca. Você quer bacon de comer.
1: 68 anos.
0: Kevin Bacon.
1: É bacon mesmo?
0: É isso mesmo, Kevin Bacon. Faz 68 anos hoje.
1: Novinho, aí, ó. Esse é perigoso. Aqui, porque é bonitão, né, Rony?
0: Esse é, ele fez o Footloose, lembra do Footloose? Aquele Homem Invisível também, sobre Meninos e Lobos, então tá aí, então o astro de Footloose, Kevin Bacon, está vivo e faria aniversário hoje, então tá aí. Quem mais, Soninha? Peraí, antes de você colocar...
1: Já tem pessoas aqui que querem falar da felicidade.
0: Vamos fazer isso. Antes de você colocar a próxima aniversariante, ela tem a ver com essa aqui, ó, escuta aí, ó. Lembra disso, Soninha? Essa série?
1: Nossa, lembra?
0: Olha lá. Escuta aí, aqui, ó, de novo.
2: Família Adams.
0: Essa aí é a abertura da série Família Adams, original, a versão de 1900.

0: está a família Adams. Quem que faz aniversário da família Adams?
1: Peraí, Rodrigo. Eu tô aqui, o ouvinte tá querendo entrar pra falar da felicidade.
0: Eu vou falar então. É a Angélica Houston, ela faz hoje 75 anos. Ela era a Mortícia, lembra da Mortícia?
1: Lembro.
0: Da família Adams, que
1: vencedora,
0: tinha.
1: Vencedora, né, de Oscar.
0: Eu não lembro o nome do marido dela, mas tinha lá os tio Chico, lembra do tio Chico careca?
1: Mais ou menos.
0: Tinha o mordomo também.
1: O mordomo eu lembro.
0: Tinha aquela mãozinha, que eu não
1: e
0: sabia
1: a menina,
0: como era.
1: E a menina?
0: Era a Vandinha. Vandinha teve uma série recente dela aí, fez muito sucesso na Netflix. Então a família Adams, 75 anos. Angélica Houston.
1: Olha que
0: vencedora do Oscar e inesquecível no papel de Mortícia na versão anos 90 da família Adams.
1: Angélica.
0: Certo,
1: vamos lá, Rosa.
0: Como é dia do riso, vamos pra hora do riso, enquanto você recebe as suas mensagens aí. Qual foi o seu momento mais feliz na vida?
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4: Você não sabe que no grupo tem que interiajar? Interiajar é falar todo dia. Tá querendo dar as horas, dar bom dia. Interiajar, porque tem que ser um negócio ligeiro assim, ó. Já!
5: Por falar nisso, vamos organizar a conferência de assinação do grupo, né? Já tá na hora, né? Vamos ver aí a data, o final de semana, um domingo. Pra reunir a galera aí na conferência
6: de assinação. Ó, e a galera do grupo que é obrigada aí, que não tiver tergerinino, geterinino, como o diabo é, intergirino, viu? Que não, nem intergirino não, é intergerino, uma desgraça não, que não tiver conversando, que não tiver...
7: Sabendo que aqui no grupo tem dois internacionais... Ah, meu Deus do céu. Eu fiquei sabendo que aqui no grupo tem dois externaliotários. Dois externaliotários, eu fiquei sabendo, tem dois.
8: Ei, João, tu já chegou de São Luís, cadê meu palitone? Meu pautone, meu palitone, como é o nome do negócio, que o bolo te disse que ia trazer pra mim, meu irmão? Palitone, palmelone? Cadê meu palmelone, meu irmão? Que tu disse que ia trazer pra mim provar, credo.
9: Alô, galera! Quem é o Admininas, que pode, aquele nome lá do, quem é que manda nesse grupo aí o Adminastro? Que desgraça de nome ruim de falar, Admininas.
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1: É administrador, meu Deus do céu.
0: Ai, que
1: nervoso.
0: Como é que é o panetone? Mas isso acontece muito. Isso aí é um recorte dos melhores grupos da internet. Tem memes na internet. Mas eu não consegui falar.
1: Tem coisa que é difícil mesmo, né?
0: Interagir. Eu não consigo falar interagir.
1: Ai,
0: e a confraternização também.
1: Meu olho tá mais japonês hoje.
0: Pra alegrar você no Dia Mundial da Alegria, foi a hora do riso.
1: Ai, Deus do céu.
0: Vamos pro WhatsApp.
1: Um grupo desse ia deixar a gente louco, porque eu já fiquei doida aqui. Bom, vamos começar aqui que tem bastante gente. Rony, rapidinho, vamos lá.
11: Nossa, minha amada, sou eu de novo, quando eu tive meus dois filhos e quando nasceu os meus netos.
0: Aí.
11: Nossa, Sônia, a gente assim, nós éramos nós três, né? A gente tinha perdido o pai e mãe muito cedo, Sônia. E aí agora, graças a Deus, a gente tem as crianças, tem os netos. Nossa, os dias mais felizes foi quando as nossas crianças nasceram.
1: Olha aí, bem explicadinho, tem mais uma aqui, rapidinho.
12: A minha maior alegria é quando eu recebo de manhã essa foto.
1: Ah,
12: a minha
1: que linda.
12: Dormindo.
1: Meu
12: aí eu
1: Deus.
12: Sorrio todo dia, não tem como.
1: Parece uma boneca.
12: É uma alegria que a gente tem.
1: Parece uma boneca, que linda, meu Deus do céu. Tem mais aqui, Rony.
13: O momento mais feliz que eu tenho, Sônia, é quando eu vou pescar.
0: Aí.
13: Você desliga todos os problemas da sua cabeça.
1: Sim.
13: Você se concentra só no peixe.
1: Isso.
13: Na hora da puxada, na linha cantada, no.
0: Beleza.
13: Na vara. É muito bom. Então, esse é o momento, assim, que eu desligo a tomada e esqueço de todos os meus problemas, de todas as minhas tristezas. Olha, tristeza não existe comigo, né?
0: Que legal.
13: São os probleminhas da vida. Mas o meu momento mais feliz é pescaria.
1: É isso, por isso que tem aquela música, tá nervoso, vai pescar, né? Então, mas aqui, Rony, tem mais.
0: Vamos
1: tem
0: ver.
1: Mais.
0: Enquete do dia.
10: Boa tarde, Sônia. Boa
1: tarde, querida.
0: Bom. Oi, querida.
10: Ô, Sônia, a minha maior alegria foi quando eu tive meu filho. Só tive o João Vitor com 39
1: João
10: anos.
1: João Vitor, verdade.
10: Achei que nem ia ser mãe mais.
1: Que lindo.
10: Mas hoje meu filho tá com 19 anos, Sônia. A minha maior alegria foi ser mãe.
1: Que lindo, João
10: e
1: Vitor.
10: E a segunda alegria foi viagem. Depois de 18 anos, a gente viajamos três juntos.
0: Olha aí que lindo.
10: Foi muito bom, Sônia. Alegria de ser mãe. Hoje meu filhão João Vitor tá aí com 19 anos.
1: Que beleza,
10: a
1: querida.
10: Minha maior alegria.
1: Amém. Que Deus abençoe
10: e
1: vocês.
10: E muitas outras, né, Sônia? Tantas outras que se a gente for contar, a gente fica contando. Mas aqui a minha maior alegria foi meu filho.
0: Tá certo.
1: Que lindo.
0: É, às vezes quando a gente compra alguma coisa nova também, a gente fica alegre, né? Você
1: fica
0: das,
1: feliz.
0: Fora da geladeira,
1: é,
0: né, Sônia?
1: Muita gente fica feliz, né?
0: Um carro novo,
1: uma moto nova.
0: Aí quando você compra uma casa.
1: Um terreno, uma chácara, um apartamento.
0: Uma casa também, né? Uma
1: isso,
0: casa.
1: Isso, isso.
0: A casa própria, você é alguém.
1: Ô,
0: é um momento de muita alegria. Hoje é dia mundial da alegria.
1: Aqui, ó, alegria. Boa tarde, Sônia, pra vocês aí. A minha maior alegria foi quando eu me divorciei.
0: Oh,
1: e eu
0: sério?
1: Sabia que ia. Eu ia falar geladeira, o dia do seu casamento, o dia da separação. Por que, Rony, você ficou tão alegre?
0: Compartilhei com a alegria
1: que é,
0: da moça aí.
1: Rony, por que você não compartilhou? Pera aí, Rony, por que você não compartilhou? Essa palminha aí não, com as outras.
0: Não, mas você não ouviu, compartilhei na hora que nasceu o filho, eu soltei.
1: Não, vocês ouviram, assim. Gente, porque eu senti que eu ouvi essa.
0: Você não ouviu as outras.
1: Ó, eu não ouvi as outras, mas tá, Rony.
0: Mas, ó, a minha, uma das minhas maiores alegrias foi quando eu conheci você.
1: Ah,
0: e a segunda foi quando a gente se casou. A nascimento da Bruna.
1: Da Júlia.
0: E nascimento da Júlia. Falo com muita tranquilidade sobre isso. Ah, e também das rádios que eu trabalhei, né? Sempre que a gente tinha uma oferta de trabalho, né? Quando
1: você
0: eu ligava,
1: fica
0: falava, pô,
1: oh,
0: tenho aqui, vamos também trabalhar nessa rádio aqui e tal. Então, nesses momentos também a gente fica feliz.
1: É um patrocínio, né, Rony? A gente fica feliz, Deus mande
0: quando
1: o patrocínio.
0: Quando o Ivo me ligava lá da Jovem Pan News, quando ele me ligava.
1: É, muito lindo.
0: Quando a Nathalie me contratou aqui.
1: Foi um show aquilo, Nathalie, beijo,
0: foi uma alegria
1: amor.
0: Quando a gente entrou aqui na... Começamos a trabalhar aqui. Quando o Paulo Brasileiro me ligou lá para ir para a IPFM, Paulo.
1: Tudo
0: enfim,
1: lindo, né?
0: Sempre são momentos assim.
1: Quando a Nato Clean também me chamou,
0: então,
1: né? Muito lindo.
0: Quando
1: também.
0: Você fechou o contrato para voltar para a Rádio Central.
1: Isso,
0: aqui é um momento de alegria aqui.
1: Tudo muito lindo.
0: O Borusco falando, não, ela já está fechada aí com o patrocínio.
1: Eu falava para o São Paulo, ele falou, não, mas ela já está fechada com o patrocínio. Eu falava, mas que patrocínio, Borusco?
0: O Borusco está sabendo antes de
1: eu
0: você.
1: Não sabia. Bom, tá bom, né,
0: então,
1: Rony?
0: Tá aí. Então foi a nossa enquete.
1: Tem mais
0: aí?
1: Não pode deixar de fora, não.
0: É a sua maior alegria.
1: Minha alegria, quando o Davi morou comigo. Ah, que lindo. Agora me deu um branco. É o netinho, né? O sobrinho, Maria. Ele deu o netinho ou sobrinho? Tanta gente. Então, o Davi é uma pessoa, aquele que falava assim, Rony, tá melhor da vista?
0: Tá melhor da vista, Sônia?
1: A maior alegria, que legal, né, gente? É tão bom isso.
0: Muito bom.
1: Aqui tem mais um, Rony.
0: Vamos ouvir, a enquete do dia.
14: Oi, Sônia, boa tarde, Rony.
0: Oi, querida.
14: Oi, Sônia, a minha maior felicidade foi quando nasceu meu caçulinha.
0: Aí.
14: Porque eu queria três filhos homens. E eu pedia tanto a Deus que naquele tempo não havia exame nenhum e eu fui para a maternidade, na clínica, e o doutor falava que só nascia menina. Eu falei, se nascer menina minha, o senhor troca porque eu quero homem, três homens.
1: Era
14: meu sonho de 15 anos ter três filhos homens. E Deus me ajudou tanto que eu tenho três filhos homens maravilhosos.
0: Benção a Deus.
14: Muito bom. A minha maior felicidade foi, entrei num choro danado, Sônia, por eu ter três filhos homens maravilhosos.
1: Que coisa linda.
0: Aplausos para ela.
1: Vai ser. vai ter três.
0: Eu lembrei também quando.
1: Vai ter três noras, né?
0: Sabe o que eu lembrei também? Ah. Quando o boy chegou em casa também.
1: É, o boy, coisa linda.
0: Daquele tamanhinho, daquela carinha dele, né?
1: Tem foto, vídeo.
0: Tem a fotinho dele assim.
1: Desse tamanho, gente. O tamanho de uma mão, assim, sabe? É. A mão nossa. Aí ele tava com um probleminha. Aí depois que nós descobrimos, né, que ele tava com. Precisou de tratamento no ouvidinho dele, né, Mani?
0: Isso aí. Então,
1: coisa linda.
0: Já tem fotinho do cachorro, do nosso boyzinho.
1: É, foi a maior alegria.
0: Foi uma alegria também em casa quando ele chegou. Soninha,
1: Ela respondeu aqui a Maria. É meu sobrinho, então a maior alegria dela.
0: Sim. Olha, agora, esse dia da alegria é um dia que foi inventado aí pela internet, todo mundo fala, não é um dia oficial, mas o dia oficial mesmo hoje é também o Dia Nacional da Ciência. É instituído pelo governo federal do Brasil num projeto de lei de 2001. A data homenageia a ciência brasileira e coincide com o aniversário da fundação da Sociedade Brasileira para o Progresso da Ciência, criada em 8 de julho de 1948. Então, hoje, oficialmente, é o Dia da Ciência e, pelo hype popular, é o Dia Mundial da Alegria. Soninha,
1: oi,
0: vamos para a hashtag, ao pé da letra?
1: Ao pé da letra, hoje a letra é
0: R. R de Rony.
1: R.
0: É isso aí.
1: O que mais R, que tem com a letra?
0: R de Rio.
1: Rio da Babilônia.
0: Olha aí. Bela. Se você lembrar de alguma, dá tempo de mandar aqui, hein? Músicas que comecem com a letra R no título.
1: Meu pai gostava muito da Perla. Nossa, falava, ela é muito linda.

0: tinha 12, 13 anos no Perpétuo Socorro, festa junina.
1: Na a pique que você viu?
0: Não, vi na Perpétuo Socorro, no barracão lá lindo, nossa, maravilhoso.
1: Eu lembro da, era no Chacrinha, lembro da Perla, tá viva, Sônia?
0: Tá viva.
1: Tá mesmo?
0: Tá viva,
1: Sônia. Vamos fazer um show dela então, fazer um show com ela.
0: Menos, não mata a Perla não.
1: Pelo será que ela vem aí, se ela, a gente fizer um show? Eu lembro ela no Chacrinha, no Bolinha, eu assisti ela no Bolinha pessoalmente, quando eu trabalhava na Bandeirantes, ali no Morumbi, lá pelos anos 2000, mais ou menos, eu assistia o programa do Bolinha e a Perla sempre ia lá cantar lá, né? Aí eu cruzava com a Marília Gabriela nos corredores lá e assistia a Perla lá no Bolinha, show do Bolinha!
0: É, e Popovic também você cruzava, né, Rony?
1: É, Popovic, eu participei do programa da Popovic, tem um vídeo com a VHS até hoje. Ô, Sônia, aí tinha, ela ia no Silvio Santos também, né?
0: Oh,
1: a Perla aparecia muito

0: pessoa, ela, você quer saber quantos anos?
1: Quantos anos ela tem?
0: Até com 74.
1: 74, tá nova ainda.
0: Nova.
1: Quando é que ela faz aniversário? Tá aí pra gente falar aqui.
0: 17 de março.
1: Ah, foi, vai ser em março ainda.
0: Já foi.
1: Então, parabéns, quer dizer, parabéns não, né? É bom saber que você tá viva, Perla. Mas,
0: é,
1: ó,
0: graças a Deus.
1: A versão original dessa música é aqui, ó. É o Bonnie M, você não lembra, Sônia?
0: Bonnie M.
1: Olha lá.
0: Dancei muito.
1: Ela fazia muita versão, né, Perla? Aí, ó.

0: letra, hoje chegamos no abecedário na letra R. Se você lembrar de mais alguma, manda aqui no WhatsApp 992-087-958.
1: Não dá tempo mais, Rony, mas tem Rumo a Goiânia. Leandro e Leonardo.
0: Essa aqui tem que tocar, essa aqui tem que tocar. Ele passa aqui perto de Campinas, aqui, ó. Escuta aí, ó. É linda essa música. Rumo a Goiânia. Leandro e Leonardo, ao pé da letra do nosso

0: voando baixo em Campinas na Bianguera. O carro passou rápido, nem parou aqui, hein?
1: Ela quer falar. Vamos ouvir, Rony Viana. Aumente aí.
2: Boa tarde, Sonia. Boa tarde, Rony. A música é Retratos e Canções.
0: Lembrou bem.
1: Maravilha, gente. Toca, Rony, um pedacinho de. É linda, Sandra de Sá, adoro a Sandra de Sá, viu, gente?
0: Ela lembrou bem, hein?
1: Canções.
0: Não tava na nossa lista essa
1: não
0: música.
1: Não tava, né? Lembrou bem, olha.
0: Lembrou bem essa, então. Ei, coisa linda.
1: Ah, é romantismo com a gente, né?
0: Boa, boa. Como é que chama essa ouvinte aí, essa moça?
1: A Cleide.
0: A Cleide ou Cleide? Lembrou bem.
1: É Cleusa, são gêmeas.
0: A Cleusa.
1: Cleide e Cleusa, é Cleusa.
0: Retratos e canções. Letra R, ó.

0: canção. A letra R vai ter, tem muita música, né? A gente vai voltar, voltaremos na sexta-feira, a gente volta com a letra R.
1: Carolina é bom.
0: É, olha aí, você lembrou bem. Tem várias canções.
1: Romaria.
0: Ao pé da letra, que começa com a letra R.
1: Rua Ramalhete.
0: Rua Ramalhete, ó. O Edmo que lembrou dessa, do Tavito, né? Muito boa, muito boa. Então a gente vai voltar na letra R na próxima edição do Almanac, certo, Sonita?
1: Certinho, Rony Viana.
0: Olha, vou terminar então com essa aqui, ó.
1: Qual?
0: As rédeas do Poçante.
1: Tchau, gente. Tchau. Beijo.

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0: É isso aí, galera. Estamos chegando com a seleção do rádio toda reunida para mais um Jornal de Esportes. Hoje, terça-feira, dia 8 do mês de julho. Depois do Almanac, né? Esse encontro sempre alegre, muito divertido com a Soninha Amaro, né? Com o Rony Viana, o casal mais simpático do rádio. Os grandes amigos, sempre com muita alegria no ar, aqui para você, amigo que sempre acompanha a Rádio Central através do AM870, através dos aplicativos, né, que você pode acessar e acompanhar a Rádio Central onde você estiver. E tem, né, tem Rádios Net, tem TuneIn, e a partir de agora você também pode sintonizar a Rádio Central através do nosso canal no YouTube, que é o Rádio Central Esportes. Rádio Central Esportes, e você acompanha toda a programação esportiva aqui da Rádio Central, é o Jornal de Esportes, a Central Esportiva, as nossas jornadas esportivas também, com imagens aqui dos estúdios, com imagens das cabines, tanto do Majestoso quanto do Brinco de Ouro. Hoje estaremos no Majestoso, com a Macaca, estarei lá com o Anderson Rodrigues, com Fernando César e com o Marcos Luiz comandando, já a partir das 5 da tarde, hein, gente? A partir das 5 da tarde a gente já estará lá no Majestoso, com a Central Esportiva, e aí às 8 horas a bola rola para a Ponte Preta e Criciúma. E vamos aqui com as principais manchetes de hoje e ontem, por falar em Série B, ontem nós tivemos o Operário vencendo o Atlético fora de casa. É isso aí, fora de casa, vencendo. Hoje só teremos o jogo da Macaca, que abre essa rodada, inclusive, né? Abre essa rodada ontem, o encerramento da última rodada com o Operário vencendo o Atlético. E com esses resultados, a Macaca vai se distanciando cada vez mais. A classificação da Série B, o Vila Nova com 31, o Novo Horizontino perdeu a liderança com 30, esses já estariam classificados, né? Que são dois classificados. E aí, terceira colocação, Criciúma 30, Fortaleza 28, Operário 28 e Juventude 26. E o São Bernardo, hein? Perdendo força, hein? São Bernardo, que já foi líder, já caiu para a sétima colocação com 25 pontos. São Bernardo vem de 3 derrotas seguidas. Olha aí, 3 derrotas seguidas, diferente de Novo Horizontino, Criciúma e Operário, que vem de 3 vitórias seguidas. E na zona de rebaixamento, abrindo o rebaixamento, o Ceará com 17, o Avaí com 13, a Macaca com 8 e o América Mineiro iluminando o campeonato desde o começo apenas com 6 pontinhos. E ontem a delegação brasileira voltou ao Brasil, viu, gente? Sabia? Fernando César, sabia que a delegação brasileira voltou?
1: Trazer então as informações atualizadas.
0: Opa, não, calma aí, gente, não, essas informações são atualizadas aqui, essa é outra coisa, Edmo Aleixo, fique tranquilo, Edmo Aleixo, daqui a pouco o Ventania chega aí, você toma conta dele. E é o seguinte, galera, a delegação voltou, sabe qual era a delegação da seleção brasileira, chegando ontem no Brasil? Só o Danilo, do Flamengo, mais ninguém. Olha aí. Aí o menino lá, que era o menino que foi lá goleiro, que era um quarto goleiro lá para cumprir treinamento, né? Um menino goleiro do Flamengo, da categoria de base. E lógico, aí o staff lá, né? Aí, rouparia, aquela coisa toda. Mas só essa galera. O restante, tá todo mundo, cada um para um canto. Ah, e a seleção brasileira já está fora da Copa do Mundo, né? E ontem pela Copa do Mundo também, o encerramento das oitavas, nossa senhora, hein? 2 grandes jogos ontem, primeiro a Argentina, hein? A Argentina vencendo o Egito, jogo emocionante, no finalzinho, o Messi perdendo o pênalti ainda no começo do jogo, a Argentina perdendo de 2-0 e no final virou 3-2, muita polêmica de arbitragem. O Zico lá, o jogador do Egito, né? O técnico também, todo mundo disparando contra a arbitragem, contra a FIFA, contra a organização, deitaram falação, mas a Argentina está na próxima fase e agora enfrenta a Suíça, que empatou com a Colômbia 0-0, emocionante nos pênaltis. A Suíça também está nas quartas de final. Então, fechadas as quartas de final, teremos o seguinte: França e Marrocos, Noruega e Inglaterra, Espanha e Bélgica e Argentina e Suíça. Os confrontos assim, gente, ó, só para que vocês entendam. Tá a Noruega, Inglaterra e Argentina e Suíça de um lado, a França e Marrocos e também a Espanha e Bélgica do outro. Então poderemos ter, hein, Fernando? Já pensou? Espanha e França e Inglaterra e Argentina.
2: É a lógica, né? Que vai dar times aí. Mas ontem, quase que a lógica não se confirmou de novo, né? A Argentina passou sufoco, virou o jogo ali em 13 minutos, né? É. Mas muita reclamação da arbitragem, como você disse. E para variar, a dona FIFA agora escala um árbitro argentino para apitar o jogo da França. Dá para entender isso? Será que quem faz a escala lá é o pessoal da CBF? Porque eles fazem essas lambanças também, né?
0: Exatamente, aí veremos o que vai acontecer daqui para frente. A gente vai, agora a gente só fica aqui, e é o seguinte, deixa eu falar, tá duro torcer contra, viu? Rapaz do céu, não tá dando nada certo para nós também. A gente torce contra os outros aqui e não tem, aliás, só a Argentina, né, de sul-americano, só a Argentina a Argentina, o único sul-americano, tá quase uma Eurocopa aqui, né? Se a gente for ver, só o Marrocos também.
2: Tem um
0: Marrocos de intruso aqui. É um africano e um sul-americano. O restante, todo mundo que a gente já conhece. Mas enfim, vamos aguardar, vamos ver o que vai acontecer em Copa do Mundo. Seguimos só telespectador agora, só torcendo, né? Só assistindo nós brasileiros. Bom, agora da tarde, mais 8 minutos, virou para 9. Vamos agora então aos principais destaques. Afinal de contas, tem a macaca em campo hoje, Fernando César.
2: Se tem Copa do Mundo lá nos Estados Unidos, para a Ponte é mais uma decisão de Copa do Mundo para tentar uma vitória aí depois de mais de 2 meses, né? A macaca pega o Criciúma, 8 da noite no Majestoso, e o técnico Zanardi vai mudar a equipe novamente, né? Todo jogo ele muda a formação aí para tentar achar um time mais competitivo. A Ponte, que ainda tá na zona do rebaixamento e vai terminar esse primeiro turno, mesmo que vença os 3 jogos faltantes, na zona do rebaixamento, porque está a 10 pontos do primeiro time fora dessa zona do rebaixamento. Ponte Preta e Criciúma é o jogo de logo mais no Majestoso. Daqui a pouco, todos os detalhes aqui no Jornal do Esporte.
0: Muito bem, e a gente estaremos lá, estaremos com a macaca onde ela estiver, e dessa vez no Majestoso, para quem sabe, né, rumo a novos tempos. E aí, descendo a avenida, o Guarani também se preparando para o jogo de domingo, é isso, Fernando?
2: Contra o Paysandu, né? Domingo lá em Belém do Pará tem Paysandu e o Guarani. Guarani que viaja na sexta-feira, treina no sábado lá em Belém já, e joga no domingo. João Paulo já tá vetado, né? Lesão muscular, grau 2. Everton Brito tá contratado, vai jogar no Bugre. Enquanto isso, o Guilherme Paredes tá indo pro América Mineiro para jogar lá em BH. Daqui a pouco os detalhes aqui na Central.
0: Muito bem, tá aí. O Guarini também se reformulando. Daqui a pouco o Fernando César vem com as principais notícias, novidades aí na macaca, novidades no Guarani, e você fica sempre sabendo aqui através do AM870 com toda a seleção do rádio. 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Agora, 1 da tarde, mais 11 minutos.

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4: É isso aí, galera. Estamos com o Jornal de Esportes. Deixa eu bater um papo rápido aqui com o Fernando César. Só convidando. 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Você pode clicar no sininho lá e todas as vezes que as nossas transmissões estiverem no ar, você vai ser notificado e você pode acompanhar aí na palma da sua mão, no seu celular, ou mesmo se você estiver trabalhando, né, no seu notebook, acompanhando todas as notícias aqui, fazendo companhia pra gente, é muito importante a sua participação também. Ou você aí, né, no velho bom radinho, no AM870. É, galera, o rádio não morreu não, e não vai morrer nunca, viu? Não vai morrer nunca, o rádio é o principal meio de comunicação. Pode vir internet, pode vir WhatsApp, pode vir quem quiser, pode vir tudo. O rádio é o que tá sempre te fazendo companhia em qualquer lugar, né, Fernando? Em qualquer lugar que você for, né, você pode ir com o seu rádio, né? Vai tomar um banho, leva o rádio, né? Vai pra cozinha fazer comida, leva o rádio. Vai assistir televisão, leva o rádio. Vai ler jornal, leva o rádio, né? Vai no churrasco, vai a qualquer lugar, tá lá o rádio, né? Não é verdade? Vai no carro, tem o seu rádio. Aqui, ó. Olha lá o Fernando.
5: Tranquilo.
4: Quem tá no YouTube, o Fernando tá mostrando, ó. Velho e bom rádio. Esse é o radinho de pilha, né? Olha lá.
5: Esse aqui é carregado igual celular. Carrega na tomada, tem a bateria dele.
4: Olha lá.
5: Não gasta pilha, tranquilo aí.
4: Aí, ó.
5: Dá pra ouvir a Rádio Central, tem FM, AM.
4: Pô, que legal.
5: É som limpinho.
4: E é isso aí. Então, acompanhe também pelo velho e bom rádio. E eu queria também que você participasse conosco através do nosso WhatsApp, que é o 971-483-497. 971-483-497. Aí, Fernando, eu tô sem moral, porque quando tá o Marquinhos, quando tá o Anderson, ele põe aquele rapzinho, aquela coisa do...
5: O operador aí tá...
4: Tô sem moral, viu? Não toca a minha vinheta, não faz nada pra mim, viu, Fernando César? Não faz nenhum agradinho aqui pro velho, como...
5: Olha lá.
4: Olha que beleza. Até o Toninho, o gato Toninho, tá dançando lá com o Fernando César.
5: Tá dançando.
4: É isso aí, galera. Participe com a gente. Tem uma participação aqui, antes da gente falar dessas quartas de final de Copa do Mundo. É o seu Rodrigo tá falando aqui. Vamos ver o que ele diz aqui.
6: Boa tarde, Jornal dos Esportes. Aqui é o Rodrigo de Indaiatuba. Que pena que o Brasil não tem um jogador que em 12 minutos, uma partida perdida, assume a responsabilidade e vira a partida.
4: Tá falando, né, Fernando? Tá falando, lógico, do Lionel, né? Do Messi,
5: mas 39 anos. Não é nem isso, né, Pedro? É a alma argentina, né? Os caras vão desistir do jogo, né?
4: É.
5: O Brasil toma um gol, parece que entrega, né? Não consegue fazer mais nada, não tem aquela pegada, não tem aquela garra que mostrou a Argentina. Eu sequei a Argentina como nunca, porque eu não torço pra Argentina nem pro Messi. Ele é craque, ele é grande jogador, mas deixa ele lá na Argentina, quietinho. Então eu sei que para mim foi outra eliminação do Brasil ontem, porque quando o Egito faz 2-0, a gente já pensa, né? Já era a Argentina, vai voltar para casa, né? Mas não, né? Os caras, nisso a gente tem que tirar o chapéu para eles.
4: Sem dúvida.
5: É um time que não se entrega, a torcida também vai junto, tem o Messi, que é um grande jogador, com certeza, mas eu vou continuar secando eles. Quem sabe eles perdem agora, vai ser difícil, né? Vai ser difícil perder para a Suíça. Acho que seria confronto até mais equilibrado com a Colômbia, devido à rivalidade sul-americana. Colômbia tem bons jogadores, ontem não jogou bem, mas a Colômbia já meteu 5 na Argentina lá no Monumental de Núñez, né? Então é um time nas eliminatórias agora para a Copa, a Colômbia ganhou da Argentina também. Mas passou a Suíça, né? Suíça é aquele futebol burocrático, futebol estilo, acho que da Noruega, né? Noruega acho que tá um pouquinho acima devido ao Haaland e ao Edgar lá que tem lá, né? A Suíça acho que é um pouquinho mais fraca, mas eu acho que passa a Argentina. Agora contra a Inglaterra, que deve passar lá do outro confronto, né? Aí acho que vai ser mais equilibrado. Porque a Inglaterra, se abrir 2-0, acho que não toma virada não, viu, Beto?
4: Eu entendo que acho que Noruega e Inglaterra deve ser talvez o mais equilibrado, né, Fernando? Pelo jeito. Sim. Aí, né? Que a Noruega vem com essa vitória, vem embalada, né? E é um time que está jogando bem, um time de muita força. Acho que vai ser um confronto mais equilibrado. Apesar do Marrocos ser uma boa seleção, eu não acho que vá...
5: É que lá tem rivalidade também, né, Beto? Porque tem. Marrocos é bem rival da França, né?
4: É, mas não sei se vai conseguir.
5: Acho que também não vai segurar, não. Se a França tiver inspirada, né? Porque contra o Paraguai também foi duro passar. O Paraguai fez uma retranca lá, fechou o jogo, catimbou. Dizem que a França viu como que ia jogar uma Libertadores, né? Paulada, pancada, catimba... Mas aí prevaleceu o melhor futebol da França. Agora contra Marrocos, que é mais qualificado que o Paraguai, pode Sim. ser que dê um pouco de jogo. Mas a tendência é que a França também passe. E agora a Espanha contra a Bélgica. A Espanha ainda não jogou um grande futebol nessa Copa, né? Tá devendo. Mas a Bélgica é aquele time burocrático também, né? É. Aliás, né? A Bélgica tá... com vários jogadores em fim de ciclo, lá em fim de carreira de Copa do Mundo e de seleção da Bélgica, é a última chance de eles chegarem mais à frente aí numa Copa do Mundo.
4: É, tanto que o Lukaku e o De Bruyne, né, que são dois, o Lukaku, aliás, é o grande artilheiro, entrou, inclusive fez gol, né?
5: Fez gol.
4: Os Estados Unidos, é o maior artilheiro da história, com mais de 90 gols com a camisa da Bélgica, mas também já não é mais aquele jogador, o De Bruyne nem entrou, né?
5: Entrou. E o goleirão também já está em fase final de carreira para a seleção, né? O grandalhão.
4: É uma surpresa chegar até aqui, né? Eu acho, a Bélgica.
5: Surpresa.
4: Os quatro que, né, fez em cima dos Estados Unidos, eu achei que foi uma das grandes surpresas, eu não imaginava que os Estados
5: Todo
4: Unidos...
5: Todo mundo gostou por causa da canetada do presidente
4: exatamente.
5: Lá dele.
4: Né? Exatamente. Aqui se faz, aqui se paga. Não tem
5: exatamente.
4: Jeito.
5: Né?
4: Tem um parceiro participando conosco aqui, rapidinho, antes da gente falar de Ponte Guarani, deixa eu ver aqui quem está falando conosco, acho que é o seu Luiz.
3: Boa tarde, Rádio Central. Aqui é o Luiz de Adimelina. Sou ouvinte da Rádio Central desde quando ela inaugurou na Torre de Pisa, até hoje. Acompanho todo o comentário, toda a reportagem da Rádio Central. Um abraço para a equipe esportiva de Campinas, a melhor do interior paulista.
4: Oh.
3: Um abraço.
4: Obrigado.
3: Eu sou o Luizão aqui do Jardim Melino. Eu gostaria, toda vez que tem jogo do Guarani, vocês passassem a mensagem do Guarani para nós ouvir, que é uma grande satisfação. Um abraço. E um bom final de semana para toda a equipe central.
4: Obrigado. Então fique atento aí, a gente fala aqui todos os dias do Guarani, daqui a pouco o Fernando vem com as notícias e domingo tem a transmissão do jogo, Paysandu e Guarani, domingão 4 da tarde, gente, horário verdadeiro, né, Fernando?
5: Horário de série A, né?
4: Horário de série. Ô, Fernando, você falou do radinho, tem uma pessoa aqui, ó, Fernando, onde eu acho esse radinho? É o Paulo José.
5: Aqui, ó.
4: Lá,
5: e é pequenininho, cabe no bolso, tranquilo. Eu tenho 3, ó. Eu tava usando esse aqui, Beto, fazendo retorno com ele, acabou a bateria dele, então eu peguei esse que tá carregado.
4: Oh, beleza.
5: Aí tem um outro que já tá lá na tomada para fazer o jogo hoje à noite, né? Então eu tenho 3. Compra pela internet. Pela internet. E não é caro, não. É
4: baratinho.
5: No máximo R$100 você compra um desse, vem com o carregador, vem com o fone, tudo certinho.
4: Oh, show de bola,
5: aqui,
4: hein?
5: Tem o branco, né? O prata e tem o preto.
4: Boa, beleza. Tá aí, ó. Fernando César já fazendo, mostrando ali, né? Os mimos dele. O Paulo já tá falando aqui com a gente. Mas é isso aí. Tem mais gente participando conosco. Deixa eu ver. Falando sobre seleção. Beto Renato, muito triste. A seleção é hexa, né? 2006, 2010, 14, 18, 22 e 26 sem ganhar. É isso aí. Ô, Fernando, qual que é a marca desse radinho? Pode falar aí.
5: Não tem marca, não tem marca. É de fora, viu, Beto?
4: É só
5: ficado na China.
4: É, colocou lá relógio digital. Né?
5: Foi lá no Google lá. Radinho portátil recarregável. É, a MFM. Já vai aparecer essa foto aqui, uma imagem dele, aí você clica lá nos Mercado Livre da Vida, no Shopee, aí você vai achar.
4: Vai achar com tranquilidade. Aí as demais participações aqui são amigos que estão falando com a gente aqui sobre Ponte Preta e sobre o Guarani. 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Agora, 1:24.
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3: É isso aí, galera. Vamos falar da Macaca. A Macaca que entra em campo hoje, e você precisa conhecer o Point ID, a sua plataforma de relacionamento com a Macaca. Entra aí no seu Google Play, entra aí, qualquer aplicativo que você quiser, e você vai conhecer o Point ID. Lá no Point ID você pode já comprar seu ingresso, fazer antecipadamente, a reserva da sua alimentação, tem descontos nos parceiros, enfim, é um projeto bem bacana que você precisa conhecer para ajudar e dar força para a Macaca. Bom, mas enfim, Fernando César, muitas novidades na Macaca essa semana, hein, Fernando César?
4: A Macaca nos bastidores, trabalhando bastante a sua diretoria, porque tem que se mexer, A situação está complicada, jogadores indo embora, o técnico Márcio Zanardi aí perdendo muitos jogadores, Foi a vez do Potker que foi embora, agora o Thales só voltará a jogar se tiver o acerto, então não vai jogar mais na Ponte Preta, já fez a notificação extrajudicial para a diretoria da Ponte Preta, os advogados do Thales, então hoje ele não vai para o jogo. O Potker, fez uma declaração nas suas redes sociais se despedindo da Ponte Preta, e uma parte que ele escreveu assim, falta de responsabilidade de quem conduz as decisões dentro da instituição. Quer dizer, ele já propôs um acordo para receber só o que era o salário atrasado, nada de multa, ele não foi nem, obteve nem a resposta da diretoria pontepretana, então ele teve que entrar na justiça e entrou no CNRD para poder pedir os seus direitos. Agora vai ser julgado, vai conseguir a rescisão unilateral para ficar livre no mercado e depois ele vai receber futuramente isso aí. Então, mais um jogador que entra na justiça contra a Ponte Preta para receber os seus direitos. Né? Como Fernando, a Ponte está perdendo muitos jogadores, que a gente vem comentando aqui. Oi?
3: Não, só até em cima disso. Não foi isso que o presidente disse ontem, Sobre o Potker. Falou que.
4: Ele disse que tentou o acordo, da Ponte Preta, o advogado do Potker não aceitou. E agora o Potker vem na
3: frente. Falando o contrário.
4: Escreve isso aí.
3: Está falando o contrário.
4: Oi?
3: Tá falando ao contrário, O Potker.
4: Exatamente, tá falando que ele propôs aí receber só os atrasados e não obteve retorno, nada foi considerado, então ele teve que a contragosto dele, ele respeita muito a entidade, respeita os torcedores, mas teve que entrar na justiça para procurar os seus direitos. Foi o que escreveu nas suas redes sociais o William Potker. E o presidente, bem lembrado por você, disse ontem, que a gente colocou aqui no ar, na Rádio Central, que a Ponte Preta conversou com os advogados do Potker, que não houve o acordo para a liberação do Potker, então foi para a justiça. E devido a todas essas saídas aí, a gente já até relacionou aqui 10 jogadores que saíram nos últimos tempos da Ponte Preta, a Ponte está indo no mercado. Ontem o presidente Torrano, na sua live aí, no seu monocast, o Torrano, a pauta do dia, divulgou 3 nomes, O Diogo Silva, zagueiro, que passou pelo Guarani. Aliás, ele falou o Diogo Silva errado, Ele falou o Diogo Silva que seria um jogador que estava na Hungria de 20 anos, mas não, é o Diogo Silva.
3: Achei que eram os dois.
4: Não, é só um Diogo Silva, só o que estava no Guarani, livre no mercado, 31 anos, porque o outro tem 20 anos, Um jogador jovem, não iriam liberar, sem nenhum custo, Então, foi o Diogo Silva, ex-Guarani, ontem ele falou do Cezinha, meia do Água Santa, e falou do zagueiro Iago Ribeiro, E hoje ele oficializou os nomes que a gente trouxe ontem na Central Esportiva. Então são 8 reforços, Esses 3 e mais 5. O goleiro que veio do Tombense por empréstimo, Douglas Marques, goleiro. Tem também o David Brown, do Santos, meia de 23 anos. Aliás, do Tombense, emprestado no Tombense, o David Brown, 23 anos, passou pelo CRB. O Alex Nascimento, esse é do Santos, 27 anos, é zagueiro, mais experiente, né? Alex Nascimento, já jogou no Atlético, já jogou na Portuguesa e agora vem para a Ponte Preta. O meia Enzo Boer, 21 anos, do Santos, disputou a Série A2 pelo Santo André, 21 anos, e o lateral esquerdo Jota, da Portuguesa Santista, que a gente já tinha falado também aqui na programação da Rádio Central. Então até aqui, 8 reforços, entre um goleiro, 3 zagueiros, 1 lateral esquerdo e 3 jogadores para o meio-campo aí. Tá faltando atacante, né? Porque tá faltando atacante porque a Ponte não faz gols. Não tem atacante aí no elenco da Ponte para resolver essa situação. E na live de hoje, o presidente disse que vão chegar mais jogadores na Ponte ainda. É a reformulação que ele disse que está sendo feita no elenco ponte-pretano. Só que ele confirma que só no dia 20, porque a Ponte ainda tem que pagar o transfer ban. Aliás, a Ponte tem o transfer ban e tem o CNRD, né? Nos dois lugares a Ponte está com um nome como se fosse do Serasa lá, né? Nome sujo, não pode comprar ninguém, não pode inscrever ninguém. E o presidente Torrano disse que até o dia 20 vai acertar isso aí, para a Ponte Preta poder inscrever esses jogadores a partir do dia 20. Até lá, a Ponte terá 2 jogos. Hoje contra o Criciúma e no dia 18 contra o Goiás, no Majestoso. E o Zanardi vai ter que se virar com o elenco que tem no momento, se não sair mais nenhum jogador, Beto.
3: É, veremos. É porque como que tá a situação do Thales? Ainda não joga hoje, né?
4: Não joga. O Thales só volta a jogar se ele receber o que tem para receber aí. Como a gente sabe que tá difícil pagar na Ponte Preta, então a tendência é que ele não jogue mais porque ele já tem os 12 jogos. Se ele jogar hoje, ele vai poder, não vai poder se transferir para um outro time da Série B. Pode ser que ele tenha até mercado aí, né? Acho difícil, mas ele não joga porque está aguardando o acerto, que provavelmente essa diretoria da Ponte não vai fazer tão rápido assim, né?
3: É, vamos aguardar então para ver. Bom, em relação, só rapidinho, em relação a esses jogadores, eu acho que o Douglas é o mais experiente, né? O goleiro, com 33 goleiro. Anos. Né? Eu estava vendo aqui, inclusive, jogou acho que todos os jogos, né? Do Tombense. O Tombense era a Série D, né?
4: Série D, foi desclassificado.
3: É, foi desclassificado, mas é um time de
4: empresa. Jogou aquela Copa Sul-Sudeste, né, que teve esse ano, Tom Benson jogou também, e o Campeonato Mineiro. É.

0: era promissora pela frente, ele não pode deixar o menino para ganhar espaço, né? Porque é um ativo da Ponte, né, Beto?
1: Sim, sem dúvida nenhuma, mas aquilo que a gente falava até ontem, né? Não sei se estão confiando no menino para o restante da temporada aí, para o restante dos jogos, que serão jogos mais pesados, né? Só espero que não estejam indo aí, né? Só na conversa de empresário, enfim, né? Porque já vem dois de lá, né? A gente sabe muito bem que o Tombense é um clube de empresário, é um clube de que está muito mais para fazer negócio do que qualquer outra coisa, né? E é uma série D, né? Mas, enfim, o resto é o Diogo Silva, que a gente viu aqui. Também não sei se ele é melhor do que os que estão aí, sinceramente.
0: E outra, o Cezinha fez um bom campeonato lá no Água
1: Experiente,
0: Santa,
1: né?
0: Tudo bem que é Série A2, né? Para uma Série B, não sei se vai conseguir desenvolver muita coisa. É aquela história, né, Beto? É a prateleira que a Ponte consegue ir no mercado. Né?
1: Exatamente.
0: Tem jeito, e vai sofrer bastante aí, vai ser muito difícil com esse nível de contratação escapar da Série C do Campeonato Brasileiro, porque vai ter que fazer campanha de acesso agora para conseguir recuperar no campeonato.
1: E os outros também vão se reforçar, né? Não é só a Ponte que vai buscar.
0: E com jogadores melhores.
1: Bem,
0: né?
1: Provável. Bem
0: é
1: provável.
0: Só a gente, daqui a pouco eu vou passar aqui a escalação do Criciúma. É outro nível, né? Hoje, se der a lógica, infelizmente a Ponte não vai conseguir muito sucesso no jogo de hoje, não. Mas futebol tem que jogar, né, Beto? Como
1: não
0: você disse. Vai se resolver lá dentro, né?
1: Exato. Ninguém ganha de véspera. Antes de apitar o final do jogo, ninguém tem resultado garantido. E vamos esperar que esses jogadores, esses meninos do Santos aí, provavelmente o Zanardi conhece, né? Que trabalhou por lá.
0: Trabalhou lá com ele.
1: Se já trabalhou com esses. Pelo menos o Enzo, acho que deve ter trabalhado, né? Esse outro menino não foi formado no Santos, né? O zagueiro, né?
0: O Alex Nascimento, né?
1: Mas né, deve ter, com certeza, deve ter informações aí. Tem o Jota também, né? Tá chegando, né?
0: Jota, que veio da Santista, é isso.
1: E agora vai precisar. O Jota é esquerdo, né?
0: Lateral esquerdo. Tá precisando de direito, né? Porque o Thales está indo embora. O Júlio, ele estava na recuperação, na transição. Sexta-feira, não estava treinando, estava correndo em volta do gramado no Manjetoso. Não se sabe se ele foi liberado ou não. Caso ele não consiga jogar hoje, a tendência do Diego Tavares vá na lateral direita ali improvisar.
1: Muito bem, vamos ver. A gente falou de radinho de pilha aqui, já tem um monte de gente mandando a foto do radinho aqui no WhatsApp.
0: Tá caro na internet.
1: O Gilmar lá de Itatiba, grande abraço, disse que aqui no cemitério, beleza. Aí, ó, falando que tá torcendo pro acesso do Bugre. Tem mais aqui conosco, o Paulo José. Ô Paulo, hoje infelizmente aqui a gente nós não temos ingresso para presentear a galera. Vamos ver se na próxima a gente tem aqui. Quem mais que está conosco? Boa tarde, Beto. O seu programa na TV está ótimo. Ah, Fernando, continua de férias. Ah, é o Zé Roberto, Dedé, seu parceiro lá de
0: Alambrado. Vai no jogo não, Dedé? Já abandonou também?
1: Diz que está de férias ainda. Quem mais aqui conosco? Vamos lá. Boa tarde, Beto Fernando. Os 8 jogadores de contratações da Ponte, qual a avaliação de vocês? Acabamos de dizer aqui. Seria mais do mesmo? É o Renato Graça. É mais ou menos isso mesmo. Não tem muito de diferente, não. Beto Fernando, boa tarde. Vendo as contratações dos times da Série A2, Série A3, Série D, com esses atletas contratados, vai melhorar o quê? Se tínhamos jogadores Série C disputando uma Série B. Hoje estamos contratando jogadores da Série D para jogar a Série B. É o Tandy Negrão. Ah, tem um vídeo aqui, deixa eu ver. Ah, vamos ver se eu consigo colocar, que ele vai colocar um negócio bacana aqui, gente. É muito legal. Tem como pôr no ar aí? Deixa eu ver aqui. Não tem, né? O Carlos Cavalcante.
2: Manda sempre. Olha lá. Carlos Cavalcante.
1: Pera aí, vou colocar do começo, vai. Ele tá com um radinho, é um radinho Filco.
2: Esse é o meu radinho que eu escuto a central sempre, Carlos Cavalcante.
1: Ô Carlos, obrigado, viu? Obrigado mesmo, de coração. Carlos Cavalcante está, esse é freguês nosso sempre, né? Sempre está conosco aqui E agora Beto Quinalha já não sabe mais voltar o negócio aqui.

0: Aí, tudo bem, vamos aqui, opa, consegui. 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Agora 1:40, daqui a pouco a gente volta com mais notícias da Macaca e do Guarani.
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0: É isso aí, voltamos com o Jornal de Esportes aqui da Rádio Central. Tem uma mensagem do Ivan aqui, rapidinho, porque a gente fala do radinho. Eu sou suspeito. Fernando também, o Edmo, né? Porque nós somos apaixonados pelo radinho, e o Ivan manda uma mensagem pra gente aqui, olha só que legal.
4: Boa tarde, Rádio Central, aqui é o Ivan, da família Machado Machado, do Campos Elíseos. Vou falar para vocês duas coisas. A melhor coisa que aconteceu esse ano foi o radinho. Eu tenho um aqui, carrega a bateria, carrega na põe na tomada, carrega. Se quiser põe na bateria, põe. É a melhor coisa que aconteceu esse ano no Brasil. E a pior coisa foi a seleção brasileira. Um abraço.
0: É isso aí, Ivan. Legal, muito bom. Galera sempre participando conosco aqui. Ô Fernando, eu só quero atender daqui a pouquinho a galera aqui do nosso chat. Porque o pessoal está aqui sempre mandando mensagem. O Carlos Lemos Matosinho diz que vai estar lá apoiando a Macaca. Ô Adilson Zen, grande Zen, do nosso amigo despachante Zen. Estamos com saudade de você aqui, viu, Zen? Nosso amigo Zen, despachante, cara, grande, grande amigo. O Luiz Antônio Fernandes também está conosco aqui. O Marcelo Dias. Boa tarde, Beto, tudo bem? Como consigo essas músicas da Central, Ponte Guarani, em ritmo de samba? Eu vou ver aqui, essa é uma produção nossa, viu, Marcelo? Eu vou ver aqui com o pessoal, com o Charles, para ver se a gente consegue depois disponibilizar isso aqui. Vendo as contratações, é o Alexandre Aires aqui, as contratações da Ponte, com esses atletas contratados. Vai melhorar o quê? Se tínhamos jogadores de Série C disputando bem, a mesma coisa que disse o Tandy. Então tem uma galera participando lá do chat, o João Melo, salário de jogadores, completar 2 anos sem pagar. Quem mais aqui? É o João Melo hoje também aqui. O Ricardo aqui com a gente, também o João Melo de novo. Enfim, a galera toda participando conosco aqui. A Regina, ainda não saiu a piada do dia, que é É, já saiu sim, Regina. Se é isso que você está dizendo, né? É, já, o presidente já deu a declaração. O líder Vila Nova do campeonato inteiro ganhou 9. É, e a Ponte, no segundo turno, tem que quebrar, ganhar 12. É, a galera está com a gente aqui. Para que a gente possa participar e falar aqui o que o torcedor tá interessado aqui com a gente. Bom, Fernando, para encerrar rapidinho, para a gente falar do Guarani, qual a provável Macaque e qual a provável Criciúma?
5: Bom, vamos lá então. Provável Ponte Preta, né? 3 zagueiros com o Guilherme Viana, Lucas Cunha, aí tem a dúvida se é o Palácios ou é o Diego Leão e o Márcio Silva. Aí na ala direita, o Júlio, se se recuperar, se não vai o Tavares. No meio campo, Léo Gomes, André Lima e Elvis, mas o Barcelos também deve brigar e deve entrar na vaga, eu acredito, do Léo Gomes, e o Kevson na ala esquerda. No meio campo, então é isso aí, Léo Gomes, Barcelos, André Luiz, aliás, André Lima e o Elvis, e o Kevson na esquerda. E no ataque, Baianinho, Brandão, Da Hora, Rodriguinho, todo mundo briga aí por 2 vagas, porque todos que têm entrado aí, o Márcio Zanardi, ele promove um rodízio, aí quem entra não está fazendo nada. Então, cada jogo ele põe um diferente para ver se melhora alguma coisa. Então, um desses 4 aí, 2 estarão em campo: Baianinho, Brandão, Da Hora ou então o Rodriguinho. E o Tavares, se ele não for ali para lateral no lugar do Júlio, pode ser também um atacante. O Criciúma, esse time já é o certo aqui, ó. Só se acontecer algum imprevisto de última hora. Ayrton, goleiro, bom goleiro, já passou aí pela Chapecoense, pelo Novo Horizontino. 3 zagueiros muito experientes, ó. Bruno Alves, ex-Grêmio, ex-São Paulo, Rodrigo e o Luciano Castan. Na ala direita, o William Lepo. Na esquerda, o Marcelo Hermes, que já passou pela Ponte. O Eduardo e o Guilu. E 3 atacantes, hein? Otero, Felipe Matheus e Vagninho. Então é um time muito experiente, bem entrosado. Está na parte de cima da tabela. Vai ser difícil para Macaca e vai dar muito trabalho. E o técnico é o campineiro Eduardo Batista, que conhece muito os bastidores do Moisés Lucarelli.
0: Beleza, então tá aí, provável escalação da Ponte, provável escalação também do Criciúma, e a partir das 5 da tarde, viu, gente? 5 da tarde a gente já está com a nossa transmissão lá direto do Majestoso. Vamos para mais, tem mais um breakzinho? É rapidinho, viu, gente? Fernando, aí você volta falando do bug pra gente.
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0: aí, galera, vamos falar do Guarani, né? 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Bom, vamos lá, Fernandão, então vamos falar desse Guarani que está se preparando para o jogo contra a equipe do Paysandu lá em Belém.
1: É isso aí, confronto direto, né? Guarani e Paysandu, aliás, é Paysandu e Guarani, mando do papão lá no estádio da Curuzu, gramado muito prejudicado, muito ruim, mas o Guarani vai ter que enfrentar mais esse problema aí, né? Do gramado lá do estádio do Paysandu, a Curuzu. Para esse jogo já não vai ter o João Paulo, lesão muscular de grau 2, então o João Paulo deve ficar de 3 a 4 semanas fora, a tendência é que ele volte só no mês de agosto, depois do jogo da Inter de Limeira ainda, porque o Guarani joga domingo contra o Paysandu dia 12, lá em Belém, depois ele volta a campo só no dia 27, porque no outro final de semana, dia 19, é a final da Copa do Mundo, né? Então a CBF deu uma pausa aí nesta Série C com apenas 3 jogos neste mês 7. Guarani que jogou contra o Floresta, pega o Paysandu e depois recebe a Inter de Limeira dia 27, é uma segunda-feira, 8 da noite, no Brinco de Ouro da Princesa. A Inter, que também, a exemplo do Paysandu, vai ser um confronto direto, porque está na parte de cima da tabela. E tem o Matheus Costa, né? Ex-técnico do Bugre, está lá fazendo um bom trabalho no time aqui da nossa vizinha Limeira. Então, para o jogo contra o Paysandu e contra a Inter, o João Paulo vai estar fora. A tendência é que ele volte só depois do jogo da Inter, lá no mês de agosto. E aí fica a dúvida, quem vai substituir o João Paulo? No jogo contra o Floresta, o Hélio Cizenando escolheu o Cauã Jesus, né? Foi o escolhido, não foi tão bem. O próprio Cizenando disse na coletiva que ele pediu para o Cauã Jesus e para a Cachoeira jogaram de uma forma e eles jogaram de outra, né? Jogar mais pelas beiradas, abrindo, eles foram mais pro meio, embolou tudo ali, e o Guarani pegou uma retranca forte da equipe do Floresta, não conseguiu quebrar, né, essa retranca e marcar pelo menos um golzinho. O Guarani ficou no 0-0. Então ele tem a opção do Cauã Jesus, que neste momento é o primeiro, ele é o favorito, né, para continuar. E o Diego Torres, cadê o Diego Torres, né? Que com a ausência do João Paulo, a lógica, né? A tendência, qual seria? O primeiro substituto aí seria o Diego Torres, né? Pelo que ele representou quando foi contratado, alto salário, mas a informação que a gente tem é que ele tá para ser negociado, só que o salário dele é alto. Numa Série C, por exemplo, nenhum time consegue pagar o que ele ganha no Guarani. Então tem aquele ditado, né, que a gente sempre fala, ele teria sentado no contrato, tá ali, faz o seu treinamento, obedece, cumpre ali os horários determinados pelo Guarani, se for relacionado vai pro jogo, se não for, para ele tá tudo bem também, porque vai receber o seu salário. Então a tendência é que ele fique à disposição aí no mercado, nessa janela, mas vai ser difícil arrumar um time na Série C ou até na B que tenha condição de bancar o que o Guarani paga para ele, porque ele não vai querer sair do Guarani para ir para uma Série B, por exemplo, mas para ganhar menos, né? Ninguém faz isso. Então o Guarani vai ter que arcar com essa situação caso não consiga colocar o Diego Torres no mercado. Ou então põe o cara para jogar, o cara tem que mostrar alguma coisa. Mas parece que o Hélio Cizenando não simpatizou muito com o futebol dele, não, viu, Beto?
0: Então, rapaz do céu, que mico, hein? Que o Guarani tá tendo que segurar nessa situação, e situação de outros aí também, né? O Ralf também é outro experiente que tá aí, que, né? E que não entra em campo, vai pro banco, às vezes nem sequer é relacionado. A mesma coisa acontecendo com o Diego Torres. Então, são muitos erros que foram cometidos na avaliação e na contratação de alguns jogadores, e a gente sabe que erra num ou no outro, mas não, assim, com todo o respeito, né, num jogador que custa esse tanto aí, não dá para errar, né?
1: O Mirandinha é outro,
0: não dá, né?
1: Joga mais, né? E também não deve ganhar tão pouco, né?
0: Não dá, né? Não dá pra errar tanto assim, né? É, com vários jogadores aí.
1: Luca, né? Que deu aquela entrevista no último jogo, falando que ele aceita as críticas, que ele não tá jogando nada, não tá jogando bem, tem que trabalhar. Só que quanto tempo faz que ele tá trabalhando? Ele se esforça, ele vai pro jogo, vai pro treinamento, mas não produz nada desde janeiro, né? E tem que pagar o cara, que é mais de 100 picanha, né?
0: É, então, se a gente colocar aí meia dúzia de jogadores que o Guarani tem aí, que ganham mais do que isso e que não estão tendo, que não estão jogando, né? Tô falando só.
1: Então também não, já vai pro campo, não comprometeu contra o Floresta, mas não é o que se esperava dele, né, Beto?
0: É, poderia estar rendendo, sem dúvida nenhuma, rendendo um pouquinho mais. Bom, você falou a respeito do Parede, que pode estar saindo, né, Fernando?
1: Ah, já saiu, hein? Já nem está treinando mais com o grupo, já está a caminho de BH, vai para o América Mineiro.
0: Olha
1: e
0: aí.
1: Quem já está chegando em Campinas, retornando a Campinas, né? Porque o ano passado, aí nesse período, ele estava em Campinas, só que na Ponte Preta. Saiu devido à crise financeira que já atingir, aliás, já pode comprar um bolo e cantar parabéns, né, Beto? Porque um ano já dessa crise aí da Ponte, a gente tá falando do Guarani, mas o Everton Brito, mais ou menos nesse período do ano passado, deixou a Ponte Preta, quando saiu o Valentim, ele saiu junto, e o Everton Brito tá vindo pro Guarani, já tá tudo certo, é contrato do Everton Brito até o ano que vem, 2027, então é um jogador que tá chegando aí pra sequência da Série C. E aí o Parede vai embora, vem o Everton Brito. Quem vai sair ganhando aí, na sua opinião, Beto? O Guarani com a chegada do Brito ou o América com o Parede? No Guarani, o Parede fez 2 gols em 18 jogos. Também não teve uma grande performance, não.
0: Eu diria para os nossos amigos torcedores do Coelho que não é com o Guilherme Parede que o América vai sair do rebaixamento, né? Não acredito. Não sei se ele vai conseguir, né? Ter lá um desempenho que faça com que o América mude de patamar. E o Everton Brito precisa jogar futebol, né? Porque há quanto tempo que ele não joga, né? Ele teve um momento mais ou menos na Ponte, né? Chegou a ser titular. Aquele momento melhor dele foi no São Bernardo, né? Sem dúvida nenhuma.
1: Lá atrás, né?
0: É, já faz alguns anos aí, né? Pelo menos uns 2, 3 anos.
1: A Inter de Nubeira tacou também, né?
0: Foi na Inter, né? Tô
1: foi na Inter,
0: desculpa.
1: Ribeira,
0: é, foi na Inter. Veio aquela galera, né? Lembra, a gente falava do busão lá de Limeira, né? Que veio pra Ponte.
1: É Mário, né?
0: É, que no final das contas, poucos resolveram. Mas
1: ninguém
0: acho que
1: fez nada.
0: De todos eles, acho que foi o melhorzinho, foi o Everton em um outro momento, mas depois teve problema de contusão, enfim, e acabou não tendo tanto rendimento. Eu acho que são jogadores parecidos, para te falar a verdade. Viu?
1: É, 6 por meia dúzia, né?
0: Não vejo.
1: Vai mudar muito, não, né?
0: Não vejo.
1: Agora, quem tá chegando, voltando de empréstimo, só que vai sair de novo. Lembra do Japinha? Takahashi? Takahashi?
0: É.
1: Ele mesmo, né?
0: Ah,
1: ele foi emprestado pro Pouso Alegre de Minas Gerais, disputou 8 jogos lá na Série D do Campeonato Brasileiro, o time já foi eliminado, ele voltou, até saiu no BID, o contrato dele, outro que tá voltando de empréstimo, Vinícius Yuji, também está no BID aí, foi recolocado no BID do Guarani, o Vinícius Yuji e o Takahashi. Só que o Takahashi, a informação que a gente tem, ele vai ser repassado agora, olha, agora ele vai lá pro Rio Grande do Sul.
0: Nossa,
1: vai conhecer, tá conhecendo o Brasil, o japonesinho aí. Vai jogar a segunda divisão do futebol gaúcho pelo União Frederiquense.
0: Ave
1: pra acabar, hein? Ou ele fica pão de vez, né? Ou desaprende de vez. Né?
0: Série A2 do futebol gaúcho?
1: É, segundona do gaúcho lá, União Frederiquense da cidade de Frederico Westphalen. É assim que fala, né? Um nome meio que alemão. Mas vai jogar pelo União Frederiquense até acabar a segunda divisão lá do Campeonato Gaúcho. Aí depois ele volta pro Brim. Por quê? Renovaram o contrato dele, Beto, até dezembro de 2027. Então, vai ter que ou emprestar
0: cada
1: 3, 4 meses ou ficar com ele no elenco aí também. O Ryuta Takahashi, que é excelente pessoa, né? Japonês sensacional.
0: Opa.
1: Mas, futebolisticamente, não tem muito a entregar pro Guarani, né?
0: Pelo menos teve aí um outro momento, principalmente na Copa Paulista, né? Onde o nível era diferente, lógico, né? Tentou entrar em um outro jogo de Série C, de Paulista, mas enfim, até agora nada, e vai para a segunda divisão do campeonato gaúcho. O pau canta lá em Takahashi.
1: Ah, lá, é só pegado. E ele baixinho do jeito que é, então, né? Vai levar muita pancada lá, né?
0: Que é isso, hein? Vamos esperar aí. Que ele tenha boa sorte, que consiga evoluir e possa ajudar o Guarani daqui pra frente. É, agora
1: uma notícia boa, viu, Beto? O Jonathan Costa treinou hoje pela manhã.
0: Ah, é?
1: Então pode ser que ele fique à disposição do professor Cizenando para domingo. A expectativa é essa. Treinou não com 100% ali, né? Mas treinou, tá voltando aos poucos. Vamos ver se até sexta, né? Porque o Guarani vai viajar sexta-feira, uma viagem longa. Tem lá o clima, né? Um clima meio úmido, diferente lá em Belém. Então o Guarani treina pela manhã, viaja na sexta-feira, chega no início da noite lá em Belém e no sábado realiza a última atividade já em Belém para pegar o clima, né? Do jogo, o clima lá úmido, tem a floresta do lado ali, chove todo dia lá em Belém. Então o Guarani vai um dia antes para se adaptar melhor para o clima do jogo de domingo. Se o Guarani perder, o Paysandu passa o Guarani na tabela, hein? Guarani que tem 23, o Paysandu tem 20, só que aí o Paysandu vai ficar com uma vitória a mais. Guarani, se ele perder esse jogo, ele pode cair para quinta colocação nessa rodada.
0: É, vamos aguardar aí essa preparação do Guarani. É, Fernandão, só um minutinho, você já volta, beleza?
1: Beleza.
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0: O nosso Dedé, nosso grande parceiro, amigo Dedé, mandou a foto aqui. Você tem aí o Toninho, ele tem a Lupita. Só que a Lupita é a cachorrinha dele lá. Até a Lupita.
1: A Lupita tá
0: ouvindo a Rádio Central lá no radinho do Dedé. Muito, muito legal. Fernando, você sabe que vai ter a Brasil Ladies Cup no Brinco de Ouro, né? A partir de amanhã, viu?
1: É. Futebol feminino.
0: Futebol feminino, ó. Palmeiras, Flamengo, Seleção do Paraguai e Peñarol. Competição que começa aí e vai ser muito bacana, inclusive a Brasil Ladies Cup. A gente vai bater um papo com o Fábio Wolf, que é o membro da comissão organizadora do Brasil Ladies Cup, na sexta-feira, para a gente falar a respeito dessa. É a quinta já, hein? Grandes equipes de alto nível, muito legal. Vai ser no Brinco de Ouro e a gente vai informar aqui os nossos amigos. Mas, Fernandão, para terminar de falar do Guarani aí.
1: Bom, o Guarani, o técnico Hélio Cizenando, vai ganhar também a opção do Rafael Rodrigues, né, que não atuou contra o Floresta, cumpriu automática, tinha sido expulso lá contra o Figueirense em Florianópolis, e é mais um jogador que fica à disposição. Caso o Jonathan Costa ainda seja preservado, não consiga atuar, deve ser ele o substituto do Jonathan, né? Ou o Rafael Donato, que já jogou contra o Floresta. Aí fica essa dúvida. Então, as dúvidas do Guarani aí, se o Jonathan volta ou não. Aí, quem vai pro lugar do João Paulo, se ele mantém o Cauã Jesus, ou se ele puxa o Cachoeira ali, coloca outro atacante lá na frente, são as dúvidas. Na lateral esquerda, ele disse que no momento o Emerson ainda não está 100% recuperado, então vai ser opção de banco. A tendência é que o Renan Castro continue como titular nesse time do Guarani para pegar o Paysandu lá na Curuzu, onde lá é uma panela de pressão, né? Lá o bicho pega, o estádio lotado, e o Paysandu vem de duas derrotas consecutivas e o Guarani não ganha há 3 rodadas. Então vai ser a fome com a vontade de comer, né, Beto?
0: É, exatamente, e com certeza absoluta a transmissão aqui da Rádio Central. Edinaldo Vince vai soltar o grito aqui Eu estarei também com ele, com o Israel, com o Marquinhos, com a galera toda no próximo domingo. 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E aí, Fernandão, 5 da tarde nós já estaremos lá no Majestoso, beleza?
1: Central Esportiva, direto da cabine central lá no Majestoso, para Ponte Preta e Criciúma. Então, a gente volta direto do Moisés Lucarelli. Grande abraço.
0: Valeu, Fernandão. Até mais, então. Agradecer a galera que nos acompanhou através do AM870, no nosso canal no YouTube. Muito obrigado. Agradecer a Edmo de Castro Aleixo nos comandando aqui nesse somzão bacana. E agora você fica com uma programação musical e daqui a pouquinho vem aí o Ventania. Vem aí o Ventania com Jura Júnior, com Edmo Aleixo, para fazer a alegria da sua tarde. E 5 da tarde, Marcos Luiz estará aqui nos estúdios da Rádio Central para comandar toda a seleção do rádio com a Central Esportiva. Valeu, gente, obrigado e até lá.
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5: Boa tarde, Campinas. Boa tarde, região. Mais uma vez eu agradeço a Deus por mais um programa aqui na Central. Por estar aqui na Rádio Central de Campinas, do grupo TH Mais Record, levando o melhor da música sertaneja pra você, ligado na Central. Tô chegando, quarta-feira, dia 8 de julho. Já começou o programa mais chique e bacanizado do Rádio de Campinas e do Brasil. O mais diferente, o chique e bacanizado. Aqui tem DNA, velho.
3: Vai começar.
5: Tá bom? Até às 5 da tarde. O programa do Jura. Você de Campinas e região, meus amigos da no Facebook do Jura. Boa tarde também, obrigado pela audiência. Daqui a pouquinho também na Central.
3: Tem eles.
5: A sonoplastia. Todos os dias. Tá sem uniforme, né? Tô atropelando. Edmo Aleixo, boa tarde. Com a camisa azul clara da Rádio Central. Tá sem uniforme, Edmo. Edmo Aleixo, o sonoplasta number one do Brasil. Eu sou empresário dele mesmo. Quer contratar nós, tem que levar um...
3: Esse programa tá chique, bacanizado.
5: Boa tarde, Venta. Boa tarde, Venta. Vai, Venta.
3: Alô, meu povo. Abraço do Venta.
5: Também pra ela. Ela tá com poucas ideias. Para Jura! Boa tarde.
6: Para Jura.
5: Esse é o programa do Jura da Central.
6: Jura? Jura?
5: Ô, meu bem.
3: Jura Júnior, Rádio Central, Grupo TH Record.
5: Setembro vai ter disso aí. Rádio Central, Grupo TH Mais Record. Programa do Agro para o Brasil.
3: Um abraço para todas as mulheres que estão.
5: Jura Júnior.
3: Programa.
5: É nóis. É no balanço. É no fungado, Venta.
3: Daqui a pouco, especial.
5: Daqui a pouquinho, os Garganta de Ouro do nosso Brasil. Milionário e o Saúde.

0: bom demais no programa, não jura?
1: Sem romantismo, jura?
0: É, bem. Hoje eu tô de carreira só.
2: Sem romantismo, jura?
0: São meus botões. Daqui a pouco meu rei, Roberto. Os meus botões. Hein, velho? Hã?

todas as famílias. Mais uma vez eu agradeço a Deus por mais um programa aqui na Central, por estar aqui na Rádio Central. Como eu sempre digo, que foi Deus que me trouxe de volta a

0: todas as famílias. Que Deus abençoe todos vocês. Um momento de mais fé no programa do Júlio.
1: Olhando eu posso a Deus adorar.
0: É um momento que Deus fala direto com você. Aí na sua casa, no seu local de trabalho, no seu carro, onde você está ouvindo, Jura? É Deus no comando e preparando sempre. Você já agradeceu Deus hoje? Pelo seu levantar, pelo seu respirar? Obrigado, Deus, por mais um programa aqui na Central, por estar aqui na Rádio Central. E abençoe todos os ouvintes também da Rádio Central.
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0: Daqui a pouquinho também a hora do louvor na Central. Hoje o pastor Carlos Cunha na Central, no programa do Júlio. Daqui a pouco, quem não dança, segura a criança. Na forró do Ventania na Central. Segura a criança, porra do Ventania. Ô, Beto, eu tô na carreira solo, velho. Tô. Eu não sei agora com quem eu vou dançar, velho. Eu vou dançar, eu vou chamar para a Jura uma vez. Vou chamar de novo. Ela falou poucas ideias. É, velho. Venta na Central. Cinco da tarde.
3: Forró do Venta ali.
0: E daqui a pouquinho o quadro mais diferente do rádio. O Momento Country. Um rodeio no rádio. A gineteada apaixonada no programa do Jura. Robertinho, presidente dos Cavaleiros Charreteiros de Campinas. Arnaldo Salvetti, vereador do rodeio. Jura Júnior, o radialista do rodeio de Campinas. Olha, você de Campinas e toda a região, nosso WhatsApp já tá liberado. A galera aqui também, do Facebook, meu amigo Jefferson de Jesus, tá ligado no programa do Jura. E um abraço para toda a galera da SAMU aí, os motoristas, enfermeiros, enfermeiras. Boa tarde para essa galera do SAMU aí, curtindo o programa do Jura. Eu tô abandonado, velho. Abandonado, velho.
4: Tá bom,
0: né?
4: Tá certo.
0: O nosso WhatsApp já tá liberado.
4: Tá bom.
0: Até 5 da tarde. Jura, Júnior tá chegando. No seu rádio.

0: que eu falo. O Ministério da Saúde recomenda ouvir o programa do Jura.
1: Na caminha, faz, fofa.
0: Faz bem pro coração.
1: Esse ô, Beta, que você quer cafezinho na caminha, fofa?
0: Ela tá com poucas ideias.
1: Quer café mesmo?

0: música sertaneja de qualidade. O nosso WhatsApp já liberado. Todo mundo que vira de toda a região.
1: Aê!
0: Vai que cola, né, Venta? Eu tentei.
1: Jura, jura.
0: Vai que cola, velho.
1: Aê! Tô muito interessado nisso, homem.
0: Ô, Venta, ela diz a imaturidade.

0: fez um cafezinho bom, faz
1: quer
0: tempo.
1: Quer café
0: velho.
1: Mesmo?
0: Eu quero.
1: Vai fazer então, tá? E você pode estar também sozinha.
0: Eu sim, ela tá sozinha, Renata. Ela tá sozinha, velho.

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0: junto.
1: Olha, Venta, vamos pro pessoal do WhatsApp aqui, vamos ver a Alzira. Alô, Alzira!
0: O Ed Moameixa!
2: Pois é. Muito linda, Angela Júnior. Meu marido tá internado. Vou estar fazendo oração também na hora do louvor. Tchau, Angela Júnior. Fica com Deus.
1: Amém. Ó, vamos soltar ela de novo aqui, Venta.
2: Boa tarde, Angela Júnior. Tô ouvindo no seu programa.
1: Obrigado. Então,
2: abração pra você, Pedro Maleixo, Ventania. Pedro Maleixo também. E todos os participantes central, Angela Júnior. Toca uma musiquinha que você tiver aí. Pode ser do cantor Daniel também. Que canta também uma música muito bonitinha também, um outro Chitãozinho Chororó, você que sabe, qualquer um dos dois, tá bom?
1: Tá joia, vai
2: tocar. Abração pra todos vocês aí, Jura Júnior.
1: Obrigado.
2: Tá em casa, um feliz feriado pra todos nós.
1: Obrigado.
2: Tchau, Jura Júnior, fica com Deus.
1: Amém, Alzira, e melhora pro seu marido aí também, viu? Já tá a hora do louvor, vai pra ele também, tá, pra todas as famílias que tá ouvindo o programa do Jura. Tem mais gente aqui participando, vamos ver. A Claudete Pastore, vendo.
0: Pra preencher, hein, menino?
3: Boa tarde, Jura Júnior, Deus te abençoe.
1: Amém, todos nós.
3: Um bom feriado pra você.
1: Boa, amanhã é feriado. Amanhã não vou descansar.
3: Um abraço pra todos.
1: Obrigado. Deixa eu ver aqui.
3: Vocês.
1: Amém. Tem o Zé Carlos aqui vendo.
4: Ô, Jura Júnior, boa tarde. Aqui é o Zé Carlos de Campina do Maria Eugênia.
1: Eu acho.
4: Ô, Jura, você faz uns favor aí de tocar umas modas boas de nós escutar aqui hoje, hein?
0: Aham.
4: Eu não vou ficar é bravo.
0: Bem bonitinha.
1: Ô, Zé, você tem que trazer o bom bocado aqui, velho. Ele falou que é o rei do frete.
0: Repete de novo pra mim.
1: É o rei do frete.
0: Tá, velho. Certo.
1: Um abraço pro Marcílio, amigo dele lá de Barão Geraldo.
0: Pra preencher, menino.
1: Olha, o Zé Carlos, além do bolo que ele prometeu aqui no bocado, ele ficou trazendo também um queijo meia cura pra tomar café com nós aqui, viu? Ô, ele tá pior que os políticos, viu? Político promete, olha, eu vou falar pra vocês os políticos também, viu?
0: Demo!
1: Ó, falando em político, você sabe que terça-feira, na Rádio Central
5: de
1: Campinas.
5: Você vai tocar agora.
1: Peraí, Venta. Daqui a pouco é o Roberto Carlos, velho. Não atropela, não, meu.
0: Vai, abelha!
1: Vai, Venta. Olha, daqui a pouco.
5: Ô, Jura!
1: O Careca.
5: Tá de brincadeira, né?
1: O Careca.
0: Abraço, prefeito Dário Sade.
1: Ele mesmo, Venta. Alô, Dário Sade.
6: Olá, pessoal. 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
6: 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Valeu, gente.
1: Valeu.
0: Entre nós tá tudo certo.
1: Tá tudo certo. Prefeito Dário Sade,
0: tá
1: terça-feira aqui no programa do Jura.
0: Tá bom.
1: Venta, já bem. Falei pra galera da Panificadora Moreiras lá, mandar um pãozinho de queijo que o Dário gosta.
0: Vai, abelha.
1: O Dário gosta do pãozinho de queijo.
0: Tá certo.
1: Da Carolina com doce de leite.
0: Tá bom.
1: É. Um abraço pro Rony, pro Ayrton.
0: Você é o cara.
1: Alô, galera, viu? 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
1: 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Também um abraço pro. O Jefferson já mandou um abraço aqui, ó. Jura, manda um abraço pro Bar da Vanessa.
0: Um abraço pra ele.
1: Um abraço pro Jefferson, pro Bar da Vanessa, lá no Carlos Jardim, Carlos Lourenço, que tá ouvindo o programa do Jura. Um abraço lá. E olha, é o salgado mais gostoso de Campinas, lá da região lá. O Jefferson vai vir com a Vanessa aqui trazer um salgado pra nós aqui.
0: Tá bom.
1: Viu?
0: Tá bom.
1: Deixa eu ver quem tem mais gente aqui. Boa tarde, Jura Júnior. Manda oração pra mim, tô com gripe. Ei, meu amigo, você tá com gripe? Gripe, ó. Eu vou dar um remédio bom pra você, cabal. Limão com mel. Só. Chá de limão com mel. É bom. Dá uma segurada na cana.
0: Oxi, não entendi, foi nada.
1: O Nival tá com a cara, ele gosta de tomar uma geladinha, tá vendo?
7: Para.
1: Ô, Nival, você gosta de tomar uma gelada, velho?
7: Para.
1: A Parajura, gosta.
0: Não entendi, foi nada.
1: Ela toma, ela gosta de caipirinha, viu, velho? Caipirinha de abacaxi.
7: Eu quero.
1: Hoje não, né?
7: Eu não aguento.
1: É, tá bom. Mas ela gosta. Tuxa.
0: Pra cima, Jura,
1: Quero mandar um abraço pro Paulinho. O Paulinho do Coroné tá ouvindo, ele falou um negócio hoje pra mim, que ele precisa repassar pra mim lá, como que tá o negócio lá, Paulinho. Manda pra nós aqui, viu? Tá fora de ponto. Tá fora de ponto o negócio, Paulinho. É, não tá dando prumo, velho. Essa vida de artista não tá fácil, não. E lembrando, vai ter novidade de Jura Júnior na TH Mais Record,
8: viu? Tá bom.
1: Aguarde, agora bem em bonitinha. Setembro.
9: Santa mulher.
1: Chique bacanizado.
9: Bem bonitinha.
1: Água pelo Brasil.
9: É perdendo o
1: Flamengo. É nóis.
10: Olha aí, o trem querendo
1: Beta. Vamos pro rei Roberto Carlos.
11: Vamos começar esse programa, não vamos?
1: Daqui a pouquinho a hora do louvor. Hoje, pastor Carlos Cunha aqui na central.
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1: É o rei Roberto Carlos. Ô Venta,
0: demo.
1: Ô Paulinho, como tá lá o negócio lá, Paulinho?
0: Ai, abelha.
13: Vivo condenado a fazer o que não quero. Tão bem comportado, às vezes eu.
1: Tá complicadinho, viu?

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3: Daqui a pouquinho a hora do louvor, daqui um, dois minutos, a hora do louvor com o pastor hoje, Carlos Cunha, aqui na Central.
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3: Olha a hora, são 3:28. Agora vamos falar do joalheiro da Joia do Bem. O meu amigo Rodrigo Gaspar, um gigantesco abraço e boa tarde, meu amigo.
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3: Ô, meu amigo Rodrigo Gaspar, joalheiro da Joia do Bem, para você também um gigantesco abraço.
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0: agora são 3h33. Eu boto essa hora. 3h33. 3h33. Mais uma vez, muito obrigado a todos que estão ligados no programa do Jura, na Hora do Louvor, aqui na Rádio Central. E para falar de Deus na Central, hoje, o pastor Carlos Cunha. Boa tarde, Carlos Cunha, e que Deus te abençoe.
1: Boa tarde, Jura Júnior, Rádio Central, AM 870. Deus abençoe a todos os ouvintes da rádio, em nome do Senhor e Salvador Jesus Cristo. Nesta tarde, o encontro é com Deus, encontro maravilhoso, porque Deus está em todos os lugares ao mesmo tempo. O Salmos 139 diz que Deus conhece teu pensamento e que Deus está em todos os lugares. Deus está aqui, Deus está aí na sua casa, Deus está dirigindo o seu carro, dirigindo a sua vida. Deus marcou esse horário, 15h33, para falar contigo. E eu quero ser porta-voz da voz de Deus para a sua vida, intermédio da sua palavra. E quero deixar essa mensagem que o Espírito Santo de Deus tocou no meu coração nesta tarde, que está em Isaías, no capítulo 61. Você pode ouvir essa mensagem e depois, mais tarde, meditar nesta mensagem. Deus quer falar com você neste momento. Isaías, no capítulo 61, diz assim: O Espírito do Senhor Deus está sobre mim, porque Deus ungiu. Ele me enviou para dar boa notícia aos pobres, para curar os corações feridos

0: o dia da vingança do nosso Deus, e para consolar todos os aflitos em Sião, para transformar sua cinza em coroa, seu luto em perfume de festa, seu abatimento em roupa de gala. O Senhor, nesta tarde, nos levantou para pregar a palavra de Deus neste momento, e me permita adentrar na tua casa com a minha voz e a voz de Deus em primeiro lugar para te falar que o Espírito Santo de Deus, o próprio Jesus, está curando as tuas enfermidades, está tocando na sua vida. Eu não sei como é que você está, se você está depressivo, está cansado, está com alguma adversidade, um problema, uma falta de emprego. Eu sei de uma coisa, que esta tarde Deus marcou esse encontro para adentrar nessa adversidade e dizer para ela: acabou. Deus entrou na sua vida para te dar vitória, para abrir a porta para você, para curar a tua enfermidade. Porque Deus ainda cura a enfermidade, Deus está curando as enfermidades hoje. E se você quiser pegar um copo com água e colocar aí bem no lado, eu vou fazer uma oração para você. E depois você vai tomar com fé esse copo com água e tenha certeza que Deus vai estar te curando em o nome do seu filho, Jesus Cristo, e o poder que há no Espírito Santo. Ele veio para te libertar, ele veio para te abençoar. E você pode deixar o pedido de oração, e nós vamos estar orando por você na madrugada, todas as madrugadas, para que o Senhor possa te abençoar, te direcionar. Ele está te pegando pela mão direita hoje e te conduzindo ao lugar de vitória para a nova Sião, em nome do Senhor. Senhor amado e poderoso, essa pessoa que pegou já esse copo com água, talvez não tenha essa condição de pegar o copo com água, eu tenho certeza que o Senhor já está falando no, na profundidade do seu coração, da sua alma. O Senhor já está curando, porque o nosso Deus é o Deus do já. Eu quero te pedir nesta tarde, nessa programação abençoada, na Rádio Central, o Senhor marcou esse encontro com vidas, e eu tenho certeza da vitória e da bênção e da cura. Eu não sei se você tem um parente que está enfermo no hospital. Eu sei de uma coisa, que Deus já entrou no leito de enfermidade e já está curando, já está libertando, já está abrindo a benção, as portas para essa vida, para essa pessoa sair desse hospital e contar o seu testemunho. E você também vai contar nesta tarde, porque o Senhor veio para libertar os cativos, como diz o Isaías no capítulo 61. Ele veio para curar, ele veio para libertar, e que o Senhor possa te libertar e te abençoar e te curar nesta tarde, em nome de Jesus. Amém.
1: Amém, meu amigo pastor Carlos Cunha. Se você quiser deixar seu telefone aí também, o pessoal pedir oração para você, sua igreja, aqui do nosso programa, para quem que está precisando de uma oração aí, pode passar o seu contato também, claro, da sua igreja. Qual é a sua igreja mesmo?
2: Evangelho Eterno. Pastor Isaac, presidente.
1: Presidente, manda um abraço para ele.
2: Com certeza. Para
1: ele, que eu vou convidá-lo para ele vir aqui para mim falar de Deus no meu programa também.
2: Que maravilha.
1: Que Deus abençoe você, esse cara muito gente boa, que a gente estava conversando aqui atrás nos bastidores, falando um pouco das nossas vidas, de Deus, falando das nossas vitórias, das nossas lutas também, né?
2: Amém.
1: E que Deus abençoe. Gostei muito da sua pessoa.
2: Eu também.
1: É que nem o Edmo. Hoje, o homem abençoado ali, ó.
2: É uma benção.
1: Olha,
2: e tem uma palavra de fé também, uma palavra abençoada. Deus abençoe.
1: Você viu, você estava aqui passando na frente da rádio. Olha como as coisas são. É assim que Deus trabalha, né? Não é por acaso hoje. Não existe acaso.
2: Não existe, é verdade.
1: Não existe.
2: Amém, que Deus abençoe. Eu vou deixar meu telefone aí para...
1: Pode passar o seu telefone, pessoal, que é uma oração.
2: Uma oração.
1: O pastor Carlos Cunha aqui. Pode passar.
2: É 19-999-28-7320.
1: 019-999-28-7320. Pode passar o seu WhatsApp, pedir oração para sua família, para você. Rede social também tem?
2: É Carlos Cunhas.
1: Pastor Carlos Cunha?
2: É.
1: Pastor Carlos Cunha no Instagram, Facebook, onde é?
2: Facebook.
1: Nos dois. Eu vou te seguir lá também.

0: Eu vou te procurar lá também.
1: Vamos
0: vou
1: lá,
0: te seguir.
1: Vamos lá.
0: Que Deus abençoe. Que bom você teve aqui no meu, você tá aqui no meu programa para falar de Deus nesse momento que alguém que estava ouvindo aí estava precisando dessa palavra,
1: com certeza,
0: né? Muitas pessoas
1: com certeza
0: que estão passando por dificuldades, não só na saúde, como no trabalho, como também que queira uma melhor no trabalho, libertação, né? Uma libertação que é outros também que não tá conversando com o irmão, que não tá conversando com a mãe, com
1: hoje
0: o pai.
1: Deus vai fazer a obra na vida.
0: Hoje vai chacoalhar, já fez,
1: já tá fazendo, já tá realizando.
0: Carlos Cunha, obrigado, Deus te abençoe aí, viu? Que Deus abençoe você e sua família, obrigado da palavra, que Deus tocou no seu coração e em todos os ouvintes da Rádio Central, aqui do programa do Jura.
1: Eu agradeço também.
0: Você tem um amigo aqui hoje, pode vir aqui na hora que você quiser.
1: Nós somos amigos. Em nome de Jesus, radialista do povo aí. Que irmãos.
0: É verdade, amigos é mais chegados que irmãos.
1: Tem amigos mais chegados que irmãos.
0: É a hora do louvor na Central. É Deus no comando e preparando. E como eu sempre digo, obrigado Deus, por mais um programa aqui na Rádio Central.

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1: 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Olha a hora, são 3:50.
2: Jura Júnior, vamos pra cima com esse programa.
1: Vamos, vamos lá. Põe um peso pra mim aí.
3: Tô dentro.
1: Olha, eu quero mandar um abraço pra toda a galera que trabalha com consórcios no Brasil aqui em Campinas. Eu quero mandar um abraço pra toda a galera do HS Consórcios. Forte abraço pra toda a galera aí que vende consórcio aí. Consórcio é uma coisa boa, hein? E olha, logo, logo, pode pintar, vai pintar novidades no programa do Jura.
2: Um abraço pra ele!
1: Pra você aí ter o seu consórcio também, que é muito bom. Você quer fazer um consórcio de carro, de casa,
2: tá bom,
1: de chácara, não importa. Logo mais.
2: Tá
1: HS Consórcios, forte abraço aí. Carlos Cunha que teve aqui, ele é pastor também. E também trabalha no HS Consórcios. Forte abraço, corretor de consórcios também. Um abraço para todos os corretores de consórcios também. De Campinas. A galera da HS Consórcio Venta. Um abraço para todos curtindo o programa do Jura na Central.
2: Um abraço para ele!
1: Um abraço para dona Cida que tá ouvindo o programa, viu? Ele é o Bob. O Bob tá lá. O rato já foi. O rato já foi. Já demos jeito no rato, viu, Beto? Agora tá lá o Bob e a dona Cida.
2: Só?
1: Só.
2: Jura, Júnior!
1: E Deus.
2: Cuide,
1: e Deus. Mato Grosso e Matias aqui na Central.
4: Boa tarde.
1: Boa tarde, Padina Reis, curtindo o programa do Jura na Central.

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0: Boa tarde.

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1: Se envolver comigo só se for agora.
0: Só se for agora, meu bem. É. A dona roda só 90, por enquanto.
2: Jura?
0: Oi.
2: Jura?
0: Um abraço pro Paulinho.
2: Nada,
0: oi, meu bem. Ele tá demais.
2: Jura, Jura.
0: Um abraço da turma da turma lá da
2: para, jura,
0: da Meno,
2: para, jura,
0: da Meno, da calor, da jura. Tudo
2: jura,
3: tá com as conversinhas,
0: dá
3: aí,
0: dá calor,
2: eu não aguento.
0: Eu sei disso. Quero mandar um abraço para todos os bares, as lanchonetes, curtindo o programa do Jura na Rádio Central.

0: o Arnaldo, o DJ. Tá ouvindo o programa do Jura? Ruth também curtindo o programa do Jura.
1: Cadê o Arnaldo, hein?
0: Tá lá ligado.
1: DJ.
0: Um abraço pro Beto Mais. O Beto Mais, vem, tá ligado?
2: Inimigo.
0: Um abraço pra Luciana Adri da Vida Bibosa. Vamos que vamos.
1: Jurinha.
0: Oi.

0: 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Boa tarde.
1: Daqui a pouco tem o forró do Ventania.
2: A dona Cida tá ouvindo o nosso programa.
3: E se eu lhe perguntar,
2: não liga, não. Eu sou um cara que eu faço muitas perguntas, Vento.
4: Aham.
2: Só por causa do sapato, Vento.
1: Vamos, cara.
2: Deu uma sapatada, Vento.
3: Responda se puder.
2: Olha, hoje tem Ponte Preta e Criciúma. É, Rádio Central com tudo.
1: E aí, cara?
2: A Ponte contratou um monte de jogador, hein? É, tá uma baciada. Será que é bom mesmo? Eu vou estar no Majestoso hoje.
1: E aí, cara?
2: Comendo minduim. Vou lá. Ponte Preta 1-0. Eu vou torcer. Hoje é 1-0 Ponte.
5: Tá bom.
2: É.
5: Tá bom.
2: 1-0 Macaca.
5: Tá bom.
2: Um abraço pro Pelé lá.
5: Certo.
2: Pelé. Um abraço pra todos aí na Ponte.
1: Um abraço pra ele.
2: Cuida. Ô, Vento, sabe quem mandou um abraço? Ele tá em Mato Grosso. Ouvindo o nosso programa, o Ricardo José. O Ricardo José Souza. Ricardo Souza José. É. O Ponte Pretano do Agronegócio. Um abraço pra Ione também ligadinha. Ó, a galera aqui do Facebook tá ouvindo o programa do Jura. Deixa um boa tarde aqui pro Jura.
6: Olha, boa tarde.
2: O bar da Vanessa, o melhor salgado, Carlos Lourenço. Viu? Olha, quem mais aqui, ó? Um abraço para Tati Costa. Jura, manda um abraço pra Tati Costa. Uma boa tarde. A participação dela e seu programa.
1: Um abraço, pai.
2: Opa. Olha, o Vento.
1: Pega essa, Jura.
2: Daqui a pouco tem a Rota Cultural.
1: Júnior,
2: Rota Cultural, velho.

0: Vamos balançar o esqueleto. Coloque a cadeira de canto, tire a mesa e o sofá, pois agora o bicho vai pegar, vai pegar, vai pegar. 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
2: Quem não dança, segura a criança. Forró do Venta ali.
3: É o Forró do Venta, Venta.

fala, maturidade, né? Eu não tenho.

0: o Marcos Paulo Filan Souza.
1: Eu quero ver você correr.
0: Eu não.
2: Você é o cara, viu?
0: Cuidado, Vento. Ô, Vento, cuidado que ela dá uma sapatada, viu?
2: Júlio, você tá alegre hoje, hein, ó?
0: Tô.

com a Alex Spears. Teve ontem aqui no programa do Jura. Forte abraço pra ele. Terça-feira eu tô lá no Ramalho Spears. Um abraço pro Ramalho e toda, meu amigo Itamar e toda a galera do Ramalho Spears curtindo o programa do Jura. Agora a carreira solo, vento.

0: 90. Hoje teve a resenha do Clube Okinawa. Vai ser lá.
1: Ventania.
0: A turma do Clube do Okinawa. Quero mandar um abraço para lá o presidente aqui, que tá sempre ligadinho no programa do Jura. É, quero mandar um abraço pro Honda, lá do Pastel de Flango. Quero mandar um alô aqui pro Landinho do Colonhão, velho. Landinho, cabelinho. Você viu o cabelinho do Landinho, velho?
2: Valeu, gostei.
0: Parece uma peruquinha. Você gostou?
2: Valeu, gostei.
0: É o Landinho do Colonhão.
3: É brincadeira.
0: Vê, quando ele não tá correndo no Colonhão, ele tá lá na Santos Dumont. É. Vai. Apanha, viu? O Landinho. O Luizinho, o Marcelinho, o centroavante Tarzan. Marcelinho, cadê o Marcelinho, velho? Ah, o Landinho, o Dedé, o Issal, o Kiel, o Beto Lima, o Kleber, o Nenê, o Serginho, o Ezequiel, o Ex-Corinthians. Aê, Marcelinho! Olha, um abraço pra toda, um abraço também pra Angelina e Alexandra. Elas trabalham lá no Clube Okinawa, sempre tá ouvindo o programa do Jura. Forte abraço lá. Hoje teve a resenha lá, né? Tá faltando a imprensa aí, né, rapaziada? Forte abraço pra todos aí. O Mirim, o Tuca Venta, o rei da bateria, velho. Um abraço pra eles. A rapaziada lá curtindo o programa do Jura, junto da Rádio Central, meu bem. Ô, vendo? A rapaziada do final, olha lá, velho. Olha, então um abraço pra toda essa rapaziada. Toda quarta-feira lá, vendo? Tem aquela resenha. Faz sempre. Beleza. Que eu não venho. O rolo, aquele pastelzinho de frango, sabe, mano?
4: Para,
0: O mirim parece um gominho, velho. Sabe o gominho? Parece um gominho. É o mirim bailarino agora. Ele tá bailarino. O Tuca, o rei da bataria. Ô, Tuca! O Landinho. O Landinho, velho, é do Colonhão, velho. Corre lá pro Colonhão. O cabelinho do Landinho parece uma xixilinha. O Marcelinho Tarzan, xixila. É, o cabelinho do Landinho, velho. Só vê água só também. Tá encebado, viu, velho? O Kiel, o Issal, o Nenê, o Serginho, o Beto Lima, o Ronda, né? O Ronda, o Peixe e o Peixe, velho. Ô, Peixe! E o Ezequiel, o ex-Corinthians. Ezequiel. É, calma aí, viu, Ezequiel? E também toda a galera lá. Tá faltando imprensa aí, né? Tá faltando imprensa de quarta-feira no final. Aqui é imprensa. Aqui não é fake news, não. Aqui tem DNA, viu? Quarta-feira eu tô chegando aí, gente. Vamos de moda. De moda não, vamos aqui agora. Agora vamos ter a cultura em Campinas aqui, né? Tá certo? Rota Cultural com a repórter Tati, aqui na Central.

coração para coração, eu sou a Tati Costa e você está no Rota Cultural. Quem gosta de teatro? Ou quem nunca entrou no teatro? Fica comigo, porque a dica de hoje vale muito a pena. Você ainda vai ouvir um convite especial da atriz Bete Coelho para os ouvintes da Rádio Central. Entre os dias...

que reúne duas grandes artistas brasileiras, Beth Coelho e Camila Pitanga, juntas no palco pela primeira vez. E o melhor de tudo, a entrada é gratuita. Mas afinal, quem é Lia? Lia poderia ser qualquer uma de nós. Ela é uma mulher que vai sendo apresentada em diferentes momentos da vida. A infância, a juventude, os relacionamentos, as alegrias, as dúvidas, os recomeços. Cada cena é como uma lembrança.

convite especial para os ouvintes da Rádio Central é a atriz Beth Coelho, uma das protagonistas de Lia Lia. Vamos ouvir.

0: Lia Lia está em cartaz de 9 a 19 de julho no Centro Cultural SESI Campinas, na Avenida das Amoreiras, número 450, no Parque Itália. As apresentações acontecem de quinta a sábado, às 8 da noite, e aos domingos, às 6 da tarde. A classificação é para maiores de 14 anos. Os ingressos são gratuitos e podem ser reservados antecipadamente pelo portal Meu SESI. Aqui no Rota Cultural, você sempre encontra um bom programa para fazer em família, com amigos, até sozinho, sozinha. É uma ótima oportunidade para viver experiência diferente e prestigiar a cultura da nossa cidade e região. Eu quero agradecer minha amiga Regina, do Hortifruti Regina. Deixo também meu abraço pro meu amigo Jefferson e para toda a galera do SAMU Campinas. Paraná, aquele abraço. Kelly Maurício, da Banca do Fefo, um beijo para vocês. Eu sou a Tati Costa e esse foi mais um Rota Cultural. Na próxima semana eu volto com mais dicas para você conhecer, valorizar e viver a cultura de Campinas e região. Um grande abraço e até a próxima.
1: Valeu,
0: boa
1: minha
0: tarde,
1: amiga.
0: Jura.
1: Boa
0: até
1: tarde.
0: A próxima quarta-feira, trazendo gastronomia, cultura de Campinas e região no programa Jura Júnior.
1: É isso daí, minha amiga Tati Costa, toda quarta-feira. Toda quarta-feira traz aqui cultura de Campinas. Oi, Edmo. Rota Cultural, aqui na Rádio Central, com Jura Júnior.
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0: partir de agora, o chão é o limite. A festa dos apaixonados. As calguel. Um beijo chique bacanizado, jura. O cowboy apaixonado.
1: Alô, mulherada, quer ouvir? 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
0: Central. Hoje vai, Benta. Eu vou pro sereno, velho. Carreira solo, velho. Eu tô facinho.
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0: o agronegócio da Pega Mais Record tá chegando.
2: Dessas de cano comprido.
0: Tão chegando. Alô, moçada do chapéu grande e da bota do cano comprido. Ginete hoje é o Marquinho da Casa de Carne Marcondes, da 31 de março. Ele manda a gineteada pra todo o povo da 31 de março. Alô, Vanderlei, alô, Rosângela. Alô, galera do Chaveiro, Boa Esperança, Lobinho. Alô, Elias do Mercadinho. Boa tarde do Júlio.

bonito, mas ninguém chega perto. Meu amigo Marquinho Palmeirense do Açougue Marconi, vamos, meu irmão. Alô, Minho aí do Chaveiro Boa Esperança, o chaveiro mais chique e bacanizado de Campinas. Alô, Elias do Mercadinho Boa Esperança, o frango.

0: coração. Meu coração tá que nem GPS na estrada de terra, Bento. Ô, Bento, meu coração tá que nem GPS na estrada de terra.
1: É
0: só buraco de barranco, Bento. Hoje eu tô no sistema Bejatimo, Bento.

0: não tem porteira. Seguros e muita emoção. Hoje o Ginete é meu amigo Marquinho, da Casa de Carne Marcondes, aí na fila 31 de março. Vamos, Marquinho, porteira número 3, ele já tá em cima da máquina Celepe. Já segurou firme na corda, já ajeitou o chapéu na cabeça. Vamos, irmão, aí não é casamento de mulher desquitada, não. Alô, Marquinho, tira o pé do chão, meu irmão. O povão esperando a sua gineteada. Autoriza, autoriza! A porteira viajou, decolou, vai embora, Marquinho. Segura, meu irmão, é o açougue Marcondes, data 31 de março. Palmeirense, amigo de Jura, que coisa linda, Colosso Murometal. O menino Cairão, que coisa linda, Colosso, o povo aplaudiu, apaixonado. Pode pegar!
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0: Lembrando que dia 14, terça-feira, o prefeito Dário Saad estará aqui no programa do Jura pra gente bater um papo de Campinas. Campinas que completa, né? Vai completar 252 anos. Alô, Dário Saad!
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0: Valeu, meu amigo Dário Salles, 14, terça-feira.

0: abraço pra Sueli da Vila União, também curtindo o programa do Júlio, a Daniela do Guanabara. Quero mandar um abraço lá pra galera do Luzes Café. O café mais gostoso de Campinas, Luzes Café, da minha amiga Luciana lá do Luzes Café. Também a Heleninha, também forte abraço da minha amiga Heleninha do Luzes Café. Tem café, vamos lá, velho.
1: Um abraço pro Futé. Dê
2: licença, meu compadre, meu carro tá pronto. E eu mais ainda, porque aqui assim é só boi na faixa
0: e boi na faixa e jura, jura.
1: Um abraço, pai!
0: Pra quem, velho? Pra ela quem, velho? Olha, um abraço pra minha tia Mary, o Eloy também, sempre ouvindo o programa do Jura. Agora vai pra. Essa aí eu vou mandar pra Parajura. Vai que cola. Vai que cola.
1: Feliz ano novo do Venta pra todos os ouvintes.
0: Para, Venta.
1: Feliz ano novo do Venta pra todos os ouvintes.
0: Aí, mala. Vai que cola, ó.
3: Futuro. Mulherada todo dia.
0: Ô, mulherada.
3: Vai que cola.
0: Vai que cola.
3: Vai.

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2: É isso daí, dia 14, Dário Saad aqui na Central, no programa do Jura. 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
2: Qual vai agora, velho? Christian Hall. Chico Rei Paraná. Noite de Tortura.

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0: Bem, eu quero agradecer primeiramente a Deus por mais um programa aqui na Central.
1: Muito obrigado pela
0: estar
1: atenção.
0: Aqui na Rádio Central.
1: Muito obrigado pela atenção.
0: Obrigado. Obrigado, Edmo, pela sonoplastia. Obrigado. Obrigado.
1: Muito obrigado pela atenção.
0: Obrigado, Parajura.
1: Muito obrigado pela atenção.
0: Rádio Central.
1: Muito obrigado
0: tá
1: pela atenção.
0: Tá chegando o cara bom de bola. É pelo menos a frase fala, né? Já. Ele tá no subidão, viu?
2: Ai, meu Deus.
0: É. Marcos Luiz.
3: É hoje que eu só volto amanhã.
0: É, também. Tá, né? Eu tô em carreira solo agora.
3: Na pista?
0: Tô carreira solo. Viu? Ponte Preta hoje, hein? O que você fala pra mim?
3: Difícil contra o Criciúma. Tem jogadores na ponte do Criciúma que já passaram pela ponte, essa aqui é a grande verdade. Eduardo Batista conhece muito bem, não só os bastidores, mas conhece muito de bola. Jogo difícil para Macaca. Anderson Rodrigues vai transmitir daqui a pouco aqui na Central.
0: O gol grande do rádio.
3: O maior gol do rádio.
0: Ele tá lá no Majestoso. Não,
3: tá lá, já tá pronto.
0: 1-0 ponte. Eu tô na esperança.
3: Tá bom.
0: Amanhã estarei lá comendo um minduim lá nas sociais.
2: Ninguém.
0: Eu vou lá. Vou lá.
1: Muito obrigado pela
0: atenção.
1: Também.
0: Tá bom.
2: Ninguém merece.
0: Até sexta. Amanhã eu descanso. Feriado. Tchau.
4: Eu não entendi o que ele falou.
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1: 17 horas em Campinas, temperatura na casa dos 25 graus.
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1: É isso aí, galera, cheguei. Está no ar mais uma edição da Central Esportiva. Central. Edição 16.970. Hoje é quarta-feira, 8 de julho de 2026. Muito obrigado, você que está nos dando carona aqui no AM870 da Central. 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Comigo na Central Esportiva de hoje, Beto Quinalha. Girando a seleção do rádio com os principais destaques do programa. O primeiro destaque é do Bugre. Oi, Fernando César.
3: Fala, Marcos Luiz. Abraço, hein? Boa tarde. Guarani se preparando para pegar o Paysandu domingo lá em Belém do Pará. Técnico Hélio Cizenando sabe que o João Paulo tá fora do jogo, vetado com lesão muscular grau 2. Jonathan Costa treinou hoje pela manhã e poderá até ser uma novidade no time do Guarani. O Bugre, que perdeu a liderança para o Brusque, vai em busca dessa liderança novamente contra o Paysandu. Guarani viaja na sexta-feira rumo a Belém do Pará.
1: Ô Fernando, aproveita o microfone central e o destaque da Macaca que joga hoje, hein, Fernando César?
3: Daqui a pouco, aqui no Majestoso contra o bom time do Criciúma. Macaca mais uma vez tenta quebrar a sequência de 10 rodadas sem saber o que é uma vitória. Em meio a toda essa campanha ruim, diretoria Ponte Pretânia já contratou 8 jogadores e agora tem que pagar o transfer ban para poder colocar esses jogadores à disposição do treinador Zanardi.
1: Central. Este é Fernando César, a voz do gol, e ele volta já já comigo aqui na Central. Eu sigo girando a seleção do rádio, ainda por conta do jogo na Macaca. Eu vou pra cabine central. Ele já tá lá. Alô, Beto Quinalha, tudo bem aí, Beto?
4: Opa. Tudo ótimo, boa tarde pra você, Marquinhos. Boa tarde também, a galera tá ligadinha aqui na nossa Central Esportiva. Isso mesmo, já estamos aqui na cabine central. Majestoso, majestoso pro prontinho para receber a Macaca contra o Criciúma. É, campanhas bem diferentes, né? É, enquanto o Criciúma vai tranquilo, enquanto o Criciúma vem de uma série de jogos invictos, terceira colocação, vem de 3 vitórias seguidas, a Macaca vem num processo aí de muitos jogos que não vence, enfim, dentro do seu estádio, jogadores saindo, outros jogadores chegando, mas que só vão poder atuar lá depois do dia 20. Então, veremos, né? Que com essa movimentação que a gente viu essa semana, da chegada de alguns jogadores, se está chegando jogadores é sinal de que as coisas estão mudando, estão diferentes. Isso inclusive com declarações do comandante maior, que é o presidente da Ponte, e o doutor Luiz Torrano. Então realmente que isso faça com que esse grupo tenha uma nova postura e enfim, que a Ponte Preta consiga o resultado. Mais uma vez, Zanardi vai precisar mexer no time, diferente do Eduardo Batista, que mantém uma base, né? Só não tem ali o zagueiro Renato Martins, né? Que não pode jogar, e então que a Ponte consiga, né? Que a Ponte consiga ter um bom desempenho e que a Ponte enfim consiga respirar novos ares aqui no Majestoso, né?
1: Eu sigo girando a seleção do rádio, eu permaneço ainda na cabine central. Ele vai transmitir os 90 minutos de muita emoção. O maior gol do rádio campineiro. Oi, Anderson Rodrigues, me dá um panorama aí do Majestoso.
5: Oi, Marcos Luiz, forte abraço a você, grande abraço a toda a seleção do rádio, ao nosso ouvinte central, ligadinho no AM870, ou você que está no nosso canal do YouTube, muito obrigado. Marquinhos, o panorama é o seguinte: por enquanto aqui apenas os profissionais de imprensa, de rádio, de TV, que estão no Majestoso, tá? Por enquanto apenas nós da imprensa por aqui, e é o seguinte, a expectativa é do público, né? Terça, quarta-feira hoje, véspera de feriado, 8 horas da noite, ou seja, amanhã a maioria não trabalha, né? A maioria amanhã vai ficar de boa, de folga no feriadão, hein? vem pro campo hoje, vem para o Majestoso apoiar esse time da Ponte Preta. E vai ser uma noite fria, Marcos Luiz, porque é o seguinte, temos no momento a temperatura em 19 graus, porém, na hora do início do jogo, às 20 horas, a previsão marca 15 graus para Campinas no horário do jogo, a hora que a bola rolar aqui no estádio Moisés Lucarelli. Marcos Luiz.
1: Anderson Rodrigues, daqui a pouco estará de volta também aqui na Central. A bola vai rolar no estádio Moisés Lucarelli. A Ponte Preta enfrentará a equipe do Criciúma. Sigo girando aqui a seleção do rádio, definidas as quartas de final da Copa do Mundo. Amanhã tem França e Marrocos. Na sexta-feira tem Espanha e Bélgica. E no sábado tem Noruega, Inglaterra, Argentina e Suíça. Mais reclamação contra a arbitragem na Copa do Mundo. Inclusive os egípcios reclamaram do gol anulado em pênalti não marcado. CBF restringe jogos a estádios com sistema de impedimento semiautomático. Clubes que não puderem usar os seus próprios estádios terão que buscar outro que tenha esta tecnologia. Pós-Copa, Santos dá descanso a Neymar, que não vai estar com o elenco no retorno do Brasileirão. Nos próximos dias, o clube e atleta também vão se reunir para discutir a possível renovação. 17:06. Continua girando agora de volta lá na cabine central para dar o seu panorama geral também nesta quarta-feira sobre futebol, sobre Copa do Mundo. A bola rola, hein, Beto Quinalha?
4: É isso aí. E daqui a pouco vai voltar, que você falou aí, daqui a pouco volta a rolar a bola com um Brasileirão, hein?
1: Sim,
4: na quinta-feira, você falou aí do Neymar, tem Botafogo e Santos.
1: É, o jogo antecipado, né?
4: Isso, quinta-feira que vem, com transmissão do Grupo Tati de Comunicação, através da TH Mais Record, tem Botafogo e Santos. Olha, clássico tradicional, né? Que já foi, né? Tão grande, hoje já nem tanto, né? Mas são duas equipes tradicionais e, como você disse aí, a galera toda da seleção e o desembarque ontem da seleção, né? Você chegou? Você viu o desembarque? Desembarcou só um jogador, só o Danilo.
1: Pelo amor de Deus, que vergonha, gente. Que é aquilo, Beto? Então, explica.
4: Só o Danilo, né? E mais um menino lá, o goleiro, que era o goleiro do Júnior do Flamengo, lá que estava compondo lá o time só para treinamentos lá. Só os dois que desembarcaram. E o restante, né, tá todo mundo para lá e para cá, né?
1: No seu jatinho particular,
4: né? Que só vai voltar agora lá para agosto, setembro. Que aliás, em setembro já tem, né? Ele está em Vancouver. Olha só que beleza, né? Tá, alguns em Ibiza, né? Outros pegaram jatinho, outros pegaram, né? Não é canoa, né, Marquinhos?
1: Não.
4: Aquele barcão bonito.
5: Não. Enfim. E a gente aqui lamentando a eliminação.
4: Todo mundo chorando, né?
5: Assim. Xingando.
4: Foi junto, não tinha que todo mundo voltar também, né, cara, sabe? Desembarcar aqui, sentir o peso, né, da derrota, não que eles não tenham sentido, muito longe disso, mas eu acho que, sabe, esse distanciamento por vezes acaba incomodando muito o torcedor, mais do que isso, né, vai afastando cada vez mais. Uma geração, a gente sabe muito bem que uma geração de uma boa parte desses jogadores não estarão na Copa do Mundo na próxima, né, de 2030. Alguns pela idade, pelo futebol que também não tem jogado, e outros, né, não pela idade, mas pelo futebol que não jogaram também. Então, haverá necessidade de uma reformulação e daqui a pouco é o seguinte, hein, já em setembro tem data FIFA, né, são três jogos, né? São três jogos agora, tá aí, não vai demorar muito não, para o selecionado brasileiro. Mas enfim, esse distanciamento, essa falta de comprometimento, complica. E outro detalhe, hein, repercutindo e bastante, né? Os caras acho que vão derrubar mais um presidente da CBF, viu, Marquinhos?
1: Que coisa isso, né? Chaldi
4: provavelmente vai cair, viu?
1: Vida particular,
4: Não, já estão querendo, inclusive, há notícias de bastidores, né? Que o Gilmar Mendes tem um poder muito grande, né?
1: Uhum.
4: E parece-me que tá pintando pro filho dele ser. Anderson, dá risada aqui do meu lado. É isso aí.
1: É brincadeira,
4: gente. A CBF, gente, é cargo político, gente. É cargo político, né? E com esse mais esse vexame brasileiro, né? De seis Copas do Mundo sem conquistar título, e mais do que sem chegar, né? O Brasil não chega mais, chega com seleção europeia, bate lá e volta, né? Enfim, vamos aguardar os movimentos, Marquinhos.

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0: E as primeiras do trânsito, hein, Mário Gregório?
2: 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Tem atendimento de um acidente na marginal quilômetro 76 da Santos Dumont em Campinas. Lentidão em ambos os sentidos, mas principalmente para seguir em direção de Viracopos e também de Indaiatuba. Pela região, dá para utilizar a Avenida das Amoreiras. 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

hoje é quarta-feira, mas parece sexta, né? Então vamos falar o seguinte, hoje é uma pré-sexta, duas sextas na semana. Trabalho técnico dele, Edmo Aleixo. Produção do Anderson Rodrigues. Direção de esportes da Central, quem é? Edmo Aleixo. É de

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0: Beto Quinalha, como fala o nosso amigo Sérgio Eduardo, eu vou morrer e não vou ver tudo, né, Beto Quinalha? Não tem jeito, né, Beto?
1: É, mas isso que é bom da vida, né? É. A gente sempre se surpreende.
0: É, eu vou ver. Olha, ver Ed Maleixo dançar o break é uma das coisas mais bizarras do mundo, Beto. Não tenha dúvida disso. Realmente é bastante complicado. Mas, enfim, a gente tá aqui para brincar também, para dar alegria para o povo brasileiro e para quem está nos ouvindo aqui na Rádio Central também. Ô, Beto Quinalha, você viu quanto vai ganhar Jorge Jesus? Você tem ideia de quanto ele vai ganhar? Hein, Beto Quinalha?
1: Deve ser um pouquinho mais do que você ou não?
0: Ah, um pouquinho, daria pra fazer a feira. 23 milhões e 600 mil reais.
1: 23 milhões?
0: É, de reais. É. Né? Isso de reais, né? Seria mais ou menos 4 milhões de euros. Pô, Beto, eu não consigo assim, sabe quando você vai contar o dinheiro assim, o dedo coça? Não consigo. O futebol tá fora da realidade, Beto.
1: É, não é só aqui, né? A gente acha que é por aqui, né?
0: Não.
1: Aqui, lógico, que tá muito inflacionado também, né? Tem muita gente aí ganhando mais de 1 milhão por mês. É, e é lógico que tem muita gente ganhando nem 0,5% disso também, né?
0: Uhum.
1: A maioria, né? É que a gente fala, mas a maioria dos jogadores ganha para lá de salário mínimo, olha lá, né? É que, infelizmente, a mídia mostra os valores... desses jogadores e de treinadores também, não só, né, de alguns staffs hoje também, né, tem muito executivo ganhando bastante dinheiro também, então fica isso aí e lá fora, né, lá fora também a gente vê que os treinadores, né, cada vez mais supervalorizados, deram uma importância, no meu modo de ver, não que não tenha, mas eu acho que deram uma importância assim, acima da realidade para treinador. E aí, no final das contas, acha que é o treinador que resolve.
0: Uhum.
1: Né? Esse valor aí é para a seleção, é isso?
0: É, para a seleção de Portugal.
1: Tá bom, manda ele treinar o sei lá eu que time lá, o Feirense, lá, sei lá eu, qualquer um time lá de Portugal que não tenha expressão nenhuma, quero ver.
0: Assim, o osso ninguém quer, né, Beto? Mas o filé mignon todo mundo quer.
1: Sim,
0: essa aqui é a grande verdade também, né? E outra coisa, Beto, em relação aqui ao futebol brasileiro, né? O Memphis tá tentando aí renovar o seu contrato e há uma parte do conselho do Corinthians que não quer mais a presença no Memphis vestindo a camisa corintiana. Você acha que o Memphis volta depois da Copa? Você acha que acontecerá a renovação, a permanência dele, Beto?
1: Não, primeiro tem que pagar o que deve a ele, né?
0: É, tem essa.
1: Começa por aí.
0: Uhum.
1: Talvez alguns queiram por lá. Talvez até o Memphis queira ficar por aqui, porque, né, é um país onde ele tá aqui, ele faz lá uma parte dele e se diverte pra caramba também, né?
0: Sim.
1: Numa boa vida, não que ele não tenha isso talvez na Europa, se por um acaso voltar pra lá, mas eu não sei se o custo-benefício do Memphis já vale pro Corinthians.
0: Essa é a dúvida, né, velho?
1: Acho que foi muito mal costurado o primeiro contrato. Talvez diante da necessidade que o Corinthians tinha de trazer um grande nome, diante da necessidade de conquistas, de títulos, e aí extrapolaram, né, nas exigências feitas pelo staff do Memphis, e aí, pô, o cara ganha, pô, quanto que é o prêmio para conquistar o título? 5, 10 milhões.
0: Uhum.
1: Pô, é mais para ele do que pro time inteiro, pô.
0: É um absurdo isso, Beto.
1: Ah, cara, como que pode?
0: Não tem.
1: Aí, pô, deu um passe, é tanto, né? Fez um gol, é tanto. Não existe, né? Fez tantos jogos, mas não sei quanto de bônus, enfim. Então, acho que esse tipo de... Tudo bem. Acho até um contrato sendo feito assim por performance, né?
0: Tá.
1: Por produtividade, tá legal. Mas, pô, não pode exagerar também, né?
0: O cara dormia, como é que chama aquele hotel? O cara dormia no Maxud Plaza, não é isso, Beto?
1: Brincadeira, né, cara? Com carro blindado, com mais não sei quem, empregado, tinha que ter um cara para cortar o cabelo, um cara para fazer comida, né? Um segurança. Não existe, né, cara?
0: Não.
1: Sabe? Menos, né?
0: Menos. E agora falar aqui do nosso território, do nosso quintal, né? Inclusive, a gente conversava ontem com o Fernando César, a gente tá tentando descobrir, Beto, a questão que envolve aí esse enigma chamado Diego Torres na equipe do Guarani, Beto. Será que alguém vai conseguir pagar o que ele ganha no Guarani disputando um campeonato de Série C, Beto?
1: Na Série C eu acho um pouco provável, não sei. Talvez o Botafogo da Paraíba, mas aí o Botafogo da Paraíba já tá cheio de veterano, tem o Nenê lá, tem um monte de gente lá, né? Tem o Henrique Dourado, enfim, tá o Rodolfo, né? Tem uma série de jogadores por lá. Não acho que vai acontecer alguma coisa. O restante eu não consigo enxergar assim, um time
0: não,
1: que tenha condições de pagar um jogador de futebol na Série C mais de 100 mil reais por mês. Sinceramente, não sei.
0: Não consigo.
1: Aí agora
0: ver.
1: Precisa saber o que o Torres está pensando, né? Se ele está pensando ainda em alguma coisa dentro da carreira, o que ele quer daqui para frente.
0: A impressão é que ele está dormindo em cima do contrato, né, Beto?
1: Ai, cara, não. Mas não é culpa dele, viu? Desculpa aí.
0: Não é culpa de quem aceita, não é? Ou de
1: não
0: quem
1: é
0: o trouxe.
1: Precisa saber por que o cara não consegue se condicionar? Por que ele não consegue estar? Porque pelo menos assim, até onde eu sei, até onde algumas fontes disseram, é que ele não tem a mesma pegada que os outros. Pô, não dá para entender isso, né? Aí eu vou com um amigo meu, né? E aí não tem problema de dizer, porque ele também não tá nem aí. O Periquito, né? Que todo mundo conhece.
0: Paulo Sabione, grande abraço.
1: O Periquito fala assim, pô, esse é o argentino mais carioca que eu conheço.
0: É verdade.
1: Ou seja, né?
0: Ô, Periquito, um abraço pra ele.
1: Sabe, que tá bom. Ou o baiano também, com todo
0: aquela
1: respeito.
0: Aquela lezeira.
1: Né? Sabe? Então, pô, não tem a pegada, né, Marquinhos?
0: Não, Beto, não tem
1: aquela
0: cara.
1: Pegada. A gente já viu isso, inclusive.
0: E olha que eu sou, como a gente diz, né, Beto, aquela música do Tim Maia, eu sou réu, confesso. Pô, eu achei que o cara seria, não salvador, né?
1: Você e 99%.
0: Pô, cara, como ele me enganou, Beto Knaia.
1: Você e 99% da torcida.
0: Jesus amado.
1: Todo mundo queria, mas infelizmente ele chegou, fez até que um outro bom jogo. E aí depois... Cara, foi caindo, né? E agora tá aí, por vezes nem relacionado é.
0: Então
1: assim, eu penso que para o próprio Diego Torres, eu acho que isso, pô, é possível que ele não chegue na casa dele, a hora que ele vai falar assim, caramba, pô, tô aqui no Guarani, na Série C, pô, não sou nem relacionado,
0: cara.
1: Aí olha, por exemplo, e mais do que isso, né? Olha os concorrentes dentro do próprio elenco. Mas, pô, não é possível, né? Bom, eu acho que tinha que haver, né? Até por parte dele, de repente, né? Pô, eu preciso ir e ficar, pô, eu vou ficar ouvindo esse Beto Knaia ficar falando de mim aqui, pô. Esses caras da imprensa ficar falando de mim. Sabe? Então, eu acho que tinha que partir dele também, sabe? Pô, peraí, não é isso que esses caras estão falando, não. Deixa eu mostrar aqui o que é o Diego Torres, né, cara? Eu não sou esse argentino carioca aí que esses babacas estão falando. Você entendeu? Cara, eu acho que ele tinha que pensar assim, né? Eu vejo. Ouvir a crítica e não parte só da gente aqui, parte de uma boa parte também da imprensa, da maioria da torcida hoje, né? Que ninguém nem pede o Diego Torres, ninguém,
0: não. Né? Tava acontecendo com o Ralf, é a mesma coisa, né? O Ralf foi relacionado aí no último jogo, né? Enfim.
1: Então, o Ralf é outro também, né? Que vem aí, pô, mas o que é? Por causa do dinheiro?
0: Cara.
1: Pô, não é possível, né?
0: Não,
1: cara? Só por causa do dinheiro?
0: Eu quero não acreditar nisso, viu, Beto?
1: Pô, como dizem, pô, não é só sobre isso, né?
0: É.
1: Não é possível. Pô, não tem, será que não tem um estímulo profissional, né? Não corre aquele... Pô, peraí, eu sou competente.
0: E o Ralf é um cara vencedor, né, Beto? Pô, o passado do Ralf, pelo amor de Deus,
1: campeão,
0: cara,
1: pô,
0: né?
1: Cara.
0: Não tem nem o que falar.
1: Uma baita de uma história, de uma trajetória, é outro também, né? Será que, pô, caramba, eu vim pra cá, pô, não sou relacionado, pô, fui campeão mundial de clubes.
0: Que coisa,
1: joguei,
0: né?
1: Joguei num dos maiores clubes do país, ídolo de uma grande torcida, pô, e passando por isso... Com mais de 40 anos?
0: Ah, não dá, né, Beto?
1: Ah,
0: não dá, né?
1: Pô, melhor repensar, não
0: é
1: não?
0: É. Ô, Beto, por falar em repensar, assim, ó, aí o crédito tem que ser dado a quem merece, né? Você, no microfone da Central, você falou o seguinte: gente, tome cuidado pra não virar folclore. Tô falando aqui de Ryuta Takahashi.
1: Sim.
0: Né? Ryuta Takahashi foi jogar lá no Pouso Alegre, pum, na Série D, não deu certo. Aí ele tá sendo emprestado novamente, não volta pro Guarani, pro União Frederiquense.
1: Frederiquense.
0: Da Série A2 do Campeonato Gaúcho. Você quer falar alguma coisa, Beto?
1: É, vai lá na segunda divisão, hein?
0: Então?
1: O pau canta, hein?
0: Então, cara. Ixi. Você acha que eu, com aquele, com todo respeito...
1: A criança chora, mas não vê não,
0: é, mas com aquele...
1: É atropelado.
0: Então, assim, vou pôr até o Anderson Rodrigues também com a gente,
1: aí,
0: porque...
1: Né, é. Tudo bem, é um menino que... Pô, veio desbravar aqui, imagina ele saindo, já cansei de falar isso. Pô, sai do lado, do outro lado do mundo, cultura totalmente diferente, um outro ambiente. E aí a gente sabe muito bem como é o ambiente do futebol, né? Por vezes que é muito questionado e deve ter sofrido bastante, inclusive, né? Por vários aspectos. E aí veio aqui, pô, sempre gentil com todo mundo, né? Como é próprio da cultura japonesa, pô, e foi o cara que foi alegrando esse, alegrando aquele, virou, né? Até...
0: No xodó, né?
1: Virou xodózinho de torcida, virou xodózinho do elenco, quando entrava a torcida pedia e tal, dava uma outra rabiscada.
2: Era mais um mascote, né?
1: É mais ou menos isso. Mas tem a qualidade, acho que tem até um certo talento, mas eu não sei até onde ele vai conseguir desenvolver o seu futebol aqui no Brasil, cara.
0: Vai ser muito difícil.
1: Vai ser muito difícil mesmo.
0: É.
1: E que ele tenha sorte.
0: Sim.
1: Lá onde ele estava no Pouso Alegre, né? Ele chegou, cheguei a ver alguns vídeos e tal. A torcida também lá, a mesma coisa, quando entrava, né? Os dribles e tal, ele dá aquela empolgada, né? É que o time lá foi mal, foi eliminado, né? Na série D.
0: Na série D.
1: E agora já não tem mais calendário por lá, vai ter que encaixar o menino em algum lugar, né?
0: Mas vai jogar o menino na segunda divisão do gauchão, Beto?
1: Então, eu acho que poderia ter outro lugar.
0: É, né? Isso que eu quero dizer. Pois não, Anderson?
2: Não, mas aí é complicado, né? Com o biotipo do Takahashi, fica complicado encaixar num time da série A1. Do Rio Grande do Sul, por exemplo, é complicado.
1: Ah, muito difícil.
2: É difícil. E aí, Beto, pô, quando o Pastana anunciou essa contratação, eu lembro que no microfone aqui da Rádio Central ele falou: não é aposta, é reforço. Claro, ele trouxe o Pastana algumas peças, como Richard Rios. Foi ele que trouxe, não foi?
0: Acho que foi
2: bastante.
0: Foi.
2: E aí deu todo esse retorno ao Guarani.
0: O Lucão do Break, acho que foi ele também, se não estiver errado.
2: Ou seja, ele acertou em algumas, o clube até faturou bem com o Richard Rios, sabe? Se sustenta até agora com o que recebe da venda do Richard, mas essa aí ele mandou muito mal, né? E ainda ele bancou no nosso microfone que não era nenhuma aposta, que era realmente um reforço que o Guarani estava trazendo do Japão.
0: Eu me lembro muito bem dessa declaração que ele deu aqui. Ô Beto, e só para fechar esse nosso bate-papo aqui no início da Central Esportiva, falar um pouquinho do jogo daí, que é muito importante. A Macaca tem aí o fator campo, que é primordial. E a gente sempre fala isso, né, Beto? Vencer em casa e na situação que a Ponte está vivendo seria determinante para sair dessa situação complicada, dessa areia movediça, como você fala, Beto.
1: Realmente, é uma situação muito difícil, muito complicada. A Ponte, a cada dia, perde um jogador. Tudo bem, estão chegando novos jogadores, já se fala em 8 e o presidente já tem falado em mais. Eu acho que amanhã deve apresentar mais alguns nomes, e necessário, inclusive. É lógico que de nenhum desses nomes, nenhum empolgou até agora, se a gente for ver. Não sei, veremos como o Douglas, né, que é o goleiro, vai se comportar aqui, que é um cara experiente, e aí também, né, trava a carreira do Guilherme aqui. Mas especificamente a respeito do jogo de hoje, mais uma vez o Zanardi tem que mexer na equipe, jogadores que estão fora, jogadores que estão desligados, né? O Pote, que é o próprio Thales, você vê aí, não sei, vamos ver se o menino, se o Júlio vai estar em condições ou não. Se não tiver, vai ter que improvisar alguém, porque não tem outro, porque o restante todo mundo foi embora. O meio campo, vamos ver como que ele vai armar, se vai ou não entrar com o Danilo. Não acredito que ele vá abrir mão dos três zagueiros. vai ter que fazer isso. E o time adversário também joga da mesma maneira, viu? Aliás, eu tinha falado o Renato Martins, só corrigindo aqui, é César Martins. Inclusive, aquele César Martins que começou aqui, era só César aqui, né, na Macaca. E depois rodou o mundo aí, Corinthians, passou Flamengo, passou numa várias equipes. Então, jogadores experientes. E a Macaca deve jogar com três zagueiros. Acho que o Lucas joga e deve jogar também o Márcio. Não sei se ele vai jogar com o Barcelos ou se ele vai optar pela entrada do menino, do Diego Leão, para tentar dar uma travada. Vai povoar esse meio campo, né, com o Léo, com o André, que deve estar de volta, para tentar dar uma sustentação, para liberar a Elvis. Aí o problema é do meio para frente, né? Todos os jogadores que ficaram para o ataque. São jogadores que, cara, a gente vê aí, né? Quantos gols tem esses caras do ataque? Eu até queria que o Fernando desse. O Fernando acho que tem anotado isso. Desse ataque aí, quem fez gol até agora?
3: O Pottker, que já foi embora, fez 2, o Tavares fez 1.
1: Não, eu digo os que ficaram.
3: Ah, desses que estão aqui, ninguém marcou.
1: Só o Tavares, esse ficado também, né? Parece
3: Cafu,
1: que tem buchiço aí também.
3: Só o Tavares. Agora, Cafu, da hora, Rodriguinho, o Baianinho.
1: Da hora fez, né?
3: Ninguém fez gol.
1: O da hora fez.
3: O da hora fez 1, isso. Lá em Maceió contra o CRB.
1: O da hora fez. Então, o problema também, não só o problema defensivo, quando o time não consegue parar de tomar gol, mas também não consegue fazer, né? Não consegue se sustentar. Então, veremos qual vai ser o comportamento desses jogadores que vestirão a camisa da Ponte hoje. Se com esse buchiço todo, né, da chegada de jogadores, não é possível que essa diretoria da Ponte não esteja conversando também com os jogadores. Gente, é o seguinte, tá chegando aqui essa galera nova, já tem gente treinando, inclusive.
3: Mas
1: né?
3: Até agora nenhum atacante chegou.
1: Sim, não, mas eu digo assim,
0: e deve chegar. Eu tô
1: mas
0: para
1: mudar
0: raciocínio.
1: O comportamento, sabe, Marquinhos?
0: Isso.
1: De repente de, opa, peraí, vamos, aqui ó, nós estamos trazendo esses caras aqui, mas é o seguinte, hein? Já tá tudo planejado, já tá tudo prontinho, para que a gente possa ir acertando o que a gente tem que acertar com vocês,
0: para
1: a chegada também desses novos jogadores.
0: É o mínimo que eles teriam que conversar com os jogadores que estão aí, né, Beto?
1: Pô, não é possível,
0: né? É possível,
1: cara?
0: Porque você já pensou, se por exemplo não houver essa conversa que você está colocando aqui, você já pensou como é que fica a cabeça do cara que tá no grupo? Pô, pera um pouquinho. Né? Eu tô aqui, entre aspas, me arrebentando, sem ganhar, sem ter grana, e aí vai trazer jogador, e aí, por exemplo, aí o outro, quem tá aqui vai perguntar, mas será que já receberam de forma antecipada? Pô, impossível que eles não estão conversando com esses jogadores que estão aí. Você tocou num ponto importantíssimo, Beto. Sabe, é assim, ó, a questão é tratar da forma digna que esses aí que estão merecem.
3: Mas será que esses jogadores ainda acreditam no que fala essa diretoria? Que eles estão falando faz um ano e não faz nada.
0: Não acredito.
3: Não cumpre nada.
0: Não, tudo bem, eu também entendo isso, Fernando, mas esse raciocínio do Beto aí é absolutamente correto. Porque como é que você vai trazer algo ou peças que poderão ajudar a Ponte, sempre no condicional, né, Beto? Que poderão ajudar a Ponte sem conversar com aqueles que estão aqui que até agora tentaram ajudar a Ponte e num passado não muito distante ajudaram.
1: É um momento complicado, realmente. Não dá para esfacelar ainda mais o grupo, né? Não dá para rachar mais ainda. E não dá para deixar mais para baixo ainda todos aqueles que estão por aqui. Então, que realmente algo aconteça. Esses burburinhos aí, né? Que o segundo semestre vai ser melhor. Mas nós já estamos no segundo semestre, né? Já estamos no dia 8, né?
0: Como diz aquele amigo nosso, nós estamos no último semestre do ano, Beto.
1: Exatamente. É verdade.
0: Ué.
1: Porque já passou um, agora é mais um.
0: É o último.
1: Então já está. Já passou da hora, inclusive, né? Dessa situação ser resolvida. Mas pelos pronunciamentos do presidente da Ponte, o doutor Luiz Torrano, todos os dias, de que a torcida pode ficar tranquila, que vai ser acertado o transfer ban, que esses jogadores serão regularizados, e espero que também, né, seja regularizado, não só com os jogadores, mas com toda a galera, né? Tem gente aí que cuida do campo, né? Cuida da cozinha.
2: Não receberam.
1: Né? Cuida
2: não foi honrado o acordo feito com os funcionários do clube, do Paineiras, não pagaram, estão há 2 meses com salários atrasados. É a notícia que surgiu no dia de hoje.
1: Então, tá vendo? Então é mais uma, né? Então, sabe? Muitas coisas precisariam ser resolvidas, né? Sabe? Atitudes, elas precisam ser tomadas, né? Ah, pô, peraí, até quando vai isso, né? Até quando vão as promessas?
0: Ah.
1: E aí, precisam tomar a atitude de ter alguém. Tudo bem, a ponte é um sistema presidencialista, tem lá o presidente, tem os vices, enfim, os diretores. Pô, mas tem conselho, não tem?
0: Não tem.
1: A função do conselho não é essa? Opa, peraí.
0: Fiscalizar. Pô,
1: fiscalizar os caras.
0: É. Opa, os aí, dois, gente. Conselhos, né, Beto? Deliberativo isso. E fiscal.
1: Sim,
0: é
1: o que a gente tem falado aqui o tempo todo. Sabe, as pessoas precisam cobrar. Peraí. Vocês, hoje, tem um presidente na figura do Torrano, que poderia ser qualquer outro, mas, pô, ele tá aí, daqui a pouco pode ser que ele não esteja.
0: Uhum.
1: E aí, a ponte como faz? Então, acho que há necessidade, sim, de um processo interno, sabe, de cobrança, e só que é o seguinte, né? Não podem ter medo, né? É o que às vezes passa pra gente, né?
0: Parece
1: que as pessoas têm receio, né? De bater de frente.
2: Uhum. Ou falta independência, Beto?
1: Não sei. Não, eu acho que falta isso mesmo. Acho que falta alguém.

0: Não, a partir de agora, buscar algum adendo aí no estatuto ou algo parecido, você entendeu?
1: Sim.
0: Para exigir de quem está no comando que preste conta. Você entendeu? Pô, você precisa prestar conta. Pô, você falou que ia pagar aqui e não pagou. Falou que ia pagar lá atrás e não pagou. Aí contrata mais gente. E aí, da onde vai? Até onde vai isso?
1: É, mas é o que você falou. Cabe ao conselho, né, Beto?
0: Exatamente. Não é nós aqui. É. Não sou eu aqui que vou ficar falando. É. Nós aqui da imprensa que vamos ficar falando. Muita gente cobra a gente. Aí, pô, vocês precisam bater mais. Mais do que a gente faz.
1: Tá louco.
0: Só se eu descer lá, pô.
1: É. Mas... Assumir essa. Pois não, Anderson.
2: E tem um outro detalhe. Vocês falam de cobrança, de conselho. Pô, tivemos há poucos meses a reunião do conselho que aprovou as contas de 26 com mais de 30 milhões de déficit. Foi contas aprovadas.
1: Então, uma aprovada por quem? Pelo conselho. Então,
2: olha aí. Como que aprova isso, gente? Como que você aprova uma conta que fecha no negativo em mais de 30 milhões de reais? Não dá pra... Como que você vota a favor disso? É, eu aprovo as contas. Pelo amor de Deus.
3: Com ressalvas, né?
1: Já eu volto com vocês aí, galera, no estádio Moisés Lucarelli, com Anderson Rodrigues, Beto Quinalha e também com Fernando César, com todas as informações da Macaca. O Fernando tá buscando aí pra gente a possível escalação também da Macaca pro jogo de logo mais. E o Mário Gregório tá chegando com informações do trânsito, hein, Mário Gregório?
4: 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E foi liberado o trecho da Barão de Jaguara, no centro de Campinas, que tinha um bloqueio por conta de uma obra emergencial, proximidades da Rua Conceição. Dá para passar então já pelo trecho. Na Rua Lusitana, a movimentação é maior, da General Osório até a chegada para Benjamin Constant e também mais à frente, região da Prefeitura, no acesso para Barreto Leme. 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
1: Oi, Fernando César, vamos falar do Bugre, hein, Fernando?
3: É, beleza, Marquinhos, começando com o Guarani, Guarani que se prepara para pegar o Paysandu, jogo domingo, 16h, lá na Curuzu, em Belém do Pará. Guarani ainda tem mais um treinamento amanhã e na sexta-feira pela manhã aqui em Campinas. E a viagem, que normalmente quando o time joga de domingo, a viagem é no sábado, mas como Belém é uma logística mais complicada, mais longe, tem que se ambientar o clima lá úmido, lá de Belém do Pará, o Guarani fez a sua logística para viajar na sexta-feira. Então o Guarani treina pela manhã, sexta-feira, e logo no início da tarde já segue para Belém do Pará. E aí no sábado, lá em Belém, o Hélio Cizenando finaliza a preparação com aquela última atividade lá no CT do Remo, né? Porque como pega o Paysandu, vai se preparar no rival Remo, que são coladinhos ali, né? Tipo Brinco de Ouro e Moisés Lucarelli. O Baianão e a Curuzu separados por uma rua, bem próximos dos estádios ali em Belém do Pará. E o time do Paysandu, o gramado lá da Curuzu tá muito ruim e o Guarani vai ter que se adaptar também a mais essa complicação. A complicação maior para o técnico Cizenando é que o camisa 10, João Paulo, tá fora pelo menos aí por mais 2 ou 3 semanas, porque a lesão muscular grau 2, ele já não atuou contra a equipe do Floresta, entrou o Cauã Jesus.

0: não vai para esse jogo e também o outro jogo, que será só no dia 27, porque com a Copa do Mundo a CBF colocou na agenda da Série C apenas 3 datas. Guarani pegou o Floresta, pega agora o Paysandu. No outro final de semana, do domingo, dia 19, é a final da Copa, não tem jogo, não tem nenhum jogo marcado pela Série C, que volta só no outro final de semana, no último final de semana do mês de julho. E o Guarani vai fechar essa rodada na segunda-feira, dia 27, no Brinco de Ouro, 8 da noite, contra a Inter de Limeira. Para esse jogo, aí vai depender das condições de recuperação ou não do João Paulo, mas a tendência é que ele volte a jogar somente no mês de agosto, depois desse jogo contra a Inter de Limeira. E aí fica aquela dúvida: será que o Cauã Jesus permanece como titular no time? Até porque na coletiva pós-jogo do Floresta, o técnico Cizenando deu até uma cornetada, né? Uma criticada no posicionamento tanto do Cauã como do Cachoeira, falando que ele combinou uma coisa que era para eles terem ficado mais na beirada do campo e eles foram mais pro meio, não cumpriram o combinado. E aí o Guarani, não sei se foi por isso, mas acredito que foi um dos motivos, o Guarani não conseguiu marcar um gol, pelo menos na retranca do time do Floresta. Cauã Jesus é o que tá na frente aí, porque você já comentou aí com o Beto Quinalha, cadê o Diego Torres, que teria que ser o cara substituto do João Paulo, já que o João Paulo é o titular absoluto, então põe o Diego no banco. Saiu o João Paulo, coloca o cara. Teve um jogo nesse campeonato, Marquinhos, contra o Ituano, o João Paulo estava suspenso, tinha tomado o terceiro cartão amarelo, e aí foi o Diego Torres pro jogo. Foi o único jogo que ele começou como titular, mas foi sacado no segundo tempo, ou seja, não jogou nada também quando teve a oportunidade. E aí foi perdendo mais espaço ainda com o técnico Hélio Cizenando. Teria que chegar nele essa semana e falar: ó, tá aqui, a camisa é sua, vai pro jogo lá em Belém. Mas parece que ele não será relacionado novamente pro jogo contra o Paysandu. E aí tem o Cauã Jesus e a outra opção é o Cachoeira, que poderia ser recuado um pouquinho, né? Ele também tem essa característica de jogar armando, e aí abriria espaço no ataque ou pro Herbert ou pro Luca, para mais um atacante de beirada aí pro Guarani pegar a equipe do Paysandu. Jogo de confronto direto. Paysandu vem de 2 derrotas e perdeu 2 jogos, ficou parado com 20 pontos. E o Guarani tem 23. Se o Paysandu ganha do Guarani, ele chega nos 23, iguala com o Guarani e vai passar em vitórias. Neste momento, as duas equipes, 6 vitórias cada uma. E aí, se o time do Paysandu vencer, ele vai a 7. Primeiro critério de desempate, número de vitórias. Guarani, se perder o jogo lá, será ultrapassado pelo Paysandu. Já foi ultrapassado pelo Brusque na rodada do final de semana, está em segundo, e em caso de derrota poderá ser ultrapassado pela Inter de Limeira, que tem 22, e pelo Santa Cruz, que também é o 4º colocado. Então, numa situação complicada, Guarani sofrendo derrota lá em Belém, poderá terminar a rodada na 5ª colocação, e aí essa gordurinha de 4 pontos em relação ao 9º, que hoje tem 19, pode ficar menor ainda, vai obrigar o Guarani a pontuar em casa. 3 jogos no brinco o Guarani ainda faz nesta primeira fase. Vai pegar a Inter de Limeira, o Ipiranga, e na última rodada enfrenta o Brusque, que hoje é o líder. 3 jogos no brinco e 3 fora. Paysandu agora, depois o Guarani vai fazer um jogo chato lá em Anápolis, que briga contra o rebaixamento, e mais um jogo difícil fora contra o Botafogo, que tá brigando pela classificação. Guarani tem que ganhar em casa, Marquinhos, porque fora é só pedreira.
1: Concordo, Fernando. Tem que fazer do Brinco de Ouro o seu território, tem que fazer do Brinco de Ouro, como a gente gosta de falar, né? O seu fortim, para que o Guarani conquiste os resultados positivos e saia desta situação. Só que antes tem o jogo lá na Curuçu. Ô Beto, pro atleta ter um bom desempenho, ele necessita de ritmo de jogo, pelo menos, né? É o que a gente imagina. Você é um cara que joga sua bola, sabe muito bem disso. Pro Luca, o que é que tá faltando? Ritmo de jogo? Porque ele falou assim, ó, quem tem que se adaptar à filosofia do Hélio Cizenando sou eu. E aí, Beto Quinalha?
2: É, e aí que eu acho que ele tem que se dedicar cada vez mais aos treinamentos, como ele mesmo disse. Ele é um cara experiente, é um cara rodado, ele é um cara que tem, né, uma história toda dentro do futebol. É, e também é um outro que ele mesmo tem que se cobrar, ele mesmo tem que impor desafio para ele. Pô, peraí, tô aqui, uma Série C, não vou jogar? Depois de tudo aquilo que eu já fiz na minha carreira? Então, eu acho que ele precisa, né? Ele foi muito sincero na entrevista que deu ao Israel depois do jogo, dar uma exclusiva com o Israel. E cara, ele tem que entrar num ritmo, sabe, se dedicar cada vez mais. Que problema externo não tem, né? Porque tá bem adaptado, a família dele, pô, ele morou quanto tempo aqui em Campinas, né? A gente sabe muito bem, a família dele se adaptou legal aqui, tá de volta à cidade. Acho que já acabou essa coisa de que, jogou aqui na ponte. Eu não vejo mais cobrança em relação a isso. Foi um pouquinho no começo, tinha identificação. Mas também não é nada disso, não. Já rodou pra lá e pra cá, já foi em tanto lugar, né? Inclusive nesse Criciúma aqui que a gente vai ver hoje, onde ele surgiu.
1: Sim.
2: Então, acho que agora é mais da postura dele mesmo dentro do campo, sabe, da conversa com os parceiros em campo, de repente conversar com um, com o outro, gosto de receber a bola mais pelo lado, gosto de receber de costa, gosto de receber na frente, sabe, algo parecido, né? Ou vamos encostar aqui pra gente fazer uma tabela, eu acho que é isso. Que está faltando para que. E o próprio Hélio mesmo, né, o treinador, na orientação, para que os jogadores tenham um desempenho melhor. E ele mesmo, né? Saber para que ele foi contratado, né?
1: Uhum.
2: Para que ele foi contratado? Para ser um dos líderes.
1: Para ser a referência lá na frente.
2: Para ser referência, isso, para ser referência, para chamar a responsabilidade, para fazer os gols necessários. A carreira dele sempre foi essa, né, cara? Uhum. Ele sempre foi um atacante, mas depois ele virou um atacante fazedor de gols, né?
1: Sim.
2: Cara de término, de jogada. Ele nunca foi aquele cara super habilidoso. No começo ele era um pouco mais rápido, mais veloz. Depois aí foi centralizando um pouquinho mais, se acomodando um pouquinho mais na batida da bola, né? Ele tem uma boa batida da bola. E precisa isso, né? Sabe? Pedir mais, chamar mais a responsabilidade de querer fazer gol, né? Às vezes, e precisa ser meio faminha às vezes. De repente, sabe, não querer ajeitar tanto, né? Pô, chegou e entrar com foco de definição. Eu penso assim, sabe, atacante, Marquinhos, quer fazer dor de gosto,
1: sim.
2: O cara tem que ficar pensando no jogo, pensando, o Cachoeira vai chegar no fundo, eu vou ficar aqui um pouquinho mais pra trás, essa bola vai chegar, né? Vai chegar lá pelo lado direito, na descida.
1: Antecipar a jogada,
2: ficar,
1: né, Beto?
2: Ficar pensando na jogada, pensando na bola que gosta, por exemplo, né? E se posicionar, cara, se posicionar pra poder fazer definição.
1: Beto Quinalha tá comigo aqui na Central Esportiva e ele volta já, a gente tá falando aqui do Guarani. 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Ainda bem que tem, hein, Fernando César? Mais do Bugre.
0: Bom, Marquinhos, é uma notícia boa pro torcedor do Guarani que hoje o Jonathan Costa treinou. Lógico que não foi aquele treino com aquela intensidade, um treino já normal de um jogador que não sente nenhuma contusão, foi mais para ele ser até avaliado pelo departamento médico para saber se ele vai ter condições de jogo ou não para voltar contra o Paysandu no próximo domingo. Jonathan Costa, que sente dores no joelho já há 3 rodadas, não participou dos 3 últimos jogos do Guarani. O próprio técnico Hélio Cizenando, na coletiva do último jogo, disse que não é caso de cirurgia e que ele está sendo reavaliado diariamente para saber se vai ter condições de jogo. Então, hoje ele foi pro gramado, fez aqueles testes, batida na bola, aquecimento, correu para saber se ele vai ter dor ou não novamente nesse joelho, que já tá dando um trabalho para ele, né? Não era esperado tanto tempo ele fora do time, já são 3 rodadas. Caso ele tenha condições, ele será o titular ao lado do Maurício Antônio. Mas é o que aquilo que a gente vem falando, o gramado lá da Curuzu não oferece nenhuma condição assim legal, né? Um gramado muito prejudicado, até porque lá chove todo dia e no horário do jogo, 16h, deverá ter aquela pancada da chuva e o gramado ficar um pouco mais ainda complicado. Então, o departamento médico do Guarani, que é muito competente, vai avaliar toda essa situação para ver se vale a pena ou não arriscar e deixar o Jonathan Costa voltar para o time do Guarani num gramado nessa situação. Caso ele continue de fora, o Rafael Rodrigues, que estava suspenso, que o substituiu lá em Florianópolis, tinha sido expulso, cumpriu a automática contra o Floresta, já está de volta também, né? Está liberado. Tem o Rafael Donato, que jogou contra o Floresta, que não exigiu tanto assim da defesa do Guarani, então o Donatão não comprometeu em nada, mas é lógico que agora, jogando lá na Curuzu contra o Paysandu, que vai para cima, gramado pesado, o Donatão tá meio lento, um pouco pesado, pode ser que caso o Jonathan não jogue, a opção do Cizenando seja o retorno do Rafael Rodrigues ao lado do Maurício Antônio. Então fica essa dúvida aí se o Jonathan Costa será liberado ou não, caso ele sinta ainda alguma coisa e também devido a essa situação que eu comentei aqui, aí ele vai ter mais 15 dias, porque o jogo próximo vai ser lá no dia 27 contra a Inter de Limeira. Se eu fosse o Guarani, eu não arriscaria não, Marquinhos, deixa ele mais um joguinho fora para preservar, porque o cara é importante. A gente vê que quando ele sai do time, a defesa do Guarani parece que perde aquela estabilidade, toma gols de cabeça, bola parada. Então segura o homem aí para a sequência da competição e vai com o Rafael Rodrigues e o Maurício Antônio lá, que eu acho que dá para segurar o papão da Curuzu.
1: É, até porque, né, Beto, se você, por exemplo, arriscar e colocar o cara não estando 100%, você corre o risco de perder o jogador pro restante do campeonato. E aí, salvo engano, vai depender do pessoal da fisiologia passar para a comissão técnica a situação do atleta, né, Beto?
2: Ah, exatamente. Bom, mas o próprio jogador sabe disso, né? Sabe muito bem até onde pode. Acho também que precisa ser, como o Fernando, acho que precisa ser avaliado, principalmente em função, né, da partida, de como é o peso, estado de gramado, essa coisa toda. Eu entendo que o Jonathan é importante, se puder jogar, ou se tiver, ou tá em ordem, pô, beleza, sem problema nenhum. Tem que chegar, né? Pô, e aí, Jonathan, vai ou não vai? É? Dá pra encarar? Aí, beleza. Se não, vai com o Maurício, vai com o Donatão. Agora tem de volta também o Rafael, né? Se precisar, tem o Rafael Rodrigues. Não vejo assim necessidade. Ele é importante, mas ele vai ser importante daqui pra frente também, né? Lá pra frente, a hora que o Guarani realmente precisar de buscar, ou que precisar buscar a classificação, ou mesmo na hora de um futuro quadrangular. Precisa tomar conta e aí cuidar e entrar com a maior força possível que tiver. E o Jonathan é uma das lideranças, é um dos caras expoentes, no meu modo de ver, nesse time do Guarani.
1: Como você fala, colocar a cavalaria pronta, né, Beto? Em campo.
2: Tem que chegar lá na frente, a hora que chegar, tem que estar com a cavalaria pronta, tem que estar com os caras de frente, né? Aqueles, né, que vão. Dar o primeiro combate, né? Tem que estar todo mundo em ordem, né?
1: Beto Quinalha tá comigo aqui na Central Esportiva, segura aí, Fernando, pra gente já fechar a equipe do Guarani. 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
3: 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Lentidão pela Anhanguera para seguir em direção do interior no trecho de Campinas, acesso para Prestes Maia, também na chegada para Lixta Cunha. Atenção ainda em Sumaré, tem atendimento de um acidente no quilômetro 108 e lentidão nos dois sentidos da rodovia. A Bandeirantes, por enquanto, tem condição melhor, apesar do excesso de veículos e um ponto de lentidão em Campinas, para seguir em direção do interior, perto da Santos Dumont. 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
2: Beleza, Marquinhos. Bom, o mercado do futebol aí, os bastidores quente, né? Guarani também não é diferente, atrás de jogadores, jogadores saindo, o Takahashi aí você já comentou, sendo reemprestado, né? Repassado novamente para o União Frederiquense, lá da segunda divisão do Campeonato Gaúcho, o Takahashi que tem contrato com o Guarani, né? Renovaram o contrato dele até 2027, dezembro de 2027, então vai ser esse empresta para lá, volta, vai para outro lugar, desse jeito ele vai conhecer o Brasil inteiro aí, já foi para Minas Gerais, agora tá indo para o Rio Grande do Sul, o japonesinho Ryuta Takahashi. Outra coisa que aconteceu, o Dentinho, né? Já foi liberado e já foi até apresentado lá no Caxias pelo técnico, pelo diretor de futebol lá, o Farney Coelho, que o trouxe para Campinas e agora leva o Dentinho também lá para Caxias do Sul, mais um jogador que deixa o Guarani. Quem tá deixando o Bugre também, já nem treina mais com o elenco, é o Guilherme Parede, ele que fez 18 jogos com a camisa do Guarani, anotou 2 gols, tá indo pro América Mineiro. Ele vai e quem vem é o Everton Brito, que já está em Campinas e vai ter um contrato com o Guarani até dezembro de 2027. Everton Brito, aquele mesmo que jogou aqui na Ponte Preta. Então, é a janela aí do futebol brasileiro, a janela extra, né? Que foi aberta ontem, dia 6, aliás, segunda-feira, dia 6, e o Guarani já está se movimentando aí. Vai o Guilherme Parede e vem o Everton Brito. Seria uma troca tipo 6 por meia dúzia, Marquinhos?
1: Tirei essa pergunta aqui pro Beto, matei no peito, tô saindo pro jogo lançando pra você, Beto Finale. E aí, Beto?
3: Eu não vejo tanta diferença assim entre um jogador e outro. Aí vai muito agora saber da adaptação do Everton Brito. O Guilherme Parede teve seu momento, chegou a ser titular, inclusive, só que aí com a chegada do Hélio ele perdeu o espaço, entra uma hora ou outra, mas não tem sido mais aquele jogador tão efetivo que foi em alguns momentos, fazendo alguns gols, fez gol aí de pênalti, chamou responsabilidade, um jogador que era importante na bola parada, mas né, foi perdendo espaço. O Everton Brito teve lá o seu momento, né? Inclusive aqui, né? Na Ponte, né, na Inter de Limeira, rodou aqui, rodou ali, né? Acho que jogou também lá no Vila Nova, não sei se o Frontini estava por lá ou não, provavelmente devia estar, né? Então, é um jogador que, pelo que o Parede não tem contribuído, eu acho que se for uma troca pura e simples, eu acho que vale, né? Pelo menos é uma tentativa. E outra, conhece, né? A Série C, já disputou algumas vezes.
1: Conhece a cidade.
3: Já conhece a cidade. Então, de repente, acho que pode ser. Se fosse assim, é uma opção, a primeira opção contratar o Everton, tal, não sei se seria, né? Uhum. Aquele impacto e tal, né? Não sei se seria, mas eu acho que de repente ele pode compor e ajudar nessa reta final.
1: Beto Quinalha, comentarista central, ele está lá no palco da partida, daqui a pouco a gente vai falar da Ponte também. 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
2: Fernando César.
0: Ah, Fernando César, já boa noite, hein, Fernando?
3: É, já boa noite, já caiu a noite, já caiu a temperatura aqui também no Majestoso, refletores acesos já, e daqui a pouco a bola rola, às 8 da noite tem Ponte Preta e Criciúma. Mas até pra gente dar uma curtida aí no que falou o presidente Torrano hoje na pauta do dia, né? Porque todo dia ele tem aparecido no canal Ponte TV e falado aí os principais assuntos nos bastidores da Ponte Preta. Hoje ele falou dos novos contratados da Macaca. Vamos acompanhar aí o presidente Luiz Torrano.
4: Bom dia a todas e a todos pontepretanos. Hoje venho até vocês para mais uma rodada de apresentação de atletas que estão chegando para encorpar nosso elenco na Série B do Campeonato Brasileiro. Ontem eu falei a respeito dos zagueiros Diogo Silva e Iago Ribeiro e também do meia Cezinha. Informo que todos já iniciaram os treinamentos com o restante do time. Também ontem foi o dia da chegada de mais 5 reforços. São eles: o experiente goleiro Douglas Marques, o lateral esquerdo Jota, o zagueiro Alex Nascimento e os meio-campistas Davi Brown e Enzo Bauer. Agora, todos esses vão finalizar as avaliações médicas e laboratoriais para poderem assinar os devidos pré-contratos. Ressalto mais uma vez que todos estes 8 atletas já poderão entrar em campo tão logo seja aberta a janela de transferência, o que vai ocorrer no próximo dia 20. E o número de reforços que chega neste período de reformulação do elenco deverá aumentar ainda mais com a chegada de mais alguns atletas que estão em fase de negociação por parte da nossa diretoria de futebol profissional. Assim que tivermos novas definições, estarei comunicando a todos vocês, pontepretanas e pontepretanos. Mudando de assunto, ontem, ouvindo e analisando alguns comentários da imprensa, percebi uma certa incredulidade quanto ao pagamento do transfer ban, que ainda está vigente. Como eu já disse em outra manifestação, aqui mesmo neste canal, nós vamos fazer a quitação deste valor e o nosso torcedor pode ficar tranquilo quanto ao registro e a liberação de todos os contratados para que possam eles entrar em campo, tal como for decidido pela comissão técnica. Para finalizar, peço hoje total apoio ao nosso time que entra em campo, mas logo mais à noite, aqui no Moisés. E time esse nosso que estará em busca de uma importante vitória. Para isso, precisamos com o total apoio de todos vocês. Estejam todos em nosso estádio para empurrar o nosso time e fiquem todos vocês bem certos de que estamos trabalhando com todo esforço para superar esses momentos tão complicados para a Ponte Preta. Bom, estas eram as informações que eu gostaria de compartilhar com vocês no dia de hoje. Certos de que muito breve mesmo, teremos dias melhores. Um forte abraço a todos.
0: Aí, Fernando César. Cadê o Fernando? Fernando?
3: Alô, agora sim, beleza. É a palavra do dia de hoje do presidente Torrano, né? Falando os 8 contratados aí, ó, só passando rapidamente: Diogo Silva, zagueiro, que atuou pelo Guarani, Iago Ribeiro, outro zagueiro que estava no Água Santa, Alex Nascimento, zagueiro também que estava no Santos. Lá lateral esquerdo Jota da Portuguesa Santista, o goleiro Douglas Marques do Tombense, e aí três jogadores para o meio campo: David Brown do Tombense, já passou também pelo CRB, o Enzo Boer, dizem que é mais uma joia lá do Santos, 21 anos, passou pelo Santo André, e o outro jogador também, o Cezinha, 30 anos, meia do Água Santa, os oito que já estão treinando no Majestoso, e como disse o próprio presidente, outros chegarão, porque nessa lista aqui não tem nenhum atacante, e a Ponte precisa muito de atacante, porque tem o pior ataque do campeonato. E mais uma vez ele confirmando que até o dia 20 o transferban vai cair e esses jogadores a partir do dia 20 ficarão à disposição do técnico Zanardi, porque dia 22 a Ponte joga contra o Athletic, já abrindo o segundo turno, aliás é contra o Operário, a última rodada do primeiro turno, dia 22 lá em Ponta Grossa, ele fala que é a partir do dia 20, então tomara que já no dia 22, que é o próximo jogo, contra o Operário, fechando o primeiro turno lá no Paraná, esses reforços aí já estejam à disposição do Zanardi para tentar montar um time mais competitivo, Marquinhos.
0: Bom, Beto Quinalha, a janela do dia 20, estão faltando aí, hoje é dia 8, 12 dias, Beto. E aí? Você acha que vai dar?
2: É, essa é a tendência, né? Vamos aqui dar um voto de credibilidade, né? Ele mesmo falou, né? Que nós estamos incrédulos, né? Foi o que ele disse, né? Em relação a isso. Não, a gente não está incrédulo, viu, presidente? A gente só está querendo é que as coisas aconteçam, só isso, né? Para que isso eu está dizendo, vamos aqui, né? Então, acreditar na sua palavra e fazer com que a Ponte no dia 20 consiga realmente registrar esses jogadores e os caras estarem prontos já, porque daqui para lá, né, até chegar o dia 20, quer dizer, a maioria desses jogadores estavam aí pelo menos já em treinamento. Acho que o Diogo, né, só jogou o ano passado, né? Diogo Silva
3: não jogou esse ano. O zagueiro ainda não jogou esse ano.
0: O zagueiro
2: Diogo Silva.
0: Não, mas é aquele que jogou aqui já, Fernando, né?
3: É aquele que passou pelo Guarani o ano passado e fez dupla de zaga com o Márcio Silva, que hoje é titular da Ponte.
0: E aí, velho?
2: Então, agora resta saber condicionamento, os demais, né, também se estavam em atividade, né, vem esses meninos do Santos, será que estava jogando pelo menos lá no sub-20 ou algo parecido? Acho que não, né? Então, precisa já entrar no...
3: Porque o Alex Nascimento tem 27, né?
2: Ah, já tem 27, né? Quer dizer, isso aí.
3: Zagueiro.
2: Né? Nem chegou a jogar por lá. E, enfim, que já tem condição física para entrar. É lógico que não dá, a gente não fica empolgado com nenhum jogador que tá chegando aí.
0: De jeito nenhum.
2: Nem o Douglas Marques mesmo, que é o goleiro com 33 anos. Tudo bem, eu fui lá ver, ele teve uma sequência boa de jogos. Talvez como nunca tenha tido na carreira, inclusive, né, agora no Tombense, mas num outro nível, né? Veremos agora como vai ser, se vai chegar e se vai ser o titular ou não, se o Zanardi não vai acreditar, né, no menino, no Guilherme Viana. Veremos, inclusive, né? Hoje será o terceiro jogo dele, como ele vai se comportar, vai ter mais um ainda, então aí vai dar para sentir mais ou menos se ele consegue segurar a barra.
0: Mas aí é igual não você será falou, fácil, Beto, pô, né? Se contratar para chegar e não jogar, pô, não, a situação da Ponte, você vai trazer um cara para se recuperar aqui? Né? Não dá, né, Beto?
2: Não dá.
0: Não tem, né, jeito, cara.
2: Não. Né? Mas agora, de todos esses aí, sincero e honestamente, quem chega para jogar?
0: Não vejo.
2: Talvez o Cezinha no meio. Vamos ver. E mais? O restante são jogadores desconhecidos, né, gente? Não dá. Você vê como que é. Isso aí, como é a situação da Ponte. Com esses aqui já tá difícil. E aí traz mais jogadores, e aí você inflaciona ali, incha o elenco, mas e aí, será que são jogadores com condicionamento físico e técnico para chegar e atuar? Sinceramente, não dá pra gente acreditar. Mas são jogadores que não estão envolvidos com esse processo todo, não estão envolvidos com essa nuvem negra que
0: chegam sem essa carga, isso?
3: Ainda não tem salário atrasado para eles.
2: Pelo menos durante um mês não tem, né? Então que eles. Bom, e outra coisa também, tá vindo aqui e já sabe como que é, né? não dá para ficar depois reclamando também, não.
0: Não é caçar pra cantada.
3: Aliás, a gente perguntou pro Brigatti numa conversa em off aqui, o que ele faz para convencer jogadores a jogarem na Ponte. Ele foi bem claro, ele falou: a gente fala a verdade para trazer eles para cá.
2: É. Aí, e outra, né? Foi, Fernando, o que você disse aí, né? O que te falaram, inclusive, aí, né? Numa fonte sua que você trouxe em off, que aí os jogadores não são do nível que a gente gostaria. Então, essa é uma verdade.
3: É uma prateleira. Porque se a Ponte tá jogando com jogadores aqui hoje de Série B, Série C, esses são da Série D, ó. Tombense é Série D, Água Santa é Série D. Jogadores que não são aproveitados no Santos, então são jogadores de Série D. Esse que estava na Portuguesa Santista é Série A3. Então esse é o nível.
2: E aí, não resta outra coisa ao torcedor a não ter expectativa e pensamento positivo para que vá dar certo. Não é certeza, né, gente?
0: Não
2: esquece. Não é certeza. Então, que consigam chegar aqui num astral diferente, sabe, Marquinhos? Uhum. De repente, e encaixar. Mas isso tudo, gente, é só expectativa. Infelizmente, é só expectativa. Eu não vejo nenhum desses jogadores como reforço. A Ponte está se reforçando. Sinceramente, não consigo enxergar. E também não estou querendo gorar aqui, não estou querendo ser pessimista, não, viu, gente? É só realista e só observar a carreira, observar o currículo dos jogadores em relação aos que a Ponte já teve e os que a Ponte tem aqui ainda hoje.
0: Beto Quinalha está comigo na Central Esportiva, ao lado de Anderson Rodrigues. Daqui a pouco a Ponte entrará em campo para Ponte Preta e Criciúma. Anderson Rodrigues vai transmitir aqui na Central. Beto Quinalha e Fernando César, todo o time da seleção do rádio em campo daqui a pouco. 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
5: 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Lembrando que já tem interdições na região do estádio Moisés Lucarelli por conta da partida entre Ponte Preta e Criciúma, trechos da Salvador Caruso, também da Fernando Costa. Essa operação de trânsito deve seguir até às 11 da noite. Atenção pela região, na Via Expressa Valdemar Pascoal, movimentação maior em direção da Prestes Maia, principalmente na região do Mário Gatti. 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
0: Valeu, Mário Gregório, obrigado pelas informações. Daqui a pouco você volta. Por falar em voltar, voltando lá pro palco da partida. Mais da Macaca, hein, Fernando César, a voz do gol.
3: Beleza, Marquinhos. Agora falando da preparação do Márcio Zanardi, né? Tentando até arriscar um provável time. A gente sabe que ele tem vários problemas, né? Jogadores saindo, por exemplo, no jogo contra o Fortaleza, o Thales foi titular, até fez um bom jogo no primeiro tempo, teve uma chance clara, ele chutou, o goleiro João Ricardo defendeu, só que agora o Thales não está presente, né? A advocacia dele, né? O jurídico dele entrou em contato com a Ponte Preta, mandou uma ação, uma notificação, essa é a palavra, uma notificação extrajudicial para cobrar os salários atrasados. E ele já disse, se não pagar, se não acertar, não colocar em dia, o Thales não joga mais pela Ponte Preta, então hoje ele tá fora do jogo e provavelmente não vai jogar mais, porque são 3 meses de atraso, a Ponte Preta não pagou nem o salário dos funcionários que venceu agora no quinto dia útil. Então é mais um jogador que tá deixando a Ponte Preta, né? O Justin, lateral direito, já foi embora semana passada, o William Potker também, então cada jogo que passa, a Ponte tem perdido em média 2 jogadores de um jogo para o outro devido a essa situação salarial em atraso. Para o jogo de daqui a pouco, o André Lima volta de suspensão, ele que não atuou lá contra a equipe do Fortaleza, tinha tomado o terceiro amarelo e deve ser esse o provável time da Ponte. 3 zagueiros, né? Guilherme Viana, Lucas Cunha, Diego Leão e Márcio Silva, mas o Palácios pode ser um desses zagueiros aí no lugar do Leão, fica aí pela opção do técnico Zanardi. No meio campo ali, na ala direita, o Júlio pode jogar, mas ele estava em transição na última quinta-feira, aliás, na sexta-feira, ele estava correndo em volta do gramado e não participou dos treinamentos. Não sabemos se ele foi liberado ou não. Caso ele tenha sido liberado, vai para o jogo, porque é o único lateral direito de ofício que o Zanardi tem aí como opção. Caso ele não tenha condições, a tendência da improvisação do Diego Tavares nesta posição. Na ala esquerda, o Kevson é o preferido aí, mas tem o Porfírio. Tudo bem que lá contra o Fortaleza, o Diego Porfírio saiu sentindo bastante e pode ser que ele esteja lesionado também. No meio-campo, Léo Gomes, André Lima e Elvis, mas o Barcelos deve jogar também aí, eu acredito que no lugar do Léo Gomes, então seria Barcelos, André Lima e Elvis. E no ataque, as opções que ele tem aí para escolher dois: Baianinho, Brandão, Daora e o Cafu. No último jogo, ele começou com o Brandão e com o Baianinho, que não foram bem. Daora pode ser que ganhe mais uma oportunidade, e tem também o Jonathan Cafu. Então, as dúvidas aí do técnico Márcio Zanardi, que ainda não pontuou dirigindo a Ponte Preta. Aliás, o último gol que a Ponte Preta marcou foi aqui no gol de fundo do Majestoso pelo Tarek, que também já foi embora. Mais um que eu não citei aqui, que também já rescindiu o seu contrato, está acertado com o Londrina. Então, além do Potker, do Thales e do Justen, os últimos que saíram, tem o Tarek também, que não está mais na Ponte Preta. No dia 9 do mês passado, amanhã faz um mês que a Ponte Preta não sabe o que é marcar um gol no Campeonato Brasileiro. Foram 4 jogos, 4 derrotas, 9 gols marcados, aliás, 9 gols sofridos e nenhum marcado. Esses jogos já com o comando do Zanardi, que ainda não conseguiu nenhum ponto com a camisa da Ponte Preta. Então é essa situação da Macaca. E um provável, aliás, quase certo, o Criciúma, porque é um time que está encaixadinho, tem a base, tem apenas o desfalque do César Martins. Então é o goleiro Ayrton, os 3 zagueiros, Bruno Alves, Rodrigo e o Luciano Castão, uma zaga experiente, forte. Quero ver se o Baianinho vai conseguir ter sucesso aí na frente desses 3 zagueiros aí. O William Lepo pela direita, Marcelo Hermes, ex-Ponte, pela esquerda, Eduardo e Guilherme Lobo, e no ataque, 3 atacantes, em Rômulo Otero, Vagninho, ex-Guarani, e o Felipe Matheus. É o Criciúma, o time encaixadinho, que tá na ponta da tabela lá, tá no G4, que vai dar muito trabalho. É o favorito pro jogo de hoje, Marquinhos.
0: Não, favorito sim, mas eu penso também da seguinte maneira, né, Beto? E Anderson também, se quiser entrar comigo aqui na roda. Ninguém ganha e ninguém perde de véspera, viu, Beto Quinalha? Pode ter ex-jogador, pode ter ex-treinador. A Ponte tem que entrar em campo e fazer o papel dela, Beto.
2: É, não dá, a Ponte não pode pensar em absolutamente nada agora, não dá para olhar nada, não dá para olhar elenco adversário, não dá para olhar pontuação, não dá para olhar, né, estatística, não dá. A Ponte não tem hoje esse direito, para te falar a verdade. Tem que entrar em campo e tentar fazer um futebol diferente, tentar uma entrega diferente no jogo. Saber que ditado, chavão antigo, né? 11 contra 11 e pronto, acabou. Do jeito que tem profissional lá, tem profissional aqui também. Aqui na Ponte também tem jogadores rodados, na Ponte também tem jogadores que já tiveram outros momentos, né, que não esse. E encarar de igual para igual, não dá para ficar, ah, pô, mas fulano jogou lá não sei aonde, jogou assim, jogou assado, os caras estão invicto há 11 jogos, né, vem aí de 3 vitórias seguidas, mas não dá, cara, não dá para pensar isso não. Eu tava vendo aqui o Criciúma também, há 6 rodadas atrás, ele teve uma sequência aí de vários empates, também era um time que também não conseguia se encontrar. E andou empatando pra caramba. Deu uma encaixada agora, mas ó, ganhou 3 jogos, mas 3 jogos, né, por 1-0 só, gente. Né? Ganhou, por exemplo, ganhou do América fora de casa, de 1-0. Ganhou do São Bernardo, que estava brigando até outro dia lá em cima, por 1-0. E ganhou do Sport recente, o último jogo, também por 1-0. Então, é um time que ele é econômico nos gols aqui, ó. Tô vendo aqui, ó. Não é um time que marca muitos gols, não. Então a Ponte precisa pensar nisso e pensar, esquecer que que tem essa série aí de derrotas, de jogos que não vence, né? De 10 são 9 derrotas, mas não dá para pensar de um outro jeito, tem que tentar buscar o resultado de alguma maneira. Veremos quais serão as escolhas do Márcio Zanardi pro ataque, né? São todos jogadores que ainda não conseguiram ter bom desempenho, ainda não conseguiram fazer gol, mas é outro jogo, pensar no agora, sabe? Esquecer o que já foi, não ficar vislumbrando o futuro, o que tem que fazer ou não, tem que pensar agora jogo a jogo, de verdade mesmo, sabe? Tentar incutir isso na cabeça dos jogadores para que possa buscar o resultado de toda maneira contra a equipe do Criciúma e entrar aí pro jogo, sem medo.
0: Beto Quinalha está comigo aqui na central, ele está no palco da partida, ele está no estádio Moisés Lucarelli. A bola vai rolar para Ponte Preta e Criciúma, a Macaca contra o time Carvoeiro. 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
1: Daqui a pouco a bola vai rolar para Ponte Preta e Criciúma, Anderson Rodrigues, Beto Quinalha e Fernando César. Por falar em Fernando César, deixa eu voltar com o Fernando para trazer mais informações, hein, Fernando?
2: Beleza, Marquinhos. Daqui a pouco, então, a escalação oficial da Ponte Preta deve sair em cerca de 30 minutos. Nesse momento, toda a equipe de arbitragem aqui no gramado do estádio Moisés Lucarelli, tirando fotos, fazendo selfie. Aliás, o árbitro é a primeira partida dele que ele apita nesta Série B. Um árbitro jovem, apenas 34 anos, desconhecido lá de Alagoas. Ele foi quarto árbitro no jogo da Ponte Preta contra o CRB lá no Rei Pelé, quando a Ponte ganhava por 2-0 e tomou a virada, tomou 4-2. Foi o último jogo da Ponte com o técnico Rodrigo Santana. Então o árbitro é o Viomar Santana de Oliveira, de Alagoas. Você conhece a cidade de Quebrângulo, Marquinhos?
1: Não, essa eu não conheço.
2: É dessa cidade interior de Alagoas. Quebrângulo, 34 anos, apitou 18 jogos em 2026. Só que jogos regionais ali, né? Copa do Nordeste, muita Série D do Campeonato Brasileiro, alguns jogos na Série C e série mais importante, Série B, Série A e até Copa do Brasil, sempre como quarto árbitro. Então não tem experiência, tá começando a carreira o senhor Viomar Santana de Oliveira. Tomara que não faça lambanças aqui no estádio Moisés Lucarelli. O assistente um dele é do Rio Grande do Norte, Luiz Carlos França Costa. O assistente dois é de Alagoas, Rondinelli dos Santos Tavares. O quarto árbitro é de São Paulo, jovem também, Gustavo Holanda Souza. E no VAR do estado do Ceará, Antônio Magno Lima Cordeiro. Lembrando que a Ponte Preta tem jogadores pendurados com dois amarelos. É o caso do Kevson, que deve ir para o jogo hoje, Márcio Silva também, Tavares e Baianinho. São os quatro que deverão ser titulares, né? Principalmente o Kevson, o Márcio Silva e até o Tavares, e o Baianinho também pode ser, ou pelo menos no banco. O Júlio ainda fica essa dúvida se ele se recuperou ou não, e o outro que tá no DM, que não deve ser relacionado, o Miguel. Então são os jogadores pendurados com dois amarelos: Kevson, Miguel, Júlio, Márcio Silva, Diego Tavares e o Daniel Baianinho são os jogadores pendurados. Lembrando que a Macaca joga hoje, né, dia 8, contra a equipe do Criciúma, e daqui 10 dias, em fim de semana, a Ponte não joga, tá abrindo a rodada da Série B hoje, é o primeiro jogo dessa rodada, hoje Ponte Preta e Criciúma, rodada que vai se encerrar apenas lá no início da semana que vem, na segunda-feira. Então a Ponte tá abrindo a rodada e depois joga só no dia 18 desse mês de julho, um sábado, 16h, aqui mesmo no Majestoso, contra o Goiás, que é outro time aí que tá sonhando com o acesso. Então, dois jogos duríssimos aqui no Majestoso, hoje contra o Criciúma, depois contra o Goiás daqui a 10 dias, e fecha o primeiro turno no dia 22, uma quarta-feira, jogando em Ponta Grossa, lá no Germano Krieger, contra o Operário Ponte Preta, a última rodada do primeiro turno, que a Ponte já sabe, Marquinhos, mesmo vencendo esses três jogos, vai fechar o primeiro turno na zona do rebaixamento. Mas, caso consiga essa proeza aí, três vitórias seguidas, vai dar aquela animada, né? Aquela motivada, aquele ânimo, a confiança volta, novos jogadores chegando aí, tudo bem que a gente já comentou, né? Jogadores ainda que tem muito a mostrar a qualidade nesse Campeonato Brasileiro, mas caso aconteça essa proeza aí, seria até um milagre, hein, Marquinhos? Três vitórias seguidas da Ponte, a Ponte que nessa temporada, em 26 jogos, conseguiu três vitórias. Será que em três consegue três, Marquinhos? Só esperando, só a mãe de Ná pra falar.
1: É, aquela velha história, né? O impossível, hein, Beto, hein, Anderson? É Deus pecar. O resto, nessa nossa vida, tudo é possível. E da forma que a gente pensa, né? Eu penso positivo, o Beto e o Anderson, a gente pensa de forma positiva. Não dá para ficar, né, pensando em coisas negativas. E acho que é com esse pensamento que a Ponte tem que entrar em campo, hein, Beto, hein, Anderson?
3: É, tem que pensar em reverter, né, Anderson? Uma hora isso precisa mudar.
4: Vai ter que virar a situação, não é possível.
3: Mudar, não é verdade?
4: Sim, uma hora vai ter que mudar. Pô, há 10 jogos não vence. É? Não é possível que a Ponte não vai voltar a vencer na temporada.
3: E o adversário é 11 que não perde. Uma hora vai perder, né?
4: É. Exatamente. Tá, combina, quem sabe? Eles perdem hoje, a Ponte ganha.
3: Porque o nosso futebol é muito pródigo disso, né? Lembra? Quando a gente sempre fala assim, ó, o time tá numa situação ruim, não ganha muito tempo, marca jogo contra os times de Campinas, que acontece, né? Então agora, quem sabe, né? Não acontece isso, ao contrário, né? Não acontece ao contrário, o Criciúma que há muito tempo não perde, quem sabe hoje não é o dia, né?
4: Até porque, com certeza, né? No vestiário do Criciúma, o que é falado? Gente, temos que aproveitar. Todo mundo tá vindo aqui, tá ganhando 3 pontos, vamos ganhar também. E aí, de repente, nessa situação, a Ponte surpreende com um jogo hoje, quem sabe, né? Aquele jogo para lavar a alma do Ponte Pretano.
1: Este Anderson Rodrigues daqui a pouco vai comandar a nave 870 para Ponte Preta e Criciúma. Ô Anderson Rodrigues, o senhor, por gentileza, o senhor está com fome, Anderson Rodrigues?
4: Rapaz, você falou agora há pouco com o Beto, né?
1: É, mas agora eu vou te provocar. Você gosta de costela?
4: Ah, você sabe, pô. Eu falei.
1: Então presta atenção. Ó, se liga comigo
4: aqui.
1: Com
4: rúcula.
1: 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Olha só.
4: Esse.
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2: Opa, tô dentro.
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0: Central Esportiva comigo e toda a seleção do rádio. Hoje tem jogo da Macaca, tem Ponte Preta e Criciúma. Partida que o Anderson Rodrigues vai transmitir aqui na Central, ao lado de Beto Quinalha e também de Fernando César. E a galera tá comigo, participando aqui da Central Esportiva. O Maurício tá lá em Aracaju, infelizmente essas diretorias passaram e estão transformando a Ponte Preta num clube, numa faquinha de bolo Puma, numa fatia de bolo Puma. É o que tá dizendo aqui o Maurício, que está lá em Aracaju. 971-483-497, o WhatsApp da Central.
1: Boa tarde, Central Esportiva. Boa. Rodrigo de Indaiatuba.
0: Fala, Rodrigo.
1: Vou perguntar pro Fernando, tá saindo alguns jogadores do Guarani, se vai sair mais alguns com salário alto e se vai vir algum centroavante, porque os atacantes do Guarani e centroavante estão voltando aos velhos tempos ser inimigos do gol.
0: E aí, Fernando César?
2: O próprio Frontini disse que todo jogador do Guarani está aberto à negociação, né? Eles têm contrato, se tiver interesse de algum time aí, vem aqui, negocia, paga a multa e leva. Mas nesse momento, o que o Guarani quer colocar no mercado, a gente já falou, é o Diego Torres, né? Salário alto. O Mirandinha também perdeu muito espaço. Se apareceu uma proposta, já até apareceu um tempo atrás, né? Uma proposta do exterior, mas não deu negócio. Então o Mirandinha também é outro jogador que pode sair. Tá chegando aí o Everton Brito, né? Mas o Guarani segue no mercado atrás de oportunidade, sim.
0: Maravilha.

0: Fernando respondendo, portanto, o ouvinte da Central, 971-483-497. O Carlos Cavalcante está com a gente. Boa tarde, pessoal da Central. Por esta falta de empatia dos jogadores estrangeiros, que eu acho que só deveriam jogar na seleção brasileira jogadores brasileiros, que deveriam ser convocados para a seleção. É a opinião do Carlos Cavalcante. 971-483-497, o WhatsApp da Central.
1: Fala, Marquinhos. Fala, amigos da Central. Ô, Marquinhos, você queria dar um pitaco hoje diferente aí, a respeito do jogo da Argentina, né? O pessoal tá todo mundo comentando hoje, a repercussão aí, que pode estar Copa arrumada, comprada. Não creio, não. É só chegar na final aí, ou é França ou minha Espanha aí, aí a gente ganha desses caras aí na final aí. Seja a França ou seja a Espanha, né? Então é importante chegar até a final aí. Agora, é aquele negócio, é o protocolo, Marquinho. Já teve jogo da Ponte, do Guarani, aí em Campinas, aí. Quantas vezes a gente vê o protocolo aí? Né, Renato Léo? No início da jogada lá, que você falou uma vez lá, o cara vai buscar pelo em ovo lá no canto, naquela primeira jogadinha ali, pra anular um gol. Principalmente aconteceu com o Guarani e a Ponte, várias vezes no Brinco e no Mazzarucca, né, Marquinho? Então é normal. E também não acredito que o nosso querido o Messi aí se colocar numa situação dessa, né? É porque a Argentina, né? Mas isso acontece com o Flamengo, Corinthians, Palmeiras e grandes clubes aí, né? E sobra pra nós, né? Sobra pra Campinas, tá bom? Um abraço a todos, Marquinhos. Bom jogo pra vocês hoje à noite.
0: Então, valeu, Sidemir. Um abraço pra você. Obrigado pela mensagem. Continue aí na paquera da Rádio Central.
2: Boa noite, seleção do rádio. Meu filho comentou comigo uma coisa interessante. Comparando a seleção da Argentina com a seleção brasileira. E eu achei que ele tem toda a razão. Ele me disse o seguinte: pai, se colocarem a seleção argentina para jogar com uma equipe de cachorro, é a seleção da Argentina que vai morder os cachorros. E ele está coberto de razão. Porque no jogo com a Noruega, a gente via jogador ali sem nenhum compromisso, como se estivesse passeando lá no shopping Dom Pedro, no shopping Iguatemi. E o resultado está aí. Mais 4 anos na fila, né? Frank Bob.
0: Obrigado, boa Frank, noite. Pela sua mensagem também. O Laércio está aqui. Boa noite, amigos da Rádio Central. Jogadores do Bugre, por acaso, são proibidos de chutarem fora da área? Por que ninguém arrisca mais um chute de fora da área? Tá perguntando o Laércio pra você, hein, Beto Quinalha?
3: E olha só que coisa, né, Laércio? O time do Guarani, inclusive com o Carlos Eduardo, com o João Paulo, que não jogou no último jogo, mas tem jogadores ali que arriscam bem, o próprio Herbert, né? Que arriscam de fora da área, o Herbert quando tá, lógico, né? Mas isso realmente a gente não tem visto, né? Não tem visto nos últimos jogos e tá faltando. Tá faltando, não é proibido, né? Olha, muito pelo contrário, às vezes resolve o jogo.
0: Beto Quinalha está comigo, ele está no estádio Moisés Lucarelli. A bola vai rolar para Ponte Preta e Criciúma. 971-483-497, o WhatsApp da Central.
4: Olá, amigo da Central, boa noite.
0: Boa. Beto,
4: que copinha ruim, hein? Antigamente a gente via tantos gols lindos. Antigamente tinha tanta jogada. Depois dos treinamentos, as pessoas ficavam batendo pênalti, batendo falta, brincando. Parece que hoje tá tudo certinho, tudo correndo certinho, né? É não ver um gol bonito igual o Marcelinho Carioca fazia, o Neto, o Zico, né? Aqueles gols de bicicleta lindos. Sabe que na Copa não vai ter nenhum gol de bicicleta, Beto? Gostoso, né? O futebol virou só treinamento, pouco futebol. É uma correria, um campo de batalha. O Brasil não acostumou com isso, né? Nós estamos tempo pensando que é tocar de pé em pé, fazer jogada bonita, mas ninguém faz. E aí o futebol tá ficando chato e feio. Seu Bijan Morita na Central.
0: Aí, Beto, o que você acha do que disse o Bispo aí? Será que teremos um gol diferente até o final da Copa do Mundo? Por exemplo, aí um gol de bicicleta? Você acha possível nessa Copa, Beto?
3: Não, eu acho possível. Aliás, eu penso diferente do Bispo aí, viu? Eu acho que nós temos gols bonitos, inclusive. Jogos surpreendentes, seleções surpreendentes. Você vê a eliminação de várias equipes tradicionais, de várias seleções tradicionais, logo na primeira fase, Alemanha, Holanda, Uruguai, que ficaram de fora. Você vê os times, Egito dando um trabalho danado ontem para a Argentina. E Cabo Verde dando trabalho, né? Você vê, a Argentina se classificou numa dificuldade do caramba com Cabo Verde e com o Egito. E gols bonitos. Pô, o gol, por exemplo, que o menino lá do Cabo Verde fez de fora da área, pô. Que é isso? Uma bola cruzada lá, né, com um goleirão daquele tamanho argentino que não conseguiu. A bola foi lá no ângulo. E outros tantos gols bonitos. Eu acho, aliás, das últimas Copas, inclusive, é uma das melhores. Surpreendeu. Eu imaginava que com o inchaço, colocou muita seleção que não tem destaque. Você vê Panamá, Cabo Verde, a gente imaginava que os caras fossem passear lá. E não foi bem assim, né? Acho que a única que foi meio que passear foi o Uzbequistão, né? Que aí, acho que não fez nenhum gol, né?
0: Aí também, né?
3: Mas também, alguém tinha que não fazer nada também, né? Todo mundo,
0: você,
3: né?
0: Foi longe agora.
3: deixa eu dar um abraço aqui. Manda Roger aí. Williams tá aqui, esse aqui é da casa, esse é gente nossa. Grande Roger, tudo bem, meu amigo?
5: Betão, um abraço pra você, Anderson. Quem tá, escala o time que tá lá no estúdio pra mim.
3: O Marquinhos, e a fera, né?
5: E a fera, qual delas? Que lá só tem um monte de fera.
3: Edmo Aleixo,
5: grande Edmo Aleixo. Um abraço pra vocês aí, concordo com tudo que você falou.
3: Quem sou eu, né? Pra discordar, ué. Mas não, isso é verdade, você gostou, tá gostando da Copa?
5: Cara, tô gostando, e você sabe que eu dei uma de pitonisa em maio, até publiquei nas minhas redes sociais, em maio me perguntaram numa entrevista lá em Limeira, que fase que eu achava que a seleção ia cair, eu cravei que ia cair nas oitavas de final, cara, nunca fui tão feliz num comentário, mas na verdade era o que eu achava mesmo, que a gente pelo ciclo, né? O ciclo foi um desastre, né? E assim, nós chegamos sem nenhum padrão, né? Não foi um time, não, em nenhum momento nós tivemos um time. Nós tivemos lá jogadores que em algum momento a sua capacidade técnica se sobressaiu e o time foi lá, emplacou ali três vitórias. Mas eu também disse nessa minha previsão, mãe de nazística, de que os times de menor expressão, especialmente as seleções africanas, dariam trabalho. E olha só, não fosse essa Argentina sensacional e um pouco da ajuda da arbitragem, nós teríamos dois africanos nessa fase de quartas de final, porque Marrocos está lá e o Egito também.
3: Exatamente, e só um sul-americano, né?
5: Só um sul-americano, né? Acho até que a Colômbia se apertasse um pouco mais, né? Um pouco mais de capricho, e eu acho que ela faria mais frente do que a Suíça aos argentinos.
3: E o que você acha da continuidade do Ancelotti agora no novo ciclo?
5: Tá certo, tem que dar continuidade, né? Nós fomos tão prejudicados por quatro treinadores, quase, sei lá, 200 jogadores, dois presidentes, nesse ciclo de quatro anos. Deixa ele começar do zero. Acho que na coletiva dele da eliminação, ele deu algumas pistas ali, né? Ele começa a falar em renovação, aí um repórter muito bem perguntou para ele sobre, mas e os meias? Você vai ter o Casemiro aposentando, não tá vindo meia. E, cara, eu acho que nós vamos ver Ancelotti assistindo Copa São Paulo de Júnior, Ancelotti falando com clubes, porque realmente é uma ferida. Nós não estamos revelando meias de qualidade. Craque, esquece. Craque é igual o Cometa Harley, de não sei quantos anos e não sei quantos anos. Mas ser jogador de qualidade vindo aí, né, é mais difícil. E vamos lembrar também, Beto, você querer me estender, pô, que nós perdemos três jogadores que seriam titulares antes da Copa, um quarto no último amistoso, e dois, três, com a Copa já começada. Então, assim, pô, você também teve esse desfalque de jogadores. Você pega o Rafinha, muito importante, pô. Você pega lá o atacante, o Rodrigo, viria pra ser titular. Militão ia ser titular.
6: Estevão,
5: você chega, o Neymar baleado, essa história toda. Então, pô, você vê, vi lá o Estevão, tava na Fórmula 1 esse final de semana, sabe? Que eu sou aficionado. Ele tava lá, pô, com o Gabriel Bortoleto. Falei, mas que dó, que dó. O cara tava lá, podia estar na Copa do Mundo. Vai estar nesse próximo ciclo. Assim, eu tô otimista.
3: Isso aí, valeu, Roger. Prazer revê-lo. Bom trabalho.
5: Obrigado pra vocês também. Dali Ponte.
3: Marquinhos tá mandando
5: um
3: abraço
5: pra você. Ô, Marquinhos, você é um cara maravilhoso.
0: Imagina.
5: Sou seu fã, de graça. Você mora no meu coração e não paga aluguel.
0: Sim, a recíproca é verdadeira.
3: Valeu, Roger.
0: Valeu, Roger.
3: Abraço, bom rever o amigo.
0: Gente,
3: é de Roger demais. Williams, esse é fera.
0: Esse, além de ótimo narrador, excelente pessoa, Beto. Gente do bem,
3: sim,
0: demais.
3: Sim.
0: E olha que uma vez eu falei pra ele, ó, ainda não tive a oportunidade de trabalhar com você, mas logo, logo isso pode acontecer. Quem sabe? O futuro a Deus pertence, não é, Beto Canalha?
3: Exatamente, né? A gente não sabe o dia de amanhã, né?
0: É verdade. Valeu, Beto Quinalha. Oi, Fernando.
6: É, o Guarani, a gente falava aqui na programação que estava monitorando o Radisley, lembra dele lá do Retrô? Mas a informação que chega lá de Belém do Pará, que ele acertou com o Paysandu. O Paysandu entrou na negociação, né? Puxou o tapete do Guarani e o Radisley já teria assinado o pré-contrato com o time lá da Curuzu, justamente o adversário do Guarani no domingo. Então o Radisley deve jogar lá no Paysandu e não vem mais pro Guarani.
0: Valeu, Fernando, obrigado pela sua informação. Este é Fernando César, a voz do gol. 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
2: 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Segundo informações da INDEC, até às 11 da noite tem um bloqueio na rua Albano de Almeida Lima, região do Jardim Guanabara, em Campinas, por conta de uma obra emergencial da Sanasa. 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
6: Que continua participando com a gente, o Marcos João Carvalho está curtindo aqui a Central, valeu Xará, obrigado pelo carinho. O Rafael do Nova Europa também está curtindo aqui a Central, ele está sempre ouvindo a seleção do rádio. Alô Júlio, muito obrigado pela sua mensagem também, 971-483-497, a galera que sempre participa com a gente. O José também curtindo aqui o AM870, o Gustavo Landi está dizendo que a Ponte vai vencer por 2-0, obrigado. Alô Cícero, que está em Hortolândia, torcedor do Bugre. O Robson de Souza Tobias está em Machado, tá ligado na Central. E também o Ariovaldo Aparecido Cruz, os ouvintes que sempre estão com a gente aqui na Central Esportiva. O Fernando César, daqui a pouco a bola vai rolar para Ponte Preta e Criciúma, mas o destaque final deste Guarani, hein, Fernando César, a voz do gol.
7: Beleza, Marquinhos, Guarani então treina mais amanhã e sexta-feira aqui em Campinas, ainda quinta e sexta, sexta-feira pela manhã treina no Brinco e no início da tarde segue viagem para Belém do Pará. No sábado pela manhã, o treinamento final, né? O apronto final lá no CT do Remo, para depois pegar o Paysandu no domingo no estádio da Curuzu. João Paulo tá fora, Jonathan Costa aguarda o departamento médico e fica a expectativa, então, quem será o zagueiro do Bugre ao lado do Maurício Antônio. Se o Jonathan volta, caso ele seja vetado novamente, as possibilidades de Rafael Rodrigues ou Rafael Donato. E também se ele vai manter o Cauã Jesus no lugar do João Paulo. As dúvidas do técnico Hélio Cizenando para montar esse time aí para o Guarani pegar o papão da Curuzu.
6: É lá na Curuzu e lá onde chove antes do almoço e chove depois do almoço também. Beto, a preocupação do gramado para o futebol que o Guarani tem de apresentar é um detalhe a ser estudado pelo técnico Hélio Cizenando, hein, Beto?
8: Ah, é lógico que tem que tomar todos os cuidados, mas o Guarani precisa ir lá sabedor de que tem que buscar reabilitação, independente do adversário, independente das condições do gramado, as necessidades do papão. saber que é um momento complicado da competição. Guarani liderou aí o campeonato por algum tempo, tinha uma diferença um pouco maior, hoje já diminuiu, os times que estão na parte ali intermediária estão subindo de produção e o Guarani há 3 jogos não vence. O time do Paysandu também vem mal, né? São 2 derrotas seguidas lá dentro do seu estádio, de 5 jogos perdeu 4. Então também é um adversário que precisa de resultado. Acho que o Guarani precisa se preocupar mais, Marquinhos, em ter foco no jogo, em ter, saber que há necessidade de competir, há necessidade de ter intensidade para buscar a reabilitação.
6: Beto Quinalha está comigo, Fernando César. 1 minutinho para você, destaque final da Macaca.
7: Aguardando aqui, né? Daqui a 1 minuto, 2 minutos no máximo. Vamos até 5 minutos. Deve sair o time oficial da Ponte para pegar o Criciúma. A gente está monitorando aqui para já divulgar, né? O time oficial da Ponte do Criciúma. Daqui 1 hora, exatamente, agora 19 horas, a bola rola aqui no majestoso vazio, Marquinhos. Apenas 2 torcedores do outro lado, lá na geral, sentado agora na arquibancada do estádio Moisés Lucarelli. Expectativa, novamente, de um público muito baixo, hein? Poderá ser o público menor da Ponte Preta nessa temporada. Já foi assim no último jogo aqui contra o Novo Horizontino e pode ser que agora, hoje, tenhamos menos torcedores ainda.
6: Fernando, daqui a pouco você volta já no Bate-Bola Central. Combinado, Fernando?
7: Combinado. Sempre aqui à disposição do rádio.
6: E a serviço do rádio. Valeu, Fernando César, a voz do gol. Chegando ao final aqui da Central Esportiva, na sequência tem Bate-Bola e depois Jornada Esportiva para Ponte Preta e Criciúma.
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0: abraço, muito obrigado pela audiência aqui da Rádio Central. Agora é o bate-bola da seleção do rádio. A Ponte estará em campo daqui a pouco com a equipe do Criciúma. O maior gol do Rádio Campineiro vai comandar a nave 870. Anderson Rodrigues está lá na cabine central, no estádio Moisés Lucarelli. Pequinária vai comentar os 90 minutos de muita emoção. E é claro que você, ouvinte da Central, já com a gente participando. E eu vou participar com o Fernando César também. Girar aqui a seleção do rádio, os principais destaques. Alô, Fernando César, começando com a Macaca.
1: E acabou de sair oficialmente. Macaca escalado, e é aquele time que a gente passou aqui na Central Esportiva, com o Brandão no ataque ao lado do David da Hora. E o Diego Tavares vai improvisado de ala direita, já que o Júlio não foi liberado pelo DM. Então a Macaca escalada: Guilherme Viana no gol, camisa 1. Três zagueiros: Lucas Cunha, 3, Márcio Silva, 44, e o Palácios, 23. Na ala direita, o Diego Tavares, camisa 7. Na ala esquerda, o Kevson, 32. No meio-campo, André Lima, 8. Danilo Barcelos, o capitão, 14. E o Elvis, camisa 10. E na frente, David da Hora, 18, e o Brandão, 21. No banco de reservas, Vinícius pro gol, Diego Leão, 4, Juan, 6, Diego Porfírio, 13, Gustavo Almeida, 15. Olha o Miguel, hein? Recuperado, tá no banco como opção, camisa 17. Cafu, 19, Baianinho, 26, Gustavo Teles, 35, e o Rodriguinho, 90. É a Macaca escalada pelo Márcio Zanardi.
0: E aí, Beto Quinalha, a Ponte então está definida, Beto Quinalha. Acabou o mistério.
2: É, acabou o mistério, né? As dúvidas, principalmente no ataque, agora com o David da Hora entrando como titular, o Brandão permanece, e permanece com três zagueiros, o Palácios. Palácios vem pro jogo, né? Imaginava-se que poderia ser o menino Diego Leão, mas vai com o Palácios. O restante, né? Tem a volta do André Lima, que é um jogador importante, a improvisação do Tavares, né? Dá para perceber, e nem no banco tá o Júlio, e muito menos o Thales, né? Que a gente nem sabe o que pode acontecer, e veremos, né? Veremos o comportamento desse time da Ponte agora. Permanece com o mesmo esquema, era aquilo que a gente já imaginava que fosse acontecer, com o Lucas, o Márcio Silva e o Palácio, os três zagueiros, e a liberdade, né? Quem sabe pro Tavares aparecer como elemento surpresa por ali, e o Kevson também, né? E o André Lima para dar uma sustentação nesse meio campo da Ponte. Não tinha muito de diferente disso. E o que me chamou a atenção também, positivamente, a presença do Miguel. Vamos ver, né, se o Miguel consegue agora ter uma sequência, pelo menos participando um pouquinho mais, e principalmente melhor condicionado, né, do problema físico que teve. É uma tendência, inclusive, pode ser até que ele consiga cavar uma vaguinha nesse time aí do meio pra frente.
0: Ô, Fernando César, me dá um destaque do time carvoeiro, hein, Fernando César?
1: Também escalado, hein? Técnico Eduardo Batista escalou o time lá de Criciúma no momento que passa o trem aqui, viu, Marquinhos? Quando o trem passa, vai ganhar ou vai perder, Marquinhos?
0: Pra que lado, Fernando César?
1: Tá passando pro lado da esquerda, rumo à capital.
0: Então vai ganhar o jogo.
1: Vai ganhar o jogo. Então, beleza, tá levando todo o carvão de Criciúma lá pra capital. Olha só, o Criciúma escalado: Ayrton, 32, o goleiro. Três zagueiros: Rodrigo, camisa 3, é o capitão. Luciano Castan, 4, Bruno Alves, 34. Marcelo Hermes, ex-Ponte, 22. William Lepo, 97. Eduardo, camisa 5. Gui Lobo, 8. Felipe Matheus, 7. Otero, 91. E Vagninho, 13. É aquele time que a gente passou na Central Esportiva. No banco, Pedro, Alisson, Jonathan Robert, Romarinho, João Carlos, Iago, Jean Imer, Juan, Tiaguinho, Diego Gonçalves e Cauê Santos. É o time do Campineiro e Ponte Pretano, Eduardo Batista, mas hoje ele é Criciúma.
0: Fernando César, a voz do gol, tá comigo aqui com as informações de Ponte e também de Criciúma. Continua girando a seleção do rádio. Ele já tá pronto, tá na cabine central, no estádio Moisés Lucarelli. Já tomou aquele chazinho de romã, já comeu maçã, limpou a garganta, tá tudo pronto aí, Anderson Rodrigues. Rodrigues.
3: Mais do que pronto, viu, Marcos Luiz? Mais do que pronto, tudo preparado pro jogo de daqui a pouco. A bola rola no Majestoso às 20h, faltando então 53 minutos. Agora há pouco o Fernando contou 2 torcedores, agora, Marquinhos, eu conto 7. Já temos 7 torcedores aqui no estádio Moisés Lucarelli, nesta noite fria, véspera de feriado, 16 graus. A previsão é que às 20 horas estamos com 15, 14 graus, é a previsão no momento, nesta noite fria em Campinas, mas tomara que dentro de campo o jogo seja quente, Marcos Luiz. Até porque o Criciúma já está no gramado, seus goleiros fazem o trabalho de aquecimento. Na ponte, ninguém ainda, viu, Marquinhos? Apenas aqui a comissão, né, técnica, pessoal da parte física, preparou aqui o gramado, colocou aqueles sinalizadores para treinamento e na sequência a ponte vem também. No momento, repito, só jogadores, só os goleiros do Criciúma trabalham no gramado do estádio Moisés Lucarelli. Torcedores vêm chegando, mas olha, Marcos Luiz, Fernando já destacou agora há pouco, né? Acho que será o pior público do ano aqui no Majestoso, hein? Lamentavelmente, Marcos Luiz.
0: Este é Anderson Rodrigues, o maior gol do Rádio Campineiro.

0: Bate-bola central, bate-bola de Campeonato Brasileiro da Série B. Daqui a pouco Anderson Rodrigues, trabalhos técnicos é dele, do Edmo Aleixo. Produção do Undergol e direção de esportes da Central, Beto Quinalha.
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0: Bate-bola central comigo e toda a seleção do rádio. A Macaca está em campo e a seleção do rádio também. Daqui a pouco tem Ponte Preta e Criciúma, jogo que vai começar às 8 horas da noite no estádio Moisés Lucarelli. E é pro palco da partida que a gente vai voltar novamente. Alô, Fernando César, me conta como foram os dias, os momentos que estão antecedendo esta partida da Ponte contra o Criciúma, hein, Fernando?
5: Beleza, Marquinhos, ó. Oi. Opa, beleza, mandando um abraço aqui, ó, pro José Pereira, ele mandou uma foto aqui no meu celular aqui, ele tá curtindo a transmissão da Rádio Central lá com a TV ligada no YouTube, acompanhando a Central Esportiva e agora acompanhando a transmissão da jornada lá em São Lourenço da Mata, em Pernambuco, hein? Grande abraço ao José Pereira, ouvinte da Rádio Central aí. E olha só, ele tem informações aqui de jogadores que estão fora do time do Criciúma, o zagueiro Otávio e o lateral esquerdo, olha só quem tá no Criciúma, Beto Quinalha sempre votou nele em Pandiango, Heitor Roca, lembra dele, Beto? Passou por aqui?
6: Ele passou tá no por Criciúma. Aqui, né?
5: Passou, tá.
6: Ele na jogou chance. Quase, né?
5: Não jogou, não teve muita oportunidade, né? Olha só, o zagueiro Otávio, o lateral Heitor Roca e o atacante Nicolas. Esse Nicolas é aquele cabeludinho do Goiás, do Paysandu, né? Fazedor de gols, tá na transição. Sorte da Ponte que não tá jogando hoje. Yuri Tanque também tá lá, hein? Está na fase de fisioterapia e preparação física. Já o lateral direito Marcinho foi diagnosticado com uma fratura na vértebra lombar. Está no, aos cuidados do departamento médico. E o César Martins, a gente já disse aqui, além de ele estar suspenso, ele está com uma lesão no posterior da coxa esquerda e segue no DM. São os desfalques do time do Criciúma para o jogo de daqui a pouco. Marquinhos me perguntou a respeito dos dias da Ponte Preta, né, Marquinhos? Como sempre, dias tumultuados, dias não tão legais assim, porque todo jogo, jogo após jogo, a Ponte perde jogadores, está parecendo aquela fase de 2003, que era um verdadeiro Big Brother, né? Toda semana saía um jogador da Ponte Preta, e agora não está sendo diferente, né? A Ponte já perdeu vários jogadores, os últimos aí. O Thales, né, que a gente sabe que dificilmente voltará a jogar na Ponte Preta. O Potker já se despediu nas redes sociais e já entrou com uma ação lá no CNRD, reivindicando seus direitos. Diogo Silva, aliás, o ex-goleiro da Ponte, hoje fazendo aniversário, completando 40 anos de idade, o Diogo Silva. Outro jogador que foi embora, Lucas Justen, David Braz, a relação é muito grande, né? E agora estão chegando reposições, né? Como disse o presidente Torrano, não sabemos se serão reposições do mesmo nível, à altura, num primeiro momento não, porque são jogadores de uma prateleira abaixo do futebol brasileiro. 8 jogadores foram anunciados pelo presidente Torrano, mas ainda aguardam o transfer ban cair. A promessa do presidente da Ponte Preta, que no próximo dia 20 esse transfer ban estará quitado, a Ponte vai estar liberada para na janela do dia 20, porque tem uma janela já que já está aberta. Ela começou a funcionar, começou a valer na última sexta-feira. Tanto que já tem vários times aí divulgando, né, contratações aí, anunciando novas contratações. Mas a Ponte, devido à crise financeira, está levantando o numerário para pagar o transfer ban, para depois começar a inscrever esses jogadores no BID. E aí sim, a partir do jogo contra o Operário no dia 22, o Márcio Zanardi ganhando mais opções para escalar o time da Macaca, que tomara que hoje consiga quebrar essa sequência aí de 10 jogos sem derrota, Marquinhos.
0: É, a sequência ela é ruim, né? Mas a Ponte tem condições, né? Até porque o jogo em casa é um time que, por exemplo, a gente sabe como joga. E se a gente sabe, né, Beto? O Márcio Zanardi também deve saber o esquema que joga o Criciúma. Tem um treinador que a gente sabe como ele trabalha. E aí, Beto?
7: É, enfrenta um time, né, forte, né? Um time que privilegia a marcação, um time que vai lá com os 3 zagueiros, todos jogadores experientes, o Rodrigo, o Luciano, e a entrada, você vê, o Bruno Alves não é titular desse time, né? O Bruno é aquele mesmo que jogou no São Paulo, né? Jogou em tantas equipes aí. Não é o titular, né? O César Martins, outro também, experientaço, que é o titular. Vem com 2 jogadores experientes do lado do campo, tanto o Hermes quanto o Lepo. Na frente o Vagninho tem feito gols importantes nos últimos jogos. É um jogador experiente também. Esse Felipe Matheus que está lá faz tempo, né? Acho que mais de 5 temporadas está lá o Felipe, no Criciúma, conhece muito bem. E eu estava observando aqui, né? Anotando as escalações. Você vê, o Criciúma joga fora de casa e ele vem com mais jogadores no banco de reservas que a Ponte. Olha só.
0: Uai.
7: Veio com três goleiros.
0: Três, né? Goleiros?
7: 3 goleiros, cara.
0: Não me lembro disso banco.
7: Com 2 do banco, cara.
0: Então.
7: E com vários jogadores também.
5: E a Ponte no elenco inteiro tem 2 goleiros. Hoje. Agora chegou o Douglas Marques aí, né?
7: Exatamente, então, olha só que situação, né? Mas, enfim, vamos ver qual vai ser o comportamento da Ponte, como esses jogadores vão reagir emocionalmente, se vão estar um pouco mais controlados, né? Controlar um pouco mais, de repente, o jogo, não dar espaços para essas equipes. Ah, e tem um Otero, né? Que até esses dias estava no Corinthians, pô, Santos. A gente estava falando, Atlético Mineiro, né? A gente falava, né, agora ainda na Central Esportiva, não tem jogador que chuta da fora da área. Então já vai aqui o aviso, né? Já vai o aviso. Já vai o aviso para tomar cuidado, porque esse baixinho aí, o Otero, é um cara que gosta muito de chutar de
5: Beto,
7: fora da área.
5: Você lembra um gol que ele fez aqui no Majestoso pelo Atlético Mineiro?
7: Isso.
5: No meio da rua aqui, ó.
7: É.
5: Acertou uma paulada no gol de entrada ali. A Ponte, acho que foi pela Copa do Brasil, a Ponte estava se classificando, aí com esse gol o Atlético levou a vaga, mas ele acertou um chutaço de falta ali, fez uma curva. Se deixar ele bater, né?
7: É perigoso. É perigoso. Então, fica aí a atenção para esse time da Ponte. E quem sabe, né? Quem sabe hoje não é o dia do Brandão, né? Do Brandão se apresentar definitivamente.
0: Você me deu gancho, então, até para colocar o Anderson Rodrigues aqui no ar. Vai ter gol de Brandão aí, Anderson Rodrigues, tá preparado ou não?
8: Preparado eu estou, duro é se vai ter, né, Marquinhos? Até porque eu disse no último jogo que nós fizemos, né, que eu fiz da Ponte, que esse ano ainda eu não gritei um gol da Ponte Preta.
7: Ah, encontramos o culpado, então.
8: Esse ano ainda não narrei um gol, porque os jogos...
0: Mas vai ser hoje.
8: Ué, se Deus quiser, né, Marquinhos? Se Deus quiser e a Ponte Preta ajudar, é a nossa expectativa. Quem sabe o Brandão hoje desencanta.
0: É, Beto, vamos fazer o seguinte, vamos colocar um cone escrito Brandão, que pode ser melhor, viu, Beto?
7: Ou então vamos pedir pra ele gravar aqui uma jogada.
0: É, entendeu?
7: Uma jogada fictícia, né?
0: É.
7: De repente é uma... Eu até falo, ó, o Elvis fazendo... O passe pro Daora, o Daora vai na linha de fundo, cruza Brandão de cabeça e o gol.
8: E o gol. Bom, não, mas e aí?
0: Então
8: gente?
0: Vamos lá, Anderson Rodrigues. Não, mas e o desafio? E o desafio?
8: Peraí.
0: Então vamos lá, Anderson Rodrigues. Olha, não. O Diego Torres tá. Aliás, o Diego tá com a bolinha aí, Anderson Rodrigues.
8: Peraí, Marquinhos. Não me complica. Não me complica.
5: A garganta não tá aquecida ainda.
0: Não, pelo amor de Deus.
8: Mas é o seguinte: eu assistia, porque eu não fiz o jogo da Ponte, o último jogo da Ponte. O Edinaldo Vince é quem narrou, né? Foi isso. E aí eu assistia pela TV em casa ouvindo. Bom, o Elvis, ele pensa, ele raciocina, mas só que os caras não acompanham. Eles não acompanham o que ele raciocina e pensa no jogo. Então fica complicado, viu, o Marcos Luiz?
0: Este é Anderson Rodrigues, o maior gol do Rádio Campineiro. E lá vem Diego Tavares pelo lado esquerdo, percebeu a entrada de André Lima, levantou a cabeça, Danilo Barcelos pediu a bola. Olha o Brandão, levantou a mão com a perna direita,
8: tocou pro
0: gol.
5: Tá bom, hein?
0: Só pra brincar um pouquinho, viu, Diego?
8: Tranquilo, tranquilo. Ah, Marquinhos, pô, você quer me complicar. Eu aqui na cabine, um monte de gente na frente. Se eu grito um gol, esse cara tá louco. O que esse cara tá narrando aí?
0: Ai, ai. Mas valeu, só pra brincar um pouquinho.
8: Tá
0: pra...
8: certo.
0: Foi pra testar a garganta, viu, Beto Quinalha? Pra ver se a garganta tá ficando legal.
8: Eu vou guardar pro jogo.
0: Ah, então tá certo.
8: Deixa pro jogo.
0: É isso aí. 7:21 da noite, daqui a pouco a bola vai rolar no estádio Moisés Lucarelli. Outro Fernando, então, só repetindo a macaca, por favor, Fernando.
5: É, a macaca escalada, então, com o goleiro Guilherme Viana, camisa 1. Três zagueiros, Lucas Cunha 3, Márcio Silva 44, Palácios, hein? Fortes emoções, 23. Já pensou Palácios marcando o Otero, hein? Que beleza, hein? Diego Tavares, 7, André Lima, 8, Barcelos, 14, Elvis, 10, Kevson, 32, David da Hora, 18, e o Brandão, que o Anderson vai narrar o gol dele hoje, será o Capa Branca, 21.
0: Este é Fernando César, na voz do gol. 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
0: A galera tá comigo aqui no Bate-Bola da Central, Jorge Ian, muito obrigado, Jorge, valeu, boa noite pra você também. O Leonardo Luiz tá curtindo aqui a Central. Será que é parente do Marcos Luiz? Não. Só que o Luiz dele é com S, o meu é com Z. O Jacir Ferreira também tá ligado aqui na Central, obrigado pelo carinho. Vocês estão com a gente aqui no Bate-Bola da Central. E pode participar também mandando a sua mensagem. Alô, Dunga, tá curtindo a Central, sempre com a gente também. Anderson Rodrigues, você falou, inclusive, ao lado do Fernando, que poucas pessoas estavam no Majestoso.
11: Sim.
0: Aumentou o número aí, Andergol?
11: Negativo, Marcos.
0: Sério?
11: Negativo. Realmente, a presença é muito fraca. Um, dois, três, seis, oito, dez, doze, 14, 17 torcedores na arquibancada no momento, Marquinhos.
0: Você não levou a Japona, né, Anderson?
11: Não, mas não tá esse frio, não.
0: Não, deixa eu perguntar pro Beto. Tô vendo o Beto de Japona, ué.
11: Ah, mas o Beto é fora da curva, ele é pimento.
12: Sabe por quê? O velho não pode constipar, né?
0: Se constipar, fica ruim, né?
5: A Japona fala italiano, né?
12: Demora pra sarar depois,
0: né? Não é fácil, não.
12: Ah, mas tá uma temperatura.
5: Tá gostosa. Né? Tá tranquilo, não tá vento, né? Tá tranquilo.
0: Falariam os narradores...
12: Mais uma blusinha vai bem, sim.
0: Falariam os narradores de outrora, Beto Canalha. O tempo está propício à prática do futebol, Beto?
12: Ah, pra quem tá lá jogando, tranquilo. É ruim.
13: Ô, vem!
12: Olha lá, você vê na arquibancada, a galera toda de blusa ali, pelo menos os que a gente tá vendo aqui, né? E a movimentação realmente pequena, hein?
0: É,
12: dá,
0: né,
12: pra perceber a movimentação ali na... a gente tira como base, né? Ali o portão principal e a entrada aqui da galera, né? Na nossa frente aqui, pouquíssimas pessoas.
0: Fala pro Giba falar mais baixo aí, Beto Canara.
12: Tá vendo? A turma gosta.
0: Fala baixo aí, Giba.
5: A Ponte hoje joga de preto, viu, Marquinhos? Toda de preto com a faixa branca.
0: Então ela não vem de noiva, como fala
5: hoje
0: o
5: Hoje não é de noiva, hoje é de preto.
0: Maravilha.
12: E deve vir de branco, né? Porque tá com calção branco e meia branca, né? A equipe do Criciúma. A gente tá falando do Brandão. A hora que subiu, eu percebi aqui. Sabe qual foi o primeiro cara que subiu correndo e entrou já dando um pique? Puxando a fila? Brandão.
5: Tô falando aí. Tá motivado, né?
12: É hoje.
5: O homem quer jogo hoje.
12: E você sabe quem deu entrevista aqui pra televisão, a hora que vai gravar? Brandão.
0: Olha aí. Maravilha.
12: Seria um prenúncio?
0: É claro. E de quem vai ser o gol da vitória, Anderson Rodrigues?
12: Brandão.
0: Então pronto. Tudo resolvido, gente. É isso.
12: Ele já marcou, né?
0: Sim. Hoje vai ser o gol da vitória. Hoje vai ser o gol da vitória. O Brandão pode balançar a rede e dar essa vitória que vai ser muito importante para a equipe pontepretana na busca da reabilitação dentro da competição. A galera tá comigo também aqui no Bate-Bola Central. Boa noite, Seleção do Rádio, a melhor equipe de esportes do Brasil. Uma ótima transmissão a todos vocês. Embora torcedor do Bugre, avante Bugrão, estou em Sumaré. É o Mário Januário de Souza e torcendo, é claro, pelo sucesso da Seleção do Rádio. 7:28 e vamos pro último giro.
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0: Ô, Fernando, me dá o último destaque aqui no Bate-Bola Central desta macaca, hein, Fernando?
5: É, o Márcio Zanardi, né? Ele tá indo pro quinto jogo dirigindo a Ponte Preta. Ainda não fez um ponto sequer e não marcou um gol. 4 derrotas, 9 gols sofridos e 0 marcado. E nenhum jogo na sequência ele conseguiu repetir a mesma escalação. E hoje não é diferente. 3 novidades no time titular, se a gente comparar com o jogo contra o Fortaleza, que foi o último jogo da macaca lá em Fortaleza. O Diego Tavares entra como titular improvisado na ala direita. André Lima volta de suspensão. Ele que não atuou lá em Fortaleza porque estava com 3 amarelos. E a outra novidade aí, mais um jogador trocado no ataque, já que a Ponte tem o pior ataque da competição. David da Hora volta a ser titular. No início, o Zanardi deu chance pro Baianinho. Em 2 jogos, seguidos. Baianinho não fez nada e agora é a vez do David da hora e o Brandão prestigiado, motivado, como disse aí o Beto Quinalha, permanece como titular. É a Macaca então escalada para pegar o time lá do de Criciúma, lá o time Carvoeiro.
0: Fernando César volta já já. Beto Quinalha, expectativa para o jogo aí, Beto.
12: Bom, a gente fica sempre na esperança e expectativa de que a Ponte possa reverter esse quadro. É lógico que se a gente for analisar a estatística, se a gente for analisar momento, for olhar a tabela, é tudo contrário. Isso, lógico, é importante para um resultado, até certo ponto. O que é importante mesmo é o desempenho, o que é importante mesmo é a entrega e principalmente o time da Ponte competir. A Ponte precisa estar estabilizada mentalmente, né, emocionalmente, para de repente tentar surpreender essa boa equipe do Criciúma. Ó aqui, ó. Tô vendo aqui o treinamento, tem uma zaga pesada, hein? Zaga pesada do Criciúma, hein? Com o Castan, com o Rodrigo, com o Bruno Alves que não vem jogando. Quem sabe não é um caminho.
0: Beto Quinalha volta já já. E que tabelinha perfeita ainda. O Beto Quinalha, nosso meia. E o nosso volante de marcação, Anderson Rodrigues, está junto. Eu vou lançar para você. Mata no peito. E vai pra galera, Anderson Rodrigues.
8: Deixa comigo, Marcos Luiz. A partida de agora, a bola é comigo. A bola é comigo, porque na sequência vem aí a nossa jornada esportiva. Tocando só de primeira. Toda a seleção do Rádio em Campo. Porque daqui a pouco, em 30 minutos, a bola rola no majestoso Ponte Preta e Criciúma pela rodada 16 do Campeonato Brasileiro Série B. Futebol é aqui na Central.
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0: de quarta-feira, 15 graus a temperatura em Campinas. No momento, Criciúma e Ponte Preta batem bola no gramado do Majestoso, se aquecendo, porque a bola vai rolar em meia hora aqui na Casa da Macaca.
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seleção do rádio, estamos chegando. Microfones abertos aqui no majestoso, da mais importante emissora de rádio de todo o interior paulista. Esse é o microfone central aberto aqui do Moisés Lucarelli, onde a bola rola daqui a pouco pela 16ª rodada do Campeonato Brasileiro da Série B. A Ponte Preta em busca da sua reabilitação.

0: brasileiro da Série B. Já o Criciúma não perde a 11 rodadas. Vem pro jogo, se aquece, mas a Ponte vai ter que se agigantar. Vai ter que fazer aquele jogo para buscar os 3 pontos na noite de hoje, desta quarta-feira, 8 de julho. A seleção do rádio entrando em campo no AM 870 para Campinas, para toda a região metropolitana. E também você vai se conectando com a gente no nosso canal no YouTube. E vai deixando aquele like, vai deixando aquele like no youtube.com/Rádio Central Esportes. 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E se a Macaca está em campo, a Central vai junto com a Ponte. 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
0: É hoje,
1: é
0: Ponte Preta!
1: Preta! No teu coração! Vamos!

0: todas as dificuldades, a Ponte Preta joga daqui a pouco para buscar a vitória, para voltar a vencer na temporada de 2026. E a partida de agora, com essa Ponte Preta, com essa macaca, toda a seleção do rádio vem a campo comigo, no gramado do Majestoso, no microfone central, alô Fernando César, boa noite.
1: Alô Anderson Rodrigues, grande abraço, boa noite a você, a todos dessa jornada esportiva com toda a seleção do rádio. A macaca segue no seu trabalho de aquecimento aqui no gol principal, no gol de entrada do estádio Moisés Lucarelli. Hoje a macaca vem toda de preto para tentar essa tão esperada reabilitação. Não vence há quase 2 meses e meio. A última vitória contra o América no dia 24 do mês de abril. Agora a Ponte Preta vem com 3 novidades: Diego Tavares, André Lima e ainda o David da Hora. Jogadores que não eram titulares, não foram titulares lá em Fortaleza e agora aparecem no time do técnico Márcio Zanardi. A macaca daqui a pouco volta pro vestiário e depois tem o protocolo aí voltando pro gramado para pegar o Tigre, o Criciúma, lá de Santa Catarina.
0: O Márcio mexe na equipe, sabe que precisa fazer algo de diferente para esse time vencer no campeonato.

0: competição. Não sofre derrotas, não perde há 11 rodadas. São 6 vitórias e 5 empates da equipe carvoeira. Tá lá no bloco de cima, na terceira colocação do campeonato, com 30 pontos. Vem de vitória contra a equipe do Sport, gol do jogador Otero. Otero, que é um dos destaques desta equipe. E tem o Marcelo Hermes, que já passou pela Ponte Preta, além do próprio treinador, Eduardo Batista Campineiro, que se diz e é Ponte Pretano, mas hoje, logicamente, pelo lado profissional, vai jogar aí pelo time do Criciúma, vai treinar o Criciúma em busca de mais uma vitória.
1: É, hoje o coração fica de lado hoje o coração, a emoção, e hoje entra em campo o profissionalismo de Eduardo Batista. 7:37, a bola vai rolar daqui a pouco. Prepare o seu coração. Em 23 minutos tem Ponte Preta e Criciúma aqui no campo da sua Rádio Central, no AM e no nosso canal no YouTube. youtube.com/Rádio Central Esportes. Vai deixando aquele like. Vamos juntos aqui na Central, empurrando essa Ponte Preta. Comigo, na cabine principal do estádio, Moisés Lucarelli. Cabine Central. Beto Finalha, mais um jogo da Ponte. Mais uma vez a Ponte precisa buscar forças e voltar a vencer na temporada. Boa noite, Beto.
2: Opa, boa noite pra você, boa noite também, Anderson, a galera toda que está nos acompanhando aqui ligadinho na nossa jornada. É a Macaca mais uma vez em campo. A Macaca vem aí, como você disse, com novidade. Aliás, tem sido essa tônica na administração agora do Márcio Zanardi, sempre está mexendo, mas permanece lá com 3 zagueiros. Veremos o comportamento desses zagueiros, né? Será importante essa bola chegar também pro Elvis, para ser o cara para organizar o time. Quem sabe, né? Não seja uma noite mais inspirada do David da hora, do Brandão, que são os atacantes. E a Ponte vai precisar mudar todo esse estado de coisa. Não dá para ficar olhando estatística, não dá para ficar olhando passado recente, que não é legal. É diferente do adversário, né? Que o momento é totalmente diferente, com tranquilidade, dentro e fora do campo, principalmente, buscando lá a classificação, e a Ponte tentando sair dessa zona cinzenta, que é a zona do Z4. Então, veremos hoje o comportamento do time. Tem a volta do André Lima, tem a permanência do Barcelos, do Elvis, que são jogadores importantes nesse meio campo, contra um Criciúma que tem jogadores experientes, mas tem uma, eu repito aqui, tem uma zaga pesada, uma zaga com jogadores mais veteranos. O Rodrigo, que é o capitão, tem 39, gente. O Castan tem 36, né? O Bruno tem 35. São jogadores já que não tem mais a mesma vitalidade. Lógico, são jogadores importantes e que tem posicionamento. Mas acho que se a Ponte conseguir imprimir velocidade pelos lados do campo, pode ter até uma boa sorte contra o bom Criciúma.
1: Beto Quinalha analisa, comenta Ponte Preta e Criciúma no microfone da Central. 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Agora no estúdio, da Central. Ele comandou a Central Esportivo, bate bola e agora comanda o nosso QG de Esportes. Alô, alô, Marcos Luiz, boa noite.
3: Oi, Anderson Rodrigues, boa noite. Esta rodada a Ponte está abrindo contra a equipe do Criciúma, mas a rodada prossegue a partir do dia 10 com Juventude e Vila Nova jogando lá no Jacone. Na Ilha do Retiro tem Sport Recife e Botafogo. No dia 12 tem Operário e Novo Horizontino. Também no dia 12 São Bernardo e Cuiabá, Avaí e Náutico. Jogos do Campeonato Brasileiro da Série B.
1: Tá certo, vai que eu vou, Macaca, vai, nega, pra rede que eu vou pro gol. É hoje, Ponte. Vamos lá, Macaca. A bola vai rolar daqui a pouco em 20 minutos. O Criciúma já desceu. A Ponte ainda bate bola no gramado do estádio Moisés Lucarelli. Aqui com toda a seleção do rádio, pilotando a nave 870. A nave que já decolou na nossa jornada esportiva. Edmo Aleixo. A direção de esportes da Rádio Central. Há 45 anos, a Rádio do Futebol de Campinas. Uma emissora do Grupo Tati de Comunicação. A direção é de Beto Quinalha. Em nome de todos, em nome de toda a seleção, da nossa seleção de patrocinadores, quem agradece desde já o seu carinho, a sua atenção, a sua audiência, sou eu. Vamos juntos aqui na Central, a Rádio.

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0: Vamos lá, comandando as emoções dessa macaca que daqui a pouco sobe de forma definitiva programado. Porque às 20 horas a bola vai rolar pela rodada 16. Abertura da 16ª rodada do Campeonato Brasileiro. Fernando César, a ponte já desceu, né, Fernando?
1: A ponte já desceu, já voltou pro vestiário, daqui a pouco volta de maneira oficial, né, pro protocolo da CBF, ao lado do primeiro assistente, lá do outro lado vem o Criciúma, aí eles passam por baixo daquele arco ali que tá no meio do gramado para execução do hino nacional. E olhando aqui os portões principais do estádio Moisés Lucarelli, público muito pequeno, hein? Hoje com certeza teremos o menor público do Campeonato Brasileiro e da temporada, porque contra o Novo Horizontino foi 1.432 torcedores, neste momento não temos 500 torcedores aqui dentro do estádio Moisés Lucarelli. E olhando aqui, próximo aqui, bem de frente pro portão principal, tô aqui no alambrado em frente à estátua do Moisés Lucarelli, público muito baixo, tem mais seguranças aí, polícia e o pessoal do staff, né, que controla as catracas ali, do que a entrada de torcedores. Então, público muito pequeno para Ponte Preta e Criciúma, Anderson.
0: Meu caro Beto Quinalha, último jogo aqui em casa contra o Novo Horizontino, 1.000 e poucos torcedores. Hoje acho que não teremos isso. A Ponte não pode entrar em campo, Beto, e jogar para 1.000 torcedores, né?
2: A gente não tá acostumado, né?
0: Com toda dificuldade, a gente sabe do momento, da situação, Beto. Se a torcida abandonar o time agora, vai ficar muito mais difícil.
2: É, mas existe aí um movimento por parte de alguns, né? Para público zero, essa coisa, eu acho que também não é o caminho. Mas, ó, tá visitando a gente aqui, ó, Frank e Bob.
0: Esse está em todos os jogos,
2: todo, né, Frank? Vamos acreditar.
0: Esse bate o ponto.
3: É, a gente tem que acreditar sempre, né? Porque pior do que tá, não dá para ficar. Eu acho que vamos acreditar na última palavra que o presidente tá vindo aí, né? Tá dando umas declarações. Vamos ver se cumpre dessa vez, porque isso aqui não é um tribunal que assina lá e cumpra-se. Tem que mostrar serviço.
2: É isso aí. Valeu, Frank. Abraço, prazer revê-lo mais uma vez. É, Frank Bob sempre com a gente, sempre nos visitando aqui e comparecendo. Eu acho isso importante. É que o torcedor, a gente até entende, não deveria ser assim, né?
0: E até porque também as organizadas da Ponte estão suspensas por 7 jogos. Olha só, fizeram aquele jogo contra o Botafogo, aquela manifestação, aquele protesto, Beto.
2: Ah, é?
0: Estão suspensas. Por 7 rodadas, não podem marcar a presença.
2: É, torcidas... não pode vir com a
0: sim,
2: camisa,
0: sim,
2: e
0: claro.
2: Tal. O torcedor pode comparecer, menos com faixa, né?
0: Exatamente.
2: E com bandeiras, enfim, na bandeira não pode, né? Mas, ou seja, indumentária, com camisa de torcida, mas seria importante, né? Quem sabe não, as coisas não começam a mudar, de repente um desempenho hoje melhor, um resultado hoje melhor, pode reacender esse time, essa torcida que sempre foi muito e sempre foi fundamental, eu sempre falo isso, nos piores momentos quem reergueu o time, quem trouxe na mão, quem abraçou, quem deu força, sempre foi o torcedor pontepretano. Cara, e não pode ser diferente dessa vez, não. O torcedor não pode abandonar jamais. Mesmo porque os que estão aqui hoje, jogador que está vestindo a camisa, dirigente que está aí hoje no comando, isso tudo, gente, é passageiro. A história da Ponte, ela vai continuar. É, como desde de 11 de agosto de 1900. Aliás, você está chegando já aniversário aí, né? Então, cara, o torcedor precisa entender isso, sabe, de fazer o esforço e de tentar segurar essa onda, tentar passar por esse momento de turbulência que não está sendo fácil, mas que nesse momento precisa ter força, precisa ter, sabe, capacidade e resiliência, na verdade, né? Para entender tudo isso.
0: Agora 7:48, equipes definidas, escaladas. Márcio Zanardi já definiu o 11 pontepretano. Eduardo Batista já definiu o 11 do Criciúma. 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Bem aí a ficha técnica do jogo.
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6: Ei,
1: atenção, que a Ponte Preta está escalada para pegar o Criciúma. Técnico Márcio Zanardi manda a campo. Guilherme Viana no gol, camisa 1. Três zagueiros, Lucas Cunha 3, Márcio Silva 44, Palácios 23. Diego Tavares, hoje improvisado na ala direita, 7. Na ala esquerda, Kevson, 32. No meio-campo, André Lima, 8. Danilo Barcelos, 14. E o Elvis, camisa 10. E os dois atacantes, David da Hora, 18. E Brandão, 21. Repeteco da Macaca, Guilherme Viana 1, Lucas Cunha 3, Márcio Silva 44, Palácios 23, Diego Tavares 7, André Lima 8, Danilo Barcelos 14, Elvis número 10, Kevson 32, David da Hora 18, Brandão 21. No banco, Vinícius goleiro 30, Diego Leão 4, Juan meia dúzia, Diego Porfírio 13, Gustavo Almeida 15, Miguel 17, Jonathan Cafu 19, Daniel Baianinho 26, Gustavo Teles 35 e Rodriguinho 90.
6: A campanha da Ponte nesse momento é a segunda pior na competição. A Ponte é vice-lanterna do campeonato. Neste momento tem 8 pontos em 16 jogos, 2 vitórias, 2 empates e 12 derrotas. 10 marcados, 31 sofridos, 16% de aproveitamento.
1: O Criciúma de Santa Catarina, o Tigre Carvoeiro do Eduardo Batista, o treinador, que escala o goleiro 32, Ayrton. Três zagueiros, Rodrigo 3, o capitão, Luciano Castan 4, Bruno Alves 34, Marcelo Hermes 22, William Lepo 97, Eduardo 5, Gui Lobo 8. Felipe Matheus, 7, Otero, 91 e Vagninho, 13. Repeteco do Criciúma, Ayrton, 32, Rodrigo, 3, Castan, 4, Bruno Alves, 34. Marcelo Hermes, 22, William Lepo, 97, Eduardo, 5. Gui Lobo, 8, Felipe Matheus, 7, Otero, 91 e Vagninho, 13. No banco, Pedro, 70, Alisson, 1, Jonathan Robert, 10, Romarinho, 11, João Carlos, 21, Iago, 31, Jean Imer, 41, Juan, 43, Tiaguinho, 50, Diego Gonçalves, 77 e Cauê Santos, 88.
6: Criciúma, 30 pontos em 16 jogos, 8 vitórias, 6 empates e 2 derrotas, 18 marcados, 11 sofridos, 62% de aproveitamento.
1: Arbitragem de Viomar Santana de Oliveira, 34 anos de Alagoas. Viomar Santana de Oliveira. Assistente 1, Luiz Carlos França Costa, do Rio Grande do Norte. Assistente 2 de Alagoas, Rondinelli dos Santos Tavares. Quarto árbitro, Gustavo Holanda Souza. E no VAR, cearense Antônio Magno Cordeiro.

0: de volta aqui no estádio Moisés Lucarelli. As equipes já já vêm pro campo de jogo. Já já em campo a Macaca, já já em campo o time do Criciúma. A arbitragem também já vai chegando, a bola rola às 8 da noite pela rodada 16. É a abertura da rodada 16 do Campeonato Brasileiro da Série B. Beto Quinalha, faltando 7 minutos. O público realmente não melhora. Será esse o público do jogo? Mas a Ponte, dentro de campo, vai ter que superar tudo isso, Beto, e buscar essa vitória que parece tão improvável contra o time do Criciúma.
1: Beto Quinalha.
2: É improvável, mas não impossível, né? Deixa eu mandar um grande abraço ao nosso engenheiro João Carlos, né? Sempre nos acompanhando, tá lá, tá aqui, ó, mandou a foto do radião digital dele, do carro, aqui sintonizado no AM870, vem fazendo um grande trabalho nesse somzão bacana que a gente está ouvindo, né, Anderson? Agora, muito por conta do trabalho do João Carlos, grande parceiro, grande profissional, e que mantém a tradição da Rádio Central com esse somzaço bacana. Abraço, viu, João? Obrigado pelo carinho de sempre e pelo apoio. E ele torcendo para a Macaca, né? Assim como as várias pessoas nos acompanhando nesse momento em que as duas equipes entram em campo. A Macaca vem hoje diferente, de preto, né? Sempre nas grandes batalhas a Macaca tem essa mística de usar esse uniforme, né? Todo preto, com a faixa tradicional no peito, né? A faixa branca. A Macaca vem aí com mais uma vez com novidades, mas mantém o esquema com 3 zagueiros, com o Cunha, com o Palacios e também com o Márcio. São jogadores fortes, altos, onde vai precisar de ter atenção nessa bola aérea, vai precisar de ter atenção com um ataque rápido, né? Com a presença do Vagninho, que é um jogador experiente, a gente sabe muito bem disso. Felipe Alves, que é um jogador que chega bastante também, e Otero, né? Que é o cara da bola parada, é o cara daquele chute inesperado do começo da entrada da área, então precisa ter atenção. E aí, lógico, vai depender muito do trabalho dos volantes hoje, com o André voltando, André Lima voltando, fazendo ali a função juntamente com o Danilo Barcelos, Elvis com aquela liberdade de sempre para poder articular as jogadas. Então essa é a Macaca, e o David da Hora mais uma vez tem chance, Brandão tendo sequência, quem sabe, né? Brandão, que é um jogador forte, um jogador de muita luta, muita entrega à disposição, só que é o seguinte, vai guerrear com 3 grandes zagueiros. Tudo bem, são jogadores mais experientes, né? Começar pelo Rodrigo, que é o capitão da equipe, já com 39 anos, já tá lá desde 2021. Olha aí, ele e o Felipe Alves, desde 2021. Então, olha a sequência que não tem esse jogador com a camisa do Criciúma. Bom, Brandão, só que é o seguinte, essa bola precisa chegar também. É um jogador que depende do contato, depende ali, de repente de uma bola aérea ou uma bola espirrada, quem sabe, né? Para poder ser o jogador da definição. E aí o Elvis, o David da Hora, os próprios alas, né? Hoje pela ala o Tavares vai fazer uma função improvisada por ali. Mas é um jogador que tem condições para fazer essa função, um jogador de muita vitalidade, né? De muita força física, um jogador que tem bom condicionamento, que consegue fazer recomposição. Vai precisar tomar muito cuidado, né, com essas jogadas pelos lados do campo, porque tem o William Lepo, que é perigoso, tem também o Marcelo Hermes, que já passou por aqui, é um jogador de boa qualidade técnica, né, que pensa bastante o jogo, não tem medo de jogar. Bom, a Ponte vai enfrentar um bom time, gente. O Criciúma não à toa tá na terceira colocação, não à toa tá 11 jogos que não perde, vem aí de 3 vitórias seguidas, só que isso, né, uma hora muda, né, cara? Do mesmo jeito que uma hora você perde, né, ou mesmo fica perdendo sempre como a Ponte, e daqui a pouco a vitória chega, e a equipe do Criciúma do mesmo jeito, daqui a pouco acaba a invencibilidade. Então a Ponte vai precisar de entrega, vai precisar de determinação. Isso é básico hoje para o futebol, principalmente dentro de um Brasileirão de Série B, e principalmente quando enfrenta um time com essa qualificação que tem o time do Criciúma. Eu só acho que a Ponte não pode ter receio. Não pode ter receio, não pode ter medo, não pode achar que as coisas sempre vão estar erradas. Não, não é assim que funciona. A Ponte precisa acreditar e saber que do lado de lá não tem mais do que 11 jogadores, gente. né? E que começa de igual para igual. Aliás, essa coisa de começar de igual para igual, precisa tomar cuidado, né? Precisa tomar cuidado também para não ser surpreendida de repente com uma expulsão. Isso já prejudicou demais a Ponte em vários jogos. Então, essa cena precisa acabar, né? E quem sabe não é agora, para tentar reaproximar o torcedor, para tentar diminuir essa diferença para quem está saindo hoje do Z4, vai aumentando a cada situação. Então, quem sabe, né? Quem sabe hoje não é o dia da redenção. Acho que não custa acreditar, não custa. O torcedor faz parte, né, do torcedor, mesmo aquele que não está aqui hoje no estádio, mas que está acompanhando a transmissão, né? Ter energia positiva, saber que as coisas podem mudar. A gente não adianta ficar aqui agora, nesse momento, ficar pensando e falando sobre o externo, sobre tudo o que tem acontecido nos últimos anos, nas últimas décadas, na história da Ponte. Isso todos nós sabemos, isso todos os jogadores que estão vestindo a camisa da Ponte sabem. Agora é momento de focar no jogo, agora é momento de focar na entrega, é momento de focar principalmente, né, num jogo solidário, num jogo de aproximação, principalmente no sentido defensivo, tentar estancar essa coisa dos gols. O Márcio Zanardi tem falado sempre nisso, mas até agora, em todos esses jogos dele, ele não conseguiu. Então, é momento, acho que é momento da Ponte dela tentar mudar, sabe, Anderson, mudar esse estado de coisas e quem sabe não começar uma nova era.
0: Tá certo, Beto Quinalha. Ou é 8 da noite pontualmente. A bola vai rolar no Majestoso. Vamos juntos, você vai interagindo com a gente no 971483497. A Ponte joga toda de preto com a faixa no peito branca. E o Criciúma joga todo de branco com a numeração em amarelo, viu, Beto Quinalha? Que maravilha. Todo de branco.
2: Eu vi que o senhor, a hora que entrou o time, você adorou, né?
0: Ah, sensacional. O branco e o amarelo no costado do uniforme do Criciúma. Vamos juntos com muita emoção, vai ser daquele jeito. O árbitro do jogo, Wilmar Santana de Oliveira, vai ali conferindo os detalhes finais. O jogo já está atrasado, 8 da noite, mais um minuto, a bola vai rolar. A saída pertence ao time do Criciúma, que vai atacar à esquerda do seu rádio. A macaca toda de preto com a faixa no peito branca joga à direita, no gol da linha do trem. Todo pronto, vai começar o jogo, a bola vai rolar no Majestoso. Vem comigo, vamos juntos com muito mais emoção. Apita o árbitro, bola rolando no Majestoso.
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0: 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Vamos juntos, é bola com o time do Criciúma, ali gira o Otero, é derrubado, primeira falta do jogo em cima do Otero, Fernando César.
4: É a primeira falta ali na intermediária, já campo de ataque do Criciúma, o camisa 97, o William Lepo cobrou e o número do Criciúma é praticamente invisível.
0: Imagina daqui, é bola na zaga, bola com Luciano Castan, experiente, lança a bola para Marcelo Hermes, forte a bola, chegou na linha de fundo, cruzamento rasteiro lá embaixo, tira, Lucas Cunha afasta, mete pra fora, em arremesso manual para o Criciúma, comecinho de jogo, 40 segundos de bola rolando, vem Hermes pra fazer a reposição, vai jogar lá dentro, o árbitro autoriza, um minuto marcando Edmo Aleixo, um de bola rolando, aqui no Moisés Lucarelli, é bola com Castan rolou no meio, olha só a descida do Criciúma, corta a zaga da Ponte, Marcelos ele tira de qualquer maneira, a bola sobrou, a batida pro gol do Guilombo. Viana meio que atrapalhado defendeu, ela foi pra fora, escanteio, Fernando.
4: E já o primeiro milagre, né? A primeira grande defesa do goleiro da Ponte, o Guilherme Viana. O Criciúma começa pressionando a macaca, tem escanteio, tá lá o Otero na cobrança.
0: Otero vem para a cobrança, começa em cima o time do Criciúma, atacando à esquerda do seu rádio no gol de entrada principal do Moisés Lucarelli. Vem o Otero, no pé direito, ele vem para a cobrança do escanteio com quase 2 minutos de bola rolando. Otero, pé direito, partiu, levantou lá dentro, corta a zaga da Ponte. A sobra de bola é com o Criciúma. O Eduardo ajeita a bola pela direita, tem levantamento no pé canhoto, a inversão da direita para a esquerda lá dentro, a batida pro gol, a batida pro gol do Castão, o zagueiro estava lá, linha de fundo, é tiro de meta, Fernando.
4: É tiro de meta, bateu direto pela linha de fundo, não houve o desvio. Guilherme Viana vai pra cobrança, mas só deu Criciúma até agora.
0: 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A Ponte agora com a bola, chegou a tentativa pela esquerda, corta o time do Criciúma, corta, sai jogando o Pagninho, ajeita a bola pela direita, a descida vem descendo o time do Criciúma pela direita, escapou da marcação, o cruzamento errado, pra sorte da Ponte, pra sorte da Ponte, ele errou no cruzamento e é marcado falta pro time da Ponte Preta, comecinho de jogo, 2 minutos mais 50 segundos, você vai curtindo com a Central, tá no YouTube, vai deixando aquele like no nosso canal no YouTube. É bola com o goleiro Guilherme Viana, vai fazer a cobrança da falta, ele no pé direito levanta a bola, estica, a zaga do Criciúma acompanha ali na frente, vai tentando o David da hora. A tentativa é da Ponte, a bola saiu e é do time do Criciúma. 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Vem Macaca com Danilo Barcelos, ele ajeita a bola, recomeça, dá um tapa atrás, a Ponte insiste, trabalha, a bola com Kevson, ele gira, um tapa à frente, a enfiada forte demais, aí não deu pro Barcelos, linha de fundo, é tiro de meta, Fernando.
4: É, o Barcelos até tentou, acompanhou a jogada, mas a bola foi muito forte e saiu direto pela linha de fundo. Tiro de meta cobrado, 0-0.
0: 0-0, é começo de jogo no Moisés Lucarelli. Hermes, dá um passe no meio, de qualquer maneira, corta o time da Ponte, afasta o sistema defensivo, a sobra de bola é da Macaca ali, David da hora, marcado por dois, puxado, agarrado, falta. O Yomar Santana marca falta em cima de David da hora.
4: Falta marcada, né? Pode levar perigo, pode ter o levantamento na grande área da Macaca. É a primeira chance da Ponte na bola parada.
0: Barcelos vai descendo, também Brandão. Agora chega ali o David da hora. Agora vem os zagueiros. É falta pra Nega. Vem Alves para a cobrança direita do seu rádio no gol da linha do trem. Você vem comigo, vem com a Ponte. Vamos lá, Nega. Alves para a cobrança, 0-0. 4 minutos 40 segundos. Elvis jogou lá dentro, sobe a zaga, afasta a zaga do Criciúma, a sobra com o Vagninho, disputa a bola, a Ponte joga lá dentro, Kevson jogou, afasta, tira Rodrigo, capitão do Criciúma, tenta ainda o Vagninho, a bola saiu, é da Ponte, na marca de 5 minutos, marcando Edmo Aleixo, 5-5-5, etapa primeira de jogo, 0-0 no Moisés Lucarelli. 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Olha a Ponte, Barcelos gira, segura, prende bola, recomeça, dá um tapa atrás, e aí volta pelo seu sistema defensivo, gira com a bola, Márcio Silva é com o Palácios, Palácios pelo grande círculo, escapa da marcação ali do Otero, dá um tapa com Lucas Cunha, Lucas levanta, esticada à frente, a tentativa do David da hora, corta Luciano Castan, a bola sobra nos pés do Marcelo Hermes, gira para Felipe. Aliás, esse é o Quilobo, ele dá um tapa pela ponta direita, trabalha a zaga do Criciúma, bola entrada com William Lepo pela direita, domina, volta, recomeça na sua zaga. 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Vem o Kevson, sem nenhuma pressa, lentamente o Kevson vem descendo para fazer a reposição do arremesso manual. Mas que vontade que está o Kevson, hein, Fernando?
4: Exatamente, o Kevson tá ali.
2: Isso.
4: É, e agora a bola ali, o juizão conversa, é lateral cobrado pra Macaca.
0: Caminhou pra não chegar, retoma o time do Criciúma, dá um tapa o time da Ponte, faz pressão, William Lebo jogou pra Vagninho na grande área, zaga da Ponte, afasta, mete pra fora, a linha de fundo, é mais um escanteio, o segundo do jogo, o segundo do Criciúma.
4: É, o Criciúma pressionando a Ponte nesse primeiro tempo, de novo o Otero, baixinha, ele é venezuelano, pega bem na bola, o Guilherme Viana, toma cuidado aí pra não levar um olímpico.
0: É, vem cobrança de escanteio, é 0-0 no pé canhoto, levantamento, a bola viajou, Hermes sobe com ele, sobe a zaga da Ponte, a bola se perde em linha de fundo, o árbitro Wilmar Santana marca, tiro de meta pra Nega. 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Tradição com qualidade na mesa do brasileiro. 0-0, bola lançada à frente. Danilo sobe com ele, sobe o time do Criciúma. A bola vem, Elvis, não tava na bola. Boa bola, a tentativa do Brandão, vai brigando, vai disputando. Ganhou, mas a bola escapa. E aí escapa. E fica com o time do Criciúma, gira, trabalha ali, a zaga central do Criciúma pela direita, tenta a Ponte apertar, fazer a tomada de bola, protege, ganha, arremesso manual. 8 minutos de jogo, já já a opinião de Beto Quinalha. Esse início de jogo no Moisés Lucarelli. Kevson pra Brandão, Brandão tenta ali fazer o pivô, fazer a proteção, tenta servir, corta o Criciúma, mete pra fora, o toque foi do Brandão e arremesso manual pro time do Criciúma. Beto Quinalha, início de jogo, e o jogo, Beto?
2: No comecinho o Criciúma esboçou ali uma marcação sob pressão, a bola sobrou ali pro Gui, né? Que, o Gui Lobo, que fez um chute difícil, né? Foi obrigado a trabalhar logo de cara o Guilherme. Jogo equilibrado, a Ponte não consegue sustentar essa bola lá na frente. Mas o jogo tá equilibrado agora, uma correria sem tamanho. O time do Criciúma num 3-4-3 praticamente. Aliás, um jogo mais ou menos que espelhado, né? Quando não tem posse de bola, a Ponte volta para marcar, a mesma coisa acontece com o Criciúma.
0: Beto Quinalha comentou na central e eu quero você no nosso canal no YouTube. youtube.com/Rádio Central Esportes. Alô, galera, vai deixando aquele like. 0-0, bola com ali o Rodrigo, ele rola com o William Leco Quindeles, o Otero devolve na zaga, vai apertar Barcelos, bola recuada com Ayrton, ele sai jogando com o zagueiro Luciano Castan, David da hora, vai apertar Castan, rifou a bola, tentativa do Felipe para Vagninho, Vagninho para Hermes, Hermes vem descendo, passou na esquerda, Emerson, o Hermes lançou na esquerda para Felipe Matheus, ele chega cruzando, a bola vem para Otero, dominou, ali girou, ajeitada a batida do Guinegão, trava a zaga da Ponte de qualquer maneira. Tira de qualquer maneira, Barcelos mete pra fora, arremesso já executado, tem pressa o Criciúma, vem com a bola ali o Eduardo, trabalha na esquerda com Castan, Castan pra Felipe Matheus, 10 minutos de bola rolando, a Ponte aperta, Brandão, apertou, tomou, mas tá sozinho, ninguém passa, ele prende, segura a jogada, toca com Barcelos, Barcelos pra Kevson pela esquerda, vem Macaca, já voltou todinho o Criciúma, Kevson no pé canhoto, a inversão da esquerda pra direita, pra Elvis, Elvis domina, colocou no gramado, pé canhoto lá dentro, Ayrton pra ficar com ela, Fernando.
4: Mas chegou a Ponte até no toque de bola, né? Inversão de bola, o Elvis matou bem, fez o cruzamento, mas o goleirão Ayrton saiu, fez a defesa.
0: 0-0 com 10 minutos, 30 segundos de bola rolando. 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Eu quero você no youtube.com/Rádio Central Esportes. Galera, deixa aquele like. Castan rifa a bola, coloca pra Vagninho, escora de cabeça, zaga da Ponte com Márcio Silva, a bola cai com Lucas Cunha pra André Lima com Lucas Cunha, na zaga Márcio Silva no pé direito, dá um tapa, joga errado, aí o Hermes ajeita de cabeça pelo meio pra Felipe Matheus. Matheus, ele gira, escapa da marcação, vem o camisa 7, caminhou, vai tocar na direita para o William Lepo, no meio do caminho, Kevson faz o corte para fora, arremesso manual. 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Vagninho, tapa na direita, o William Lepo chegou na linha de fundo, levantou, Hermes dominou no peito, pé canhoto, bateu, é gol! Gol! Do Criciúma!

0: Oliveira, jogada na grande área. Wagninho ajeitou para Otero, que passou para William Lepo. Ele foi na linha de fundo. William Lepo levantou a cabeça, viu Hermes chegando no segundo pau. Levantou para ele. Ele com calma dominou no peito, ajeitou e aí falhou Guilherme Viana. E a bola foi pro fundo do gol, aberto, placar no majestoso. Aos 11 minutos, etapa primeira de jogo. Marcelo Hermes, Hermes, 22 é a camisa dele. Ela carimbou a rede. Ela carimbou a rede, é do Criciúma. Fernando César, 1-0 Criciúma na frente.
1: É, o Criciúma começou pressionando e já conseguiu o resultado, né? Além do ex, Marcelo Hermes emendou um belo chute, goleiro Guilherme Viana não conseguiu efetuar a defesa e início do jogo, a Ponte já sofre o primeiro gol. Criciúma 1, Ponte Preta 0, para o bom número de torcedores do Criciúma aqui no gol de fundo do Majestoso, fazendo a festa. O Criciúma tá na frente, 1-0.
0: Beto, que galera, tudo que não podia, Beto, a Ponte tomar 1-0 com menos de 15 minutos.
2: É, exatamente isso, né? Numa bobeira, né? Numa bobeira do sistema defensivo da Ponte, foi todo mundo olhando a bola e o Emes ficou sozinho aqui. Aí veio o cruzamento, ele teve, né, a categoria, matou no peito. Pra gente falava, ó, são jogadores experientes, tanto o Lepo quanto o Hermes. E aí não deu outra. É, recebeu sozinho, matou no peito e aí bateu no chão ali, muito próximo do goleiro, no meu modo de ver. E aí fica muito difícil para qualquer um fazer defesa. E a bola passou por baixo dele. É bobeira da Ponte. Agora, só que é o seguinte, né? O jogo tá apenas no começo, hein, gente? Vamos, a Ponte precisa reagir.
0: Ó, a macaca. E vem macaca, Kevson. Partiu na esquerda da hora. Brandão tá lá dentro. Capricha, Kevson. Bate, ela toca no travessão e vai pra fora. Ele arrancou e partiram também Brandão e da hora. Os dois entraram na grande área. Kevson chegou na velocidade, soltou a perna, ela beliscou o travessão e saiu Fernando.
1: O melhor momento da Ponte até aqui, né? Arrancada do Kevson, chegou aqui próximo à linha de fundo, poderia até ter feito o cruzamento para trás, porque o Brandão tava ali, o da hora, o Elvis optou pelo chute direto. A bola saiu lá pela lateral, não saiu nem na linha de fundo. É arremesso pro Criciúma, que ganha o jogo 1-0.
0: Gol de Marcelo Hermes, capa branca na central, sempre para Diane, o melhor italiano de Campinas. 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Muito mais emoção pra você, mas a Ponte vai perdendo. A bola na zaga Ponte Pretana, bola com Lucas Cunha no pé direito. Ele lança a tentativa à frente, o time da Ponte tenta ali com o Tavares, corta o time do Criciúma, ela vai sobrando com William Lepo pela direita, vai apertar o Barcelos, aperta Barcelos, tomou, boa garoto, a bola cai com Elvis, um chapéu ligou no meio, a tentativa na grande área, aí o Hermes protege o goleiro, Ayrton fica com ela. 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E atenção, torcedor, confira conosco o tempo e o placar do jogo. Olha o tempo que o tempo tem no Majestoso, rodada 16, abertura da rodada, 15 minutos, primeiro tempo. Segura, Hermes arriscou e o que fez o Hermes? Aí ele arriscou, isolou a bola, pegou muito mal, linha de fundo, tiro de meta. Eu confirmo, agora 16 minutos, etapa primeira de jogo no Majestoso. Ponte Preta 0, Criciúma 1.
3: O João Pedro em Exu, na Bahia, tá curtindo, é torcedor da Macaca. Tá sofrendo, a Ponte tá perdendo aí, Undergol.
0: Vamos lá, é só o início do jogo, vai ter que buscar forças essa Ponte Preta do fundo da sua alma. É bola com o Guilherme Viana, goleiro levanta a bola, joga à frente, Brandão sobe com a zaga do Criciúma, também sobe da hora, escora de cabeça, mas o goleiro Ayrton tava ligado para ficar com a bola. 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No meio Marcelos dá um tapa, lá na frente solta o Brandão, mas a bola
4: vai ficando com o goleiro Ayrton, tranquilo, ele já sai jogando, não faz, demora a cera não, tem pressa o Criciúma, bola com o Gui Lobo tem ali no meio, o Eduardo, é o que ele faz, passa a bola, rola com o Eduardo, pra Luciano Castan, 1-0, vence o Criciúma aqui no Majestoso, é bola na zaga, Rodrigo, capitão, ajeita do outro lado, trabalha de pé em pé o time do Criciúma, Gui Lobo, dá um tapa na zaga, William Lepo, volta atrás, Rodrigo, vai apertar o Brandão, Rodrigo, vai ficando com a bola, o capitão vem descendo, abre o jogo pela direita, aperta o Barcelos, e aí o Criciúma gira, roda com a bola e vai tocando de pé em pé, toca lá, toca aqui, toca lá, e a Ponte só tentando pegar a bola, vai apertar David da hora, Hermes escora a bola, Felipe Matheus pelo meio, Rodrigo busca Vagninho, e escorou pra Hermes, é falta. Vai pintar o primeiro cartão do jogo, e se não faz a falta, o Hermes provavelmente sairia na cara do Viana, Fernando.
1: É, tomou amarelo, né? Amarelo apresentado ali pro Lucas Cunha, zagueiro da Macaca. Ele toma o amarelo, parou a falta no meio campo e o Hermes fica caído ali no meio do gramado.
4: Se ele não faz a falta, Beto, seria um lance perigoso para o Criciúma.
2: Sem dúvida nenhuma. Aliás, o time do Criciúma é um time que toca muito bem a bola, agora muito mais à vontade depois da marcação do gol. Time perigoso aqui na saída com o Felipe, né? O Felipe que é o meia, que se movimenta muito, meia canhoto, vem aqui articular a jogada. O Eduardo também e o Guiz fazem forte marcação no meio, muito à vontade o Hermes, principalmente agora depois do gol, e realmente foi uma jogada, você veio a caça aqui, ó, praticamente na linha de meio campo, para fazer a caça o Cunha, e já tá pendurado, e agora vai jogar praticamente aí, né, estamos com 19 minutos, jogo todo praticamente pendurado, a Ponte precisa se assentar, né, já teve a chance do contra-ataque, apareceu lá com o Kepson, ele optou por chutar, quase acertou, mas a jogada ideal seria olhar, levantar a cabeça com o Brandão e com o Elvis na área. Então a Ponte precisa entrar agora pro jogo, continuar acesa, o jogo não terminou, a Ponte já tem isso como em várias partidas, né, Anderson? A Ponte já sofreu o gol e sentiu.
4: Toma e já sente que já está derrotada.
2: Não pode, né? Não pode, tem que entrar pro jogo.
4: Tá certo, 19 minutos, etapa primeira de jogo, bola com a zaga da Ponte. Vem Márcio Silva para colocar a bola em jogo. 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Márcio deixou com o Guilherme Viano. O goleiro vem, levanta a bola, dá um tapa lá na frente. Brandão, dá um tapa, gira, aliás, é o da hora, tenta ajeitar, não consegue. Aí o Hermes apertou e tocou. Ficou com ela, segura Fernando, 20 minutos, a enfiada pra Marcelo Hermes, forte demais, linha de fundo, ele evitou a saída, cruzou lá dentro pra Otero, tira a zaga da Ponte, a sobra Eduardo, bate pro gol, ela vai pra fora. Ela vai pra fora, era o camisa 8, o Guilobo, diga, Fernando.
1: Pra sorte da Ponte, ele pegou muito mal, porque tava de frente pro gol, não conseguiu marcar o segundo gol do Criciúma. E o detalhe, a torcida jovem está punida, não pode comparecer ao Majestoso, devido àquele protesto que a torcida jovem fez contra a diretoria da Ponte Preta com aquelas faixas que a polícia retirou no jogo contra o Botafogo. A torcida jovem foi punida com 7 jogos de suspensão, não pode ter faixa, não pode ter ninguém com a camisa da torcida jovem da Ponte.
4: Tá certo, Fernando César, e atenção torcedor, olha o time da Ponte descendo, vem o zagueiro, aberta a bola na esquerda com Kevson pra Elvis, tenta o Elvis, não consegue, retoma o Criciúma, Felipe Matheus com a bola, gira com o Nicon, Gui Lobo pra Eduardo, William Lepo devolve bola, e aí trabalha, gira agora o time do Criciúma, e atenção torcedor, confira conosco o tempo e o placar do jogo, olha o tempo, que o tempo tem 21 minutos, etapa primeira no Moisés Lucarelli. Abertura da 16ª rodada, aqui no Majestoso, com gol de Marcelo Hermes, Ponte Preta 0, Criciúma 1.
3: Às 8:30, daqui a pouco no Maraca, amistoso do Fluminense contra o Nova Iguaçu.
4: Aqui vem o Criciúma com o Vagninho, recomeça atrás, trabalha com a bola aqui, Lobo pra Vagninho, Vagninho encara ali, ele vem pra cima da marcação do Kevson, passa com o William Lepo pela direita, vem o Criciúma descendo, vai avançando, a marcação da Ponte ali aperta, mas não consegue fazer ali o corte, tira a zaga, agora sim, tira Lucas Cunha, mas a sobra de novo do Criciúma, mas comete falta, agora falta de ataque, falta pro sistema defensivo da Ponte. 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Luciano sai com Felipe Matheus, Felipe na zaga, ali apertado pelo Barcelos, a bola é rifada e a zaga da Ponte fica com a bola. Palácios, o árbitro para o jogo, pega uma falta, portanto é bola pro time da Ponte Preta. 0 Ponte 1 para o Criciúma. Você vai curtindo com uma central no YouTube, vai deixando o seu like. E eu quero você no nosso canal no YouTube, youtube.com/Rádio Central Esportes. E você também interage no WhatsApp. Mande o seu recado, mande o seu abraço. 971483497. 23, etapa primeira, jogo parado, falta pra Ponte. E aí a Ponte não tem pressa, né? Vai o Palácios, vem o Elvis para a cobrança da falta. 23 agora, a Ponte vai descendo todinha, só o Viana no campo da Macaca. O Elvis levanta o braço esquerdo, grita ali, orienta o time e a cobrança da falta é nos pés do camisa 10 da Ponte, que vai perdendo a partida. 1-0, gol marcado aos 11 minutos pelo Marcelo Hermes. Muita demora, agora sim, o Wilmar Santana autoriza, falta cobrada, Elvis vem descendo, todo mundo desceu, mas a bola ficou aqui atrás, é Diego Tavares, Tavares abre o jogo com Danilo Barcelos, Barcelos marcado pelo Otero, recua com o goleiro Guilherme Viana, pensou no melhor bolinho, oi Beto.
5: Ai, não dá pra entender nada, né?
4: Todo mundo desceu.
5: Demora pra caramba pra bater uma falta, aí foi todo mundo pra dentro da área e o time da Ponte sai jogando.
4: Exatamente.
5: Sim, não, né?
4: De jeito nenhum. 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Vamos juntos, 1-0 Criciúma. Bola no peito do Brandão, tentou ajeitar ali com Barcelos, a bola sombra. Ali André Lima na esquerda para Kevson. Kevson escapa bem da marcação, enfia a bola para Barcelos. Vem Nega, vem Ponte. Kevson passou, Barcelos prendeu, agora sim, Barcelos jogou lá dentro, corta Luciano Castan, tira pro time do Criciúma, a sobra no meio, aperta com falta, não vi falta aí não, mas ele marcou a falta do Palácios, Fernando.
1: Marcou a falta, né? Ele puxou, né? Puxou o ombro do jogador do Criciúma, o árbitro em cima do lance marcou e o Criciúma já bateu.
4: 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É bola ali com o Gui Lobo, dá um tapa. Ali chega o André Lima, chegou forte no Gui Lobo. Mas a sobra de bola é do Criciúma, vem descendo, carregando bola o William Lepo. Ele rola pelo meio. Ali o Eduardo fica com ela. Vem o camisa 5, bola nos pés. Ali da zaga do Criciúma, vem com o Luciano Castan, já no campo de ataque. Castan enfia pra Vagninho na linha de fundo. Palácios acompanha. Acompanha a bola, saiu. Bandeira pega a saída de bola, Fernando.
1: É saída de bola, Ponte Preta fica com a bola no campo de defesa, mas o Criciúma tem marcação alta lá, marcação alta, a Ponte perde 1-0 no Majestoso.
4: 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Beto Quinalha, 26 e o jogo, Beto.
5: A Ponte não consegue se ajustar, né? Não consegue articular, não consegue se encontrar em campo para fazer uma jogada. A Ponte é mais perigosa pelo lado esquerdo com o Danilo Barcelos e o Kevson, né? O Kevson é o que mais aparece. Brandão se mexe para lá, se mexe para cá. mas a hora que a bola chega também não consegue sustentar, é absorvido pelo sistema defensivo, aliás, bem postado ali, os três zagueiros da equipe do Criciúma. O Elvis não apareceu pro jogo ainda, a não ser em uma ou outra bola parada, enquanto o Criciúma, quando tem posse de bola, é isso aí, ó, você vê, encontra, aproxima, toca, gira, e a Ponte não consegue até agora encontrar o jogo.
4: Rodrigo com Bruno Alves, Bruno com a bola, dá um tapa, esticada para Otero, acompanha a zaga da Ponte, acompanha Márcio Silva, dá um tapa, recua com Viana, que chapela o adversário. Ô, Viana, esbanjou categoria, ele levanta a bola lá na frente, Barcelos com ele, a marcação, a bola sobra com Criciúma, com Guilobo, Guilobo com William Lepo, para Guilobo, tentou com Otero, derrubado ali, deu a vantagem, o juiz segue o jogo, não marcou a falta, tá valendo, vem o Criciúma agarrado pelo Kevson, juizão não marca falta não, não marcou nada, vem o Kevson pra Elvis, devolveu pra Kevson, Brandão desceu, Brandão impedido, Brandão, mas tá valendo, ele vem descendo no meio, tem ali o da hora, Brandão bate, ela vai pra fora, agora é marcado o impedimento, mas até a conclusão do lance, mas ele concluiu de forma bizonha, Fernando.
1: Ele bateu, o goleiro até mandou pra escanteio, espalmou de manchete o Ayrton, mas ele poderia ter cruzado para trás, né? Tinha outras opções, mas o impedimento foi marcado depois de 2 horas e o goleirão agora faz aquela cera, arruma ali a sua meia, a sua caneleira, não tem pressa o goleirão Ayrton, porque o time dele tá ganhando 1-0.
5: Essa é a maldita regra, né? Bom, tava aqui na minha linha aqui, ficou muito claro, o Brandão saiu muito antes, quer dizer, no contra-ataque, tem que prestar atenção, né, cara? Prestar atenção na linha de marcação, e aí saiu pelo menos 2 ou 3 metros à frente, e é que aí a regra manda, né, deixar seguir pra depois, quando terminar a jogada, aí sim, né, aí vai o assistente levantar a bandeira, enfim, mas era uma jogada, é uma jogada que pode acontecer, principalmente essa jogada lá pelo lado esquerdo, eu tenho falado aqui, essa jogada pelo lado esquerdo é importante, né, com o Kevson, que pelo menos está mais lúcido até agora da Ponte, lá pelo lado esquerdo, e o Brandão ficar um pouquinho mais atento, né, a esse tipo de jogada. Só que o Criciúma, ele é perigoso, né? Parece até parada técnica agora, né?
4: Sim.
5: É que parou pra atender lá o goleirão, né? Tá sentindo, parece que, né? Não sei se é panturrilha
1: tá
5: ali.
1: Tá fazendo massagem na panturrilha aqui.
5: É, e já tá o goleirão aqui no aquecimento. Oh,
1: tem 3 goleiros, né, Beto? Põe o outro pra jogar, né?
5: Exatamente. Já tá aquecendo, é o Pedro. É o Pedrão número 70. Mas enfim, a equipe do Criciúma é perigosa pelos lados do campo. Você vê o William Lepo tem qualidade, o Hermes tem qualidade, são jogadores que não se apavoram com a bola no pé, conseguem chegar à linha de fundo. O Otero também, né? Pela experiência e pela qualidade, se movimenta. A mesma coisa o Vagninho, que o time do Criciúma não tem um centroavante. O Vagninho não é centroavante, né? Ele é atacante. Tá ali um pouco mais pelo meio, mas é um jogador que sai bastante. Então, essa rotatividade da equipe do Criciúma, principalmente nesse meio-campo, é com os três, com o Eduardo, o Gui e o Felipe, isso tem complicado demais a vida da Ponte. E sem contar o seguinte, né? Que quando a Ponte tem a posse de bola, tá demorando demais para raciocinar, demorando demais para enxergar o jogo.
4: Jogo reiniciado, Hermes escora de cabeça, Palacios tirou, voltou com Hermes, bateu Palacios, de novo faz o corte, a sobra é do Criciúma com Castan dá um tapa, começa com Bruno Alves, vem aqui atrás, o Bruno Alves para William Lepo, 1-0 vence o Criciúma, William Lepo com a bola, marcado pelo Kevson, recua, volta com Bruno Alves, que trabalha com Rodrigo, 1-0 vence o Criciúma para o Ponte 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Bola com o goleiro Ayrton, recuada pra ele no pé canhoto, aperta, vai apertar lá o Brandão, ele sai com Castan com Marcelo, Hermes é pra Felipe, Matheus, deixou pra Hermes, ele dá um tapa, olha a bola lançada pra Otero, vai complicar, Otero vai invadir, corta ali a zaga da Ponte, era o William Lepo na jogada, retoma a Macaca com Diego Tavares, vai partindo da hora, tá impedido o Brandão, que a bola, ele tá 5 metros na frente, gente. Ele perde a bola.
5: Ele é da hora, né? Os dois.
4: Sim, mas
5: os dois estão se perdendo aqui na linha de marcação. Precisa prestar atenção.
4: Aí ele pedindo a bola de forma desesperada, tava uns 10 metros impedido.
3: Trabalha a bola o Criciúma com o zagueiro capitão da equipe Rodrigo. 31 primeiro tempo de jogo, vence com gol de Hermes. O Criciúma vai batendo a ponte. Vem o Rodrigo com Hermes. A bola passa, cai nos pés do Castan. Castan com Hermes. Aliás, é o Eduardo que tenta a jogada e a bola sai. E aí a ponte tem reposição pela direita. 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
3: Vem Tavares para fazer a reposição. Ele coloca lá na frente com o Brandão. Escora para David da hora. Tentou o chapéu, não consegue mais a bola. É com o André Lima. André tem ali o Tavares. Preferiu tocar com Elvis. Elvis dá um tapa direto com Tavares. Tavares no pé direito. Trabalha nos pés do André Lima. Tem na esquerda o Kevson. Ele rola lá na esquerda para Kevson. Barcelos mais à frente. Kevson serve a Barcelos. Barcelos encara. Cruzou lá dentro. Fácil tiro, Rodrigo. Mas a sobra é da Macaca. Mas o árbitro pega o quê? A saída de bola, pegou ali uma saída e marca lance a favor do Criciúma. E atenção, torcedor, confira conosco o tempo e o placar do jogo. Olha o tempo que o tempo tem, 32, etapa primeira. No Moisés Lucarelli, rodada 16 da Série B do Brasileiro. Ponte Preta 0, Criciúma 1, Marcos Luiz.
7: No Sub-20, partida que foi realizada no Parque São Jorge, o Palmeiras venceu o Corinthians 1-0.
3: Pelo meio, disputa a bola o time do Criciúma, ganha a jogada. Guilobo abriu com Marcelo Hermes, devolve com Guilobo, ele puxa pro pé direito, recua na zaga com Luciano Castan, vai apertar o da hora. Castan dá aquela rifada na bola lá na frente, Palacios cortou de cabeça, mas ela vem no time do Criciúma, que gira, trabalha com Castan, que recua com o goleiro Ayrton. Ayrton vai ser apertado pelo Brandão, sai jogando com Rodrigo Alves, aliás o Bruno Alves. Bruno levanta a bola, busca Vagninho lá no comando de ataque. A bola espirrou, Otero vai chegar com ele, chega a marcação, acompanha Márcio Silva e cede o arremesso manual. 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Chegaram com perigo, hein, Fernando?
1: É, sempre pressionando, né? O Criciúma fez 1-0, mas não desiste de chegar ao segundo gol e a Ponte Preta só se defende e não consegue encaixar o contra-ataque.
3: Tá certo, 33, quase 34. Bola com a ponte para fazer a reposição. Goleiro Guilherme Viana. Você vai se ligando com a Central, tá no YouTube, vai deixando aquele like pra seleção do rádio. O Ilan Lepo escora a bola, mas escorou pra André Lima, que lança a frente, busca ali o da hora, corta de qualquer maneira o Rodrigo. Faz o corte, ela cai com o lateral esquerdo, Marcelo Hermes, o autor do gol. Vem carregando com ele o Quilobo, ele vai passando pela direita pra William. O Lepo, olha o Lepo, vem o Lepo, ele ganha, ali à frente a marcação do Brandão chega para tentar dificultar e ele recua na zaga e aí trabalha de pé em pé, Bruno Alves com Luciano Castan. 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Vem sem nenhuma pressa para reposição. Vem o time do Criciúma, vem o William Lepo. Ele solta a bola para Vagninho, marcado Vagninho, escapou de dois, olha só, rolou na esquerda Hermes, tá caído lá na frente. Ali o time do Criciúma não para a bola, segue o jogo com Guilobo. Ele prende agora, toca assim, passe curtinho no meio com Hermes, que recua e volta na zaga. Agora o árbitro vai parar o jogo. Agora ele para o jogo, Fernando.
1: Para o jogo, né? Para o jogo, ali ele conversa, vamos ver qual que vai ser a atitude dele. É a parada técnica? Não, não é, porque ninguém foi pro banco ali.
5: Não, tá caído lá o camisa 7, o Felipe numa trombada ali com o Palacios. Ele tá ligando
1: aí, é
5: ali,
1: forte.
5: É, tá ligando ali, parece que, não sei se uma cotovelada ou algo parecido.
3: O árbitro autoriza o atendimento médico ou não? Ainda caindo Felipe e Matheus. O árbitro autoriza, mas ninguém entra. Mandou esperar, jogo parado, caído lá, agora vai,

0: 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Castan devolve a bola para a Ponte, liga, a bola vai saindo em linha, aliás, devolve, ele tentou lançar, pegou errado e a Ponte ganha tiro de meta. 36, Beto, e o jogo, hein, Beto?
1: Ah, o jogo agora fica morno, né? Equipe do Criciúma à frente no placar, vai tocando aqui, tocando ali, na boa movimentação do time. Quando não tem posse de bola, você vê, vem fazer linha de cinco jogadores, mas quando tem posse de bola, os dois alas viram praticamente pontas, né? Principalmente o Lepo, né? Tá deitando e rolando lá pelo lado de lá. O Hermes também com muito à vontade aqui, até porque não é lateral o Tavares, então tá se aproveitando dessa situação, então essa rotatividade e principalmente, né? A falta de construção de jogo da Ponte, né? É uma coisa impressionante, mas agora quem sabe, né? Essa é uma bola perigosa, é uma bola parada com o Elvis, olha lá, vai todo mundo pra área.
0: Aos 37 pelo meio, ali Elvis ajeita a bola, todo mundo desceu, só o Tavares que tá aqui no grande círculo e o Viana mais atrás. Elvis vem para a cobrança, vai que eu vou com você, Elvis. O árbitro autoriza, tá valendo, vem Elvis no pé direito, ele bate, ele arriscou bater pro gol aí e ficou no meio do caminho. A bola volta, Kevson escora lá na frente, sobe o Brandão, disputa a bola, mas ela sobra com Cristiano. Vagninho ligou pra Otero, ali pra cima do Diego Tavares. Otero serviu no meio pra Guilobo, invadiu, bateu, defendeu Viana, que defesaça do goleiro da Nega, aplaudido porque a jogada do Otero, ele ganhou do Tavares, cruzou no meio, Guilobo chegou, invadiu, bateu, que defesaça do Viana, Fernando.
2: Agora foi bem o goleiro da Ponte, né? Fez uma defesa difícil, bola rasteira ali, se jogou no gramado, evitando o segundo gol da equipe catarinense, que segue na pressão, é escanteio do lado esquerdo de ataque, o Marcelo Hermes está na bola.
0: Cobrança de escanteio para o Criciúma com 38. Guilherme Viana, duas defesas maravilhosas, evitando o segundo gol do time do Criciúma. Agora a bola fica com o Otero, que vem para a cobrança. Ele vem para a cobrança, ajeita a bola à esquerda do seu rádio, sem nenhuma pressa o time do Criciúma, quase 39. Já já um intervalo dinâmico da central. Juizão vai lá dar o quê? Cartão? Vai dar cartão? Não, ele vai lá conversar.
2: Ele aí, vai, Fernando? Ver a posição da bola, né?
0: Sério?
2: Pra ver se tá dentro da meia-lua.
0: Maravilha. Agora sim, vai autorizar ou não vai, juizão? Autoriza, vem para a cobrança, Otero no pé direito, jogou lá dentro, corta a zaga da Ponte, arremesso manual. Meus amigos, 1-0 vence o Criciúma. Ali o William Lepo joga aqui pela esquerda agora, tá invertido, a bola tocada, tenta o time do Criciúma com Otero, linha de fundo, o árbitro marca outro escanteio, é outro escanteio pro Criciúma. Não, ele voltou.
1: Não, ele voltou atrás.
0: Voltou, então não é escanteio. Não é escanteio.
1: E não tinha sido mesmo.
0: Tá certo, Beto Quinalha, comigo, com você, com toda a seleção do rádio. A Ponte com a bola, Kevson vem caminhando, ninguém desmarcado, todo mundo marcado. Aí ele tenta no individual, tenta cortar, corta pro meio, gira com a bola. André Lima cochilou, aliás, era o Márcio Silva, cochilou de pantufa, cochilou, tomou. O Criciúma vem com William Lepo, mas aí segura, dá aquela arrefecida, tira a pressa do jogo e gira com a bola o time catarinense. 40 minutos marcando o toque central, Castan com Marcelo Hermes, Hermes no meio com Felipe, Matheus Felipe, dá um tapa atrás com Eduardo, vai girando bola o time do Criciúma, a Ponte todinha acuada agora, Rodrigo abriu o jogo com Bruno Alves, vai apertar Barcelos, Bruno Alves, rola pra Vagninho, tentou deixar de letra ali à frente, corta a zaga da Nega, e aí vem a Ponte agora, Elvis marcado, passou no meio, André Lima, aí fica difícil, hein, Beto?
1: Sim.
0: Aí fica muito complicado, Beto.
1: Fica difícil, a Ponte não consegue triangular. O Elvis foi buscar a bola, jogou em cima, jogou no André, aí o André foi tentar fazer o passe, pô, jogou um tijolo, né? E aí o Brandão fica difícil também. Já não tem tanta qualidade assim para dominar a bola. Isso aí só vem espirrada, só vem espremida em cima dos zagueiros, fica difícil. A Ponte não conseguiu construir uma jogada sequer até agora. Já estamos já com 40 minutos terminando o jogo. O time tenta daqui, tenta dali, avança às vezes os jogadores aqui, os backs, para tentar fazer marcação, mas a Ponte sempre envolvida pelo bom futebol da equipe do Cristiano.

0: de uma individualidade muito melhor do que da Ponte. E no final, e outro detalhe, né? A Ponte não ganha uma segunda bola, gente. Você vê? Presta atenção. Todo rebote é do time de branco. Impressionante.
1: 41 minutos no majestoso Felipe Matheus, marcado pelo Elvis. Matheus dá um tapinha de lado com Eduardo, que gira com Bruno Alves. Vem o zagueiro ganhando o campo de ataque. Ele enfia bola tocada à frente para Otero, de calcanhar para William Lepo. Cruzou lá dentro para Guilomo, no meio do caminho. Palácios para fazer o corte. Se a bola passa, o Guilomo entra com bola e tudo, Fernando.
2: É, ele tava de frente pro gol, né? O Palácios foi bem, evitou. Fez o corte, é mais um escanteio. O Otero tá na bola. E na Ponte aqui, ó, aquecendo bem bastante, aquecendo fortemente aqui o Baianinho e o Rua.
1: Tá certo, então deve mexer no intervalo técnico Márcio Zanardi. 42, Otero para a cobrança do escanteio, sem nenhuma pressa o time catarinense, que vai vencendo a partida com gol de Marcelo Hermes. Otero vem para a cobrança, ele vem pela esquerda no pé direito, autorizado. Otero levantou lá dentro, sobe o Palácios, faz o corte, a sobra com Criciúma, bate pro gol, Guilobo arriscou linha de fundo, é tiro de meta. 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Já já um intervalo dinâmico. Viana vem para a cobrança do tiro de meta, levanta, joga na frente. Hermes disputa com Daora. Daora ficou com a bola. Vamos lá, Daora. Daora pelo meio, marcado pelo Guilobo. Guilobo apertou, tomou Otero, mas chegou para retomar de novo. Vai lá o time da Ponte com Daora. A bola cai nos pés do Kebson. Tem espaço, Kebson. Tem espaço, garoto. Ele vem cortando, carregando para cima da marcação ali do William Lepo. Lançou no costado para Danilo Barcelos. Corta a zaga do Criciúma. Arremesso manual. Arremesso manual, mas é marcada a posição de impedimento no ataque da Ponte.
2: Exatamente, impedimento marcado. Criciúma não tem pressa para bater. Jogadores da Ponte andam em campo também. E a Ponte perde mais um jogo. 1-0 Criciúma.
1: 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Ayrton vem para fazer a cobrança. Ali levanta, joga a bola lá na frente. Sobe ali o time da Ponte. Sobe, um tapa na bola. A bola sobe, a bola desce ali pelo meio. Márcio Silva toca de cabeça. Ela cai com Palácios, deu uma escapada, quase perdeu e perdeu. Mas aí não deu pro Castan. Retoma a Ponte. Fica complicado, a Ponte não consegue. Toda hora erra nesse passe. A bola vem de graça com o goleiro ou com o zagueiro. Saiu Ayrton nos pés do Castan. Castan pra Guilobo. Vem Guilobo, vem o time do Criciúma, que ganha o jogo 1-0. Gol marcado aos 11 minutos pelo lateral Marcelo Hermes. No meio, Felipe Matheus com Castan. Castan gira com a bola com o Eduardo. O árbitro pegou falta. Demorou uma eternidade, mas agora ele marcou a falta, Fernando.
2: Aliás, toda a marcação da arbitragem demora um pouquinho, né? Impedimento marca depois, falta também. Tá em câmera lenta o trio de arbitragem.
1: 45, já já o tempo. Vai subir a placa agora. Vai subir a placa, vejamos. Bola com o Criciúma.
2: 4.
1: Vamos a 49, temos 45. Bola com o Otero no peito, domina. Ajeita a bola pra Vagninho, gira com ela. Tem ali a marcação do Márcio Silva. Ele voltou com Bruno Alves. Zagueiro ganha, ganha a jogada. O zagueiro Bruno Alves, olha só, vem descendo. Vagninho chegou pra ajudar ali. Fica caído, Vagninho. Falta marcada em cima dele. É falta no Vagninho aos 45 e meio, Fernando.
2: E vai levar perigo, né? Vai ter levantamento na área da Ponte Preta. Provavelmente o Otero, ela já tá indo ele lá pra cobrança. O baixinho Otero, dono da bola parada. E a zagueirada tá toda na área lá. É bola parada, perigo de gol pra Ponte.
1: 46 no majestoso. O Otero vem para a cobrança da falta. Pela direita, no gol à esquerda do seu rádio, no gol de entrada principal do majestoso. Criciúma tem cobrança de falta. 46, vamos até 49. O Otero vem para a cobrança. Todo mundo desceu aqui atrás. Só fica o Felipe Matheus, também o Guilobo. Mais atrás, o zagueiro. Tá bem a cobrança. O árbitro demora demais, hein? Resenha, perde, gasta um tempo tremendo. Agora sim, Otero levantou lá dentro, a bola passa e vai pra fora. Oi, Fernando!
2: Cruzou toda a grande área, a sorte da Ponte que ninguém do Criciúma conseguiu dar o toque final ali pra mandar pro fundo da rede. Marcelo Hermes passou, não alcançou a bola foi pela linha de fundo, é tiro de meta. A Ponte cobre, vem pro ataque, dá o chutão para tentar incomodar o time do Criciúma.
1: Brandão dominou, ajeitou bola para Kevson. Kevson devolveu com Brandão. Brandão faz a proteção e comete falta. Aí o Brandão comete a falta, o jogo parado, falta marcada do ataque da Ponte aos 47. O árbitro vai lá, fica caído. O jogador do Criciúma, hein? Caído ali o William Lepo, é o Lepo quem está caído. A falta foi marcada. Roberto, com 47 no intervalo, o Márcio mexe com peças ou tenta mexer no esquema de jogo, Beto?
0: Acho que tem que mexer no emocional, tem que mexer, né? Eu tô achando o time da Ponte muito passivo, dá pra perceber aqui o Zanardi a todo momento gritando com o time, mas o time não consegue, né? Não consegue se encontrar e no final das contas vai perdendo o jogo. Essa bola, por exemplo, essa bola parada, o Rodrigo subiu sozinho, é que ele errou o tempo da bola. Não conseguiu desviar, porque se desvia faz o gol. Então a Ponte não criou uma oportunidade sequer, a não ser naquele chute do Kevson, um cruzado, e só mais nada. Em nenhum momento a Ponte conseguiu encontrar espaços para poder articular, para poder trocar 3, 4 passes. Isso não tem acontecido, a não ser numa outra dobradinha do Danilo lá com o Kevson, tenho falado aqui, mas aqui teve uma hora que você falou o da hora, eu falei assim, nossa, é verdade, o da hora tá no jogo, né? Pô, não pega na bola, né? Tavares também não faz uma jogada por aqui. Então, tá faltando atitude pro time da Ponte, não é só esquema tático, não.
1: Complicado. Bola com Tavares, tem 3 marcando. Recua, volta com o Palacios, 48. Faltando 30 segundos, vem aí o intervalo dinâmico da central com Marcos Luiz. Erra Marcelo Hermes, retoma a Ponte. André Lima serve ali ao da hora perde bola infantilmente. Fácil, fácil. Toma dele o time do Criciúma. A bola espirrada, cai nos pés do Tavares, faltando 20 segundos. O árbitro já tá prontinho para apitar. A bola lançada à frente, Brandão sobe com ele. Ali o zagueiro Rodrigo. E o árbitro trila o apito. Primeiro tempo encerrado no majestoso. Ponte Preta 0, Criciúma com Marcelo Hermes 1. Vem aí o intervalo dinâmico da Central.
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4: Agora é comigo, agora é o intervalo dinâmico da Central. A Ponte está perdendo no estádio Moisés Lucarelli para o Criciúma. 1-0, voltando para o gramado. Alô, Fernando César.
2: Jogadores da Ponte Preta saindo lentamente, cabisbaixos lá para o vestiário. Jogadores do Criciúma ainda no meio do gramado ali, alguns conversando com a arbitragem. Clima bem tranquilo aqui no Majestoso, não tem protesto, até porque a torcida é muito pequena, menor público com certeza. Vamos ver qual será o público que será divulgado daqui a pouco aí no segundo tempo, quando sair a renda. Bom, a Ponte Preta desce lá pro vestiário, o Baianinho e o Juan estavam fazendo aquecimento bem forte aqui. Deverão entrar no segundo tempo, né? Já que estavam aquecendo, as opções do Zanardi: Vinícius, Diego Leão, Juan, Porfírio, Gustavo Almeida, Miguel, Cafu, Baianinho, Gustavo Teles e Rodriguinho.
4: Este é Fernando César, a voz do gol, e o Fernando volta já já. Continua no estádio Moisés Lucarelli. Ô Beto Quinalho, o gol do Marcelo Hermes. O jogador não estava muito livre, não, hein, Beto Quinalho? Da forma que ele finalizou, Beto?
0: Muito.
4: Então.
0: Muito, dá pra perceber. Na hora que a bola veio cruzada, imagina, falei, acho que ele vai jogar de volta pra área. Pô, deu tempo dele, pô, dominou no peito, na caixa e bateu de canhota ali, pô, quase no bico da pequena área, né? Na cara do goleiro. e a bola deu aquela quicada ainda no gramado, aí fica difícil, né? Enfim, faltou muita atitude, eu tenho dito, faltou atitude pro time da Ponte em vários momentos, aliás, na maioria do tempo foi absorvido pela equipe do Criciúma, o Criciúma pelos lados do campo, né? Com muita facilidade, com o Emerson fazendo um bom jogo, também, né? O Lepo, né? Partidaça do Lepo nesse primeiro tempo. Então essa rotatividade no meio também do Felipe, que roda muito, vem aqui buscar o jogo. O time do Criciúma tem boa qualidade técnica, não é só força, não, muito pelo contrário. O Vagninho também se movimentando, o Otero se movimentando, então a Ponte vai se perdendo. Principalmente que o André meio fora de ritmo também, não consegue articular. Não consegue fazer a marcação, não consegue ajudar no apoio. O Danilo Barcelos, às vezes, pelo lado lá com o Kevson, faz alguma coisa. Mas só, Marquinhos, só mais nada. O David da hora praticamente não pegou na bola. Quando pegou também, pouco fez. A mesma coisa acontecendo com o Brandão, que não teve uma chance, uma oportunidade sequer. Bom, veremos, né? Qual será a atitude do Zanardi nesse intervalo. E que ele saiu falando com o André Lima ali, não sei não, porque está aquecendo o Juan, né? Não sei se vai de repente colocar o menino que tem mais vitalidade, de repente, nesse meio. Não sei. Acho que o Miguel, acho que seria uma boa. Tá um tempinho fora, mas é garoto, cara, tá cheio de vontade, né? E é um jogador que tem boa qualidade técnica, de repente para tentar articular, para tentar fazer alguma coisa. É um jogador que sempre quando entra, pelo menos tenta, a bola sempre chega, ele tenta sempre uma definição, coisa que não aconteceu com a Ponte, que tirando a definição do Kevson, não tô lembrando de outro aqui, pelo menos na minha anotação não tem nada. Então, a Ponte muito mal. Diferente do primeiro tempo lá do jogo contra o Fortaleza, do jogo passado, quando a Ponte perdeu o jogo lá no segundo tempo, mas no primeiro tempo segurou empate, teve atitude, teve oportunidade. Hoje aqui jogando em casa, nem sequer a gente viu isso, né? Não teve intensidade, não teve atitude, e por isso mesmo o Criciúma foi melhor e por isso está vencendo o jogo nesse primeiro tempo. Marquinhos.
4: Beto Quinalha está comigo aqui no intervalo dinâmico, ele volta já, agradecendo a vocês que estão fazendo companhia pra gente aqui, ó, no AM870 da Central. Meus amigos da Central, a Ponte está poupando fôlego para o segundo tempo, visto que não tem preparo físico, ou será um sonho, ou de um desiludido? Quem pergunta aqui é o Cláudio Semec. Claudião, rapaz, eu não tenho essa resposta para você no momento, cara. Sincero e honestamente, não tenho. Gostaria de ter, Claudião. O Bruno Gonçalves também tá com a gente. Boa noite, situação delicada da Ponte, hein? O rebaixamento parece inevitável. Galera, participa com a gente. O Osmar, tinha que ter FBI no Majestoso também. Opinião do Osmar por conta da situação que a Ponte está vivendo. Boa noite a todos da seleção do rádio. Família Lupiano, ouvintes fiéis da Central. O Lupiano, a Márcia, o Pita e também a Karen. Muito obrigado pela audiência de todos vocês, tá? E o Grécio Souza também tá ligado. O Grécio está lá nas vitalícias do estádio Moisés Lucarelli. Também está curtindo a narração do Anderson Rodrigues. E o pessoal que tá com a gente também no nosso canal do YouTube, Rádio Central Esportes. Aproveita você, tá com a gente. Dá o seu like, é muito importante na questão do engajamento, viu, gente? E se possível, mande lá o link pro seu vizinho, fala, ó, tô curtindo o pessoal da seleção do rádio, entre lá, vocês vão gostar. Como o Fernando, que tá com a gente aqui na Central, o João Melo também está ligado no AM870, Leonardo Luiz, o Cleiton Isidoro, o Rick e também o pessoal, o Adiel. Deixa eu falar direitinho aqui, ó. É Adiles Alves. Rapaz do céu, hein? Mas tá curtindo a Central, isso é que é importante. Obrigado a todos vocês ligados aqui no AM870 da seleção do rádio. E olha só, hein? Amistoso lá no Rio de Janeiro, no Maraca, o Fluminense vai empatando com o Nova Iguaçu por 1-1. Intervalo dinâmico da Central, 8 da noite, mais 56 minutos.

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3: Intervalo dinâmico da Central, estamos transmitindo aqui Ponte Preta e Criciúma. Infelizmente, primeiro tempo, a Ponte está perdendo por 1-0. O gol foi de Marcelo Hermes, jogador do Criciúma, totalmente livre de marcação. Fernando já trouxe as opções para o técnico Márcio Zanardi no segundo tempo. Não sei se o Márcio vai modificar a equipe. Pelo menos, acredito que o comportamento tem que ser modificado. Pelo menos, a gente pensa desta maneira. Voltando lá para o Majestoso, Beto Quinalha está comigo. 8:58. Beto, não sei se... Dá um abraço no Frank Bob aí. Não sei se vai mudar peças. Ô Frank, um abração. Fica com Deus aí. Obrigado pelo carinho de sempre com a gente. Eu não sei se vai mudar peças, mas a postura ele tem que mudar do time, Beto.
4: A postura tem que mudar, né? Aquilo que a gente falava já aqui. É lógico que provavelmente vai mexer no time, né? De repente, colocar mais garotos aí para esse meio campo. O da hora também não resolveu. E aí também é tentativa e erro, né? Porque aí, vai por quem? Vou pôr o Baianinho? Será que vai? E o questionamento. Vai pôr o Cafu? Não sei. Eu tenho falado aqui, né? E eu colocaria o menino. Põe o Miguel. Põe o Miguel para ver o que acontece. De repente pode ser que consiga organizar alguma coisa, ajudar. Ele é um jogador habilidoso também, ajudar de repente numa armação de jogada. A gente fala do Brandão e tal, mas pô, qual bola que chegou para ele assim, para ele. Teve uma bola só que ele dominou no meio aqui, livre. O restante, tudo bola encaixotada, Marquinhos, sabe? Tudo bola de costa, tudo bola dividida com o zagueiro. E aí, os zagueiros são lentos? Não são, mas são jogadores qualificados tecnicamente para uma Série B. Castan, pô, todo mundo conhece, já passou por aqui, né? A gente sabe muito bem. O Rodrigo, pô, 39 anos, mas pô, muita vitalidade e força. O Bruno também, outro jogador que a gente sabe muito bem, já passou por grandes equipes, não tem medo de jogo. Então, aí fica difícil, né? O Brandão, às vezes, sozinho também, não tem ninguém para encostar. O Elvis também muito abaixo daquilo que a gente está acostumado a ver o Elvis. Pô, ele não articulou uma jogada, a não ser na bola parada. Aliás, falso engano, cara, vou até dar uma olhada na estatística, acho que nem escanteio a Ponte teve. Não teve, o Anderson anota aqui sempre, né? Nem escanteio a Ponte teve. Então, faltou muito a Ponte, que não conseguiu encaixar a marcação. Não conseguiu.
5: Roberto, agora como explicar, né? Porque lá contra o Fortaleza no primeiro tempo, a Ponte foi bem. A Ponte competiu, teve chances de abrir o placar. E aí volta para esse jogo e não apresenta nada, né? Complicado.
4: É difícil, né? Eu até comentei isso também. De que, pô, diferente lá do jogo, perdeu lá contra o Fortaleza, perdeu, mas competiu. Hoje nem a gente tem visto isso. A atitude que a Ponte teve lá, hoje não está tendo aqui. Vai precisar agora o Zanardi, e ele estava bem, para não falar outro nome, né? Bem aborrecido, né? Bem pé da vida mesmo.
5: Bem bravo, né?
4: Bem pé da vida com o time, porque outra coisa, o time não pegou uma segunda bola, cara. Uma segunda bola. Todas. E aí, sabe o que significa isso? O que representa? Representa que o adversário está melhor apostado, cara. Está melhor organizado. sabe? O time do Criciúma, você vê, um time inconsciente, um time que, pô, roda pra caramba. É, a hora que um jogador, por exemplo, duas vezes eu observei isso. Uma vez o William Lepo saiu lá da direita, veio aqui por dentro, e aí ele ficou por aqui, mas foi já alguém lá pro lado dele. A outra vez saiu o Castan aqui para fazer a tabela com o Hermes e ficou lá na frente. Sabe o que aconteceu? O Eduardo Camisa 5 já veio recompor a linha de três aqui de zagueiro.
5: Aí, ó, Porfírio e Baianinho.